0: E Reduto, boa noite.
1: Oi, Diogo Mourinho, tudo bem? Boa noite, meu amigo. Fala que eu sou de Reduto aqui. Pega um amor pra mim e pra vocês aí da rádio aí, pra todo mundo que estiver ouvindo aí. Tô ligadinho aqui. Boa segunda-feira pra todo mundo. Segundo, graças a Deus. Manda uma música pra nós aí, música boa aí. Pra todo mundo que estiver ouvindo aí, entendeu? Ligadinho no seu rádio aí. Segundo, obrigado, Giovanni.
0: Eita, tá bom, Jorge. Um abraço aí para Reduto. Ótima noite. Obrigado pela sintonia, pela participação. Tá bom, Jorge? De Alto Jequitibá, bairro Luanda. Quem tá com a gente é o Júlio César. Cadê o Júlio, hein? Boa noite, meu querido.
2: Boa noite, Giovanni Amorim. Gostaria de ouvir uma música do Marcelo Marrone, Bebê Cair e Levantar. Eu quero falar assim, meu amigo, meu irmão Ronaldo, pra minha esposa Andréia, meus filhos Eric, James Lohan, Gabriel, Kevin e para todo ouvindo da Rádio 76,9. Fica com Deus, Giovanni Amorim. Fica com Deus. Um abração pra vocês aí.
0: Eita, tá bom, Júlio César. Abração, meu querido. Toda a família aí. Obrigado pela sintonia. Olha, um tempo não ouvi essa música, hein? Bebê cair e levantar com o friozinho que tá chegando desse não é bom não, hein, gente? Aliás, é época nenhuma, né?

0: o negócio é isso aí mesmo, né? Beber, cair e levantar, minha gente. A música, né? 9:06, programa vai seguindo por aqui na sua noturna. Vamos juntos, né? Abraçando você, ligado, ligada, curtindo o nosso programa. Deixa eu abraçar aqui o Alcimar Pereira de São João do Manhuaçu. Tá ligado com a gente, um abraço, tá, Alcimar? Boa noite, obrigado pela companhia. Também lá de São João do Manhuaçu, Thiago Apolinário. Boa noite, Thiago.
1: Olá, boa noite, Alvano Morim. Aqui é o Thiago Apolinário, São João do Manhuaçu, Corte Santana. Gostaria de ouvir uma música com o Barreirito, Amaremos. Ofereço minha esposa Raquel, minha filha Lara, minha filha Larissa, meu filho Michel, todos os ouvintes aqui do Corte Santana e todos os ouvintes da Rádio Manhuaçu. Falou, tchau, obrigado.
0: Beleza, Thiago, um abraço aí, boa noite. Boa semana.

0: Aí às 9h10 em nosso programa, ouvimos o Barreirito, Amaremos, programa Ritmos da Noite com você, essa noturna muito especial, de segunda-feira, 25 de maio 2026. Vamos em frente, né? O Joaquim tá com a gente também, né? Interagindo. Oi, Joaquim, boa noite.
1: Aê, Giovano, boa noite. Aqui é o Joaquim Correia Filho, São José da Três Pontes, município de Una. Queria mandar uma música aqui para todo mundo aqui, João do Príncipe, Ricardo, para todas as minhas amigas, todo mundo da rádio. Eu queria ver se você soubesse essa música aí. Juliana Bode, canta junto com a banda Bode. Juliana Bode. Você conhece essa menina cantando? Eu vi ela cantando no Facebook, gostei muito. Você tem a música dela aí?
0: Ô Joaquim, um abraço pra você, meu querido. Ligado aí em Una com a gente, no Ouvindo a Mais Querida, programa Ritmos da Noite. Abração de Giovanni Morim pra você, boa semana, tá certo? Obrigado aí pela sintonia, pela participação. São 9h11, a música por aqui não para. Aí o bonde do forró. Vira e mexe. Forrozão arretado, hein?

0: Aí o Gênio Gênio no programa, hein? Cada um na sua. Mais ou menos assim mesmo, né? O negócio, né? Batida no balanço, né? Minha gente, 9h18. Deixa eu mandar um abraço aqui pra Margarete Veríssimo. Mandou uma mensagem mais cedo. Tá ligadinha com a gente, né? Lá em Belo Horizonte, na Grande Belo Horizonte, Vespasiano. Ela tá abraçando a sua sobrinha, né? Doutora Ana Clara, que hoje tá completando mais um ano de vida. Parabéns pra Ana Clara. Tá bom, Margarete Veríssimo aí, Vespasiano? Um abraço aí, boa noite. Boa semana. E parabéns para a sobrinha Ana Clara aí de Vespasiano também, né? Ela disse que é de Santa Cruz, né? Tá bom, um abraço aí, Deus abençoe. Vamos lá, quem tá ligado também, ligada com a gente, interagindo, curtindo a mais querida. Deixa eu atender aqui, né? São muitas participações e a gente acaba se perdendo aqui no meio de algumas, né? Vamos lá, o Antônio. Eita, o Antônio tá com a gente, né? São João da Figueira, Durandé. Ô Antônio, abraço pra você, meu queridão. Ótima noite, obrigado pelo carinho. Tamo junto sempre, sempre, né? Aqui na sintonia da mais querida Mãe Uaçu FM 106,9. Tá bom, Antônio? São José da Figueira, Durandé. Abração do Giovanni Amorim. A nossa querida amiga de Lourdes, bairro Santa Luzia, fã do Amado Batista, né? Tá curtindo o nosso programa, tá bom, de Lourdes, aí no Santa Luzia? Abração pra você, ótima noite. Também por aí a Conceição, que não perde o nosso programa. Abraço, Conceição, boa noite, boa semana. Obrigado pela audiência. Quem pediu pra ouvir o Amado Batista também, deixa eu abraçar aqui a dona Laura e o filho Lúcio, Alto Jequitibá. Não é isso, Lúcio? Boa noite.
1: Giovanni, boa noite. É o Lúcio de Alto Jequitibá. Tudo bem com você?
0: Tudo ótimo.
1: Aquele grande abraço. Dona Laura também está te mandando um abração. E ela gostaria de ouvir aquela música do Amado Batista, Meu Ex-Amor. Um abração, amigão. Tudo de bom. E ofereço também a todos os ouvintes. Valeu, garoto.
0: Opa, tá bom, Lúcio. Um abração, meu querido. Dona Laura, Deus abençoe. Obrigado pelo carinho, pela audiência, pela participação aí de Alto Jequitibá. De uma música bonita, hein? Tá aí o Amado cantando pra gente. Meu ex-amor. É mais ou menos assim, não é? Deixa o Amado cantar, não é? A melhor.

Aí o Amado cantando pra gente no programa Meu Ex-Amor. 9h22, minha gente. Vamos em frente, né? Por aqui de música até logo mais às 11. Depois tem a Rede Aparecida de Rádio pra lhe fazer companhia até às 5 da manhã. Deixa eu abraçar a Gisele de Santana do Manhuaçu. Tá ligadinha com a gente, não é, Gisele? Pedi pra ouvir a música do Zezé e Luciano, Irmão da Lua, Amigo das Estrelas. Tá bom.

0: Aí música bonita, hein? No programa Zezé de Camargo e Luciano, irmão da Lua, amigo das estrelas. Quando são 9h27, deixa eu abraçar nosso amigo ouvinte, Ana Brum dos Barroso, Luizburgo. Tá lá na sintonia do programa, né? Que legal. Giovanni, manda um alô aí pra mim, pra minha filha Tauane, Giovanni, e também pro esposo Ailton. Ela mandou aqui pra gente, né? Giovanni, hoje gostaria de ouvir a música do Henrique Juliano, pode ser a sua escolha. E uma ótima noite, Giovanni, abençoada pra você. Vamos te fazer companhia até logo mais, final do programa. Sou fã de carteirinha. Olha que legal, minha querida. É bom demais a gente saber disso, não é? Que vocês gostam aí do nosso programa. Um abraço pra você, pra filha Tauane, pro esposo Ailton. Deus abençoe, bom trabalho. Obrigado pela companhia, pela sintonia. Vou tocar pra vocês, então, a música do Henrique Juliano. Eu ouvi essa música recentemente, né? Gostei muito dessa música. Pra mim, uma das mais bonitas do sertanejo atual. De Henrique e Juliano, pra mim, que são feras, né, da música sertaneja, uma das duplas que mais se destacam aí no cenário sertanejo atual, pra mim, uma das melhores. E essa música também, pra mim, é a mais bonita disparada aí no momento atual do sertanejo. Eles cantam pra gente, a letra é fantástica, não é?
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1: E a gente, 9h34 na sua noturna. Daqui a pouquinho, a partir das 10 no programa, tem a segunda parte do Ritmos da Noite. Nosso encontro com a saudade melhor da música romântica nacional e internacional. A partir das 10 a gente não toca música sertaneja, tá legal, minha gente? Combinado assim? Então tá bom. O Alan Ribeiro Brandão, Serra Boa Esperança, Matipó. Ô Alan, boa noite, meu querido, fala comigo.
2: Boa noite, meu amigo Giovanni Mourinho, Alan Ribeiro Brandão, do Corpo Serra Boa Esperança, Matipó, ouvindo a 106.9. Essa rádio é nota mil. Manda um abraço para todos vocês da rádio, para todos meus amigos de Pontões, São João do Mamaçu. Passa para nós aí uma música aí do trio Alto Astral, feito Pica-Pau na Madeira. Um abraço para todos os ouvintes de Matipó e região. Essa rádio é nota mil.
1: Opa, tá bom, Alan. Deu um recado, hein, garoto? Um abraço para você, obrigado aí, né? É, tá sempre ouvindo a nossa querida Rádio Mão Iguaçu e o nosso programa também, né? Eita, tá bom. A Lúcia Helena tá com a gente, Martins Soares. Cadê a Lúcia, hein? Vai falar com a gente agora. E aí, Lúcia? Boa noite.
3: Giovanni, boa noite, tudo bem com você? Tudo na Santa Paz, aqui no Salão de Martins Soares. Quero ouvir uma música, um trio alto astral, troco ódio pelo amor. Feliz isso pra você, pra toda a da rádio, toda a minha família, meus irmãos, primos, amigos.
1: Ô Lúcia, um abraço, Iber Martins Soares, ótima noite, obrigado pela sintonia. Como já havia um pedido aí, a outra música do trio Alto Astral, a gente vai tocar, tá bom, Lúcia? Em uma outra oportunidade a gente rola essa aí pra você, tá bom, minha querida? Abraço aí, boa noite.

Legal, hein? Aqui na programação da Mãe Iguaçu FM, ouvimos aí o trio Alto Astral, né? Eita, tá bom demais, né? Você ligado, curtindo a programação. Agora tem Daniel no Ritmos da Noite.

0: Muito bem, minha gente, 9 horas e 43 minutos, agora mais uma participação de São João do Manhuaçu, Leonel Knupp, boa noite.
1: Oi, mano, boa noite, é o Leonel de São João. Aqui, eu tô querendo ouvir uma música do Chapeludo, a minha esposa Celita e todos os ouvintes da rádio, Lúcio Romano, né, Elisiano, Paulo Henrique. E para você, pro Marcelo, fique com Deus. Eu estou ouvindo a maior e a melhor. Uma boa noite de segunda-feira. Com Deus aí.
0: Tá joia. Boa noite. Um abraço, meu querido. Ótima noite. Obrigado pela sintonia. Olha, o Chapeludo já cantou hoje no programa, tá bom? Então a gente vai deixar para tocar um outro dia para você. Um abraço aí. Boa noite. Obrigado pela sintonia, pela participação aqui na Mais Querida. Chegando Teodoro e Sampaio.

Muito bem, recordamos aqui na Manhã Sua FM, Teodoro Sampaio, quando a saudade apertar. 9 horas e 47 minutos, deixa eu atender a participação da garota Alice Camargos Bragança. Alice está ligada com a gente, né, curtindo o nosso programa. Pediu para ouvir uma música abraçando a sua vovó Carlita, na Rua da Paz, bairro Nossa Senhora Aparecida. E também o tio Diego, né, para a Gláucia. E ela pediu para ouvir a música Alucinação. Tá joia, Alice? Um abraço para você, minha querida. Ótima noite.

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0: saúde no outono. 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
3: Muito bem, minha gente, 10 horas e 3 minutos, ótima noite para você ligado, sintonizado, conectado aqui na mais querida Manhuaçu FM, programa Ritmos da Noite. Vai seguindo no seu rádio até às 11, a partir de agora, a nossa viagem no tempo, melhor da música romântica nacional e internacional. E a partir de agora, a gente não toca música sertaneja, somente amanhã agora, tá bom, minha gente? Na primeira parte do programa. A partir de agora, a nossa viagem no tempo começando, e a gente começa recordando Biafra. Boa noite. Até às 11, só saudades aqui no programa.

0: Que saudade em Biafra, sonho de Ícaro, 8 horas, ou melhor, 10 horas e 9 minutos agora. Nosso encontro com a saudade até às 11 aqui no Ritmos da Noite. Mais uma participação lá, boa noite.
1: Boa noite a todos os ouvintes da Rádio Manhuaçu. Eu queria pedir uma música e oferecer para minha esposa Rosilene, aqui em São João do Manhuaçu. É o amor com Zezé de Camargo e Luciano.
0: Opa, um abraço para você, meu amigo. Ótima noite aí de São João do Manhuaçu, sua esposa Rosilene. Nessa segunda parte do nosso programa, a gente não toca música sertaneja, tá bom, meu querido? Amanhã, antes das 10, a gente rola para você. O Zezé e o Luciano é o amor. Você esqueceu de mencionar o seu nome, né? Aí de São João do Manhuaçu. Um abraço, Giovanni. Uma boa noite. Obrigado pela sintonia. Tem Elba Ramalho no Ritmos da Noite. Chão de Giz.

0: Ai, que saudade, hein? Cearense Raimundo Fagner em nosso programa Oração de São Francisco. Minha gente, 10 horas e 21 minutos agora, hora certa. Há um tempo ela não participava com a gente, mas agora ela tá de volta, né? Participando, aqui no Ritmos da Noite, na segunda parte do nosso programa, a Maria Helena Câmara de Caparaó. Ô, minha querida, boa noite, fala com a gente.
1: Oi, amigo, cheguei. Quanto tempo?
0: Pois é.
1: A minha irmã Dalva perguntou: Maria Helena, você tem falado com Giovanni Murinho? Eu falei: não, não tenho falado não, mas estou com muita saudade. Aqui, tá frio para ir para as montanhas, né, rapaz? O negócio tá feio, já tá chegando frio. É, eu queria que você, por favor, passasse para mim uma recordação com Gerry e Adriane. Eu vou deixar a sua escolha, né? Porque todas as músicas deles são bonitas e você também tem um bom gosto. Muito obrigado, com Deus.
0: Tá joia, Maria. Um abraço pra você, Maria Helena Câmara. Um abraço pra você, pra irmã Dalva, né? Uma ótima noite aí em Caparaó. Obrigado pelo carinho, tá bom, minha querida? Imagino, né? Se aqui tá começando a esfriar, imagino aí como é que tá, né? Pois é, dia desses atrás, recentemente eu estive aí em Caparaó, lá no Portal da Lua, né? No mirante do Portal da Lua. E tava um vento frio, né? Gente, tava ventando, mas ventando com vontade, né? Tá bom, minha querida? Abração pra você, pra Dalva, uma ótima noite. Obrigado pelo carinho, pela audiência. Mas agora é época do frio mesmo, né? Tá chegando junho aí e com junho chegando o inverno, né? Um abraço, boa noite, obrigado pelo carinho. Gerry e Adriane, canta pra gente, recorda no programa. Só a saudade. Boa noite.

Que saudade, hein? Saudoso Ger Adriane, só a saudade mesmo, hein, Maria Helena Câmara, aqui no Ritmos da Noite. Minha gente, 10h25, mais cedo quem mandou a mensagem pra mim e eu acabei não atendendo foi o meu amigo, o Valdir, o Valdir do Córrego Santana, São João do Manhuaçu. Tá bom, Valdir? Desculpa aí por não ter atendido a sua participação mais cedo, tá bom, meu querido? A gente tem hora que dá uma desligada aqui, né? Tantas participações, a gente pede desculpas, tá bom, Valdir? Um abraço pra você, ele tá abraçando a esposa Marivânia, e também o compadre Tiago Apolinário, né? Toda a sua família, tá abraçando a sua família, né? Elter e Elvis, tá joia, Tiago? Ou melhor, Valdir, aí no Córrego Santana, um abraço pra você, pra esposa Marivânia, pros filhos, toda a família. Obrigado pelo carinho de sempre, pela audiência. Saudade com Guilherme Arantes. Linda, linda música no Ritmos da Noite.

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2: São 10h31, abraço José Geraldo Damasceno, córrego da Raiz e Gado com a gente, recordando. Abraço da Geraldo, abraçando a todos os ouvintes do programa, a todos da rádio. Ele e a esposa Adriana ligados no córrego da Raiz, curtindo Ritmos da Noite. Hit, voo de coração ou saudade?

Rosana, recordando no programa Ritmos à Noite, Nenhum Toque. São 10h40. Agora tem Maria Bethânia.

10h51, minutos finais do nosso programa. Recordamos Orlando Moraes. E agora, para você que está curtindo o programa, pediu para matar saudades com a Sandra de Sá. Aí chegando, Quem é Você?

0: Peninha, fechando o nosso programa Vida Minha, 10h59. Pessoal, vamos ficando por aqui. Agradecendo você pelo carinho, pela audiência. E claro, agradecendo a Deus, não é? Por mais esse dia, por mais esse programa, por mais essa oportunidade de estarmos juntos. Amanhã, Deus permitindo, a partir das 8 da noite, estaremos de volta aqui na programação da 106,9 para mais um encontro. Na sequência da programação, Rede Aparecida de Rádio, a evangelização através do rádio. Fiquem com Deus, aquele abraço, um ótimo descanso, você que trabalha, um bom trabalho. Até amanhã, acabou o programa. Tchau, minha gente, fiquem com Deus.
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2: De repente, coloque suas intenções.
3: Quero rezar de maneira especial pela minha família, por todos aqueles que pedem constantemente as nossas orações, rezar também pela nossa congregação, por todos os padres, pelos irmãos e por todos os formandos.
2: Muito bem, então você começa. Nós vamos fazer diferente, nós vamos rezar a primeira parte, a oração do Pai Nosso, e você responde, tá bom?
3: Combinado.
2: Então tá joia. Pai nosso que estais nos céus, santificado seja o vosso nome, venha a nós o vosso reino, seja feita a vossa vontade, assim na terra como no céu.
3: O pão nosso de cada dia nos dai hoje, perdoai as nossas ofensas, assim como nós perdoamos a quem nos tem ofendido, e não nos deixeis cair em tentação, mas livrai-nos do mal. Amém.
4: Ave Maria, cheia de graça, o Senhor é convosco. Bendita sois vós entre as mulheres, e bendito é o fruto do vosso ventre, Jesus.
3: Santa Maria, Mãe de Deus, rogai por nós, pecadores, agora e na hora de nossa morte. Amém.
4: Ave Maria, cheia de graça, o Senhor é convosco. Bendita sois vós entre as mulheres, e bendito é o fruto do vosso ventre, Jesus.
3: Santa Maria, Mãe de Deus, rogai por nós, pecadores, agora e na hora de nossa morte. Amém.
4: Ave Maria, cheia de graça, o Senhor é convosco. Bendita sois vós entre as mulheres, e bendito é o fruto do vosso ventre, Jesus.
3: Santa Maria, Mãe de Deus, rogai por nós, pecadores, agora e na hora de nossa morte. Amém.
4: Ave Maria, cheia de graça, o Senhor é convosco. Bendita sois vós entre as mulheres, bendito é o fruto do vosso ventre, Jesus.
3: Santa Maria, Mãe de Deus, rogai por nós, pecadores, agora e na hora de nossa morte. Amém.
4: Ave Maria, cheia de graça, o Senhor é convosco. Bendita sois vós entre as mulheres, e bendito é o fruto do vosso ventre, Jesus.
3: Santa Maria, Mãe de Deus, rogai por nós, pecadores, agora e na hora de nossa morte. Amém.
4: Ave Maria, cheia de graça, o Senhor é convosco. Bendita sois vós entre as mulheres, bendito é o fruto do vosso ventre, Jesus.
3: Santa Maria, Mãe de Deus, rogai por nós, pecadores, agora e na hora de nossa morte. Amém.
4: Ave Maria, cheia de graça, o Senhor é convosco. Bendita sois vós entre as mulheres, e bendito é o fruto do vosso ventre, Jesus.
3: Santa Maria, Mãe de Deus, rogai por nós, pecadores, agora e na hora de nossa morte. Amém.
4: Ave Maria, cheia de graça, o Senhor é convosco. Bendita sois vós entre as mulheres, e bendito é o

0: fruto do vosso ventre, Jesus.
1: Santa Maria, Mãe de Deus, rogai por nós, pecadores, agora e na hora de nossa morte. Amém.
0: Ave Maria, cheia de graça, o Senhor é convosco. Bendita sois vós entre as mulheres, e bendito é o fruto do vosso ventre, Jesus.
1: Santa Maria, Mãe de Deus, rogai por nós, pecadores, agora e na hora de nossa morte. Amém.
0: Glória ao Pai, ao Filho e ao Espírito Santo, como era no princípio, agora e sempre. Amém.
2: Ó meu bom Jesus,
0: perdoai-nos, livrai-nos do fogo do inferno, levai as almas todas para os céus, e socorrei principalmente as que mais precisarem
3: da vossa infinita misericórdia.
2: Ó Maria concebida sem pecado,
0: rogai por nós que recorremos a vós.
2: Nossa Senhora Aparecida,
0: rogai por nós.
2: São José,
0: rogai por nós.
2: Daniel, muito obrigado por ter rezado conosco o quinto mistério, Nosso Deus com a Mãe Aparecida, né? Que você continue perseverante no chamado que Deus está fazendo a você de ser futuramente, desde agora, um bom missionário redentorista. Que Deus te abençoe, que Deus te guarde e que dê muita perseverança para você, tá bom?
1: Amém, muito obrigado, irmão. Boa noite.
2: Boa noite, bom descanso.
1: Obrigado, igualmente.
2: Nós queremos dirigir a Nossa Senhora, a Mãe Aparecida, a Mãe das Vocações, a grande promotora vocacional, que ela nos ajude a descobrir a nossa vocação na Igreja e que nós possamos alcançar a perseverança e também dar perseverança a cada um de nós na vocação à vida cristã, a vocação à vida matrimonial, à vida familiar, para aqueles, né, os religiosos e também aqueles que seguem a vida presbiteral. Que Nossa Senhora nos dê força e coragem diante das dificuldades e desafios do dia a dia. Por isso vamos rezar a oração da perseverança cristã, a oração da Salve Rainha.
0: Salve Rainha, Mãe de Misericórdia, vida, doçura e esperança nossa salve. A vós bradamos, degredados filhos de Eva, a vós suspirando, gemendo e chorando neste vale de lágrimas. Eia, pois, advogada nossa, estes vossos olhos misericordiosos a nós volvei, e depois deste desterro, mostrai-nos Jesus. Bendito é o fruto do vosso ventre, ó clemente, ó piedosa, ó doce sempre Virgem Maria.
2: Rogai por nós, Santa Mãe de Deus,
0: para que sejamos dignos das promessas de Cristo. Amém.
2: E queremos rezar também a oração vocacional, pedindo ao Senhor que envie mais operários e operárias para a vossa messe.
0: Jesus, Mestre Divino, que chamaste os apóstolos para vos seguirem, continuai a passar pelos nossos caminhos, pelas nossas famílias, pelas nossas escolas, e continuai a repetir o convite a muitos de nossos jovens. Dai coragem às pessoas convidadas, dai forças para que vos sejam fiéis, como apóstolos leigos, como sacerdotes, como religiosos e religiosas, para o bem do povo de Deus e de toda a humanidade.
2: Amém.
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Renovemos a nossa consagração a Deus por intercessão de Maria, a mãe das vocações, né, a grande promotora vocacional, que ela nos ensine a sermos perseverantes na fé e no chamado que Deus fez a cada um de nós. Por isso vamos rezar consagrando a nossa vida à Senhora Aparecida. Ó Maria Santíssima, pelos méritos de nosso Senhor Jesus Cristo, em vossa querida imagem.

Imagem de Aparecida, espalhais inúmeros benefícios sobre todo o Brasil. Eu, embora indigno de pertencer ao número de vossos filhos e filhas, mas cheio do desejo de participar dos benefícios de vossa misericórdia, prostrado a vossos pés, consagro-vos o meu entendimento, para que sempre pense no amor que mereceis. Consagro-vos a minha língua, para que sempre vos louve e propague a vossa devoção. Consagro-vos o meu coração, para que depois de Deus vos ame sobre todas as coisas. Recebei-me, ó Rainha incomparável, vós que o Cristo crucificado deu-nos por mãe, no ditoso número de vossos filhos e filhas. Acolhei-me debaixo de vossa proteção, socorrei-me em todas as minhas necessidades, espirituais e temporais, sobretudo na hora de minha morte. Abençoai-me, ó celestial cooperadora, e com vossa poderosa intercessão, fortalecei-me em minha fraqueza.

riqueza, a fim de que, servindo-vos fielmente nesta vida, possa louvar-vos, amar-vos e dar-vos graças no céu, por toda a eternidade. Assim seja. Amém.

0: Nós rezamos o nosso terço e agora nós queremos pedir mais uma vez a bênção de Nossa Senhora, a bênção de Deus através da intercessão de Maria, nossa mãe, a Senhora Aparecida. O Senhor esteja conosco.
1: Ele está no meio de nós.
0: Que por intercessão de Maria, nossa mãe, Nossa Senhora Aparecida, de São José, de todos os santos e santas de Deus e sobre cada um de nós, nossas famílias, parentes, amigos, pessoas conhecidas, a bênção de Deus, que é Pai, Filho e Espírito Santo.
1: Amém. Amém.
0: Bendigamos ao Senhor.
1: Demos graças a Deus.
2: Obrigado, irmão Cláudio.
0: Obrigado a você, Evandro. Mais uma vez estivemos juntos, rezando o terço, né? Pedindo Nossa Senhora força em nossa caminhada vocacional, né? E nossa caminhada cristã, né? Que Nossa Senhora nos ajude hoje e sempre, né?
2: Amém. Amém. Obrigado, menino.
3: Obrigado. A gente que agradece a acolhida.
4: Nós que agradecemos, com certeza.
2: Deus seja louvado pela vida de vocês e sejam sempre bem-vindos.
4: Amém.
2: Amém. A você que rezou conosco, o nosso muito obrigado. Que a presença e o amor de Deus pela intercessão de Nossa Senhora alcance nossa vida. Missão cumprida. O terço terminou, mas a nossa missão continua. Com as imagens de Micael Gomes, fiquem com Deus e com as bênçãos da Mãe Aparecida.

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1: 11:14, horário de Brasília.
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1: De volta aqui na programação com a Mãe Aparecida, uma excelente noite para você que está aqui conosco, que Deus continue abençoando você, sua vida, seu coração e sua história, viu? Continuamos juntos aqui no programa com a Mãe Aparecida, louvado seja nosso Senhor Jesus Cristo, para sempre seja louvado. A gente continua rezando por você e com você. Nossa Senhora na Conceição Aparecida, abençoe e acolha a vida da Polaca de Imbituva, no Paraná, que continua com a gente. Obrigado, Polaca. Uma noite abençoada para você. Uma abençoada noite também para a Micaele das Graças de São Lourenço, em Minas Gerais. Muito boa noite. Boa noite para o Paulo Roberto Gomes de Valença, no estado do Rio. Bem-vindo, Paulo Roberto. Maria Aparecida Francisco de Campinas, aqui no estado de São Paulo, também continua com a gente. Obrigado, querida. Um abraço para você, viu? Deus continue te abençoando e te protegendo. Lá de Além, Paraíba, Minas Gerais, é o Salvador, também continua com a gente. Obrigado, Salvador. Nossa Senhora Aparecida te proteja e te abençoe, viu, amigo? Continua rezando conosco e celebrando com a gente aqui, ó. Na cidade de Cariacica, no Espírito Santo, é a Gabriele dos Santos Nascimento. Boa noite, Gabriele. Bem-vinda. Obrigado pela participação, pela presença. O Geraldo, bacana, lá de Goiânia, Minas Gerais, também continua conosco. Obrigado, Geraldo. Um abraço para você. Nossa Senhora Aparecida te abençoe, viu? Olha, a Érica e também a Heloísa. Érica e Dona Elô, de Ribeirão Preto, aqui no estado de São Paulo. Boa noite, Érica. Boa noite, Dona Elô. Sejam bem-vindas à Rádio Aparecida. Nossa Senhora abençoe a vida de vocês, viu? Contem comigo e com as minhas orações. Deus lhes abençoe. Bom tê-los conosco, você que está aqui com a gente no programa com a Mãe Aparecida. Bem-vindo, bem-vinda à nossa programação. 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Bem-vindo, bem-vinda ao programa com a Mãe Aparecida. Deixa eu mandar um abraço para o Paulo Roberto de Oliveira, em Santa Rita de Jacutinga, Minas Gerais. Tá mandando mensagem pra gente. Muito obrigado. Deus lhe abençoe. Deus abençoe toda a família, viu? Com alegria, eu acolho e abraço você que está conosco na Rádio Aparecida, através da Rede Aparecida de Rádio e as emissoras que retransmitem a gente. Rádio Arca da Aliança, em Blumenau, Santa Catarina, e muitas outras. 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
3: O Deus apresentado por Jesus, o Deus de Israel, Pai de nosso Senhor, não se adapta ao modelo de Deus que faça nossas vontades ou que domine o mundo pela força. O Deus no qual cremos é definido em uma única palavra pelo apóstolo João: é amor. E como amor perfeito manifesta-se em obras de caridade e misericórdia,

curando-nos, libertando-nos e indicando-nos o caminho a seguir, seu próprio modo de viver, sua entrega para servir. O amor é sua maneira de conduzir e de atrair, não de dominar. Ele não quer escravos, ele quer filhos, que se sintam amados e o amem por gratidão, não por obrigação. No altar, Jesus doa-se por completo a nós. É o serviço apaixonado do Senhor por nós que se planifica e se concretiza no sacrifício da cruz e no sacrifício do altar. Um Deus tão grande se faz tão ínfimo pedaço de pão para saciar nossa fome e a fome do mundo todo. Só o amor permanece, só o amor satisfaz, só o amor edifica. Celebremos com mais amor o sacrifício eucarístico como se fosse nossa primeira e última missa, nossa primeira experiência de amor de Deus. É isso, na verdade, o que Deus quer, salvar com seu amor. Deus amou tanto, mas tanto, que enviou Jesus para nos salvar por amor, com amor, no amor. Só seremos felizes nos deixando amar e nos tornando também amor. Você não tem se sentido amado o suficiente? Talvez é porque está procurando um amor humano que te satisfaça. Só Deus pode saciar nossa sede de amor. Jesus, amém.

0: abençoe você.
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2: Hoje, dia 25 de maio, nós vamos conhecer a história de Maria, mãe de Tiago, seguidora de Jesus. O Evangelho de Marcos, ao fazer a narrativa da paixão de Jesus, conta que muitas mulheres acompanharam Jesus para celebrar a Páscoa em Jerusalém. Essas mulheres já faziam parte do movimento de Jesus na Galiléia, seguindo e servindo com seus bens. Entre elas estava Maria, conhecida como a mãe de Tiago, o menor. Ela era chamada assim para diferenciá-la das muitas outras Marias. No Evangelho de Mateus, ela é simplesmente chamada de a outra Maria. Sinal de que as duas foram sempre companheiras, uma da outra. Elas foram testemunhas da morte de Jesus, do seu enterro, do túmulo, do qual José de Arimateia colocou o corpo de Jesus. As duas, juntas com Salomé, foram as primeiras testemunhas também da ressurreição de Jesus. O que chama atenção o grande número de mulheres com o nome de Maria na passagem do Novo Testamento é porque na época de Jesus os mais ricos colocavam em seus filhos nomes de heróis gregos, Herodes, Alexandre, e os mais pobres colocavam nomes dos heróis bíblicos, José, Judas, Tiago, Josué, Maria, Raquel. Então é provável que em cada casa houvesse uma filha chamada Maria, lembrando a grande profetisa e líder do povo por ocasião do Êxodo, Miriam, ou Maria, a irmã de Moisés.
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4: Olá, uma ótima noite para você. É sempre bom estarmos juntos no programa Com a Mãe Aparecida, no quadro Igreja em Comunhão. No próximo dia 31 de maio, domingo, solenidade da Santíssima Trindade, a Arquidiocese de Aparecida realiza a Festa do Povo de Deus de 2026, um grande momento de fé, comunhão e celebração. Com entrada gratuita, o evento acontece no Recinto de Exposições de Guaratinguetá a partir das 9:30 da manhã e deve reunir milhares de fiéis em uma programação repleta de espiritualidade, música, partilha e convivência fraterna. Para saber um pouco mais da programação desta tradicional festa, que completa 20 anos este ano, eu converso com o Padre Paulinho, pároco da paróquia Nossa Senhora de Fátima, em Guaratinguetá, e também coordenador de pastoral da nossa Arquidiocese de Aparecida, que nos conta um pouco do histórico desta festa da unidade na Arquidiocese.
5: Então, como bem dito, a nossa Festa do Povo de Deus começou lá com Dom Damasceno, inspirado na Festa das Colinas, que acontecia na Diocese de São José dos Campos, né? Hoje parece que também essa festa já não acontece mais. E aí então trouxe esta arquifesta para nós aqui da nossa arquidiocese, tendo seu início então ali como local perto da estação. Depois o local foi para o Itaguará, depois foi para o Santuário de Frei Galvão, e agora então se permanece fixo lá no Recinto de Exposições, né? E essa festa também que era celebrada anteriormente em Pentecostes, que reunia toda a arquidiocese para juntos celebrarmos esse novo Pentecostes da Igreja, e com o andar, então, o desenvolvimento da Festa do Povo de Deus, foi se transferido para a Solenidade da Santíssima Trindade, este ano, então, no dia 31 de maio, no qual reuniremos as 19 paróquias, os santuários, todos presentes nessa celebração da unidade.
4: O senhor falou que a unidade é a marca forte dessa festa, né, padre? Embora ela não aconteça mais em Pentecostes, e sim agora na Santíssima Trindade, ela reforça essa união entre as paróquias, os santuários, e marca especificamente a atuação do leigo na nossa igreja particular.
5: Sim, tenho dito, né? Esta é a única festa a nível arquidiocesano em que nós promovemos para que haja então esta unidade como povo de Deus mesmo, né? Ali está a expressão do nosso povo, do clero, da vida religiosa consagrada, e ali é o momento em que as pastorais também estão então em atuação, né? Como bem dito na sua colocação inicial, é um momento também de convivência, porque por mais que somos tão pequenos enquanto arquidiocese, mas não temos tantos momentos de encontro assim, devido a tantas atividades. Então, é uma festa da família arquidiocesana. É um momento bonito, um momento de oração, de espiritualidade, mas também de comunhão fraterna. Preparamos tudo pensando no nosso povo e envolvendo as pastorais. Então, este ano começa às 9:30, com já o momento bonito da catequese infantil junto com a infância e adolescência missionária que está nascendo aqui na nossa arquidiocese, com essa animação. Então, das 9:30 às 11:30, nós vamos ter esse momento com as crianças.
4: Já
5: então,
4: tradicional, já.
5: Já tradicional. A catequese, ela movimenta muito bem, né?
4: Catequistas preparam teatrinhos,
5: essas coisas. E agradecer, irmã Lucilene, todas as catequistas, o assessor, o padre André, que articula bem também a infância e adolescência missionária este ano, que está envolvida, né, com a catequese, na pessoa da sua coordenadora, a Luciene, na verdade, que é a coordenadora arquidiocesana. Mas depois também, nós sabemos que o nosso povo gosta um pouquinho de jogar bingo, não
4: é
5: mesmo?
4: Olha, é a tradição, né? Toda festa tem que ter.
5: Sim, e como festa, então, é até mesmo nisso. A nossa festa, esse ano, nós estamos dando um caráter dela de uma festa

0: de paróquia. Porque nós somos um conjunto de paróquias, sim, né? Arquidiocese. Então, nós vamos ter, a partir da 1h da tarde, a ação entre amigos. Como uma forma também de trazer o povo para permanecer neste horário, que era um pouquinho um horário mais isolado. O horário de almoço,
1: né?
0: O horário de almoço. Então, às 13 horas, nós iniciaremos com a Ação Entre Amigos. Se você ainda não adquiriu o seu cupom do Ação Entre Amigos, não tem problema. Pode procurar a sua paróquia. Se lá não tiver, você pode estar indo no recinto e nós estaremos vendendo, então, ali também o cupom no valor de R$10. No período terminando o bingo, nós vamos, então, com a nossa atividade com a juventude também preparada, junto e em parceria com o Serviço de Animação Vocacional, SAVE. Terminado o momento da juventude, nós teremos então esse momento preparatório para a missa, que teremos o terço com o Santíssimo Sacramento exposto, no qual quem estará conosco nesse momento será o nosso arcebispo, Dom Mário, já confirmou presença neste momento do terço, que será conduzido pelos movimentos da nossa arquidiocese. Então, envolvemos os movimentos neste momento de oração. E após o terço, então, iniciaremos a nossa Santa Missa, presidida pelo nosso arcebispo. Acredito eu que Dom Orlando também se fará presente conosco, concelebrada por todos os padres da nossa arquidiocese, e será um momento de unidade, um ponto alto da nossa festa do povo de Deus, no qual todos nós somos convidados então a participarmos. E por fim encerra com o show do cantor católico Eugênio Jorge, né? Então tudo muito bem preparado, esperando o povo de Deus para que, como família, a gente possa festejar a Santíssima Trindade.
1: O senhor falou esperando Povo de Deus, Dom Mário participa pela primeira vez, né, da festa do Povo de Deus, ele recém-empossado como nosso arcebispo. Como é que está essa expectativa? Ele já demonstra entusiasmo para estar presente no próximo domingo?
0: Sim, nesta última terça-feira, nós nos reunimos com ele para passar então todo o roteiro, porque a festa do Povo de Deus esse ano está montado com uma comissão de padres, né? O coordenador de pastoral, mais o ecônomo e os vigários forâneos, no qual então, este ano, como uma forma diferente, não haverá almoço, como era tradicional. Nós teremos as barracas que
1: estão sendo...
0: Uma praça de alimentação. Que estão sendo organizadas essas barracas pelas foranias. Então são muitos voluntários que estarão lá, né? O nosso povo vai estar ali presente. Então nós teremos barraca de calabresa, barraca de pastel, barraca de mini pizza. Vamos ter a barraca da bebida, né? Os refrigerantes, água e suco. E também a barraca do doce, que vai estar lá. E este ano, como novidade também, nós retornamos uma coisa que já era origem da festa do povo de Deus, que é o stand vocacional. Então nós teremos o momento em que a vida vocacional da diocese estará presente. As congregações religiosas, os seminários, junto com o serviço de animação vocacional, então ali estarão também apresentando o seu trabalho. E nesse dia, Mário, junto com as crianças, vai ser também testemunhado, ou melhor, vai ser apresentado o nome da ovelhinha, do mascote
1: do SAVE,
0: do SAVE, né? Que foi então passado por toda a arquidiocese, as crianças da catequese que assim escolheram, e ali vai ser falado então esse mascote do SAVE como uma identidade visual do nosso serviço de animação vocacional. Mas voltando à sua pergunta, Dom Mário se mostrou muito alegre, né? E muito satisfeito de saber que tem esse momento junto ao povo de Deus, então mostrou-se muito animado para que possa estar neste momento festivo, até mesmo para ele conhecer e ver a realidade da nossa diocese como um todo, né? Porque, de novo, a festa do povo de Deus é a festa em que as paróquias e os santuários se congregam para estar juntos na unidade.
1: Com certeza. Nesses 20 anos já vimos muitas coisas acontecendo na nossa arquidiocese, né, padre? E a gente reúne uma vez por ano, na festa da Santíssima Trindade, como família arquidiocesana, para a gente poder celebrar essa unidade. Já é bom a gente reforçar isso também, né?
0: Sim, sim. Aproveito até a oportunidade para intensificar o convite que os meus irmãos sacerdotes já têm feito nas suas realidades paroquiais aos nossos leigos. Venha celebrar conosco a festa do povo de Deus. A festa do povo de Deus é a festa da unidade. E como tenho dito lá na paróquia, tudo é muito preparado para vocês, para nós que somos família. Então preparamos a festa, mas se os convidados não vierem,
1: não fica, tem festa, né?
0: Fica ausente, acaba faltando alguém. Então estimulo você, né, família, é tão difícil, tenho dito isso, encontrar espaços festivos que possa ser de família. E a festa do povo de Deus é para a família e para com todos os paroquianos. Então, venha participar, venha se fazer presente. Você que tem carro, talvez o seu vizinho ou o paroquiano não tem, ofereça.

0: essa carona solidária para que você possa então nos ajudar. A participação do povo de Deus na nossa arquidiocese nessa festa é muito importante. É um ponto forte da festa do povo de Deus. Tudo é preparado, mas tudo tem que estar com vocês. E é por vocês que nós então organizamos também este grande momento festivo.
1: Com certeza. E padre, para a gente encerrar, todos os anos já é marca registrada da Festa do Povo de Deus, um grande show ao final. Esse ano, como o senhor já disse, Eugênio Jorge faz esse show ao vivo. Uma oportunidade que a Arquidiocese também dá para os nossos fiéis, para os nossos leigos. Por que não reavivar a nossa fé ao lado de pessoas que nos inspiram todos os dias na nossa casa, nas nossas celebrações, com os cantos, esse ano trazendo Eugênio Jorge.
0: Sim, quando nós estávamos nos preparativos para a Festa do Povo de Deus, junto com Dom Orlando, que até então era o nosso arcebispo, ele reforçou essa questão desta apresentação musical, que é um grande também ponto de evangelização. Sim. Dentro da Festa do Povo de Deus. E isso acaba também por atrair outras pessoas que talvez não tenham tanta frequência na vida paroquial. Então, esta grande apresentação, e nós sabemos muito bem da grandiosidade do Eugênio Jorge, né? Das composições das suas músicas, da sua espiritualidade. Então, é um momento forte de evangelização junto à Festa do Povo de Deus, que atinge famílias, adultos, crianças, jovens, porque todos nós somos marcados por essas grandes personalidades da nossa música católica, né? Então, venha prestigiar, venha junto estar conosco assistindo esse grande momento de evangelização também através do show musical.
1: E não tem idade mínima nem máxima para participar, né, Padre? Bom,
0: é isso. Todo mundo é convidado, né? Na família não se faz exclusão. Então, todos nós somos convidados. Desde o mais pequenino até o mais ancião é convidado a estar conosco.
1: Com certeza. Padre Paulinho, coordenador de pastoral da nossa Arquidiocese de Aparecida, pároco da paróquia Nossa Senhora de Fátima, em Guaratinguetá, muito obrigado pela presença do senhor. Queria que o senhor reforçasse mais uma vez, então, esse convite. Domingo, 31 de maio, festa da Santíssima Trindade, a nossa festa da unidade na Arquidiocese de Aparecida.
0: Muito obrigado, Mário, pelo convite. É 31 de maio, festa da Santíssima Trindade, festa do povo de Deus da nossa arquidiocese. Não deixe de participar. Iniciaremos às 9h30 da manhã com atividade para as crianças e ao longo do dia, então, todo terá atividade. Nesse dia, se você não quiser fazer almoço, também não tem problema, porque lá nós teremos a nossa praça de alimentação. Venha, né, confraternizar conosco. E, por fim, chamar o povo de Deus, convocar o povo de Deus para a Santa Missa, né?
1: Ouvimos o coordenador de pastoral da Arquidiocese de Aparecida, Padre Paulinho, Mário de Paula, para a Rede Aparecida de Rádio e Signes Brasil.
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3: Caríssimos todos, a paz. Sigamos confiantes, cada dia é uma nova oportunidade única, original e irrepetível. O que passou, já passou. O que vai acontecer, só Deus sabe, e nós podemos até planejar, mas nem sempre tudo acontecerá conforme planejamos. O importante é viver cada momento presente, confiando na misericórdia de Deus, no seu amor infinito. Tudo contribui para aqueles que amam a Deus. É desse modo que nós podemos realmente viver uma fé autêntica, não sentimento religioso, mas fé, que nos leva muitas vezes a passar por provações, mas é uma forma de fazermos crescer na graça, no amor de Deus. Aprendamos com Maria, que também passou por tantas tribulações na vida, que nada pode explicar não ser o amor a Deus. Se Deus permite, é vontade dele, eu aceito, e sei que tudo contribuirá para o meu bem, para o bem da humanidade. Façamos de cada momento da vida um aprendizado permanente. E cresça em nós nossa unidade com Maria. Maria é fundamental para a nossa vida, porque ela é um ser humano como nós. Foi privilegiada com a graça de não ser afetada pelo pecado original. Por isso ela é imaculada. Porém, viveu todas as situações da vida humana, alegria, dificuldade, tristeza, trabalho, aprendizado, crescimento na fé, na esperança e no amor. E é assim que nós devemos ser também, fortalecidos pela fé, tendo Maria como nossa mãe, nosso modelo, nossa educadora. Vamos procurar crescer cada dia na fé, na esperança e no amor. É desse modo que nós passamos por essa vida, nos preparando para a vida eterna, onde esperamos estar um dia com Maria, com José, com Deus Pai, Filho, Jesus, Espírito Santo, com todos os anjos e santos, e viveremos a definitiva e plena vida na felicidade perpétua.
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4: A vida, segundo os princípios do mundo, é o odre velho e gasto. A vida cristã é uma vida nova, com novos princípios de valorização das coisas e com novas metas para conseguir. Daí que pretender ser cristão, mas seguindo os princípios do mundo, suas normas de conduta e seus costumes, e aplicando sua escala de valores, querer aparentar um formalismo cristão, mas com uma realidade de vida pagã ou mundana, é querer conciliar o inconciliável. Ou, para nos expressarmos com o Evangelho, é querer lançar o vinho novo do Evangelho no odre velho de mentalidades e formas de vida já ultrapassadas ou envelhecidas nas práticas de princípios injustos e imorais.

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2: Emissão cumprida. É, ponto final na primeira parte do programa Com a Mãe Aparecida. Tô ficando por aqui, viu? Ah, mas deixo você agora na companhia dele, Eduardo José, que já chegou. E aí, Eduardo, tudo bem? Boa noite.
3: Tudo certinho, Bruno. Boa noite para você, para os nossos ouvintes que estão te acompanhando desde as 8 da noite. Estamos aí prontinhos para mais uma madrugada, segunda parte do programa Com a Mãe Aparecida. Vamos juntos até às 5 da manhã.
2: Que maravilha.
3: Até às 5 da matina.
2: Muito bom. Deus abençoe.
3: Amém, meu irmão.
2: A senhora Aparecida te acompanha.
3: Amém, sempre, a todos nós.
2: Com certeza. Valeu, Eduardo.
3: Bom descanso, meu querido. Bom, vai com Deus. Trabalho. Até amanhã.
2: Ótima madrugada. Até amanhã.
3: Belezinha.
2: Fica com Deus, viu?
3: Amém.
2: Tá aí, ó, você que vai ficar na companhia de Eduardo José até às 5 da manhã. Fiquem com Deus e com as bênçãos da

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5: 12:30, horário de Brasília. Bom dia.
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5: Vamos juntos rezar com a Mãe Aparecida. Uma ótima e abençoada madrugada, meu irmão, minha irmã. A partir de agora, a segunda parte do programa com a Mãe Aparecida, madrugada de um novo dia, com as bênçãos do Senhor Jesus, a proteção e a intercessão de nossa mãezinha querida, a Mãe da Divina Graça, a Mãe do Belo Amor, a Senhora Aparecida. Obrigado a você que nos acolhe na sua casa, a você, meu irmão, que nos acolhe pelas estradas do Brasil, louvando e agradecendo a Deus por mais um dia de trabalho, por mais um dia que o Senhor Pai Misericordioso nos concede. Obrigado a você, meu irmão, que nos acolhe também na sua casa, aí no seu cantinho de oração, louvando e agradecendo ao bom Deus por mais um dia também na sua vida, na vida da sua família. Rezando pelos nossos irmãos enfermos, pelos nossos irmãos em situação de rua, por todos aqueles que precisam de nossas orações. A você, meu irmão, que nos acolhe por uma das nossas emissoras que integram a Rede Aparecida de Rádio, rádios espalhadas por todo o Brasil. Obrigado pelo seu carinho, pela sua companhia. A você, meu irmão, que nos ouve e reza conosco, pelo aplicativo Aparecida e também pelo a12.com/rádio Aparecida. Como é bom poder estar novamente juntinho de você aqui na casa da mãe, louvando e agradecendo ao nosso bom Pai por mais este dia, dia de bênçãos e de graças, que é o que desejamos e pedimos ao nosso Pai misericordioso, que Ele nos conceda esta graça de vivermos o dia de hoje seguindo a sua palavra, seguindo sempre aquilo que ele nos pediu, amando uns aos outros como ele nos amou. Obrigado a você, meu irmão, obrigado a você, minha irmã, que a partir de agora fica junto conosco em mais uma madrugada, com a produção de Marcos Tiago, com a coordenação de Paula Castro, com a direção do padre Vanderlei Souza, missionário redentorista. Hoje nós estamos vivendo terça-feira da graça de Deus. Hoje dia 26 de maio 2020.

0: 26. E hoje a Santa Mãe Igreja celebra, faz memória a São Filipe Neri, a quem nós pedimos a intercessão. São Filipe Neri, rogai por todos nós. 12:04, Padre Vanderlei chegando com esse momento de reflexão e evangelização, com os ponteiros apontam para o infinito.
1: O anjo do Senhor anunciou a Maria, e ela concebeu do Espírito Santo. Ave Maria, cheia de graça, o Senhor é convosco. Bendita sois vós entre as mulheres, e bendito é o fruto do vosso ventre, Jesus. Santa Maria, Mãe de Deus, rogai por nós, pecadores, agora e na hora da nossa morte. Amém. Rogai por nós, Santa Mãe de Deus, para que sejamos dignos das promessas de Cristo. Oremos infundir, Senhor, vos rogamos a vossa graça em nossos corações, para que nós que conhecemos pela anunciação do anjo a encarnação de Jesus Cristo, vosso Filho, cheguemos por sua paixão e morte de cruz à glória da ressurreição. Pelo mesmo Cristo nosso Senhor. Amém.
2: Olá, meu querido irmão, querida irmã. Hoje nós celebramos a memória de São Filipe Neri, um santo que nos traz a alegria de vivermos mergulhados em Deus. Trazemos uma reflexão de Santo Agostinho, bispo do século V, que continua aquela questão sobre a vinda do Espírito Santo de Deus e a nossa identidade. O Senhor que nos conhece em profundidade, Ele nos perscruta, olha a nossa interioridade e consagra aquilo que a Ele oferecemos. Diz o santo: que eu te conheça, ó conhecedor meu, que eu também te conheça como sou conhecido. Tu, ó força de minha alma, entra dentro dela, ajusta-a a ti para teres e possuíres sem mancha nem ruga. Esta é a minha esperança e por isso falo. Nesta esperança alegro-me quando sensatamente me alegro. Tudo mais nesta vida, tanto menos merece ser chorado quanto mais é chorado, e tanto mais seria de chorar quanto menos é chorado. Eis que amas a verdade, pois quem a faz chega-se à luz. Quero fazê-la no meu coração diante de ti em confissão, com minha pena diante de muitas testemunhas. Seja eu quem for, sou a ti manifesto e declarei com que proveito o fiz. Não o faço por palavras e vozes corporais, mas com palavras da alma e clamor do pensamento. A tudo o teu ouvido escuta. Quando sou mau, confesso a ti nada mais do que não o atribuir a mim. Quando sou bom, confessá-lo a ti nada mais é do que não o atribuir a mim, porque tu, Senhor, abençoas o justo, antes, porém, o justificas quando ímpio. Na verdade, minha confissão ao meu Deus faz-se diante de ti em silêncio, porque cala-se o ruízo, clama o afeto. Tu me julgas, Senhor, porque nenhum dos homens conhece o que há no homem, a não ser o espírito do homem que dele está. Há, contudo, no homem algo que nem o próprio espírito do homem que nele está conhece. Tu, Senhor, conheces tudo, pois nos fizeste. Eu, na verdade, embora diante de ti me despreze e me considere pó e cinza, conheço algo de ti que ignoro de mim. Celebramos hoje a memória de São Filipe Neri. São Filipe Neri viveu entre os anos 1515 e 1595. Ficou conhecido como o Apóstolo de Roma ou Santo da Alegria. Era um sacerdote italiano, fundador da Congregação dos Oratorianos. Possuía expressivo testemunho de caridade, humor e misticismo. São Filipe transformou a vida religiosa em Roma no século XVI com métodos educativos, música e acolhimento aos pobres, convertendo multidões com um sorriso. São Filipe

0: atuou intensamente na reforma espiritual de Roma do século XVI, focando na educação, música, oração e visitas a hospitais. Situações que quase ninguém quer, o santo assume. Por isso, peçamos ao Senhor que nos inspire pensamentos, palavras e atitudes.
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Padre Zezinho, coincidências, 12:00, obrigado a você que já está participando conosco pelo 3104-1043, é o nosso WhatsApp, para você enviar a sua mensagem de fé, amor, paz, esperança, força e coragem para mais um dia em nossa vida, louvando e agradecendo sempre. E você enviando também as suas intenções, por quem você está rezando nesta madrugada, por quem você vai rezar no Santo Terço Mariano logo mais às 4 da manhã, por aquelas pessoas que pedem nossas orações, envie para a gente as intenções para o Santo Terço Mariano. 3104-1043 é o nosso WhatsApp. E o nosso momento é de oração. Começarmos o nosso dia louvando e agradecendo ao nosso bom Deus, pedindo sempre a sua graça. Senhor Jesus, muitas vezes buscamos reconhecimento humano e esquecemos que a verdadeira grandeza nasce da humildade e do serviço. Dai-nos um coração simples e disponível, capaz de acolher os irmãos com amor sincero e misericórdia. Livrai-nos do orgulho, da indiferença e das divisões. Que o vosso Espírito Santo nos ensine a viver a caridade em cada gesto, reconhecendo vossa presença

pensa nos pequenos, nos pobres e nos que mais necessitam de acolhimento. Fazei de nós discípulos fiéis, que anunciam o Evangelho não apenas com palavras, mas principalmente com testemunhos de bondade, justiça e amor. Amém.

0: seu nome é Jesus Cristo. Padre André Luna, boa noite, bom dia.
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0: juntinho de você, na sua casa, no seu trabalho, onde quer que você esteja, viu, meu irmão? Como é bom poder estar juntinho de você, porque é bom estarmos aqui, é bom estar onde a mãe está. Com a Mãe Aparecida, na Rede Aparecida de Rádio, Rádio Aparecida, juntinho de você, louvando e agradecendo. Deixa eu mandar um abraço aqui muito fraterno aos nossos irmãos, o nosso querido amigo Marcílio Ferreira, lá na bela cidade de Araxá, Minas Gerais. Uma ótima madrugada, abençoada por Deus, meu irmão. A você também, meu irmão querido. Deus abençoe sempre a todos nós. Amém, Marcílio. A você, a sua família, a todos aí em Araxá, nossos amigos queridos, seus amigos também. O Marcílio que sempre está aqui na casa da mãe, louvando e agradecendo, trocando olhares com a mãezinha querida, a Senhora Aparecida, né, Marcílio? Nosso parceiraço lá em Araxá, Minas Gerais, na bela Araxá. A Lucimara aqui em Pindamonhangaba, rezando conosco também, por ela, pela família, pelo filho Mateus, pela Jaqueline, pela netinha Maia, por todos os nossos irmãos e irmãs. Ela reza também pelo Papa Leão, pelo povo da reabilitação, ação de graças pela cirurgia do irmão também, que correu tudo bem, graças a Deus, né? Nossa querida Lucimar, obrigado, viu, minha irmã? Sempre na sintonia, rezando conosco. O Miguel e o Ayrton lá em São José do Rio Preto, rezando conosco também, louvando e agradecendo. E a nossa irmã Nilva Araújo, a Nilva rezando hoje, pedindo oração pro netinho dela, para que ele possa ter a graça do batismo, que meu filho e minha nora possam se casar e procurar seguir o Senhor Jesus. Amém. Nossa música agora me lembrou da minha juventude, quando participava do grupo de jovens, o JUSC, Juventude Unida a Serviço de Cristo. Ei, coisa boa, hein, Nilva? Tempo bom, né, minha irmã? Graças a Deus, né? Tem música que faz a gente voltar mesmo ao tempo, na verdade, voltar no tempo e reviver momentos na memória que sempre nos marcam e deixam a nossa vida marcada pela história que a gente já viveu e que a gente, por incrível que pareça, volta a viver novamente, né, Nilva? Que é o que acontece quando a gente escuta essas canções lindas, abençoadas, que a gente toca aqui na Rede Aparecida de Rádio, no Com a Mãe Aparecida. E ela coloca aqui, estou aqui. Amo a palavra de Deus, essa música faz meu coração bater mais forte. Amém, Nilva. Obrigado, viu? Pelo carinho de sempre, minha irmã. Continue aí, firme e forte, vamos rezar para esses dois aí, né? Com toda certeza, rezando sempre por eles e pelo netinho também, com a graça de Deus. Ei, coisa boa. Agora meia-noite, 28.
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16: Meia-noite e 32. 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
16: Com a Mãe Aparecida, Rede Aparecida de Rádio, juntinho de você, que está aí rezando com a gente, louvando e agradecendo ao bom Deus. Olha, às 4 da manhã, nós rezamos o Santo Terço Mariano. E você, meu irmão, rezando por você, pela sua família, pelos seus amigos, parentes, vizinhos, aquelas pessoas que sempre estão a nos pedir orações, não é verdade? É, muita gente pedindo oração pelos nossos irmãos enfermos, pelos nossos irmãos em tratamentos, sempre, sempre, sempre orando, rezando por eles e por nós também, para que nós tenhamos força, não é verdade? Sempre para rezar e agradecer ao nosso bom Deus. E a você, meu irmão, que está aí hoje preocupado, a você, meu irmão, minha irmã, que está aí pensando, né, numa situação difícil que vai ter que lidar no dia de hoje e colocando tudo nos braços da Mãe Aparecida. Entregue a ela. Mãe, tá aqui, ó. Esse é o meu problema. Me ajude, me ampare, me guie, me mostre o caminho que eu devo seguir. A mãe sempre intercede por cada filho seu, por cada situação que a gente esteja vivendo.

0: dizendo: por mais difícil que seja, nós precisamos sempre confiar na misericórdia de Deus, do nosso Salvador e Redentor, Senhor Jesus, e na nossa Mãe Santíssima, Ele que nos deu a Virgem Maria como mãe. Devemos confiar sempre nela, na sua intercessão. Ela que está sempre cuidando de cada um de nós. 12:34.
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0: Pablo Soares chegando.
2: Salmo 97. O Senhor fez conhecer o seu poder salvador perante as nações.
3: O Senhor fez conhecer seu poder salvador perante as nações.
2: Cantai ao Senhor Deus um canto novo, porque ele fez prodígios. Sua mão e o seu braço forte e santo alcançaram-lhe a vitória.
3: O Senhor fez conhecer seu poder salvador perante as nações.
2: O Senhor fez conhecer a salvação e as nações sua justiça. Recordou o seu amor sempre fiel pela casa de Israel.
3: O Senhor fez conhecer seu poder salvador perante as nações.
2: Os confins do universo contemplaram a salvação do nosso Deus. Aclamai o Senhor Deus, ó terra inteira, alegrai-vos e exultai. O Senhor fez conhecer seu poder salvador perante as nações.
3: O Senhor fez conhecer seu poder salvador perante as nações.
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0: Silva, agora você matou saudade de vez, hein? Estou pensando em Deus, Padre João Carlos, música do Padre Zezinho. Meia-noite, 38 minutos, com a Mãe Aparecida, Rede Aparecida de Rádio. 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
2: Nesta terça-feira, quero louvar e agradecer a Deus por você, que reza comigo esta oração de hoje. De maneira especial, lembro nesta oração os aniversariantes de hoje. A Gabriele, que trabalha no Liceu de Campinas, a Paula, de Piracicaba, o Vanderlei, de Sorocaba, o Atílio, de Piracicaba e o Renato, aqui de Campinas. Iniciemos esta oração invocando a Santíssima Trindade. Em nome do Pai, do Filho e do Espírito Santo. Amém. Senhor nosso Deus, nosso Pai, nós cremos em vós, nós esperamos em vós, nós vos amamos, nós vos agradecemos este dia e vos damos graças porque estamos com vida. Oferecemos este dia ao Senhor com todas as nossas alegrias e sofrimentos, com todos os nossos trabalhos e divertimentos. Guardai-nos do pecado e fazei de nós instrumentos de vossa paz e do vosso amor. Ajudai-nos a observar vossos santos mandamentos. Amém. Terça-feira, dia 26 de maio. O trecho do Evangelho de hoje é escrito por Marcos, capítulo 10, versículos de 28 a 31. Anúncio do Evangelho de Jesus Cristo segundo Marcos. Naquele tempo começou Pedro a dizer a Jesus: Eis que nós deixamos tudo e te seguimos. Respondeu Jesus: Em verdade vos digo, quem tiver deixado casa, irmãos, irmãs, mãe, pai, filhos, campos, por causa de mim e do Evangelho, receberá 100 vezes mais agora, durante esta vida, casa, irmãos, irmãs, mães, filhos e campos, com perseguições, e no mundo futuro a vida eterna. Muitos que agora são os primeiros serão os últimos, e muitos que agora são os últimos serão os primeiros. Palavra da Salvação. Quem segue Jesus deve ser, acima de tudo, humilde, simples, despojado. Os evangelhos nos apresentam diversas situações em que Jesus pede que os discípulos deixem tudo para segui-lo. Seu próprio nascimento numa gruta de Belém, rodeado apenas pelos pais e por alguns animais, é sinal do total abandono e confiança no projeto do Pai, que pede o mesmo a todos, a mim e a você, a todos os que querem segui-lo. Outro sinal é a obediência, aceitando ser o último em tudo. Aquele que está disposto a seguir Jesus não pode ambicionar riqueza, poder, dinheiro, eu mando, não pode almejar um alto posto, um cargo de liderança, um status, ou seja, tudo isso para obter privilégio. Deve se colocar como o último, aquele que está disposto a ajudar, lavando os pés dos discípulos, baixando a cabeça diante das acusações, renunciando a qualquer regalia ou privilégio. Essas mesmas características são pedidas a nós hoje, especialmente aos que lideram a Igreja em todos os âmbitos. Por isso, o Vaticano II exorta todos os bispos, todos os sacerdotes e toda a Igreja a seguir o modelo de Jesus Cristo, humilde, simples, obediente, dedicado ao reino de Deus, dedicado ao outro. São Miguel é considerado o guardião celeste, o príncipe e guerreiro que defende o trono celestial. O nome Miguel significa semelhança de Deus. Ele é também o defensor e protetor do povo de Deus e padroeiro da Igreja Católica. São Miguel Arcanjo é o chefe supremo do exército celestial dos anjos.

0: anjos que são fiéis a Deus. Ele é conhecido também como o Arcanjo da Justiça e Arcanjo do Arrependimento. São Miguel, o Arcanjo, é o grande combatente e vencedor das forças do mal. Rezemos a São Miguel Arcanjo, pedindo a proteção para você e para toda a sua família. Ó glorioso São Miguel Arcanjo, o primeiro entre os anjos de Deus, guarda e protetor da Igreja Católica, lembrando de que nosso Senhor vos confiou a missão de velar pelo seu povo em marcha para a vida eterna, mas rodeado de tantos perigos e ciladas do dragão infernal, eis-me prostrado a vossos pés para implorar confiantemente o vosso auxílio, pois não há necessidade alguma em que não possais valer. Sabeis a angústia por que passa a minha alma no dia de hoje. Ide junto a Maria, nossa mãe, muito amada. Ide a Jesus e dizei-lhe uma palavra em meu favor, pois sei que eles nada vos podem recusar. Intercedei pela salvação da minha alma e também agora por aquilo que tanto me preocupa. E se o que peço não é para a glória de Deus e bem da minha alma, obtende-me paciência e que eu me conforme com a vontade divina, pois sabeis o que é mais do agrado de nosso Senhor e Pai. Em nome de Jesus, Maria e José, atendei-me. Amém. Deus, na sua bondade infinita, criou o ser humano e deu aos que creem em seu Filho ressuscitado a esperança da ressurreição. Dê também a você hoje toda a consolação e bênção. O Senhor esteja convosco, Ele está no meio de nós. Pela intercessão de São Miguel, São Rafael e São Gabriel, desça sobre você, sobre a sua família, sobre as suas intenções, a bênção do Deus Todo-Poderoso, Pai, Filho e Espírito Santo. Amém. O abraço de hoje vai para o Rafael Fava, para a Ana Maria, de Juiz de Fora, um abraço para a Marilda, de Itanhaém, e um abraço para a Dona Rita e para o seu Orlando, lá de Osasco, pais da Andréia, aqui de Campinas. Sou o padre Edmilson Moraes, salesiano de Dom Bosco, e moro em Campinas, no estado de São Paulo, no Colégio Liceu Salesiano Nossa Senhora Auxiliadora. Que Deus e Nossa Senhora, sua mãe e nossa, continue caminhando com você hoje. Abraço e até mais.
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0: adoração e vida. Deus imenso. Com a Mãe Aparecida, Rede Aparecida de Rádio, Música, Fé e Missão. Vamos juntos até às 5 da manhã, na alegria, no amor, na paz, na esperança. Sempre com a proteção e as bênçãos de nossa mãezinha querida.
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2: Meu abraço de saudação e de bênção para todos vocês reunidos aqui pela Rede Aparecida de Rádio para o nosso encontro catequético sobre o batismo e sobre nossa função régia, de regir as coisas que Deus plantou no mundo para que elas vivam e possam construir a fraternidade. Nós estamos vendo o número 36B da Lumen Gentium, que fala sobre o munus régio de todo cristão. Estamos então continuando nessa reflexão. Documento Lumen Gentium, número 36B, diz: na realização, no desempenho pleno desse dever, de como cristãos penetremos, profundemos pelo estudo, meditação e oração, o conhecimento da fé em Jesus Cristo, e possamos praticar como seguidores de Jesus a sua palavra, e assim sendo testemunhas de Jesus Cristo nos dias de hoje, os cristãos dão a razão da sua fé. A nossa fé concretiza nas nossas ações em quem nós confiamos. Assim o cristão penetra e busca compreender a finalidade das coisas criadas por Deus segundo o plano de Deus. E Jesus é essa revelação do Pai, do jeito que o Pai quer que nós ajamos. Assim, consciente da sua missão de evangelizadores no meio do mundo, os cristãos, estando no mundo, não são do mundo, não são mundanos,

elas constituem o cristão luz de Cristo e também o sal da terra. Dar o gosto de Deus às coisas no mundo para que o mundo seja melhor. E assim também os cristãos constituam sinais de Jesus Cristo, de sua ação transformadora. Por isso e para isso, os leigos, os batizados,

0: Assim, então, o cristão, ocupando o lugar mais importante de transformação, ele age mudando, sendo sinal de Cristo. E assim, o cristão se torna o anúncio ali da boa nova de Jesus Cristo, do Evangelho, pois estão os cristãos leigos no seio da sociedade, no burbúrio do mundo, muitas vezes sem o sentido de justiça, de honestidade, no mundo egoísta. E o cristão tem que ser sinal do jeito de ser de Jesus, para que todos tenham vida em abundância. Essa é a sua missão, meu querido irmão, minha querida irmã. Por conseguinte, continua o documento Lumen Gentium 36b, por conseguinte, com a sua competência, de cada cristão, de cada leigo cristão, com a novidade de Jesus, pela sua misericórdia, justiça, partilha, pelo seu testemunho de amor, nas matérias profanas, seculares, do dia a dia, e a sua situação interiormente elevada pela graça de Cristo, os leigos envolvidos em Jesus, os batizados, vivendo no mundo e na sociedade, vivendo em tarefas seculares do dia a dia, e profissionais, os leigos cristãos contribuem eficazmente, de verdade, com a concepção cristã de justiça, de direitos humanos e também de respeito a toda a sociedade e a toda a ecologia, para que os bens criados sejam valorizados pelo trabalho humano, pela técnica e pela cultura, para a utilidade, o bem de todas as pessoas, e elas sejam melhores, e assim os bens sejam melhor distribuídos entre eles, e contribuam ao seu modo para o progresso de todos na liberdade humana e cristã, em harmonia com o destino que lhes deu o Criador, e segundo a iluminação do Verbo de Jesus Cristo. Deste modo, por meio dos membros da Igreja, Cristo iluminará cada vez mais a humanidade inteira com a sua luz salvadora. Com essa reflexão da Lumen Gentium, nós vemos a preocupação que nós devemos ter em conhecer melhor a palavra de Deus. Qual que é o destino que Deus tem para a humanidade? O destino da criação. E com o pecado entrou essa transformação para o mal. Aí veio Jesus dizer: o caminho é esse, eu sou o caminho, a verdade e a vida. E depois que Jesus foi para a casa do Pai, na ascensão, ele deixou o Espírito Santo para fortalecer a sua comunidade, para ser o sinal continuador do seu jeito de ser. Essa é a sua missão. Você está preocupado mesmo em conhecer melhor a palavra de Deus e a vontade de Deus? Você, como cristão, se esforça em aprofundar a sua fé, em vivê-la intensamente? E o documento continua, né? Com suas atitudes cristãs, os cristãos regem, orientam, governam de tal modo os bens, segundo o critério de Jesus, levam tudo para o bem e para a realização e a felicidade de todos. Eita compromisso nosso, não? O mundo precisa da gente. Jesus conta conosco. Vamos aprofundar a nossa fé, conhecer melhor a palavra de Deus, viver preocupado com o bem de todos. Vamos continuar refletindo sobre isso. Até o próximo encontro. Um abraço. Tchau.
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7: 1:01, bom dia.
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7: Onde quer que você esteja rezando com a gente em mais uma madrugada com a Mãe Aparecida, abraçando os nossos irmãos que rezam conosco, louvando e agradecendo o César, rezando por ele, pedindo orações também por ele, pedindo por ele, pela família dele. E na vida dele também. O Rogério lá em Jales, interior de São Paulo, nos ouvindo pela Rádio Assunção FM, louvando e agradecendo a Deus por tudo, pelo trabalho, pelo escritório dele, também por todos aqueles que precisam. Louvando e agradecendo a Deus, o nosso irmão querido Rubinho e a família em São José do Rio Preto, Rádio Interativa FM, um abraço a todos os nossos irmãos que rezam conosco, louvando e agradecendo. Obrigado, viu, ao nosso Rubinho e família, sempre lá em oração com a gente. Quem também reza conosco, a Nadir Galega, pedindo por ela, pela família, louvando e agradecendo a Deus. A Elaine em São Paulo, rezando por ela, pelos familiares, pelos amigos, por todos aqueles que estejam em sintonia.
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7: Ítalo Vilar, Sou de Cristo, 1:03. Bom dia.

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0: Ministério de Música Shalom, Divina Intercessora. 1:11, com a Mãe Aparecida, Rede Aparecida de Rádio, Música, Fé e Missão. Vamos juntos até às 5 da manhã.
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0: Gabi Pedroso chegando com a nossa crônica especial para o dia de hoje.
2: Espera. Esperarei que cresça a árvore e me dê sombra, mas abonarei a espera com minhas folhas secas. Esperarei que brote o manancial e me dê água, mas limparei meu leito de memórias enlameadas. Esperarei que surja a aurora e me ilumine, mas sacudirei minha noite de prostrações e sudários. Esperarei que chegue o que não sei e me surpreenda, mas esvaziarei minha casa de tudo que é esclerosado. E ao abonar a árvore, limpar o leito, sacudir a noite e esvaziar a casa, a terra e o lamento se abrirão à esperança. Benjamin González Vuelta. Salmos para sentir e saborear as coisas internamente.

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1: Padre Reginaldo chegando com a sua mensagem para hoje.
2: Um dia Jesus perguntou aos discípulos diante de seus questionamentos quem deles queria ir embora. Pedro toma a palavra e diz, assumindo-se como voz da igreja nascente: a quem iremos, Senhor? Só tu tens palavras de vida eterna. E essa resposta precisa ser assumida por nós quando percebemos que estamos questionando demais, se é que queremos ser cristãos de fato. Coragem! O amor de Deus nos leva sempre além do que achamos ser possível em nossa vã inteligência. Leva-nos a entender que o Deus no qual cremos é o Deus do impossível, é o Deus dos milagres, da providência, da prosperidade. Sim, mas é antes e acima de tudo Deus de amor, que tomou a iniciativa de nos amar por primeiro e que é digno de ser amado também. Ele é Deus Pai, que diz sim e não, e nós somos o seu povo. E se somos, devemos ter o desejo de confiar e cumprir a sua vontade. Afinal, um povo de Deus que se preze tem de ouvir a voz de seu Deus e obedecer para ser considerado um povo bom e cristão, não é? Que o corpo de Cristo celebrado a cada Eucaristia em nossas comunidades nos fortaleça na unidade e na obediência à vontade de Deus.

0: com a Manhã Aparecida, Rede Aparecida de Rádio. Logo mais às 4 da manhã, nós rezamos o Santo Terço, rezando por você, meu irmão, por você, minha irmã, rezando pelos nossos irmãos e irmãs que estejam nesse momento precisando de orações, rezando, louvando e agradecendo por tudo que temos, por tudo que somos. 3104-1043 é o nosso WhatsApp para você enviar a sua mensagem de fé e esperança e também as suas intenções, por quem você está rezando, por quem você vai rezar e quem está precisando de nossas orações. Rezemos uns pelos outros. 1:23.
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0: da copiosa redenção, volta pro meu coração. 1:27, bom dia com a Mãe Aparecida.
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5: 1:30, bom dia.
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5: Com a Mãe Aparecida, Rede Aparecida de Rádio, juntinho de você, aí na sua casa, no seu trabalho, os irmãos que estão pelas estradas do Brasil, louvando e agradecendo a Deus junto conosco em mais uma madrugada, logo mais às 4 da manhã, o Santo Terço. Reze conosco, reze por você, pela sua família, por todos aqueles que precisam de nossas orações. 1:30, deixa eu mandar um abraço aqui para um povo querido que está também participando com a gente pelo nosso WhatsApp. Lá em Patos de Minas, o nosso querido Renato Rodrigues, rezando por ele, pela família, pela Maria Clara, a Maria Eduarda e a Luna, que são as filhas, e a dona Ana Paula, que é quem manda em todo mundo lá, né, ô Renato? Dona Ana Paula, obrigado, viu, pelo carinho da senhora, todos os dias rezando conosco, pela sua família, ao lado aí do nosso querido Renato, rezando pelas meninas, a Maria Clara, a charada minha Maria Eduarda e a Luna também rezando conosco, louvando e agradecendo. Família que reza unida, permanece unida, né? Renatão, Dona Ana Paula, um beijo no coração de vocês todos aí. Rezando conosco também, louvando e agradecendo o nosso irmão Bosco, lá de Aracaju. Estou ouvindo com a Mãe Aparecida. Ô Bosco, Deus te abençoe, meu irmão. Que a Mãe Aparecida lhe cubra com seu manto sagrado, viu? Obrigado pela sua audiência, pela companhia. Reze conosco logo mais, viu? Rezando e agradecendo sempre o nosso irmão Bosco, lá em Aracaju, nos ouvindo pela Rádio Cultura FM, nossa parceira. E de Americana, isso mesmo, interior de São Paulo, rezando conosco, louvando e agradecendo a Creuza, a dona Creuza, rezando pelos filhos Marcelo, Andréia e Tiago, por todos os netos e por ela também, pela vida e saúde dela e de todos da família. Obrigado, viu, Cleusa? Aí em Araraquara, São Paulo. É, louvando e agradecendo. Ela é de Americana, um mas está lá conosco em

0: Araraquara. O Paulo Sérgio e Dona Aparecida lá em Aracaju, Paulo Sérgio trabalhando de plantão, rezando conosco, louvando e agradecendo a Deus por tudo, tá lá cobrindo, né? Mais um dia de plantão na portaria lá do condomínio e rezando por todos os colegas de trabalho também. A Sueli Maria em Paraisópolis rezando conosco, louvando e agradecendo por ela, pela vida e saúde dela, dos filhos, do esposo, dos sobrinhos, de toda a família.
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0: Tunesa é livro aberto. 1:36, bom dia.
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0: Elô Silvério chegando para participar mais uma vez conosco, trazendo esse momento com a mãe.
2: Estamos começando o Momento com Maria de hoje e vamos juntos refletir o tema Maria na vida dos santos. Maria, mãe de Jesus e mãe da Igreja, ocupa um lugar central na vida dos santos ao longo da história. Eles a reconheceram como modelo perfeito de fé, humildade e entrega total a Deus. Em cada santidade alcançada, há sempre um reflexo do sim de Maria na Anunciação, que inspira a confiança absoluta na vontade divina. Santos como São Francisco de Assis, São Domingos e São João Paulo II cultivaram profunda devoção mariana, encontrando nela um caminho seguro para Cristo. Maria não substitui Jesus, mas conduz sempre a ele com ternura materna.

presença fortalece a oração, sustenta nas provações e orienta na santidade. Os santos viu nela uma intercessora poderosa e uma mestra espiritual. Assim, a vida dos santos revela que amar Maria é aprender a amar mais perfeitamente o próprio Cristo. Com a Mãe Aparecida, em sintonia com o Santuário e o coração do povo de Deus.

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2: Irmão e irmã, estudando catequese, a gente conclui no livro e no estudo da Cristologia que Jesus, de fato, fazia milagres. Era obra de Deus, era realização de Cristo, eram sinais para o homem, era superação da ordem normal da criação, era antecipação

futuro e da humanidade e davam sentido para o Cristo neste mundo. Ele veio não para substituir o trabalho e o esforço das pessoas, para complementar. Se a parte, a igreja não consegue, aí sim, a oração e o milagre pode ajudar. Então, não quer dizer que enigmas estranhos, não é por aí. O mistério está na serenidade com o qual, às vezes, um santo atua. Nem teatro ele faz. Quando você menos espera, ele conseguiu, com sua prece, um milagre e ficou quietinho. Não ficou contando por aí. Então, aqueles que gostam de mostrar na televisão, meu Deus, o irmão foi curado, aplaude, aplaude. Duvide dessa gente. Ele não tem boa intenção. Jesus mostra o amor. E se não for por amor, então não é milagre. E se for teatro, pior ainda. Cuidado com os que fazem milagres no palco. E, às vezes, nas igrejas, cuidado, cuidado, cuidado. Se não tiver caridade, se não for sereno, não engula. Cantem comigo.

0: e Vida, Ministério Adoração e Vida, 1:52. Bom dia com a Mãe Aparecida.
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2: Cerimônia nupcial do rei. Salmo 45, 44. Ao maestro do coro, na melodia Os Lírios dos Filhos de Coré, poema Cântico de Amor. Brota do meu coração um belo poema dedicado ao rei. Minha língua é como a pena de um habilidoso escritor. Tu és o mais belo entre os filhos dos homens, e a graça espalhou-se em teus lábios. Por isso, Deus abençoou-te para sempre. Cinge a tua espada sobre a coxa, ó poderoso, com a tua majestade e o teu esplendor. Com teu esplendor, adianta-te e sobe à carruagem em defesa da verdade, da mansidão e da justiça. A tua mão direita ensine-te prodígios. As tuas flechas agudas, enquanto os povos caírem a teus pés, acertarão o coração dos inimigos do rei. Teu trono, ó Deus, é pelos séculos dos séculos. Cetro de retidão é o cetro do teu reinado. Amaste a justiça e odiaste a iniquidade. Por isso Deus te ungiu, o teu Deus, com o óleo da alegria, de preferência a teus companheiros. De mirra, aloés e cássia são os perfumes de tuas vestes. Desde os palácios de marfim, os instrumentos de corda te alegram.

vê, inclina o ouvido. Esquece o teu povo e a casa de teu pai. E o rei se apaixonará com a tua beleza, pois ele é teu senhor. Prostra-te diante dele. A filha de Tiro vem com presentes. Os ricos do povo procurarão o favor do teu rosto. A filha do rei está esplendorosa lá dentro, toda revestida de bordados de ouro. Com vestidos recamados, será trazida ao rei. As virgens depois dela, suas damas de honra, serão apresentadas a ti. Serão trazidas com alegria e júbilo e introduzidas no palácio real. Na linhagem de teus pais te sucederão teus filhos. Deles farás príncipes sobre toda a terra. Eu comemorarei o teu nome de geração em geração. Por isso, os povos te louvarão eternamente, para todo o sempre.

0: Padre Juarez de Castro, Deus age em nós. Bom dia.
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4: 2:01, bom dia.
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4: Com a Mãe Aparecida, onde quer que você esteja, rezando com a gente, louvando e agradecendo por tudo. Na sua vida, na vida da sua família. Horário de Brasília, 2:02. Obrigado a você que nos faz companhia.
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0: Vera Lúcia. 2:06. Quem está chegando novamente para participar conosco é o Padre Vanderlei Souza, trazendo esse nosso momento de oração.
1: Olá, meu querido irmão, querida irmã, você que nos acompanha nesse programa com a Mãe Aparecida, e sou o Padre Vanderlei, missionário redentorista. Vamos colocar-nos na presença de Deus, rezar, pedir, agradecer e louvar. Estamos aqui nesta semana de preparação para a festa do nascimento da comunidade missionária, a igreja convocada a anunciar os valores do Evangelho em todos os cenários da história. Celebrando a graça de Pentecostes, somos convidados a abrir o coração à ação do Espírito Santo, que desce sobre os apóstolos reunidos com Maria e outras mulheres, para renovar, fortalecer e conduzir todos os fiéis no caminho da verdade e do amor. E assim como os apóstolos e Maria e as outras mulheres, reunidos, recebamos o dom do Espírito Santo e sejamos transformados em testemunhas corajosas do Evangelho. Vamos rezar pela unidade em todos os setores da nossa comunidade de fé, pela igreja, pela nossa comunidade local, pela igreja em todo o mundo. Vamos rezar pela unidade dos corações da humanidade, que haja mais paz, amor, harmonia, que ao buscar os seus lugares de bem-estar, o ser humano não queira atrapalhar, machucar e matar. Vinde, ó Espírito Santo, enchei os nossos corações com a força do vosso amor e acendei em nós o fogo da vossa graça. Ó Espírito Divino, fonte de vida e santidade, derramai sobre nós vossos dons preciosos, a sabedoria que nos conduz, o entendimento que nos ilumina, o conselho que nos orienta, a fortaleza que nos sustenta, a ciência que nos aproxima de Deus, a piedade que nos torna filhos confiantes e o santo temor que nos mantém firmes no vosso caminho. Renovai, Espírito de amor, as nossas vidas, curai nossas fraquezas, transformai nossos corações endurecidos em corações de carne, como o Senhor nos diz, e fazei de nós instrumentos de paz, que nossas mãos se estendam para semear a paz e jamais para pegar em armas que provocam guerra e morte. Espírito de amor, dai-nos a unidade, a capacidade de amar-nos na diversidade de cenários de vida que temos e somos. Descei sobre a vossa igreja reunida nesses dias em oração, fortalecendo as nossas comunidades e tornando-as missionárias corajosas do Evangelho. Permanecei conosco ao longo desta semana e a todos os dias de nossa vida, iluminando nossos passos, nossas decisões, nossa mente, nosso coração, para que proclamemos palavras de verdade com amor, de verdade com justiça, de verdade com equilíbrio, de verdade semeando a paz. E guiados por vossa presença e vossa unção, Espírito Santo, fogo abrasador, possamos viver como verdadeiros discípulos e discípulas de Jesus Cristo. Doce hóspede de nossa alma, desde o batismo, não vos canseis de nos inspirar pensamentos, palavras e sentimentos bons. Por isso, nós abrimos o nosso coração a ti e pedimos, não nos deixeis caminhar sozinhos, conduzindo

0: sempre no caminho que é Jesus, para cumprirmos a vontade do Pai, na comunhão com todos os irmãos e irmãs. Espírito Santo de Deus, sopre o teu vento purificador, manda o teu fogo abrasador, e que jorre de nosso interior a água pura da palavra de Jesus. Amém.
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0: 2:13, madrugada de terça-feira, com a mãe Aparecida, Rede Aparecida de Rádio, juntinho de você, pelas nossas rádios parceiras, rádios que integram a Rede Aparecida de Rádio, aplicativo Aparecida, portal a12.com/rádio Aparecida, com a mãe Aparecida e você, juntinho de nós.
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0: Padre José Allen chegando com a sua mensagem para o dia de hoje.
2: Caríssimos todos, a paz esteja com todos nós, unidos em nome de Cristo, fazendo de maneira sincera, humilde, a vontade do Pai, conduzidos pelo Espírito Santo. Cada momento da nossa vida é uma construção da nossa eternidade. Esperamos viver a plenitude da vida eterna no céu, no paraíso, ou seja, junto com Deus. Para isso, nós temos que aprender cada dia a arte de crer e amar. À medida que eu creio, eu

0: eu amo. À medida que eu amo de verdade, no sentido verdadeiro, o que é o amor, eu estou vivendo a fé. No entanto, vamos lembrar que depois, quando a gente morrer, o que vai restar da nossa vida na eternidade? Aquilo que nós plantamos, vamos colher. Vamos escolher a salvação ou a perdição? A salvação, se nós amamos, se nós não amamos a Deus e o próximo, nós vamos colher o fruto disso. Por isso, olhemos para Maria. Nunca vamos desistir, nunca vamos desanimar, apesar das nossas lutas, dificuldades, sobretudo nos tempos que nós estamos vivendo. Vivemos um tempo de terremoto espiritual, onde tantas pessoas estão perdendo a fé, trocando a fé por ideologias, mentalidades, sentimentalismos, interpretações pessoais, negando a verdade revelada por Deus e colocando a sua maneira de interpretar como se fosse a verdade. Para muitos, a verdade virou mentira, e para muitos, a mentira como se fosse verdade. Pensemos nisso, não vamos desistir, e confiemos a Maria, que continua nos acompanhando e tantas vezes se manifestou ao longo da história da Igreja, em tantos lugares e tantos modos, como uma mãe que não deixa de manifestar seu amor aos seus filhos e os educa no caminho, com as atitudes corretas. Seja cada dia da nossa vida uma oportunidade de nos convertermos para crer e amar como Jesus ensinou.
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0: 2:20, madrugada de terça. Bom dia a você, meu irmão, minha irmã. Irmãos em Cristo que rezam, cantam e louvam conosco durante toda a madrugada. Cleiton Saraiva, a coragem de Maria, com a mãe Aparecida. Obrigado a você que nos acolhe, a você que está aí no seu trabalho, na estrada, na sua casa, rezando com a gente.
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3: A lei escrita no Espírito e no coração. Em Jeremias 31:33, lê-se: Eis que virá o tempo, diz o Senhor, em que farei uma nova aliança com Israel e com Judá. E a aliança que estabelecerei naqueles dias será o seguinte: eu coloco a minha lei no seu íntimo e escrevo-a nos seus corações. A carta de São Paulo aos Hebreus, que em primeiro lugar exalta o sacerdócio de Cristo, acima do sacerdócio hebreu, declara: com a mudança do sacerdócio começa necessariamente uma mudança de lei. Hebreus 7:12. Depois de louvar o sumo sacerdote, Jesus Cristo, a quem o Pai jurou: Tu és sacerdote eternamente, Hebreus 7:21, diz São Paulo que no novo sacerdote e na nova lei cumprirá-se a profecia de Jeremias, Hebreus 7:8 subsequentes. Agora, no Novo Testamento, Deus verdadeiramente escreve em nossos corações a nova lei, que é a vida nossa em Cristo. Assimilação sacramental e imitação de Cristo. Jesus, o novo sumo sacerdote, celebra conosco a tua aliança nos sacramentos, principalmente na Eucaristia, para o qual convergem todos os outros sinais da graça. Nos sacramentos, o principal não são exigências da lei, eles são, mais do que outra coisa, presentes do inefável amor de nosso Senhor Jesus Cristo. Ali, nos sacramentos, deparamos o Cristo pessoalmente em toda a eficácia e pujança da sua morte de cruz e de sua ressurreição. Com os caracteres e letras de fogo do Divino Espírito Santo, Jesus, pelos sacramentos, escreve em nossos corações os grandes feitos da redenção, para serem em nós o código da nova lei. Assim nos incorpora como membros ao povo sacerdotal de Deus. Sobrecarregados de tão sublimes presentes e levados a crer inabalavelmente pelo amor que Deus nos tem, já não nos achamos mais sob o regime externo da lei, mas sim sob o suave poder da graça. Romanos 6:14. Inconcebível glória é a do homem a quem Jesus chama pelo nome e lhe diz: vem e segue-me. Haverá maior felicidade do que a de ser discípulos de Jesus e, em sua escola e companhia, aprender a lei do amor e praticá-la? A imitação de Cristo não exige o arremedo dos seus atos externos, por vezes imitáveis, nem nos impõe que atinjamos as alturas vertiginosas das suas intenções sublimes. Não, Jesus nos constitui seus discípulos, sim, em nos fazendo participantes da sua vida e nos tornando semelhantes a si.
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4: 2:31, bom dia.
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4: Com a Mãe Aparecida, juntinho de você, onde quer que estejas, rezando com a gente, louvando e agradecendo pelo aplicativo Aparecida, pelo a12.com/rádio e também por uma das nossas emissoras que integram a Rede Aparecida de Rádio.
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0: todos uma casa iluminada por Jesus. 2:35 agora. 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

0: 4, no Santo Terço Mariano. E você, meu irmão, minha irmã, rezando conosco, rezando por você, pela sua família, por todos que precisam.
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0: José Antônio chegando.
2: Quando envelheceres, estenderás as mãos e será outro que amará e te levará para onde não queres. João 21, 18b. A perseguição aos cristãos tem acontecido nos mais diferentes países. Claro, perseguição acentuada em países onde a violência religiosa é praticada por extremistas. Não há como esquecer, por exemplo, daqueles cristãos vestidos em seus macacões laranja, sendo degolados à beira-mar justamente por confessarem a fé cristã. Esta perseguição aos cristãos nem sempre acontece através da violência. Podemos lembrar de situações em que, diante de assuntos polêmicos, cristãos são ridicularizados por terem opiniões norteadas pela Bíblia. Todo este cenário não é algo específico, apenas de nossos dias. Os profetas do Antigo Testamento foram perseguidos e violentados por anunciar a vontade do Senhor. E ao longo do crescimento da igreja cristã, muitos fiéis foram perseguidos e até mesmo mortos por confessarem a Cristo como o Senhor. Dentre estes, enquadram-se alguns discípulos. Pedro, quando já conversava com Jesus já ressuscitado, ouviu o Salvador lhe dizer assim, abre aspas, quando envelheceres, estenderás as mãos, e será outro que os amará e te levará para onde não queres, fecha aspas. E assim nos conta a história da igreja cristã, que Pedro foi realmente preso e sua vida foi o preço por ser cristão. Perdeu a vida aqui, mas ganhou a vida sem fim, graças a Jesus. Esta verdade aplica-se também a tantos mártires e cristãos que sofreram e ainda sofrerão a perseguição. Podem até ter perdido a vida, mas ganharam a vida eterna. Podem até terem suportado humilhações e sofrimentos diversos, mas confortaram-se por serem identificados com Jesus. E se hoje somos perseguidos, seja de forma violenta ou velada, seja através de forma física ou psicológica, lembraremos que isto é sinal de que o outro vê o Salvador em nossas atitudes, em nossas palavras, em nosso viver. E isto é tremendamente confortador. Senhor, dá-nos forças para suportar as mais diferentes perseguições, mas que em meio aos sofrimentos brilhe a tua glória. Em nome de Jesus. Amém.
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0: Guarda a palavra, irmã Miriam Collin, 2h46, bom dia.
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2: Os santos nos ensinam, hoje, dia 26 de maio, eu, Padre André, daqui da Arquidiocese de Aparecida, estou com você, amigo e amigo ouvinte, para conhecermos a história de São Filipe Neri e pedimos também a sua intercessão. Hoje, nós recordamos a santidade de vida do Santo da Alegria, que encantou a igreja com o bom humor e seu jeito criativo e excêntrico de viver o Evangelho. São Filipe Neri, filho de pais nobres e piedosos, Filipe nasceu em 1515 na cidade de Florença. De boa índole, de modos afáveis e inclinação à oração, mereceram ao menino de 5 anos o apelido de o Bom Filipe. O incêndio destruiu grande parte da fortuna dos pais. E Filipe passou a morar com um primo que era negociante riquíssimo em São Germano. Este primo prometeu-lhe estabelecê-lo como herdeiro de todos os seus bens se quisesse tomar-lhe a gerência dos negócios. O bom Filipe, porém, não sentia vontade de ser negociante. O que queria era ser santo, e apesar das repetidas insistências do primo, resolveu dedicar-se ao serviço de Deus. Fez os estudos de filosofia e teologia em Roma e começou a observar a regra de vida austera que o acompanhou até o fim da vida. Alimentava-se de pão, água e legumes. Reservava poucas horas para o sono e muitas para a adoração. No grande desejo de dedicar-se à vida contemplativa, vendeu a biblioteca, deu os bens aos pobres e aprofundou o espírito na meditação da Sagrada Paixão e Morte de Jesus Cristo. Passava grande parte do seu tempo nas igrejas ou nas catacumbas. Com o amor de Deus, grande era-lhe também o amor do próximo. Filipe possuía o dom de atrair todos a si. Usava vários recursos para atrair os jovens para Cristo. Era amigo de todos. E uma vez adquirida a confiança, preparava-os para a recepção dos sacramentos e encaminhava-os para o bem. Às noites, passava-os nos hospitais, tratando os doentes como um pai. O monumento mais belo de sua caridade é a Irmandade da Santíssima Trindade, cujo fim principal era receber os romeiros e cuidar dos doentes. No início de cada mês, convidava o povo para a adoração ao Santíssimo Sacramento. E nessas ocasiões, embora leigo, fazia admiráveis alocuções aos fiéis. Seguindo o conselho do seu confessor, Filipe recebeu o Santo Sacramento da Ordem aos 36 anos de idade. Tinha vontade de trabalhar nas Índias e de morrer mártir pela religião de Cristo. Mas, pela vontade de Deus, permaneceu em Roma.

0: deixando-se guiar pela providência divina, tornou-se apóstolo da capital da cristandade, sendo sua obra principal a fundação da Congregação da Oração. Grande parte do dia estava no confessionário, e só Deus sabe o número das almas que a seus pés acharam a paz, o perdão e a salvação. Todos depositavam nele uma confiança ilimitada. Ilimitada também era a inveja e o ódio dos inimigos, que chegaram a levar uma acusação falsa à autoridade eclesiástica. Isso ocasionou a suspensão de ordens de Filipe. Privado da celebração da Santa Missa, da pregação e da administração do Santíssimo Sacramento, o santo não perdeu a calma e a fé. A suspensão foi retirada e o inimigo principal do santo, caindo em si, fez reparação pública e se tornou seu discípulo. São Filipe Neri é o padroeiro dos humoristas. Para citar apenas um dado, quando ele adorava o Santíssimo Sacramento, frequentemente entrava em êxtase. Ao celebrar a missa também. Quando a missa era celebrada com a presença da comunidade, era necessário que o sacristão colocasse perto do missal um livro com histórias cômicas que aconteceram a um sacerdote napolitano chamado Arloto. Ao sentir que o êxtase se aproximava, Filipe Neri lia algumas pequenas histórias, ria, saía do estado místico e terminava a celebração. As pessoas nem se davam conta, pois a missa, antes do Concílio Vaticano II, o sacerdote ficava de costas para a Assembleia. Quanta virtude na vida deste santo! Que ele nos inspire a uma vida santa, fundamentada na humildade, no amor ao próximo, na contemplação de Deus e na alegria de viver. Cultivar a alegria é caminho para a santidade. São Filipe Neri, rogai por nós.
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0: Palmas, o Paulo Roberto de Oliveira em Santa Rita de Jacutinga, o Benedito Delaro em Poços de Caldas, o Paulo Brito em São Sebastião do Passé, rezando conosco também o Rubão, Rubens Aparecido, lá em Itapurã, no Mato Grosso do Sul, rezando por ele e pela família. A Auricele Vasconcelos, em Portugal, rezando por ela, pela família, por todos os nossos irmãos e irmãs em Cristo. Reza com a gente também o nosso irmão querido Ismael Eric da Cruz, ele que reza com a gente lá da Vila Sena, Diocese de Votuporanga, está sintonizado na rádio de Fernandópolis, a Rádio Educadora FM. Abraços em Cristo Jesus. Não perco nenhum programa da Mãe Aparecida. Você, como disse no terço, sou não, viu, Eric? Sou apenas um companheiro de vocês de todas as madrugadas aqui com a Mãe Aparecida, viu, Eric? Obrigado, viu, pelo carinho. E ele reza lá com a Dona Marita também, colocando também o nome dele, da família Cruz, na oração do Santo Terço. Obrigado, viu, meu irmão Eric, pelo carinho de sempre, meu querido. Rezando com a gente, louvando e agradecendo, Sandro Souza, rezando, pedindo as bênçãos da Mãe Aparecida por ele e pela família, e hoje completando 6 meses que o pai dele voltou, seu Joel, para a casa do pai. O Sandro e a esposa estão lá em Itaim Paulista, São Paulo, rezando com a gente. O José Carlos rezando pela netinha dele, a Helena, lá em Juiz de Fora, pela Rádio Catedral FM. Rezando conosco a Zenaide Sanches também, rezando por ela, pela família, por todos os nossos irmãos e irmãs.
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0: 12:59.
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0: Com a Mãe Aparecida, Rede Aparecida de Rádio, juntinho de você, na sua casa, no seu trabalho, onde quer que você esteja, viu, meu irmão? Louvando e agradecendo a Deus pela sua vida, pela vida da sua família, pelos seus amigos, vizinhos, colegas de trabalho, todos aqueles que fazem parte do nosso dia a dia, da nossa vida, louvando e agradecendo a Deus por isso. Como é bom poder estar junto de você aqui na casa da mãe, louvando e agradecendo ao nosso bom Deus por tudo que temos, por tudo que somos. Obrigado, viu, pelo seu carinho de sempre, rezando com a gente, pedindo sempre a proteção e a intercessão de nossa mãezinha querida, louvando e agradecendo. Obrigado a você, meu irmão, a você, minha irmã, que reza conosco também num leito de hospital, pedindo as bênçãos da Mãe Aparecida por você, pela sua família, rezando pela sua recuperação. Estamos juntos, louvando e agradecendo a Deus pelo dom da sua vida e rezando pela sua recuperação. Agora 3:01, 3:02 agora, já o nosso Santo Terço e você rezando com a gente às 4 da manhã, o Santo Terço. Maria Márcia já está lá na escuta, a Nilza Maria também já na sintonia para rezar conosco, já às 4 da manhã. Agora 3:02.
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1: Olá, meu irmão, minha irmã. Graça e paz para você e sua família. No Evangelho hoje, veremos os discípulos preocupados com o próprio futuro. Eles se questionam: que vantagem se tem em seguir Jesus? Em sua resposta, Jesus é claro: não existe vantagem, pois segui-lo não é carreira. É sim entrega, doação, serviço. E deixa os discípulos avisados sobre as dificuldades que enfrentarão por causa do Evangelho. Invoquemos a luz do Espírito Santo para que abra as nossas mentes e corações ao acolhimento da palavra do Senhor.

Ó Espírito Santo, tu que habitas, tu que falas, rezas e ages em mim, abra-me à palavra, que a minha mente e o meu coração sejam o terreno bom onde a semente da palavra possa germinar, crescer e frutificar, para que a minha vida seja transformada. Amém. Hoje, dia 26 de maio, a liturgia nos oferece o Evangelho de Marcos, capítulo 10, versículos 28 a 31. Pedro começou a dizer a Jesus: eis que nós deixamos tudo e estamos te seguindo. Respondeu Jesus: não há ninguém que tenha deixado casa, irmãos, irmãs, mãe, pai, filhos ou campos por causa de mim e por causa do Evangelho que não receba 100 vezes mais, agora, neste tempo, casas, irmãos, irmãs, mães, filhos e campos,

com perseguições e na eternidade que vem, a vida eterna. Reiniciamos na liturgia o tempo comum. É um período marcado pela espiritualidade do discipulado e do seguimento de Jesus. Tornamo-nos testemunhas do seu ministério público, especialmente de sua atuação junto aos pobres, doentes, endemoniados e pecadores. Depois do diálogo de Jesus com o homem rico e da catequese sobre a riqueza, Pedro intervém com uma frase entrecortada. Jesus logo percebe que ele quer perguntar sobre a segurança, o futuro, a recompensa. A renúncia deverá ser por causa de Cristo e do Evangelho. O que se receberá em troca? A novidade é a ausência do Pai na lista daquilo que se receberá com abundância. Jesus tem consciência de que o único Pai é aquele do céu. Além do mais, a cultura israelita é muito marcada pela experiência do patriarcalismo. Nas comunidades cristãs, Jesus quer instaurar novas relações, agora maternas e irmanais. O bem maior recebido da imensa generosidade de Deus é o surgimento de uma nova família. Jesus, contudo, com muito realismo, não esconde a experiência das perseguições que logo se iniciarão. Ele já está a caminho de Jerusalém, onde enfrentará a cruz e a morte. Mas a vida presente não comporta a recompensa generosa que Deus nos tem preparado. Pedro começou a dizer a Jesus: eis que nós deixamos tudo e estamos te seguindo. O que receberemos em troca? O Senhor nos convida a sermos praticantes da palavra. Neste momento, vamos dispor o nosso coração para a vivência de sua palavra.

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1: Hoje, dia 26 de maio, nós vamos conhecer a história de Esdras, sacerdote que ajudou na reorganização do povo. O nome Esdras é uma adaptação do nome Ezra, que significa Deus é meu socorro. Ele vivia na Babilônia, junto à colônia dos judeus deportados por Nabucodonosor. Lá, ele estudou, se especializou na lei de Deus, mas também se tornou conselheiro do governo persa para as questões judaicas no império. Ele foi enviado pelo governo imperial para Jerusalém com a missão de reorganizar a comunidade judaica a partir da lei de Deus, que passou a ser considerada também lei do rei. Diz o texto da carta de Artaxerxes, rei da Pérsia, para Esdras. Quanto a você, Esdras, de acordo com a sabedoria do seu Deus, a qual você tem nas mãos, nomeie magistrados e juízes que apliquem a justiça para todo o povo do lado ocidental do rio Eufrates, para todos os que conhecem a lei do seu Deus. E ensine para os que não a conhecem. Quem não obedecer à lei do seu Deus, que é a lei do rei, será castigado rigorosamente com morte ou exílio, multa ou prisão. Esdras viajou para Jerusalém com uma caravana de 1.500 judeus deportados que habitavam em Cáspia. Chegando a Jerusalém, Esdras promulgou a lei e obrigou os habitantes de toda a província a observá-la, renovando assim a aliança com Deus. Com essas medidas, Esdras e o governador Neemias acabaram com o casamento entre judeus e mulheres estrangeiras.

0: Feiras. Cumprida sua missão, Esdras retomou para a Babilônia. Ele escreveu um relatório sobre sua viagem, missão, prestou contas para o Império Persa. E vários trechos desse relatório fazem parte do livro de Esdras, nas nossas Bíblias.
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1: Bem-vindos à Escola de Maria, a melhor e mais perfeita discípula da palavra. Maria no Evangelho de Lucas, mulher humilde. Lembramos de Lucas capítulo 1, versículos de 46 a 56.

0: o Magnificat. Que oração profunda! É conhecido como o Canto de Maria. É um cântico em que ela glorifica a Deus pelas maravilhas que ele fez e que ele faz em sua vida. A partir deste cântico, Maria apresenta sua humildade e reconhece sua pequenez. Sua humildade e reconhece sua pequenez. Se o mundo reconhecesse a pequenez, se o mundo trabalhasse essa humildade, você imagina que paz nós não teríamos no trânsito, no trabalho, nas ruas, qualquer lugar que fosse, nas grandes cidades, nas pequenas favelas, na roça, no campo. Humildade, reconhecer esse pequeno e também acolher. Acolher. Quando Nossa Senhora fala nesse Magnificat, olhou para a humildade de sua serva, é também para todos nós. Não está falando só de si. Quando você é humilde, quando você tem atitudes de humildade, quando você abraça a humildade, você está então também repetindo a Deus: Senhor, olhou pela minha humildade. Deus está reconhecendo lá dentro de você a sua atitude. Insista com ternura, com amor, para ser assim. Insista com ternura, com muito amor, com seus filhos, com sua família, para viver a humildade. Demonstre com sua vida, porque o chamado se diz também nas atitudes. Nossa Senhora, ela viveu a atitude, ela viveu esse chamado de Deus através do dia a dia, através daquilo que Deus chama. O Evangelho de Lucas começa assim, com as palavras de Nossa Senhora. Começa mostrando a vida de Jesus e ela reconhece. Então, o Magnificat, ele é longo. Faça essa semana, leia essa semana, reze esta semana o Magnificat. Pode ser até agora. Pegue a sua Bíblia, transcorra, veja o que está falando para você hoje esta oração, esta passagem bíblica. Você não vai se arrepender. Deus te abençoe e te guarde, em nome do Pai, do Filho e do Espírito Santo. Amém. Fique em paz.
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6: 3:35.
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0: Com a Mãe Aparecida, Rede Aparecida de Rádio, juntinho de você, na sua casa, no seu trabalho, rezando conosco, louvando e agradecendo os nossos irmãos queridos. A Maria Auxiliadora, em Caxambu, rezando por ela e por toda a família. O nosso Jonas Eliseu, nosso amigo querido, em Ipatinga, Minas Gerais, lá no Vale do Aço, rezando conosco, por ele, pela dona Eliana, pelos filhos, louvando e agradecendo a Deus por tudo, pela Joyce e o meu xará, o Eduardo. O Salvador, em Além Paraíba, Minas Gerais, rezando por ele e pela família. A Maria do Carmo, em Carmo de Minas, da mesma forma, rezando pela família. Louvando e agradecendo a Deus os nossos irmãos queridos que rezam conosco. Alê, pedindo as bênçãos da Mãe Aparecida, louvando e agradecendo. É a Leandra, lá de Dourados, no Mato Grosso do Sul. A dona Cleusa, em Bom Jesus da Lapa, rezando com a gente também, por ela e pela família. Seu Joaquim Pereira, em Franca, rezando por ele e por toda a família. Seu Jorge Teruel, em Votorantim, rezando por ele e pela família também. Louvando e agradecendo.
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0: Padre Juarez de Castro e Ed Wilson, amigos, amigos pela fé.

0: Deus está no ar, anjos de resgate, 3:43, já já, o nosso Santo Terço Mariano e você rezando com a gente. Mamãe Aparecida, Rede Aparecida de Rádio, louvando e agradecendo.
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0: Elô Silvério de volta mais uma vez participando conosco.
2: Ser cristão é uma coisa muito séria, nada fácil e muito comprometedora. Se o mundo se governa pelo egoísmo, o cristão sabe que deve amar seu próximo como a si mesmo. Se o mundo vive impregnado de mal-intencionados desejos e desonestas intenções, o cristão tem de viver em uma forte transparência de consciência. Se o mundo predomina o amor à mediocridade e à sensualidade, o cristão recorda que Jesus Cristo dele exige uma vida de abnegação de si mesmo. Se o mundo se governa pela violência, o cristão é governado pela paciência. Se o mundo é odre velho carregado de paixões, gasto por seus excessos, rompido por suas ambições, e o cristão é o vinho novo, forte e generoso, saboroso e comprometido, que não pode se adequar, nem se limitar pela inadequação do odre velho do mundo.

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2: No século 17, a humanidade já sabia que a Terra não era o centro do universo. Mas ainda tinha esperanças de que ela fosse o único mundo. Galileu, no entanto, demonstrou que a Lua e os planetas tinham tanto direito de ser mundo como a Terra, pois tinham montanhas, crateras, atmosferas, calotas polares, nuvens. A humanidade ainda pensava que tinha o Sol, quando no século XIX a astronomia descobriu que o Sol é apenas uma estrela solitária, parte de um imenso conjunto de sóis com gravidade própria, chamado Galáxia da Via Láctea. Mas ainda havia uma esperança. Nossa Via Láctea deve ser a única galáxia. A ciência, todavia, descobriu que a Via Láctea é uma dentre bilhões, talvez centenas de bilhões. Bem, ao menos nossa galáxia está no centro do universo. Não, não está. Mas mesmo que existam centenas de bilhões de galáxias, com centenas de bilhões de estrelas cada, nenhuma outra estrela tem planetas ao seu redor. Também erramos nessa. Há provas da existência de três planetas girando em torno de uma estrela muito densa. Descobrimos também que mais da metade das estrelas com massa semelhante à do Sol eram circundadas no início por gás e poeira, matérias que parecem formar os planetas. Outros sistemas planetários, talvez até mundos semelhantes à Terra, parece algo comum no cosmos. E agora, meu amigo e minha amiga, se temos que aceitar que nosso planeta Terra é apenas um pontinho azul diante da imensidão do cosmos, quem somos nós diante de todo o universo? Pelo menos, temos motivos de sobra para cultivar a humildade. Você não acha? Um grande abraço e até o nosso próximo encontro.
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0: Padre Marcelo Rossi, eu creio nas promessas de Deus. 3:54, bom dia.
1: E não para. Deus abençoe vocês.
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3: 3:59.
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3: Com a Mãe Aparecida, Rede Aparecida de Rádio, rezando, meu irmão, minha irmã, com você, por você, pela sua família, pelos nossos amigos, vizinhos, conhecidos, parentes, pelos nossos irmãos enfermos, por todos aqueles que precisam de nossas orações. Entregando à nossa Mãe Santíssima todas as nossas dificuldades, todas as nossas preocupações e agradecendo também à nossa Mãe, a Senhora Aparecida, pela sua intercessão, pelas bênçãos e graças que são derramadas sobre nós, pela intercessão dela, a nossa mãe.

Mãe da Divina Graça, a Mãe da Consolação, a Mãe da Esperança, a Mãe dos Aflitos, a Mãe de todos nós. Iniciemos o nosso Santo Terço.

0: Divino Jesus, nós vos oferecemos este santo terço que vamos rezar, meditando a vossa redenção. Meditando, Senhor Pai misericordioso, e pedindo a intercessão da Virgem Maria, Mãe de Deus e Nossa Mãe, as virtudes que nos são necessárias para bem rezá-lo e a graça de ganharmos as indulgências desta santa devoção. Oferecemos particularmente, em desagravo dos pecados cometidos contra o Santíssimo Coração de Jesus e o Imaculado Coração de Maria, pela paz do mundo, pela conversão dos pecadores e pelas almas do purgatório, pelas intenções do Santo Padre o Papa Leão, pelo aumento e santificação do clero, pela santificação das famílias, pelas missões, pelas vocações, pelos doentes e por todo o povo brasileiro. Professemos a nossa fé. Creio em Deus Pai Todo-Poderoso, Criador do céu e da terra, e em Jesus Cristo, seu único Filho, nosso Senhor, que foi concebido pelo poder do Espírito Santo, nasceu da Virgem Maria, padeceu sob Pôncio Pilatos, foi crucificado, morto e sepultado, desceu à mansão dos mortos, ressuscitou ao terceiro dia, subiu aos céus, está sentado à direita de Deus Pai Todo-Poderoso, donde há de vir a julgar os vivos e mortos. Creio no Espírito Santo, na Santa Igreja Católica, na comunhão dos santos, na remissão dos pecados, na ressurreição da carne, na vida eterna. Amém. Rezemos, meus irmãos e irmãs em Cristo, a oração que o próprio Jesus nos ensinou, com amor e confiança. Pai nosso que estais nos céus, santificado seja o vosso nome, venha a nós o vosso reino, seja feita a vossa vontade, assim na terra como no céu.
1: O pão nosso de cada dia nos dai hoje, perdoai as nossas ofensas, assim como nós perdoamos a quem nos tem ofendido. E não nos deixeis cair em tentação, mas livrai-nos do mal. Amém.
0: Ave Maria, cheia de graça, o Senhor é convosco. Bendita sois vós entre as mulheres, e bendito é o fruto do vosso ventre, Jesus.
2: Santa Maria, Mãe de Deus, rogai por nós, pecadores, agora e na hora de nossa morte. Amém.
0: Ave Maria, cheia de graça, o Senhor é convosco. Bendita sois vós entre as mulheres, e bendito é o fruto do vosso ventre, Jesus.
2: Santa Maria, Mãe de Deus, rogai por nós, pecadores, agora e na hora de nossa morte. Amém.
0: Ave Maria, cheia de graça, o Senhor é convosco. Bendita sois vós entre as mulheres, e bendito é o fruto do vosso ventre, Jesus.
2: Santa Maria, Mãe de Deus, rogai por nós, pecadores, agora e na hora de nossa morte. Amém.
0: Glória ao Pai, ao Filho e ao Espírito Santo, como era no princípio, agora e sempre. Amém. Ó meu bom e amado Jesus, perdoai-nos, livrai-nos do fogo do inferno, levai as almas todas para o céu e socorrei principalmente aquelas que mais precisarem da vossa infinita misericórdia. E nós acolhemos a você, nossos irmãos e irmãs em Cristo, que rezam conosco, pedindo sempre a proteção e as bênçãos da Mãe Aparecida, o José João em Palhoça.

0: nossa Santa Catarina. Rezando conosco também, louvando e agradecendo nosso irmão Osvaldo, rezando por ele e pela família. A Nilza Maria, rezando com a gente, pedindo por ela, pela família, por todos aqueles que rezam conosco, ela que está em Presidente Juscelino, Minas Gerais. Louvando e agradecendo a Deus também os nossos irmãos queridos, o Júlio, lá de João Molevar, de Minas Gerais, pedindo por ele e pela família, colocando todos da família dele, que a Virgem Maria abençoe esta semana que estamos começando. Amém, meu irmão. A Maria Márcia, em Manhuaçu, rezando por ela, pela família e também pelo Padre Carlos, que ontem comemorou mais um aniversário. Parabéns ao Padre Carlos, que a Mãe Aparecida o abençoe e o cubra com seu manto sagrado nesta missão de evangelizar, nesta missão de pastor. Padre Carlos, querido, lá em Manhuaçu, rezando conosco também. A Mariara, em Aracaju, rezando por ela e pela família. A Aparecida, também em Aracaju, lá em Ribeirópolis, rezando por ela e pela família. O João Reis, em Brasília, Distrito Federal, rezando conosco. Carlão do Paraná, lá em Campinas, rezando com a gente, pedindo por ele, pelos filhos Daniela, Rafaela, Leonardo e Lucas, pelo pai Raimundo e a irmã dele, a Célia e o Wilson, e o José e o Rodolfo, em oração por todos eles, rezando, louvando e agradecendo sempre. E a você, meu irmão, minha irmã, que reza conosco, pedindo também as bênçãos da Mãe Aparecida por você, pela sua família, pedindo a intercessão da Mãe Aparecida na sua vida e na vida da sua família. E quem reza conosco este nosso primeiro mistério, louvando e agradecendo pela vida e saúde dele, o nosso irmão querido, seu Joaquim Pereira, lá em Franca, interior de São Paulo, rezando por ele, pela família, pedindo as bênçãos da Mãe Aparecida, sempre, sempre, pelo trabalho dele, pelos funcionários, por todos os nossos irmãos e irmãs que estejam neste momento em sintonia conosco, louvando e agradecendo as bênçãos do Senhor Jesus, a proteção e a intercessão da Mãe Aparecida. A Dona Cleusa, lá em Bom Jesus da Lapa, rezando conosco também, pedindo por ela e pela família, louvando e agradecendo a Deus por tudo que o Senhor tem realizado na vida dela e na vida da família, pedindo sempre a proteção e as bênçãos de nosso Pai misericordioso, louvando e agradecendo sempre. Dona Cleusa, bom dia!
1: Bom dia, meu querido, que alegria agora, melhor agora que vou rezar, né?
0: Amém, que bom que a senhora já está melhor da gripe, graças a Deus.
1: Graças a Deus, passei um perrengue danado, mas tô de fé.
0: Faz parte, né?
1: Dona Cleusa,
0: hoje nós rezamos por quem?
1: Eu primeiramente quero agradecer a Nossa Senhora pela intercessão dela, ao teu filho por mim, que tô bem, graças a Deus. Quero rezar por todos da minha família, vivos e falecidos. Rezo pelas minhas filhas, meu genro, meus netos, minha bisneta. Rezo pelo meu ex-marido falecido já, o filho dele, Adriano Barros Tomiossi. Rezo também por José Ribeiro dos Santos, pela alma de seu Domingo, pelo Vaguinho, filho do seu Geraldo. Rezo também por todos os meus irmãos em Cristo, em especial seu Paulo Brito, Dona Nenê de Bom Jesus da Lapa, Dona Inês Maria de Campina, Dona Raimunda, Dona Marita, que ontem rezou e falou lindamente, ela vai ter esses bisnetos, tataraneto, que eu também quero alcançar, se Deus quiser. Rezo também por seu Geraldo Madeira, Dona
0: Raimunda,
1: Dona Maria Márcia de Manhuaçu, por todos os irmãos em Cristo, seu Giovanni, seu Jauri, a Lu e o Valdir, todos os casais em Cristo. Rezo também por seu Éder Renato de Bom Jesus da Lapa, seu Zequinha de Bom Jesus da Lapa. Rezo também por

0: Zé de Dona Beta, meu vizinho Dona Tereza, Dona Tereza de Tuzinho, Laércia, rezo pela minha vizinha Andréia, rezo pelos, por todos ali da minha comunidade Maravilha 2, pela minha igreja de São João Batista, rezo também pela igrejinha minha que é do meu bairro, Nossa Senhora Aparecida, e por todos os lapenses, por meu povo Iriguanambi, vamos rezar, e por você, meu querido, por todos que compõem essa rede maravilhosa, a Casa da Mãe.
1: Amém, vamos rezar contemplando o nosso primeiro mistério doloroso.

0: Pai nosso que estais nos céus, santificado seja o vosso nome, venha a nós o vosso reino, seja feita a vossa vontade, assim na terra como no céu.
1: O pão nosso de cada dia nos dai hoje, perdoai as nossas ofensas, assim como nós perdoamos a quem nos tem ofendido, e não nos deixeis cair em tentação, mas livrai, Senhor, de todo mal. Amém.
0: Ave Maria, cheia de graça, o Senhor é convosco. Bendita sois vós entre as mulheres, e bendito é o fruto do vosso ventre, Jesus.
1: Santa Maria, Mãe de Deus, rogai por nós, pecadores, agora e na hora de nossa morte. Amém.
0: Ave Maria, cheia de graça, o Senhor é convosco. Bendita sois vós entre as mulheres, e bendito é o fruto do vosso ventre, Jesus.
1: Santa Maria, Mãe de Deus, rogai por nós, pecadores, agora e na hora de nossa morte. Amém.
0: Ave Maria, cheia de graça, o Senhor é convosco. Bendita sois vós entre as mulheres, e bendito é o fruto do vosso ventre, Jesus.
1: Rezo também por seu Joaquim de Franca, esqueci o nome agora, depois eu lembro. Santa Maria, Mãe de Deus, rogai por nós, pecadores, agora e na hora de nossa morte. Amém.
0: Ave Maria, cheia de graça, o Senhor é convosco. Bendita sois vós entre as mulheres, e bendito é o fruto do vosso ventre, Jesus.
1: Quero rezar também, Eduardo, pela chegada de meu sobrinho e filho da minha irmã caçula. Santa Maria, Mãe de Deus, rogai por nós, pecadores, agora e na hora de nossa morte. Amém.
0: Ave Maria, cheia de graça, o Senhor é convosco. Bendita sois vós entre as mulheres, e bendito é o fruto do vosso ventre, Jesus.
1: Santa Maria, Mãe de Deus, rogai por nós, pecadores, agora e na hora de nossa morte. Amém.
0: Ave Maria, cheia de graça, o Senhor é convosco. Bendita sois vós entre as mulheres, e bendito é o fruto do vosso ventre, Jesus.
1: Santa Maria, Mãe de Deus, rogai por nós, pecadores, agora e na hora de nossa morte. Amém.
0: Ave Maria, cheia de graça, o Senhor é convosco. Bendita sois vós entre as mulheres, e bendito é o fruto do vosso ventre, Jesus.
1: Santa Maria, Mãe de Deus, rogai por nós, pecadores, agora e na hora de nossa morte. Amém.
0: Ave Maria, cheia de graça, o Senhor é convosco. Bendita sois vós entre as mulheres, e bendito é o fruto do vosso ventre, Jesus.
1: Santa Maria, Mãe de Deus, rogai por nós, pecadores, agora e na hora de nossa morte. Amém.
0: Ave Maria, cheia de graça, o Senhor é convosco. Bendita sois vós entre as mulheres, e bendito é o fruto do vosso ventre, Jesus.
1: Rezo por todos os meus irmãos em Cristo, que não falei o nome, mas que estão no meu coração e nas minhas orações. Santa Maria, Mãe de Deus, rogai por nós, pecadores, agora e na hora de nossa morte. Amém.
0: Ave Maria, cheia de graça, o Senhor é convosco. Bendita sois vós entre as mulheres, e bendito é o fruto do vosso ventre, Jesus.
1: Santa Maria, Mãe de Deus, rogai por nós, pecadores, agora e na hora de nossa morte. Amém.
0: Glória ao Pai, ao Filho e ao Espírito Santo.
1: Como era no princípio, agora e sempre. Amém. Ó meu bom Jesus, perdoai-nos, livrai-nos do fogo do inferno, levai as almas todas para o céu e socorrei principalmente as que mais precisarem da vossa infinita misericórdia.
0: Nossa Senhora,
1: Santa Luzia,
0: rogai por nós.
1: Rogai por todos nós, minha mãe.

0: querida.
1: Nossa Senhora das Graças,
0: rogai por nós. Nossa Santa Rita de Cássia,
1: rogai
0: Nossa
1: por
0: Senhora
1: nós.
0: Do Perpétuo Socorro,
1: rogai por nós.
0: Senhora, Santa Dulce dos Pobres,
1: rogai por nós. Senhora Aparecida, Rainha e Padroeira do Brasil,
0: rogai por nós, minha mãe querida, que recorremos a vós, e por todos aqueles que não recorrem a vós, mas tenho certeza que vós está cuidando de todos.
1: Dona Cleusa, muito obrigado por ter rezado conosco. Um dia abençoado para a senhora, para a família. Fique com Deus.
0: Amém. Amém. Salve. Amém. Vocês também.
1: Salve Maria.
0: Salve Maria.

0: E neste segundo mistério, quem reza conosco, louvando e agradecendo a nossa irmã querida Rosa, lá em Imutaba, Minas Gerais, pedindo por ela, pela família, por todos os irmãos do Santo Terço, em especial também pelo irmão dela, o José Cláudio, em São José do Rio Preto, ele e a esposa Dona Lucimari rezando conosco, por eles dois, pela família, por todos os irmãos que precisam de nossas orações. O Jaurinho Matinhos rezando por ele e pela família, louvando e agradecendo a Deus. O Sebastião da Silva, lá no bairro dos Campos, rezando conosco, pedindo por ele e pela família. O Anderson em Franca, São Paulo, rezando por ele e pela família. O nosso irmão também que reza conosco, na verdade a nossa irmã, Nilva Araújo, pedindo por ela, pela família, louvando e agradecendo a Deus por tudo. Rezando por todos os nossos irmãos e irmãs, vivos e falecidos. O Cláudio em Tremembé, rezando por ele, pela família, pela Gorete e o Francisco de Baipendi, por todos que precisam de orações. Reza conosco também a Michele e o Júlio, louvando e agradecendo a Deus pela vida deles dois e de todos também que precisam, em especial da filha Luna, pedindo também orações pelo Carlos Renan Valentim. Que Deus e a Mãe Aparecida ajude ele a melhorar. Amém. Louvando e agradecendo conosco, pedindo a proteção e as bênçãos da mãezinha querida, a Nilva Militão em Juiz de Fora, rezando por ela e pela família. O Vander e Gino em Suzano, rezando por ele e pela família. E pelos pacientes que ele transporta também. E quem reza conosco é seu Geraldo Madeira e Dona Raimunda. Bom dia, família!
1: Bom dia, Eduardo!
0: Tudo bem, graças a Deus?
1: Graças a Deus, tudo bem.
0: Que maravilha! E nós vamos rezar hoje na intenção de quem, seu Geraldo e Dona Raimunda?
1: Nós vamos rezar pela alma do Vaguinho, agradecendo Nossa Senhora pela nossa saúde, pelo dia de hoje, e rezando pelo Paulo Brito, Dona Creuza, Dona Neném, para todos que estão rezando o texto neste momento, a Dona Marta aqui de Patinga, a Dona Marita lá da Bahia, e Leivaldo, por todos que estão rezando o texto neste momento, rezando para você e para todos aí da TV e Rádio Aparecida.
0: Amém. Vamos rezar e agradecer também, rezando pela nossa irmã Almira, em Ipatinga, rezando conosco, louvando e agradecendo a Deus pela vida e saúde dela, e do nosso irmão querido, que está rezando com a gente também, o Amarildo, lá em Ponta Grossa, no Paraná. Ele está em horário trocado agora, não está mais conseguindo rezar o Santo Terço conosco, mas nós rezamos por ele e pela família dele. Pai nosso que estás nos céus, santificado seja o vosso nome, venha a nós o vosso reino, seja feita a vossa vontade, assim na terra como no céu.
1: O pão nosso de cada dia nos dai hoje, perdoai as nossas ofensas, assim como nós perdoamos a quem nos tem ofendido. E não nos deixei cair em tentação, mas livrai-nos do mal. Amém.
0: Ave Maria, cheia de graça, o Senhor é convosco. Bendita sois vós entre as mulheres, e bendito é o fruto do vosso ventre, Jesus.
1: Santa Maria.

0: Mãe de Deus, rogai por nós, pecadores, agora e na hora da nossa morte. Amém.
1: Ave Maria, cheia de graça, o Senhor é convosco. Bendita sois vós entre as mulheres, e bendito é o fruto do vosso ventre, Jesus.
0: Estou rezando também pelo Toninho do Mané Maia, pela minha paróquia São Francisco Xavier, minha comunidade Nossa Senhora de Guadalupe. Santa Maria, Mãe de Deus, rogai por nós, pecadores, agora e na hora da nossa morte. Amém.
1: Ave Maria, cheia de graça, o Senhor é convosco. Bendita sois vós entre as mulheres, e bendito é o fruto do vosso ventre, Jesus.
0: Santa Maria, Mãe de Deus, rogai por nós, pecadores, agora e na hora da nossa morte. Amém.
1: Ave Maria, cheia de graça, o Senhor é convosco. Bendita sois vós entre as mulheres, e bendito é o fruto do vosso ventre, Jesus.
0: Santa Maria, Mãe de Deus, rogai por nós, pecadores, agora e na hora da nossa morte. Amém.
1: Ave Maria, cheia de graça, o Senhor é convosco. Bendita sois vós entre as mulheres, e bendito é o fruto do vosso ventre, Jesus.
0: Santa Maria, Mãe de Deus, rogai por nós, pecadores, agora e na hora da nossa morte. Amém.
1: Ave Maria, cheia de graça, o Senhor é convosco. Bendita sois vós entre as mulheres, e bendito é o fruto do vosso ventre, Jesus.
0: Santa Maria, Mãe de Deus, rogai por nós, pecadores, agora e na hora da nossa morte. Amém.
1: Ave Maria, cheia de graça, o Senhor é convosco. Bendita sois vós entre as mulheres, e bendito é o fruto do vosso ventre, Jesus.
0: Santa Maria, Mãe de Deus, rogai por nós, pecadores, agora e na hora da nossa morte. Amém.
1: Ave Maria, cheia de graça, o Senhor é convosco. Bendita sois vós entre as mulheres, e bendito é o fruto do vosso ventre, Jesus.
0: Santa Maria, Mãe de Deus, rogai por nós, pecadores, agora e na hora da nossa morte. Amém.
1: Ave Maria, cheia de graça, o Senhor é convosco. Bendita sois vós entre as mulheres, e bendito é o fruto do vosso ventre, Jesus.
0: Santa Maria, Mãe de Deus, rogai por nós, pecadores, agora e na hora da nossa morte. Amém.
1: Ave Maria, cheia de graça, o Senhor é convosco. Bendita sois vós entre as mulheres, e bendito é o fruto do vosso ventre, Jesus.
0: Santa Maria, Mãe de Deus, rogai por nós, pecadores, agora e na hora da nossa morte. Amém.
1: Glória ao Pai, ao Filho e ao Espírito Santo.
0: Como era no princípio, agora e sempre. Amém.
1: Ó meu bom e amado Jesus,
0: perdoai-nos, livrai-nos do fogo do inferno, levai as almas todas para o céu e socorrei principalmente as que mais precisarem da vossa infinita misericórdia.
1: Nossa Senhora do Perpétuo Socorro,
0: rogai por nós.
1: São Francisco Xavier,
0: rogai por nós.
1: Nossa Senhora de Guadalupe,
0: rogai por nós.
1: Senhora Aparecida, Rainha, Mãe e Padroeira do Brasil,
0: rogai por nós que recorremos a vós.
1: Seu Geraldo e Dona Raimunda, obrigado. Um dia abençoado a vocês dois. Fiquem com Deus, meus irmãos.
0: Amém, meu amigo. Nós que agradecemos a oportunidade de rezar com você, com o Brasil e com o mundo.
1: Amém. Salve Maria.
2: Salve Maria. Que Deus te proteja, Eduardo.
1: Amém. A todos nós, Dona Raimunda.
2: E que nós...

neste terceiro mistério, rezando conosco, louvando e agradecendo Paulo Sapateiro, lá em Nova Russas, no Ceará, rezando por ele e pela família, rezando com a gente também a Maria Ercília Prieto, rezando conosco por ela, pela família, louvando e agradecendo a Deus por tudo. E ela reza em especial pela neta, a Celina, pedindo por ela e pela família. A Maria Márcia, em Banhoaçu, rezando por ela e por toda a família. A nossa querida Márcia, o Sérgio e o Lucas, lá em Indaial, Santa Catarina.

0: Marina, seu Paulo e Dona Lúcia também rezando conosco, louvando e agradecendo a Deus por tudo na vida deles. O Antônio em São Paulo se preparando para sair para o trabalho, rezando por ele, pela família dele, pela vida e saúde dele, em especial por todos os conterrâneos lá no Estadão do Sergipe, rezando conosco, né, meu irmão querido Antônio? Rezando e agradecendo a Deus. O Leleu em Pedregulho, rezando por ele, pela família, pelos filhos, o Mateus e o Tiago, pela irmã dele, a Lourdes, e os filhos dela, e por todos os irmãos do Santo Terço. Quem reza conosco também é a nossa querida Luzia. A Luzia pedindo por ela, pela família, pedindo por todos os nossos irmãos também, o Toninho Santiago e a Dona Luciana, lá em Jales, louvando e agradecendo por tudo, tudo, tudo na vida deles. O Mauro Batista, em Barretos, rezando por ele e pela família. O nosso querido João, lá no Recife, no Pernambuco, rezando conosco. Aí ele coloca aqui, aguardando o Santo Terço. Já estamos rezando, né, meu irmão? E ele rezando por ele e pela família. A Maria Elza, nossa irmã querida, nosso irmão querido Manuel, louvando e agradecendo a Deus por eles dois, pelos netos, filhos, genros, por todos aqueles que precisam de nossas orações. A Gorete em Baipendi, rezando pelo Cláudio, rezando pelo Pedro, e também pela Elza e pelo Pedrinho, e pelo filho dela, o Tiago. Louvando e agradecendo a Deus, o Francisco Freire, em Passos, Minas Gerais, rezando por ele e por toda a família. E quem reza conosco, louvando e agradecendo ao bom Deus também, pedindo a proteção e as bênçãos da Mãe Aparecida, é a nossa irmãzinha querida Laura, lá em Aracaju, no Sergipe, nos ouvindo pela Rádio Cultura, a nossa parceiraça lá em Aracaju, lá no Sergipe, rezando por ela, pela família, por todos os nossos irmãos e irmãs que estejam neste momento em oração. E nós rezamos este mistério, louvando e agradecendo ao nosso bom Deus, por tudo que temos, por tudo que somos. Pai nosso que estais nos céus, santificado seja o vosso nome, venha a nós o vosso reino, seja feita a vossa vontade, assim na terra como no céu. O pão nosso de cada dia dai-nos hoje, perdoai-nos as nossas ofensas, assim como nós perdoamos a quem nos tem ofendido, e não nos deixeis cair em tentação, mas livrai-nos do mal. Amém. E a Laura agora atendeu. Ave Maria, cheia de graça, o Senhor é convosco. Bendita sois vós entre as mulheres, e bendito é o fruto do vosso ventre, Jesus.
1: Santa Maria, Mãe de Deus, rogai por nós, pecadores, agora na hora de nossa morte. Amém.
0: Ave Maria, cheia de graça, o Senhor é convosco. Bendita sois vós entre as mulheres, e bendito é o fruto do vosso ventre, Jesus.
1: Santa Maria, Mãe de Deus, rogai por nós, pecadores, agora na hora de nossa morte. Amém.
0: Ave Maria, cheia de graça, o Senhor é convosco. Bendita sois vós entre as mulheres, e bendito é o fruto do vosso ventre, Jesus.
1: Santa Maria, Mãe de Deus, rogai por nós, pecadores, agora na hora de nossa morte. Amém.
0: Ave Maria, cheia de graça, o Senhor é convosco. Bendita sois vós entre as mulheres, e bendito é o fruto do vosso ventre, Jesus.
1: Eduardo, eu vou agradecer a Deus que minha tia, que a semana passada eu falei com você, estava internada, ela fez na Páscoa, certo? Sim. Eu agradeço a Deus, certo? E peço também pelas pessoas que estão hospitalizadas, que Deus dê um conforto à família, certo? Santa Maria, Mãe de Deus, rogai por nós, pecadores, agora na hora de nossa morte. Amém.
0: Ave Maria, cheia de graça, o Senhor é convosco. Bendita sois vós entre as mulheres, e bendito é o fruto do vosso ventre, Jesus.
1: Santa Maria, Mãe de Deus, rogai por nós, pecadores, agora na hora de nossa morte. Amém.
0: Ave Maria, cheia de graça, o Senhor é convosco. Bendita sois vós entre as mulheres, e bendito é o fruto do vosso ventre, Jesus.
1: Santa Maria, Mãe de Deus, rogai por nós, pecadores.

0: agora na hora da nossa morte. Amém.
1: Ave Maria, cheia de graça, o Senhor é convosco. Bendita sois vós entre as mulheres, e bendito é o fruto do vosso ventre, Jesus.
0: Santa Maria, Mãe de Deus, rogai por nós, pecadores, agora na hora da nossa morte. Amém.
1: Ave Maria, cheia de graça, o Senhor é convosco. Bendita sois vós entre as mulheres, e bendito é o fruto do vosso ventre,
0: Jesus. Santa Maria, Mãe de Deus, rogai por nós, pecadores, agora na hora da nossa morte.
1: Amém. Ave Maria, cheia de graça, o Senhor é convosco. Bendita sois vós entre as mulheres, e bendito é o fruto do vosso ventre, Jesus.
0: Santa Maria, Mãe de Deus, rogai por nós, pecadores, agora na hora da nossa morte. Amém.
1: Ave Maria, cheia de graça, o Senhor é convosco. Bendita sois vós entre as mulheres, e bendito é o fruto do vosso ventre, Jesus.
0: Santa Maria, Mãe de Deus, rogai por nós, pecadores, agora na hora da nossa morte. Amém.
1: Glória ao Pai, ao Filho e ao Espírito Santo. Filho e ao
0: Espírito Santo, assim como era no princípio, agora e sempre. Amém. Meu bom Jesus, perdoai-me, livrai-me do fogo do inferno, levai as almas todas para o céu, socorrei principalmente as que mais precisarem. Abençoai, Santo Padre, e aumentai a nossa fé. Convertei os pecadores e dai-nos a paz e os dons do Espírito Santo. Ó Maria concebida sem pecado, rogai por nós que recorremos a vós, por aqueles que não recorrem a vós, rogai por eles. Eduardo, eu agradeço a Deus pela minha família, pela saúde, peço pela sua família, Amém. Família Rádio Aparecida, Amém. Pela família Rádio Cultura, porque são Amém. Muita gente para a gente falar, como eu disse a você. Sim. E uma semana abençoada para você, certo? Que Deus lhe dê muita saúde para você a alegrar. Papai do céu é assim, Papai do céu sempre manda alguém, certo? Por ele, certo? Para alegrar a gente. Eu gosto muito de você, Eduardo, quando você chegar aqui em Aracaju. Eu acho que não vai ter espaço para você ficar. Não, porque o pessoal todo para lhe ver.
1: Viu, amém, Eduardo? Amém. Qualquer tá dia bom, a gente chega por aí, viu?
0: Com certeza. Aí eu quero ir aí também. Meu esposo venha, também quer.
1: A casa da mãe está viu? Sempre aberta a todos os filhos.
0: É, justamente.
1: E venha tomar um café conosco sempre... aqui na rádio.
0: Pronto, vou com certeza, viu, Eduardo? Você mora no meu coração, amém. Viu? Um cheiro.
1: Fique com Deus. Salve Maria.
0: Amém. Salve Maria.

0: mistério.
1: E nesse quarto mistério, rezando conosco, louvando e agradecendo a Deus por tudo, por esse problema que você está carregando, por esta cruz que você está carregando neste quarto mistério, a cruz da enfermidade, a cruz do desemprego, a cruz da solidão, a cruz da angústia, que o Senhor lhe abençoe, que a Mãe Aparecida interceda por você em tudo o que estiver passando, que ela interceda por você, pela sua família, pela sua situação. E quem reza conosco nesse mistério é a nossa irmã, a Mari, cuidadora, Mari Lúcia, rezando conosco por ela e pela família. E hoje ela pede oração pelo filho dela, o Leonardo, e agradecendo muito, muito, muito a Deus por tudo que o Senhor tem realizado na vida dela e pela intercessão da Mãe Aparecida, a nossa irmã que mora lá em Araucária, no Paraná, rezando com a gente. Rezando conosco também o Luiz, em Portugal, rezando por ele, pela família, pela mãezinha dele, a Dona Ivete Seixas, pela esposa, a Selma Zuzarte, e rezando por todos os irmãos e irmãs. E Juiz de Fora, rezando conosco pela Rádio Catedral FM, o nosso irmão Alexandre, de Barbacena, Minas Gerais, rezando por ele, pelos filhos Pedro Augusto, a Maria Laura, o irmão Altair, as suas filhas a Jamile e a Ana Júlia, e por todos que estão rezando o Santo Terço, e claro, pela esposa dele, a Dona Leila, rezando com a gente também. O Antônio Marcos, nosso

0: Irmão querido em Ponta Grossa, família Senquil, tá lá rezando conosco, vigilante, trabalhando e rezando por ele, pelas filhas, pela esposa. Reza conosco também, louvando e agradecendo o Zico, em Jales, interior de São Paulo, nos ouvindo pela Rádio Assunção FM, nossa parceira. O Rafael Cunha em Itabaiana, no Sergipe, por ele e pela Verinha. O Paulo Caneda em Santa Maria, no Rio Grande do Sul, pela Rádio Medianeira, rezando conosco também. A Lúcia Porto em Arco Verde, rezando por ela e pelo Eduardo Nascimento. A Gisele em Capela, no Sergipe, por ela e pela família. O nosso irmão querido Luciano de Aracaju, rezando por ele e pela família também. A Márcia, Maria Márcia Gonçalves, de Manhuaçu, rezando conosco por ela e pela família, por todos os nossos irmãos e irmãs em Cristo. Reza com a gente também a Idelma, por ela e pela família. O José dos Santos, em Caxambu, Minas Gerais, rezando por ele e pela família. O nosso irmão, o Amauri de Bela Cruz, no Ceará, rezando por ele e pela família também, louvando e agradecendo ao nosso bom Deus por tudo que temos, por tudo que somos. Quem reza com a gente também, o Almir Castro, em Jundiaí, rezando por ele e pela família, louvando e agradecendo ao bom Deus por tudo que o Senhor tem realizado na vida dele e na vida da família. Pedindo também a proteção e as bênçãos da Mãe Aparecida por ele e pela família, pedindo a proteção e as bênçãos por todos os nossos irmãos e irmãs que rezam conosco, louvando e agradecendo sempre ao nosso bom Deus por tudo na nossa vida e na vida da família. E quem reza conosco este nosso quarto mistério são os nossos irmãos queridos lá em Franca, interior de São Paulo, o Paulo Sérgio e a Márcia. Paulo Sérgio, essa hora já se preparando para sair para o trabalho, as meninas daqui a pouquinho e a Márcia rezando conosco. Bom dia, Márcia! Tudo bem, graças a Deus?
1: Graças a Deus com você.
0: Tudo certinho também, graças a Deus. Minha irmã, hoje nós rezamos na intenção de quem?
1: Oi, Eduardo. Primeiramente, agradecer a Deus por mais um dia de bênção. Dia de saúde para mim, para minhas duas filhas, para esses tinha famílias. E bom, logo, logo, por emprego, você falou. Pelo posto, acho que está se ajeitando ali para ir também. Logo pegar o ônibus e para lá, para ele pegar as caixas, sapato dele, por você, pela sua família, pela dona Raimundo, pelo Paulo Brito, pela Maria Mércia, eu gosto muito de ver ela rezar, por todos os irmãos que estão nos ouvindo, pelo Amarildo, né, que você falou, que ele mudou de horário, mas que o Divino Espírito Santo ilumina muito ele, a família dele. Amém. O senhor Joaquim em Franca com a família dele também. Todos os irmãos aqui de Franca estão rezando, né, Eduardo? Tem bastante gente, né? Começou bastante
0: graças
1: gente rezando
0: daqui
1: de Franca, né?
0: Graças dessa, a Deus.
1: Né? E todos que estão nos ouvindo, para minha família, para minha mãe, para o meu pai, por todos os nossos irmãos. E vamos rezar, né, Eduardo?
0: Vamos rezar e agradecer a Deus por tudo. Pai nosso, isso, que estais nos céus, santificado seja o vosso nome, venha a nós o vosso reino, seja feita a vossa vontade, assim na terra como no céu.
1: O pão nosso de cada dia nos dai hoje, perdoai as nossas ofensas, assim como nós perdoamos a quem nos tem ofendido, e não nos deixeis cair em tentação, mas livrai-nos do mal. Amém.
0: Ave Maria, cheia de graça, o Senhor é convosco. Bendita sois vós entre as mulheres, e bendito é o fruto do vosso ventre, Jesus.
1: Santa Maria, Mãe de Deus, rogai por nós, pecadores, agora e na hora de nossa morte. Amém.
0: Ave Maria, cheia de graça, o Senhor é convosco. Bendita sois vós entre as mulheres, e bendito é o fruto do vosso ventre, Jesus.
1: Santa Maria, Mãe de Deus, rogai por nós, pecadores, agora e na hora de nossa morte. Amém.
0: Ave Maria, cheia de graça, o Senhor é convosco. Bendita sois vós entre as mulheres, e bendito é o fruto do vosso ventre, Jesus.
1: Santa Maria, Mãe de Deus, rogai por nós, pecadores, agora e na hora de nossa morte. Amém.
0: Ave Maria,

0: Maria de graça, o Senhor é convosco. Bendita sois vós entre as mulheres, e bendito é o fruto do vosso ventre, Jesus.
1: Santa Maria, Mãe de Deus, rogai por nós, pecadores, agora e na hora de nossa morte. Amém.
0: Ave Maria, cheia de graça, o Senhor é convosco. Bendita sois vós entre as mulheres, e bendito é o fruto do vosso ventre, Jesus.
1: Santa Maria, Mãe de Deus, rogai por nós, pecadores, agora e na hora de nossa morte. Amém.
0: Ave Maria, cheia de graça, o Senhor é convosco. Bendita sois vós entre as mulheres, e bendito é o fruto do vosso ventre, Jesus.
1: Santa Maria, Mãe de Deus, rogai por nós, pecadores, agora e na hora de nossa morte. Amém.
0: Ave Maria, cheia de graça, o Senhor é convosco. Bendita sois vós entre as mulheres, e bendito é o fruto do vosso ventre, Jesus.
1: Santa Maria, Mãe de Deus, rogai por nós, pecadores, agora e na hora de nossa morte. Amém.
0: Ave Maria, cheia de graça, o Senhor é convosco. Bendita sois vós entre as mulheres, e bendito é o fruto do vosso ventre, Jesus.
1: Santa Maria, Mãe de Deus, rogai por nós, pecadores, agora e na hora de nossa morte. Amém.
0: Ave Maria, cheia de graça, o Senhor é convosco. Bendita sois vós entre as mulheres, e bendito é o fruto do vosso ventre, Jesus.
1: Santa Maria, Mãe de Deus, rogai por nós, pecadores, agora e na hora de nossa morte. Amém.
0: Ave Maria, cheia de graça, o Senhor é convosco. Bendita sois vós entre as mulheres, e bendito é o fruto do vosso ventre, Jesus.
1: Santa Maria, Mãe de Deus, rogai por nós, pecadores, agora e na hora de nossa morte. Amém.
0: Glória ao Pai, ao Filho e ao Espírito Santo.
1: Como era no princípio, agora e sempre. Amém.
0: Ó meu bom e amado Jesus,
1: perdoarmos e livrarmos do fogo do inferno, levar as almas todas para o céu, e socorrer principalmente as que mais precisar da sua infinita misericórdia.
0: Nossa Senhora da Saúde,
1: rogai por nós.
0: Santa Luzia,
1: rogai e intercedei por nós.
0: São Pedro e São Paulo,
1: rogai por nós. Nossa Senhora da Conceição,
0: rogai por nós. Meus irmãos queridos, obrigado por terem rezado conosco. Já ouvi a voz do Paulo Sérgio aí no fundo. Bom trabalho para você, meu irmão, daqui a pouco, viu? Que Deus abençoe a sua jornada. Tenha um dia abençoado. Fiquem com Deus, meus irmãos.
1: Você também, Eduardo. Que Deus te abençoe. Muito obrigado, tá?
0: Amém. Salve Maria.
1: Salve Maria. Deus te abençoe.
0: Amém.

E nós acolhemos a você, meu irmão querido, minha irmã querida, você que está rezando conosco na sua casa, aí no seu cantinho de oração, louvando e agradecendo ao nosso bom Deus por tudo que temos, por tudo que somos, por tudo aquilo que o Senhor nos oferece todos os dias em nossa vida, agradecendo sempre. Sejamos gratos por tudo, tudo, tudo, a todo momento, a todo instante. E quem reza conosco também, louvando e agradecendo, nosso irmão querido Amarildo, que mandou o recado aqui pra gente, mas nesse, pelo andar da carruagem, né, Amarildo, como diz os antigos, já não dá mais pra gente rezar. O Amarildo vai rezar conosco amanhã, com a graça de Deus. Ele está podendo rezar agora só nos primeiros mistérios, por conta do horário dele lá no trabalho, mas amanhã ele vai rezar conosco para louvar e agradecer a Deus por tudo na vida dele, na vida da família, rezando, pedindo sempre a proteção e as bênçãos da Mãe Aparecida. E quem reza conosco também é o Evandro Cruz, o Evandro Soares Cruz, lá em Juiz de Fora, rezando por ele e pela família, louvando e agradecendo a Deus também pela vida da esposa Dona Marilze, da netinha Gabriela e dos filhos também. Louvando e agradecendo a Deus a Maria de Brotas, em Castro Alves, na Bahia, louvando e agradecendo por tudo. O José Carlos, lá no Mato

Mato Grosso do Sul, rezando pela vida e saúde dos netinhos, pela vida e saúde de todos e pelo 129º aniversário do Cursílio dos Homens, pela Romaria Diocesana do Terço dos Homens, da Diocese de Dourados também. Louvando e agradecendo a Deus, o nosso irmão querido Oswaldo Marques, rezando por ele e pela família, conosco também, louvando e agradecendo o Evânio, pedindo por ele, pela família, pelas almas do purgatório e pelo movimento Terço dos Homens Cavaleiros, rezando e agradecendo. A nossa irmãzinha querida Simone Cláudia, lá na Serrinha em Dom Viçoso, pedindo por ela e por toda a família. A Eliete em Curvelo, rezando por ela e pela família. A Núzia em Aracaju, rezando por ela e pela família. Louvando e agradecendo ao nosso bom Deus por tudo que temos, por tudo que somos. E todos os nossos irmãos e irmãs em Cristo são muitos, graças a Deus. A Maria do Carmo em Minas Gerais, a Maria Cleusa rezando conosco também, pedindo, louvando e agradecendo. O Luiz Antônio em Jales, a Maria de São João del Rei rezando com a gente também, o casal louvando conosco, rezando. Deixa eu ver aqui o nome, o Leandro de Joinville, Santa Catarina, e a esposa rezando conosco, o Ivanildo Clementino, o nosso irmão também querido rezando com a gente, o Geraldo Aparecido de Curvelo, rezando conosco também de Juiz de Fora, o Marcelo, Camila, a Isadora, o Fiuk, lá de Juiz de Fora, o Renato Rodrigues, o nosso irmão Matias de Resende, Costa, Minas Gerais, rezando conosco, Irineu de Piquete, a Conceição Tavares de Aracaju, no Sergipe, reza com a gente também, pedindo as bênçãos da Virgem Maria, o Adalton Vaz, ele que é de Vespasiano, Minas Gerais, rezando por ele e pela família, lá no Paraná, o Vasco de Ipiranga, no Paraná, pela Rádio Santana FM, rezando conosco. Os nossos irmãos, a Rosana Maria de Ponta Grossa, Paulo Brito em São Sebastião do Passé, a Fátima em Cruzeiro, o seu João Lopes rezando conosco, o Marcinho rezando com a gente, muita gente, graças a Deus, o Paulo Corretor também em oração conosco, o nosso irmão querido Arlindo Canal, lá em Cachoeiro de Itapemirim. E nós rezamos este quinto mistério, agradecendo a Deus pela vida e saúde de todos esses nossos irmãos que estão em oração conosco no Santo Terço. E a você, meu irmão, que está aí na sua casa, no seu trabalho, na estrada, também em oração com a gente. Pelas nossas rádios parceiras, nossos irmãos, companheiros, locutores, que vão agora entrar no ar logo após o Santo Terço. Que Deus abençoe a jornada de vocês, de toda a equipe, de cada uma das rádios que integram a Rede Aparecida de Rádio. Pai nosso que estais nos céus, santificado seja o vosso nome, venha a nós o vosso reino, seja feita a vossa vontade, assim na terra como no céu. O pão nosso de cada dia dai-nos hoje, perdoai-nos as nossas ofensas, assim como nós perdoamos a quem nos tem ofendido. E não nos deixeis cair em tentação, mas livrai-nos de todo mal. Amém. Ave Maria, cheia de graça, o Senhor é convosco, bendita sois vós entre as mulheres, e bendito é o fruto do vosso ventre, Jesus. Santa Maria, Mãe de Deus, rogai por nós, pecadores, agora e na hora de nossa morte. Amém. José Everaldo, rezando com a gente. Ave Maria, cheia de graça, o Senhor é convosco. Bendita sois vós entre as mulheres, e bendito é o fruto do vosso ventre, Jesus. Santa Maria, Mãe de Deus, rogai por nós, pecadores, agora e na hora de nossa morte. Amém. Ave Maria, cheia de graça, o Senhor é convosco. Bendita sois vós entre as mulheres, e bendito é o fruto do vosso ventre, Jesus. Santa Maria, Mãe de Deus, rogai por nós, pecadores, agora e na hora de nossa morte. Amém. Seu Joel e Dona Neudes, em Salvador,
Ave Maria, cheia de graça, o Senhor é convosco. Bendita sois vós entre as mulheres e bendita

bendito é o fruto do vosso ventre, Jesus. Santa Maria, Mãe de Deus, rogai por nós, pecadores, agora e na hora de nossa morte. Amém. Ave Maria, cheia de graça, o Senhor é convosco. Bendita sois vós entre as mulheres, e bendito é o fruto do vosso ventre, Jesus. Santa Maria, Mãe de Deus, rogai por nós, pecadores, agora e na hora de nossa morte. Amém. Ave Maria, cheia de graça, o Senhor é convosco. Bendita sois vós entre as mulheres, e bendito é o fruto do vosso ventre, Jesus. Santa Maria, Mãe de Deus, rogai por nós, pecadores, agora e na hora de nossa morte. Amém. Ave Maria, cheia de graça, o Senhor é convosco. Bendita sois vós entre as mulheres, e bendito é o fruto do vosso ventre, Jesus. Santa Maria, Mãe de Deus, rogai por nós, pecadores, agora e na hora de nossa morte. Amém. Ave Maria, cheia de graça, o Senhor é convosco. Bendita sois vós entre as mulheres, e bendito é o fruto do vosso ventre, Jesus. Santa Maria, Mãe de Deus, rogai por nós, pecadores, agora e na hora de nossa morte. Amém. Ave Maria, cheia de graça, o Senhor é convosco. Bendita sois vós entre as mulheres, e bendito é o fruto do vosso ventre, Jesus. Santa Maria, Mãe de Deus, rogai por nós, pecadores, agora e na hora de nossa morte. Amém. Ave Maria, cheia de graça, o Senhor é convosco. Bendita sois vós entre as mulheres, e bendito é o fruto do vosso ventre, Jesus. Santa Maria, Mãe de Deus, rogai por nós, pecadores, agora e na hora de nossa morte. Amém. Glória ao Pai, ao Filho e ao Espírito Santo, como era no princípio, agora e sempre. Amém. Ó meu bom e amado Jesus, perdoai-nos, livrai-nos do fogo do inferno, levai as almas todas para o céu e socorrei principalmente aquelas que mais precisarem da vossa infinita misericórdia. Nossa Senhora Aparecida, Rainha e Padroeira do Brasil, rogai por nós que recorremos a vós. São José, rogai por nós, valei-me São José. E o momento é de agradecermos. Agradecemos a nossa Mãe Bendita por todas as bênçãos e graças que ela tem derramado sobre cada um de nós. E nós, Mãe querida, a saudamos com a Salve Rainha. Salve Rainha, Mãe de Misericórdia, vida, doçura e esperança nossa salve. A vós bradamos os degredados filhos de Eva, a vós suspiramos gemendo e chorando neste vale de lágrimas. Eia, pois, advogada nossa, esses vossos olhos misericordiosos a nós volvei, e depois deste desterro mostrai-nos Jesus. Bendito o fruto do vosso ventre, ó clemente, ó piedosa, ó doce e sempre Virgem Maria, rogai por nós, Santa Mãe de Deus, para que sejamos dignos das promessas de Cristo. Assim seja. Amém. E chegou o momento de nós nos consagrarmos à nossa mãezinha querida, a Senhora Aparecida. Ó Maria Santíssima, pelos méritos de nosso Senhor Jesus Cristo, em vossa querida imagem de Aparecida, espalhais inúmeros benefícios sobre todo o Brasil. Eu, embora indigno de pertencer ao número de vossos filhos e filhas, mas cheio do desejo de participar dos benefícios de vossa misericórdia, prostrado a vossos pés, consagro-vos o meu entendimento, para que sempre pense no amor que mereceis. Consagro-vos a minha língua, para que sempre vos louve e propague a vossa devoção. Consagro-vos o meu coração, para que depois de Deus vos ame sobre todas as coisas. Recebei-me, ó Rainha incomparável, vós que o Cristo crucificado deu-nos por mãe, no ditoso número de vossos filhos e filhas. Acolhei-me debaixo de vossa proteção, socorrei-me em todas as minhas necessidades.

espirituais e temporais, sobretudo na hora de minha morte. Abençoai-me, ó celestial cooperadora, e com vossa poderosa intercessão, fortalecei-me em minha fraqueza, a fim de que, servindo-vos fielmente nesta vida, possa louvar-vos, amar-vos e dar-vos graças no céu por toda a eternidade. Assim seja. Obrigado a você, meu irmão, a você, minha irmã, a vocês que rezaram conosco. Nós estivemos e continuaremos sempre unidos, em nome do Pai, do

Espírito Santo. Amém. Fiquem todos com as bênçãos do Senhor Jesus, a proteção, a intercessão de Nossa Mãe Santíssima, a Senhora Aparecida. Fiquem todos na paz.

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7: Olá, meu povo, bom dia, bom dia. E aí, como vai? Tudo bem com vocês nesta manhã de terça-feira? É isso aí, terça-feira chegando e nosso Amanhecer na Minha Terra, começando aqui na 106.9. Seja bem-vindo, seja bem-vinda aqui. A boa música, informação, descontração e você participando sempre com a gente aqui. Hoje é terça, 26 de maio de 2025. Olha, que o seu dia seja cheio de fé, gratidão e propósito. Bom dia, bom dia.

5h02. Começamos bem o nosso amanhecer? Ah, sim, vamos começar muito bem com essa aqui, ó. É Moreno e Moreninho e Alma de Caboclo. 5h03.

0: Agora são 5 horas mais 5 minutos. E você tá ligado com a gente aí? Tá de bem com a vida, é? Ah, bacana demais, hein? Grande abraço para você que sintoniza sempre com a gente aqui no nosso Amanhecer na Minha Terra. A você de pertinho, de longe, onde quer que esteja nesse momento. Grande abraço. Para você aí do Radinho Tradicional. A você que acompanha a gente através das nossas mídias sociais aí também. Grande abraço, bom dia. Participação aqui dos nossos ouvintes, já soltando a voz com a gente nesta manhã de terça-feira. Nosso ouvinte lá de Simonésia vai falar com a gente aqui, o Rodão. Fala com a gente, Rodão. Bom dia, bom dia.
1: Bom dia, Marcelo. É o Rodão. Quero ouvir a música Meu Reino Encantado com Daniel e José Camilo. Ofereço para todos os ouvintes da rádio, para você também, para todos os ouvintes.
0: Tá joia.
1: E para vocês da rádio. Tenha uma boa terça-feira. Fique com Deus.
0: Fique com Deus também, Rodão. Bom dia. Oi, Dilma. Fala comigo.
2: Bom dia, Amanhecer na Minha Terra. Bom dia, Marcelo Costa. Bom dia, 106.9. Bom dia a todos os ouvintes. Quero ouvir uma música, O IP e o Prisioneiro, com Liu e Léo. Quero oferecer para você e para todos os ouvintes da 106.9.

0: Tenha um ótimo dia.
1: Valeu, abraço pra você e pra todos aí em Santa Gertrudes, ligados com a gente. É isso aí, são 5 horas mais 7 minutos, galera ainda despertando aqui para mais um dia, né? E participando com a gente aqui nesta manhã. A Andréia e o Paulo lá de Martins Soares já estão ligados com a gente, bacana. Bom dia pra vocês aí, já mandaram mensagem pra nós aqui, ó. Aí cedinho, 4h17. Maria Márcia Gonçalves, Córrego Boa Vista, Santo Amaro de Minas. Tá mandando um abraço aí, oferecendo música para a prima, Vicência do Carmo Costa, que está aniversariando hoje. Que legal, hein? Parabéns, Vicência. Felicidades para você, tá? Muita saúde, muita paz aí. Sempre ouvindo o nosso amanhecer. Ainda o nosso ouvinte, Joaquim Correia. Fala, Joaquim.
2: Ô, Marcelo Costa, bom dia, bom dia, bom dia. Tô desde as 4 horas aqui esperando o seu programa, adoro ver seu programa.
1: Que bom, é.
2: Joaquim Corrêa Filho, São José Três Pontes, município de Una.
1: Beleza, poeira.
2: Mas dá uma música aí pra Jacutinga de Sangrá, Minas Gerais, meus parentes lá, meu sobrinho e a minha prima. E todo mundo lá, pra Elane também, no Alto Rio Claro. E pra todo mundo, meus amigos aí do Monsul, da rádio.
1: Valeu, Joaquim Correia. Ótimo dia pra vocês aí na sintonia com a gente. Legal, hein? Acorda cedinho e fica aguardando o programa começar, né? Aí sim. Enquanto isso, vai acompanhando aí o texto, a programação da Rádio Aparecida, né? Que vai até as 5 aqui. Depois nós começamos o nosso amanhecer. Bacana, legal. Também bom dia para o César da Matinha. Mandou um joinha pra nós aqui. Bom dia, César. Pra você e pra família aí. Margarete Veríssimo. Oi, Margarete. Legal com você e com a família aí em Vespasiano. Jorge Leite na Vila Formosa também, acompanhando nossa programação. Vai nosso abraço para os nossos ouvintes aqui na Sintonia do Amanhecer. A Sandra, lá do Engenho da Serra. Bom dia, Sandra. Geraldo, Geraldino. Oi, Geraldino. Tudo bem? Geraldino está no bairro Lajinha, sintonizado com a gente. Bom trabalho. Ah, muito obrigado, Geraldino. Ótimo dia para vocês aí também. A Maria Aparecida do Engenho da Serra, ligada sempre aqui no nosso amanhecer. Que bacana, hein? 5 horas, 9 minutos. Tá aí o meu reino encantado. Daniel e o Zé Camilo.

0: Aí, ouvimos o EP e o Prisioneiro com Liu e Léo. Agora são 5h16.
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0: São 5h18 agora. E aí, vamos juntos por aqui. Tá chegando agora? É? Ligou o radinho aí? Tá acompanhando a gente? Seja bem-vindo, seja bem-vinda, hein? 5h19. Bom dia aqui para os nossos ouvintes. A Enila do bairro Matinha está ligada com a gente. Oi, Enil, ótimo dia para você, para a família aí na sintonia com a gente. Pedindo aqui Gino e Geno Blues Amarela. Mandou uma mensagem bem cedinho para a gente, né? Deixa eu ver aqui, ó. A Enil mandou a mensagem 4h20. É isso aí. É, e pedindo aqui Gino e Geno, mandando um abraço para todos os ouvintes lá. Manda para o irmão Saró, para a família, para nós aqui da rádio também. Para o pessoal lá da Martinha, valeu, Eni, ótimo dia para você aí, tá? Gino e Geno vai também para a Rosiane Antunes e as colegas de trabalho no Bom Pastor, valeu, Rosiane, bom dia. Para vocês todos aí, nosso abraço, hein, bom dia. Também o Geraldo Lima lá da Ponte do Silva pedindo Gino e Geno, grande abraço, Geraldo, para você e para todos os amigos e amigas aí da Ponte. Um ótimo dia também para a Vanilda, para o Jorge, lá ligados com a gente na Areia Branca. Que legal. Participação também aqui do José Carlos, ouvindo o nosso amanhecer, lá na cidade de Carangola. Ô, José Carlos, bom dia. José Carlos Silva, abraçando lá a família, a esposa, a Aparecida e também a família, os parentes aqui de Maiuaçu. Ótimo dia para vocês aí em Carangola. Ainda a nossa ouvinte aqui, ó, ligada com a gente, é Maria Isabel. Tá lá em Bom Jesus de Divino. Oi, Maria Isabel, bom dia.
1: Bom dia, Marcelo Costa. Tudo bem com você?
0: Tudo.
1: Hoje eu quero que você roda para mim ouvir. Com Rio Negro Solimões, O Frio da Madrugada.
0: Tá legal.
1: Então, ofereço para você e para todos que estão na escuta do programa. Uma abençoada semana para você, tá bom?
0: Valeu! Ótimo dia para vocês aí na sintonia com a gente também, aí na região de Divino, em Bom Jesus. Maria Aparecida Paixão tá ligada com a gente por aqui também, ó.
2: Bom dia, Marcelo Costa, Maria Paixão, estou falando em Rio Negro, Solimões. Quero oferecer para a dona Ilma, Maria da Zé, Maria Célia, Facalazá, Maria Cezana, Luan Breno, Subvaia, Jandira Gomes, Denise de Lima, irmão Levar, Maria da Grosa, Mutu, Baixo, Santa Terezinha, todos meus amigos do Qualquer Rural, todos vocês da Rápis, para mim e para você. Um abraço e um ótimo dia para todos nós. Tchau, tchau.
0: Valeu, ótimo dia para vocês aí também na sintonia com a gente. Pessoal do Coqueiro Rural. O Dalbino também vai falar com a gente aqui. Oi, Dalbino, bom dia.
3: Bom dia, Marcelo Costa. Marcelo, a menina que tá pedindo pra você dar um alô pra ela aqui, tadinha.
0: Ah.
3: Diz ela que, nossa, ela adora seu programa, demais a conta.
0: Que bom,
3: mandar um alô pra ela, chama a Anice. É, esposa do João Batista, um colegão meu.
0: Que bom, ué.
3: Manda um alô pra esse casal.
0: Manda sim.
3: É o João Batista e a Anicinha.
0: Tá legal.
3: Um pouco na frente de mim aqui.
0: Tá joia.
3: É, manda um alô lá pro Zé Carlos Genuíno também, Jalima, Gerardo Pepe, o João Henrique. Manda um alô pra esse pessoal também.
0: Deixa com a gente, Dalbino. Ótimo dia pra você aí, para a Renilda, né? Tá lá ligada com a gente também. A Marinho, o Paulinho, que beleza, hein? É, a Rosa também. A

0: Vinha, o João Batista, né? O João Batista e a Anicinha. Ótimo dia pra vocês aí, a Anice e o João Batista, ouvinte nosso de todas as manhãs também lá na Dalói Pinheiro. Que legal, hein? Aí sim. Oi, Vera, bom dia, bom dia. Fala com a gente.
1: Bom dia, Marcelo Costa, tudo bem?
0: Tudo.
1: Aqui tá falando é a Vera de Mirim.
0: Beleza.
1: Marcelo, gostaria de pedir um almoço pro Grammy, sua escolhida.
0: Tá joia.
1: Ofereço para o meu esposo Juarez e para meus filhos, Elvis, Bruno e para todos os ouvintes, mesmo para você, tá?
0: Tá legal.
1: Um ótimo dia, um bom trabalho para a sua equipe, tá?
0: Obrigado.
1: E também para o meu amigo Haroldo, que está ouvindo seu programa também lá agora.
0: Ah,
1: bom?
0: É verdade.
1: Obrigado, fique com Deus, tchau, tchau.
0: Fica com Deus também, ótimo dia, Vera. O Haroldo tá ligado sempre com a gente, né? É o Haroldo lá do Lessa, não é isso, Vera? O Haroldo, a família, nosso abraço para todos aí. José Maria de Paula tá ligado com a gente por lá também. Ótimo dia. Bom dia também para o José Antônio lá em Cariacica. Mandou um bom dia para nós aqui. Valeu, José Antônio.

0: Agora são 4. Que 4, Marcelo Costa? 5. 5:31 agora.
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0: É isso aí, momento da informação aqui para você na Manhuaçu. 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
0: Conferindo agora 5:32.
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1: Agora são 5h34 aqui na Manhuaçu. Vamos juntos no nosso amanhecer com a participação dos nossos ouvintes. A Maria Márcia está ligada com a gente, Maria Márcia. Bom dia, bom dia. É, tá acelerado demais, né? Agora vai dar certinho, Maria. Toma aí, ó, uma boa música para você. E a participação da Maria, sempre ligada com a gente, né? Que legal. Vamos ver? Agora sim, vamos ouvir?
2: Ei, Marcelo Costa, bom dia,
1: bom
2: Marcelo,
1: dia, Maria.
2: Bom dia, galera, bom dia, povão. Marcelo, hoje vou mandar meio atrasado, mas nossa, não posso ficar sem mandar de jeito nenhum. É meus parabéns pro Padre Carlos. Padre Carlos fez aniversário ontem, escondeu a merenda de nós,
1: pois
2: né, Marcelo?
1: Pois é, uai.
2: Ei, Padre Carlos. Aqui, vamos fazer uma festa na roça pro Padre Carlos, viu, Marcelo? Roda aí festa na roça e essa pro senhor, Padre Carlos. Fique com Deus, e até amanhã e parabéns, Padre Carlos.
1: Pois é, Maria Márcia, agora não dá mais pra gente falar que horas que a merenda já passou, né? Felicidades, Padre Carlos, parabéns, tá? Muita saúde, muita paz, sempre aí, tá? Sempre ouvindo nosso amanhecer também, né? Isso aí, que legal. É, parabéns, felicidades. Tudo de bom pro senhor, tá bom? E também essa festa na roça aqui vai para, deixa eu ver para quem, para aniversariante de hoje, é a Vicência, tá participando com a gente aqui, ó. Vicência do Carmo Costa, Marcelo Costa, hoje é meu aniversário, hein? Que bacana! Um abraço para você, para todos os ouvintes aí, tá, Vicência? Felicidades, muita saúde, paz para você também. Ainda quem vai dançar a essa festa na roça é o William, lá da Cachoeira 7. Ele e a Carla. Dá pra dançar aí, William? Você e a Carla, hein? Bom dia, bom dia. É, tá sempre ouvindo a gente, participando aqui, mandando um abraço pra todos os ouvintes aqui do nosso Amanhecer na Minha Terra. Que legal, hein? A nossa ouvinte, a Joana, lá dos Lopes, ela já fez o cafezinho dela, lá da família. Já fez o almoço, mandou aqui, ó. Marcelo, almoço pronto, marmita pronta. Ei, que marmita bonita é essa, hein? Ei, deu até água na boca aqui agora. E a festa na roça, hein, gente? Ei, trem bom, hein?

0: Agora são 5h38.
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0: E hoje quem traz a informação pra gente mais uma vez aqui é o Danilo Alves. O Danilo, bom dia.
2: Bom dia, Marcelo Costa. Bom dia aos ouvintes do Amanhecer na Minha Terra. E vamos à informação de hoje. Novas publicações orientam produção segura de queijos artesanais de leite cru em Minas. O Instituto Mineiro de Agropecuária, IMA, disponibilizou novas publicações técnicas voltadas à prevenção e ao controle da brucelose e da tuberculose bovina em Minas Gerais. Elaboradas em parceria com a Embrapa Gado de Leite e o Ministério da Agricultura e Pecuária, o MAPA, os materiais reúnem orientações para produtores rurais, agroindústrias e consumidores sobre a produção segura de queijos artesanais elaborados com leite cru ou não pasteurizado. Os conteúdos abordam medidas de prevenção das enfermidades, exigências sanitárias e boas práticas relacionadas à produção de alimentos. As publicações também reforçam que, no caso dos queijos artesanais produzidos com leite cru, a segurança do produto está diretamente ligada à sanidade do rebanho de origem. A brucelose e a tuberculose bovina são zoonoses, ou seja, doenças que podem ser transmitidas dos animais para os seres humanos, principalmente pelo consumo de leite cru contaminado e derivados produzidos sem tratamento térmico. As publicações também reforçam ações previstas no Programa Nacional de Controle e Erradicação da Brucelose e da Tuberculose Animal, como a vacinação obrigatória contra a brucelose em bezerras bovinas e bubalinas de 3 a 8 meses de idade e a certificação sanitária de propriedades produtoras de leite destinado à fabricação de queijos artesanais de leite cru. Para o Amanhecer na Minha Terra, repórter Danilo Alves.
0: Valeu, Danilo. Obrigado pela informação aqui no nosso Amanhecer. Agora são 5h40. Tem mais uma turma boa pra gente atender aqui, hein? A nossa ouvinte é a Cláudia Gomes. Oi, Cláudia. Bom dia. Fala com a gente aí de Martim Soares.
3: Bom dia, Marcelo. Tudo bem?
0: Tudo.
3: Marcelo, passa uma música pra mim, Chico Rei Paraná. Canarinho Prisioneiro, quero oferecer para você da rádio, Juveci, para todo que estiver ouvindo. Fica com Deus, Marcelo.
0: Amém, um abraço, fica com Deus também. Ainda aqui, ó, participando com a gente nesta manhã, quem pediu Chico Rei Paraná também por aqui foi o nosso ouvinte, o Machado, lá da Ponte do Silva, abraçando a todos os ouvintes, a família, nós aqui da rádio também. Valeu, Machado, bom dia, bom dia. Janice de Santo Amaro de Minas. Bom dia, Janice. Mandando um alô aí para todos os ouvintes, para a família, para a mãe Terezinha, que está sempre na sintonia com a gente também. Legal. A Lurdinha lá em Viana. Oi, Lurdinha.
4: Bom dia, Marcelo Costa.
0: Bom dia.
4: Tudo bem com você?
0: Tudo.
4: A Lurdinha aqui de Viana. Mandando um abraço para todo mundo aí de Manhuaçu, meus filhos, meus netos.
0: Que tá joia. Aí.

0: me mandasse uma mesa parecida, tá bom? Obrigada.
1: Valeu, um abraço para você, para todos aí em Viana e para sua irmã Aparecida lá em Simonésia. A Lica do bairro Nossa Senhora Aparecida, ligada com a gente também sempre, né, Lica? Que bacana, bom dia. Benoni da Paixão, bairro São Vicente, grande abraço, Benoni. O Paulo César, o Paulinho, ligado com a gente também no bairro Nossa Senhora Aparecida, juntamente com a família, tomando aquele cafezinho especial por aí, né, Paulinho? Bom dia. Participando com a gente aqui também nesta manhã, a nossa ouvinte, a Lenice, lá de Santo Amaro. Fala, Lenice.
2: Bom dia, Marcelo Costa. Aqui é Lenice Santo Amaro de Minas. Gostaria de ouvir uma música do César Paulinho, dessas mais novatas, de nova dele que saiu agora. Pode ser a sua escolha aí, eu oferecer para vocês aí da rádio, para os meus filhos, para o meu filho lá em Belo Horizonte, de Simar Belmiro, da Silva. Para minha mãe, Dona Francisca, que tem 102 anos. Para meus irmãos.
1: Tá joia?
2: E meus filhos.
1: Beleza, tá? Pura.
2: Para vocês, todo mundo aí da rádio.
1: Valeu, Lenice. Obrigado pela audiência aí em Santo Amaro de Minas. Alô, seu Zequinzinho, tudo bem com o senhor aí, com a família? Bom dia. São João do Manhuaçu, nosso abraço a Leni do Carmo, mandando um alô aí para os ouvintes, abraçando o João Salles e todos os ouvintes da Manhuaçu também para os filhos. Valeu, Leni, o Leni do Carmo. A nossa ouvinte aqui, ó, bom dia.
3: Marcelo Costa, bom dia. Tudo pai?
1: Tudo bem.
3: A paz de Jesus esteja com você hoje e sempre.
1: Amém.
3: Peço a você passar uma música para meus parentes, Monte Alverne, Palmeiras. Estou fazendo o almoço para a colheita do café e fazendo um bolinho de mandioca.
1: Ei, coisa boa, hein?
3: Também para o Bilouro, que é só muito meu amigo, Geraldo.
1: Tá joia.
3: Pô, Zé Macaia, que a mãe dele é minha madrinha de batismo. E pra prima minha lá no Monte Alverne, tá aniversariando hoje.
1: Tá legal, parabéns pra ela, uai.
3: Fica com Deus, um bom dia e um bom trabalho pra você. Que
1: obrigado.
3: Jesus te abençoe.
1: Amém.
3: Sou a Sueli das Graças Lopes de Palmeiras.
1: Valeu, Sueli, grande abraço, bom dia. O Antônio Evangelista lá em Santa Quitéria. Bom dia, Antônio, pra você e pra família aí. Ainda também o Adriano Torres. Oi, Adriano, tudo bem com você e com a família? Mandou aqui, ó, Marcelo Costa, tá na colheita do café, hein? Tá na hora, né? Aí sim, hein, Adriano? É, ele falou aqui, ó, a gente sofre muito, mas ganha um dinheirinho bom. Ah, isso aí é bom demais, hein? É, não é brinquedo não, tá? Ganha um dinheirinho, mas a colheita do café, trabalho é pesado, né? Bom trabalho pra vocês, né? Valeu, Adriano, bom dia. Zé Rolinha, Córrego da Raiz, abraçando a todos os ouvintes, abraçando a gente aqui da rádio também. Valeu, Zé, bom dia. A Maria e o Horácio, no bairro Petrina, aqui em Manhuaçu, também ouvindo a gente.

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Agora 5h51 aqui na Manhã Sul, 9 minutinhos para 6. Daqui a pouquinho o Padre Carlos Altoé chega com a prece do amanhecer, momento de reflexão, de paz, de oração aqui no seu rádio. E na sequência da prece, você vai ficar muito bem informado, bem informada.

E com o nosso Jornal Regional, hein? E a nossa programação segue. O convite é para que você possa estar aí ouvindo a gente durante todo o dia, porque ela é feita com todo carinho para você, tá joia? É, o José Paulo, lá de Alto Caparaó, participando com a gente também. Ô, Zé Paulo, bom dia. Pediu aqui de Paulo e Paulino. Daqui a pouquinho nós vamos ouvir aqui Saudade Boa de Briga. Essa música é boa, hein? É, isso aí. Atendendo também a participação dos ouvintes aqui, que pediram de Paulo e Paulino. Um abraço também para a nossa ouvinte lá da comunidade da Fortaleza, em Luisburgo. É a Margarida. Oi, Margarida. Como vai aí? Tudo bem com você, com a família? Sempre acompanhando a nossa programação por lá também. A você e a todos aí da Fortaleza, bom dia. Marcelo Costa, bom dia. Bora para a Panha do Café, isso aí, né? Um abraço aí para todos os ouvintes. Também a Sandra ligada com a gente. Oi, Sandra, tudo bem com você aí na comunidade da Vila de Fátima, aí na Córrego do Ouro, Sandra Martins. Participação também aqui no nosso Amanhecer na Minha Terra. Deixa eu ver quem está por aqui ouvindo o nosso Amanhecer. Ah, legal. Os ouvintes ligados com a gente lá em Santa Margarida. A Marlene, a Marilene, né? Marilene, bom dia para você, para a família aí. Ah, os ouvintes aí do São Félix, legal demais. Ouvintes do Catalão, bom dia. Orídio Brandão também ouvindo sempre a gente lá no município de Santa Margarida, legal, hein? Bom dia. A Saudade Boa de Briga, de Paulo e Paulino.

Aê, boa essa do de Paulo e Paulino, hein? A nossa ouvinte aqui, a Marlene Ambrosio, ligada com a gente lá em Lima Duarte, pedindo Eduardo Costa, vou mandar que Deus é caipira pra você aí, tá joia? Abraçando toda a família, os ouvintes, parentes lá de Luisburgo e...

Geraldo, fotógrafo lá de Ipanema. Oi, Geraldo, ótimo dia para você e para a família aí. Ele está parabenizando aqui o José Eugênio, que está aniversariando hoje, é isso mesmo? Ah, que bacana! Parabéns, José Eugênio, para você, um abraço para você, para a família aí, sempre na sintonia com a gente no nosso amanhecer na minha terra. Que legal, hein? É isso aí, ótimo dia para todos na sintonia com a gente. O Geraldinho, fotógrafo, na sintonia com a gente por lá também. O Urias Alves, todo o pessoal aí, sempre acompanhando a programação. Roberto Duaz, que bacana, hein? Gente, finalzinho do amanhecer, hein? Um abraço, beijo no coração de todos, fiquem com Deus. E amanhã, bem cedinho, nosso amanhecer na minha terra vai estar de volta. Fiquem com Deus e até amanhã!

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1: Bom dia, Marcelo Costa. Bom dia, família. Bom dia, trabalhadores e trabalhadoras, pais e filhos, filhos e pais. Bom dia, viajantes, motoristas. Parabéns aos aniversariantes. Orações e preces aos doentes, enfermos, famílias enlutadas, aos idosos, aos que estão se deslocando dos seus lares, vivendo a vida, indo, dirigindo-se para o seu trabalho. Que o Senhor abençoe, proteja, acompanhe, ilumine e continue guiando-os nos caminhos do bem. Nosso bom dia a você que está aí recuperando a sua saúde, a sua autoestima, a sua vida, nos hospitais da nossa região, nos presídios, nos centros de reabilitação, nas APACs, nas casas de saúde. Prezado ouvinte, querida família, hoje, terça-feira, quando fazemos memória neste dia 26 de maio de São Filipe Neri, por causa de Jesus Cristo,

Cristo, São Filipe Neri deixou sua família, renunciou seus sonhos e doou sua vida toda em prol do reino de Deus. Toda a liturgia de hoje nos chama a atenção. Somos chamados à santidade da palavra. Para que isso aconteça, precisamos passar pelo processo de seguimento e buscar do dia a dia da vida responder o apelo do Senhor. Muitos esforços, sobretudo renúncias, são exigentes, mas e não é renúncia de qualquer coisa, é renunciar a coisas elementares de nossa vida, como por exemplo a família. Vimos no evangelho de ontem que o homem que procurou Jesus teve dificuldade de segui-lo, porque não abriu mão daquilo que possuía. Essa proposta mostra a radicalidade do seguimento, e hoje a proposta não é diferente. Depois da manifestação de Pedro sobre o fato de ter deixado tudo, inclusive a família, Jesus lhe garante que todos aqueles que conseguirem fazer isso receberão 100 vezes mais, porém, com perseguições. Mais do que isso, vemos, contudo, que ser santo não é algo fácil. Como nos mostra a primeira leitura de hoje, para ser santo é preciso passar por um processo de esvaziamento, tendo como exemplo o próprio Cristo, que mesmo sendo de condição divina, não se apegou a ela, mas esvaziou-se a si mesmo, aceitando ser pregado na cruz. É o exemplo sublime de desapego, de doação da própria vida. Às vezes, caro ouvinte, querida família, relutamos para nos desapegarmos de coisas tão pequenas, quase insignificantes, perto da grandeza do reino e da promessa que Jesus continua nos apresentando. Reze comigo a oração do dia. Ó Deus, que não cessais de elevar a glória, a santidade àqueles que vos servem fielmente, concedei benigno que nos inflame o fogo do Espírito Santo, que ardia maravilhosamente no coração de São Filipe Neri, por nosso Senhor Jesus Cristo, vosso Filho, que é Deus, e convosco vive e reina na unidade do Espírito Santo, por todos os séculos dos séculos. Amém. Primeira música, Padre Zezinho, Se de Mim Depender.

Prezado ouvinte, querida família, o evangelho de hoje, São Marcos capítulo 10, versículos de 28 ao 31. Naquele tempo começou Pedro a dizer a Jesus: eis que nós deixamos tudo e te seguimos. Respondeu Jesus: em verdade vos digo, quem tiver deixado casa, irmãos, irmãs, mãe, pai, filhos e campos, por causa de mim e do evangelho, receberá 100 vezes mais agora, durante esta vida, casa, irmãos, irmãs, mães, filhos e campos, com perseguições, e, no mundo futuro, a vida eterna. Muitos que agora são os primeiros serão os últimos, e muitos que agora são os últimos serão os primeiros. Palavra da salvação, glória a vós, Senhor. Prezado ouvinte, querida família, o que será que nos falta ainda? Jesus apresenta as exigências do reino. Devemos estar sempre prontos para agir e agir de uma forma intensa e plena. Depois, Jesus então confirma que quem tiver deixado tudo, inclusive seus bens mais preciosos, família e outros, para servir a Deus, receberá uma recompensa muito maior, 100 vezes mais, tanto aqui quanto na vida eterna. Porém, não podemos seguir Jesus Cristo movidos apenas por esse interesse, isto é, querendo obter benefícios e ser os primeiros. Os primeiros do reino são aqueles que primeiramente se dispõem a servir, a doar a vida, a colocá-la a serviço de todos. Em suma, o que os textos de hoje nos mostram, na verdade, é que devemos seguir Jesus sem interesses particulares. Quem assim agir estará perdendo tempo. Quem consegue renunciar para segui-lo obterá recompensa, mas quem nada tem e segue para obter vantagens, ou porque não tem nada a perder, está enganando a si mesmo. E quando chegar os momentos de provações, irá desanimar com muita facilidade. Prezado ouvinte, querido

Família, com tudo isso, a liturgia de hoje nos ensina a seguir Jesus, servindo-o na humildade, mediante a doação da vida a nossos semelhantes, procurando sempre fazer o bem, sem esperar recompensa. Deus sabe de nossos merecimentos, que possamos lapidar esse procedimento em nossa vida e nos formar para o serviço de Deus, o serviço aos irmãos, na gratuidade do coração, na entrega total em prol da própria vida. Jesus, caro ouvinte, é por excelência esse filho obediente em toda a sua vida e, sobretudo, na cruz. Renunciar a nós mesmos e o seguir na cruz, no amor de toda prova, é o caminho que é proposto para todos nós, cristãos, família, igreja viva. Pai nosso que estais no céu, santificado seja o vosso nome. Venha a nós o vosso reino, seja feita a vossa vontade, assim na terra como no céu. O pão nosso de cada dia nos dai hoje, perdoai as nossas ofensas, assim como nós perdoamos a quem nos tem ofendido. E não nos deixeis cair em tentação, mas livrai-nos do mal. Ave Maria, cheia de graça, o Senhor é convosco. Bendita sois vós entre as mulheres. Bendito é o fruto de vosso ventre, Jesus. Santa Maria, Mãe de Deus, rogai por nós, pecadores, agora e na hora de nossa morte. Amém. Nossa programação, Paróquia de São Lourenço, segunda a sexta-feira, Igreja Matriz do São Lourenço, às 18h10, nossa missa transmitida. Hoje, às 16 horas, missa no Lar São Vicente de Paulo. Amanhã, quarta-feira, 6 horas da manhã, missa na Capela do Hospital César Leite. E às 19h30 horas, missas nas comunidades São Lucas e Nossa Senhora Aparecida. E às 19h30 horas, na quinta-feira, teremos missas nas comunidades Santo Antônio e Sagrada Família. Última música. Padre João Carlos, eterno é seu amor. Pela intercessão de São Lourenço, de Nossa Senhora, de São Felipe Neri, desça sobre você, sua família, nossos lares, a bênção de Deus Todo-Poderoso, Pai, Filho e Espírito Santo. Amém. Felicidades. Na sequência, o Jornal Regional. E até amanhã, neste mesmo horário, em nova prece do amanhecer.

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2: 6:24. Bom dia. Hoje é terça-feira, 26 de maio. Está começando agora a edição 8.989 do Jornal Regional. E você confere na edição de hoje, Procon de Manhuaçu orienta consumidores sobre suspensão de lotes de produtos de limpeza. Prazo para pagamento do IPTU com 20% de desconto termina na próxima sexta-feira. Vacinação contra bronquiolite está disponível nos ESFs de Manhuaçu. Ministério Público obtém condenação de casal que se recusou a vacinar os filhos em Luisburgo. Feminicídio reacende debate sobre prevenção à violência doméstica em Manhuaçu. Polícia Civil prende líder religioso investigado por estupro. Corpo de homem desaparecido é encontrado com marcas de violência na zona rural de Lajinha. E homem furta ferramentas, ameaça companheira com faca e acaba preso em Manhuaçu.
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2: Céu encoberto em Manhuaçu na manhã desta terça-feira. Temperatura no momento em 16 graus. Confira outras informações sobre o clima e o tempo com o professor Rui Brandos Reis.
4: Olá, bom dia. Sol entre nuvens durante o dia nesta terça-feira em todos os municípios da Zona da Mata. Não há previsão de chuvas. Temperatura máxima em Manhuaçu e Umirim, Alto Jequitibá, espera feliz em torno de 24 graus, 23 graus em Caparaó, 24 graus em Matipó. A nebulosidade se deve à circulação marítima, umidade proveniente do Oceano Atlântico. Tempo parcialmente nublado nesta terça-feira em todas as regiões do estado. Capital mineira com temperatura máxima em torno de 24 graus. Direto da Clima Tempo, Rui Brandos Reis.
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2: 6:26, a fiscalização do Procon de Manhuaçu iniciou um procedimento de vistoria no comércio local para orientar estabelecimentos a recolherem produtos de limpeza da marca IP fabricados na unidade de Amparo, no estado de São Paulo. A medida ocorre após a Agência Nacional de Vigilância Sanitária, Anvisa, manter a suspensão da fabricação, venda e uso dos itens que apresentam o número 1 ao final do lote devido a falhas no processo de produção com risco de contaminação bacteriana. A advogada do Procon de Manhuaçu, Maiara Santiago, informa que o órgão prioriza o acompanhamento e a conscientização dos comerciantes neste primeiro momento.
5: A empresa, ela exerceu o direito de defesa dela, ela recorreu da decisão, só que no último dia 20 de maio houve uma nova atualização nesse caso. Foi julgada e foi mantida a suspensão da venda desses produtos.

0: Até mesmo pelo risco, né? É um assunto muito sério, que talvez para uma pessoa não vai ter nenhum efeito, outras vão ter uma alergia e outras podem até colocar a vida em risco por conta dessa contaminação. Sim. Então, a medida foi suspender definitivamente. Foi instaurado um procedimento e aí nós pedimos, né, ao seu Damião, responsável pela fiscalização atualmente, para fazer uma verificação nos comércios locais.
1: Sim.
0: E aí, quando verificar na existência da venda desses produtos em prateleira, para ele chamar o gerente, o responsável, e orientar sobre essa medida da Anvisa, pedindo para recolher, para que não tenha nenhum risco ao consumidor aqui na região. Mas se persistir, aí o PROCON pretende, né, tomar outras medidas que forem cabíveis. Mas, por enquanto, estamos fazendo o acompanhamento.
2: A fabricante disponibilizou um canal de atendimento telefônico gratuito para coordenar a devolução e o reembolso dos valores.
0: Esse ressarcimento ele existe, o consumidor ele não tem necessidade de ficar no prejuízo. Inclusive, a IP ela ampliou o atendimento através de um número 0800, que é o 0800-1300-544. Então, o consumidor, no primeiro momento, vai ligar para a própria IP, informar que está com o lote lá no final 1 e que ele quer fazer a devolução ou que ele quer o reembolso. E aí a empresa vai adotar as medidas procedimentais. Se ele não tiver sucesso, aí ele pode estar recorrendo lá ao PROCON também. Esse é até um número que foi criado justamente por isso, mas eu acredito que esteja sim. É. Olha só, uma fábrica lá de São Paulo que entrega aqui em Manhuaçu. Então, a demanda é muito grande mesmo. Mas paciência, não deixem de fazer o contato. E, se não conseguirem, podem estar procurando o PROCON também.
2: Repetindo, o telefone é 0800-1300-544. Agora, 6 horas 29 minutos, entrou na reta final o prazo para os contribuintes de Manhuaçu garantirem um desconto de 20% no pagamento da cota única do IPTU 2026. O benefício é válido somente até esta sexta-feira, 29 de maio, data em que também marca o limite para quem preferir aderir ao parcelamento do tributo em até 6 vezes. Para evitar a perda do prazo devido ao tempo de entrega dos Correios, a Secretaria da Fazenda orienta a população a emitir a guia diretamente pela internet. O documento está disponível de forma rápida e segura no site oficial do município, manhuaçu-sem-cedilha.mg.gov.br. Os recursos arrecadados com o IPTU são aplicados integralmente no próprio município, custeando frentes de trabalho em infraestrutura, melhorias no atendimento da saúde pública, investimentos na educação municipal e serviços de manutenção urbana.
3: Agora às 6 horas 30 minutos e no próximo bloco você confere no Jornal Regional. Vacinação contra bronquiolite está disponível nos ESFs de Manhuaçu e Ministério Público obtém condenação de casal que se recusou a vacinar os filhos em Luisburgo.
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3: E o dólar inicia terça-feira cotado em R$ 5,01, queda de 0,19%. O euro negociado em R$ 5,84, alta de 0,11%. Na região de Manhuaçu, café arábica, bebida dura tipo 6, safra nova, saca 60 quilos, cotado em R$ 1.613. O café arábica, rio, saca 60 quilos, negociado em R$ 1.040. Informações do site agrolink.com.br.
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3: 6h35. A vacinação contra a bronquiolite segue disponível em Manhuaçu como forma de prevenção às doenças respiratórias em crianças. A imunização faz parte das ações de saúde desenvolvidas pelo município para reduzir complicações causadas pelo vírus respiratório, principal causador da bronquiolite. A gerente de Vigilância e Saúde, Leslie Gomes, explica a importância da vacinação e destaca que a prevenção ajuda a evitar a doença.
4: A vacina que nós temos disponível hoje no Ministério da Saúde via SUS é a vacina do vírus sincicial respiratório, né? Mais conhecida como a vacina da bronquiolite, que é uma vacina que a gente aplica na gestante a partir de 28 semanas até 36 semanas, que é o período adequado para ela tomar, né, até 14 dias antes de realização do parto. É uma imunização que protege a mãe e o bebê via placenta, e o bebê fica protegido contra a bronquiolite até 6 meses de idade. Também temos, né, uma imunoglobulina chamada Nirsevimab, que ela é aplicada em bebês prematuros, abaixo de 37 semanas, e bebês que tenham comorbidade até 2 anos de idade. Também é contra a bronquiolite, né, uma forma de prevenir aí contra a bronquiolite.
3: Além da vacinação contra a bronquiolite, a Secretaria de Saúde também reforça a importância da imunização contra a influenza. Segundo a gerente, a procura pela vacina é fundamental.

0: fundamental para ampliar a proteção da população contra doenças respiratórias.
1: Agora, né, devido à sazonalidade, esse período que vem já resfriando, né, diminuindo as temperaturas, é onde que a gente tem um aumento das síndromes respiratórias. Então, a gente reforça a importância, é um ganho, né, do SUS, essa vacina que protege contra a bronquiolite e a vacina da influenza, que nós já temos uma campanha aí que já vem de vários anos. Infelizmente, a adesão do público-alvo, principalmente, né, e prioritário, é um número que ainda estamos num 30% de cobertura no nosso município, é um número baixo. Então, hoje ela foi, hoje não, né? Durante essa semana, o Ministério da Saúde abriu para as outras faixas etárias. E aí a gente queria, né, pedir que a população se vacinasse mesmo, principalmente os grupos de risco, né? Que é a nossa preocupação, que eles ficam mais vulneráveis nesse período contra as doenças respiratórias. Todas as vacinas do calendário vacinal, elas estão disponíveis, né? Inclusive essa da bronquiolite para gestantes, em todos os postos de saúde que nós temos, né? Nós temos 23 SS, mais os pontos de apoio, então todas as vacinas, elas se encontram disponíveis nas SFs.
0: 6h38, o Ministério Público de Minas Gerais obteve a condenação de um casal em Luisburgo pela recusa deliberada e reiterada em submeter seus três filhos menores de idade à vacinação obrigatória. A decisão judicial determinou a aplicação de multa no valor de 3 salários mínimos aos pais, montante que será revertido ao Fundo Municipal dos Direitos da Criança e do Adolescente.
2: A ação foi conduzida pela Promotoria de Justiça de Defesa da Criança e do Adolescente de Manhuaçu. O órgão ministerial instaurou o procedimento administrativo após receber denúncias do Conselho Tutelar Local, apontando que os genitores se recusavam a cumprir o calendário oficial de imunização. De acordo com os elementos apurados pelo Ministério Público de Minas Gerais, uma das filhas não havia recebido imunizante contra o HPV, vírus transmissível que infecta pele ou mucosas e pode causar cânceres, como o de colo de útero. Outra criança da família não recebeu nenhuma das vacinas recomendadas pelo Programa Nacional de Imunizações, o PNI, desde o seu nascimento, enquanto o terceiro filho, embora estivesse com o cartão temporariamente em dia, não seria mais submetido a nenhuma imunização por decisão dos pais. Mesmo após serem advertidos e orientados pelas autoridades sobre a importância e a obrigatoriedade da proteção vacinal, os réus mantiveram a recusa sob a alegação de buscarem uma suposta imunização natural por convicções particulares. Na sentença, o Poder Judiciário acolheu integralmente a tese do Ministério Público, baseada no Estatuto da Criança e do Adolescente, o ECA, e em tese fixada pelo Supremo Tribunal Federal, com repercussão geral. O entendimento reforça que a vacinação infantil é obrigatória nos casos recomendados pelas autoridades sanitárias e que o poder familiar não confere aos pais o direito de expor a saúde dos filhos a riscos epidemiológicos com base em crenças ou convicções filosóficas e ideológicas pessoais. A recusa injustificada configurou a prática de infração administrativa prevista no artigo 249 do ECA, que pune o descumprimento, doloso ou culposo, dos deveres inerentes ao poder familiar. Os réus deverão efetuar o pagamento da multa estabelecida no prazo de 30 dias após o trânsito em julgado da decisão.
0: 6 horas 41 minutos e daqui a pouco você confere no Jornal Regional. Feminicídio reacende debate sobre prevenção à violência doméstica em Manhuaçu. E Polícia Civil prende líder religioso investigado por estupro.
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9: 6 horas 46 minutos. Após o recente caso de feminicídio registrado em Manhuaçu, voltou à tona a discussão sobre a importância da prevenção e do combate à violência doméstica. Além do atendimento emergencial realizado pela Polícia Militar, o município conta com o serviço da Rádio Patrulha de Proteção à Mulher, que acompanha vítimas e atua para prevenir novas agressões. A Sargento Maiara, integrante da equipe da Rádio Patrulha, explica como funciona esse acompanhamento e quais sinais devem servir de alerta para familiares, vizinhos e para a própria vítima.
10: Os sinais seriam controle excessivo da vítima, da mulher, controle da roupa que ela usa, ciúmes quando ela sai para trabalhar, ciúmes quando ela tem envolvimento com colegas de trabalho, seja na vida social ou no trabalho, ciúme excessivo. Controle, locais onde ela vai, relacionamento dela com familiares, controle excessivo. E para quem tem contato com essas mulheres, a gente percebe também, conversando com elas, que elas

0: sentem muito medo dele. Então, assim, quando ela comenta com algum amigo, algum familiar, que está com medo de denunciar porque ele prometeu algo pior para ela, muitos desistem de denunciar devido ao medo, medo de vingança do autor vingar posteriormente, né? Que for preso e for solto. O nosso acompanhamento, ele é feito a partir do momento que a vítima é encorajada e faz a denúncia. A partir do momento que ela denuncia, nosso serviço de radiopatrulha faz o atendimento da mulher. Posteriormente, nós selecionamos casos mais graves, fazemos contato com essa vítima, conversamos com ela, orientamos ela sobre a medida protetiva, fazemos acompanhamento tanto dela como do autor. Orientações sobre a Lei Maria da Penha, como se deve proceder, tanto para ela como para o autor. E esse acompanhamento se dá por mais ou menos 2 meses.
1: Aqui em Manhuaçu, o último caso de feminicídio consumado, havia sido registrado há cerca de 4 anos e 5 meses. O segundo caso ocorreu no último domingo, dia 17 de maio. O comandante da Rádio Patrulha, Sargento Ailton, fala sobre o trabalho preventivo desenvolvido pela equipe no município.
2: O trabalho da Patrulha de Proteção à Mulher é um trabalho essencialmente preventivo, que busca aí conscientizar a mulher, os familiares, da importância de encerrar o ciclo da violência e denunciar. Infelizmente, né, tivemos aí um caso grave de feminicídio na nossa cidade. O fato ocorreu aqui no bairro São Jorge, e ele traz um alerta para toda a sociedade da importância de procurar, os órgãos oficiais e realizar a denúncia. É não esperar até que a situação se torne uma tragédia, como foi. A importância, assim, de comunicar logo à Polícia Militar, através do 190, seja também na Delegacia de Mulheres, ou qualquer familiar, né? Sempre a mulher, no primeiro sinal ali, denunciar. Nós temos que ter consciência de que, diante de um fato de violência, nós, como cidadãos, não podemos simplesmente ignorar, virar as costas, desamparar aquela pessoa que pede socorro. Então é um chamamento para a sociedade de que, no mínimo, né, detalhe ali que você perceba que há uma violação de direito, um relacionamento abusivo. Se você pode conversar com aquela mulher antes, né, tentar ali conscientizar ela, é importante se você, né, for amiga, parente. Mas se você não for, faça denúncia através das instituições, através do nosso telefone 190 ou também 180. E colabore para que essa mulher, né, ela seja liberta desse ciclo da violência. Pois, às vezes, as mulheres que estão envolvidas nesse ciclo da violência, elas já não têm condições, nem físicas e nem psicológicas, de dar o grito de socorro.
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1: 6h50, nesta segunda-feira, 25 de maio, no bairro São Gotardo, a Polícia Civil de Minas, por meio da Delegacia Especializada de Atendimento à Mulher de Muriaé, deflagrou a operação intitulada Voz de Tamar, que resultou no cumprimento de mandado de prisão preventiva contra um homem investigado pelo crime de estupro. Além da prisão, os policiais cumpriram o mandado de busca e apreensão no imóvel apontado como local dos fatos, que também funcionava como residência e local de trabalho do suspeito. Durante a ação, foram recolhidos dispositivos eletrônicos, material genético e uma arma de fogo registrada em nome do investigado JRSA. Segundo a Polícia Civil, as investigações apontam que o suspeito utilizaria uma imagem pública ligada à religiosidade e a confiança social para se aproximar das vítimas. O nome Voz de Tamar faz referência à personagem bíblica Tamar, símbolo do enfrentamento à violência sexual e do rompimento do silêncio das vítimas. O caso segue sob sigilo e a polícia não descarta o surgimento de novas denúncias após a divulgação da operação.
4: Agora, 6h52. Em instantes, você confere: corpo de homem desaparecido é encontrado com marcas de violência na zona rural de Lajinha. E homem furta ferramentas, ameaça companheira com faca e acaba preso em Manhuaçu.
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3: 6h56, a Polícia Militar localizou na manhã desta segunda-feira o corpo de um homem de 25 anos que estava desaparecido desde a última quinta-feira, 21 de maio. O encontro ocorreu na região do córrego Barra do Claro, na zona rural de Lajinha. A vítima foi encontrada em uma área de mata densa e apresentava sinais evidentes de violência, como queimaduras e perfurações no peito. Diante do terreno de difícil acesso e de risco, os militares isolaram a cena do crime e acionaram o corpo de bombeiros para realizar a remoção do corpo. A perícia técnica também esteve no local e constatou preliminarmente que o homem foi assassinado em outro local e apenas desovado daquele ponto. A Polícia Militar segue em diligências para identificar, localizar e prender os autores do crime. A comunidade pode colaborar com as investigações de forma anônima por meio do telefone de emergência 190 ou pelo Disque Denúncia 181. Agora, 6 horas e 57 minutos, um homem de 47 anos foi detido pela PM na rua Cândido José Cerqueira, em Manhuaçu, após cometer dois crimes em sequência. Em um episódio de violência doméstica, ele também usou uma faca para ameaçar de morte a própria companheira. Os detalhes com o Tenente Douglas.
4: Na rua Cândido José Cerqueira, em Manhuaçu, um homem de 47 anos foi preso em flagrante.

0: flagrante pelos crimes de furto e ameaça no contexto de violência doméstica, este sábado, dia 23 de maio. O autor havia subtraído ferramentas de um caminhão estacionado na via pública e posteriormente ameaçou de morte sua companheira, utilizando uma faca. Durante a ocorrência, os materiais furtados foram recuperados e apreendidos. O autor foi encaminhado para a Delegacia de Polícia Civil para as demais providências.
1: E uma averiguação policial no córrego Vargem Grande, zona rural de Alto Jequitibá, terminou com a descoberta de armas e crimes contra o meio ambiente. Ao chegar

0: Durante verificação de informações no córrego Vargem Grande, em Alto Jequitibá, neste sábado, dia 23 de maio, equipes policiais realizaram diligências em uma residência. No local, durante as buscas, foram localizadas e apreendidas uma arma de fogo do tipo revólver calibre 38, uma carabina calibre 22, 14 munições calibre 38, 12 munições calibre 22, 2 munições calibre 44, além de 11 pássaros da fauna silvestre, mantidos em cativeiro sem autorização legal. Diante dos fatos, o homem foi preso em flagrante pelos crimes de posse irregular de arma de fogo e manutenção de espécime da fauna silvestre em cativeiro de forma irregular. O autor foi encaminhado ao pronto-socorro municipal para atendimento médico de praxe e posteriormente conduzido à delegacia de Polícia Civil.
1: Agora são 6h59. E termina aqui mais uma edição do Jornal Regional, uma produção do Tribuna do Leste, Rádio Manhuaçu. Trabalhos técnicos Naira Silva e Marcelo Costa. O Jornal Regional volta amanhã a partir das 6h20. Mais notícias você confere no tribunadoleste.com.br. Tenham todos uma ótima terça-feira.
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1: Terça-feira, 26 de maio de 2026, um bom dia para você. Começa agora a edição de número 2344 do Notícias em 30, que é uma produção da Rede Aparecida de Rádio em parceria com a Cygnis Brasil. Eu sou Mário de Paula, comigo Leandro Rodrigo nos trabalhos técnicos, a equipe Master Web na transmissão multimídia e Ana Maria Reis na apresentação. Ana, muito bom dia.
2: Bom dia, Mário. Bom dia a você que nos acompanha pelas emissoras de inspiração católica em todo o país, em especial pela Web Rádio Nacional em Palmeira dos Índios, Alagoas, e pela Rádio Bom Jesus em Cuiabá, no Mato Grosso. Você pode acompanhar imagens ao vivo aqui dos nossos estúdios pelo YouTube, Facebook da Rádio Aparecida, pelo aplicativo Aparecida e no portal a12.com/rádio. Vamos aos destaques de hoje.
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1: Hoje você confere que comitê se mobiliza para que demais ministros sigam parecer da ministra Carmen Lúcia em defesa da lei da ficha limpa.
2: Relator apresenta parecer sobre a proposta do fim da escala 6x1 com redução da jornada para 42 horas semanais em até 2 meses.
1: E ainda, a primeira encíclica do Papa Leão XIV é publicada e trata dos desafios na era da inteligência artificial.
4: Política.
1: Após voto da ministra Carmen Lúcia contra a flexibilização da lei da ficha limpa, o Comitê de Combate à Corrupção Eleitoral se mobiliza para que demais ministros sigam este parecer. As informações chegam com Rafael Rodrigues.
5: A ministra Carmen Lúcia do Supremo Tribunal Federal votou por derrubar a flexibilização da lei da ficha limpa, aprovada pelo Congresso Nacional no ano passado e que limita o prazo de inelegibilidade de políticos condenados. O Supremo começou a julgar a ação direta de inconstitucionalidade aberta pelo partido Rede Sustentabilidade, que questiona as modificações. Para a ministra, as alterações estabelecem cenário de retrocesso. O Movimento de Combate à Corrupção Eleitoral declarou que considera muito relevante os fundamentos apresentados no voto da ministra, como detalha o diretor Luciano Caparrós.
6: O voto da ministra Carmen Lúcia, ela restabelece o texto original da lei da ficha limpa. Ela só não considerou os pontos que foram vetados pelo presidente da República, porque esses já estão vetados, então

0: não tem necessidade da análise e da constitucionalidade. Um ponto da falha de não retornar o projeto do Senado para a Câmara, que era obrigatório pelas mudanças que foram feitas, e isso torna, então, a lei inconstitucional. E também do ponto que nós tratamos, que a Constituição, ela veda, seja feita alteração de retrocesso do combate à corrupção. E a alteração da lei era exatamente isso, retrocesso no combate à corrupção, tentando diminuir prazo de inelegibilidade, impedindo que se tivesse mais de um caso que fosse considerado uma outra inelegibilidade, limitando em 8 anos e no máximo em 12, quando a gente pede que esse prazo seja após o cumprimento de sentença. Então, o voto da ministra Carmen Lúcia traz essa expectativa para a gente. Então, nós estamos agora trabalhando no contato com os ministros, mandando mensagem, fazendo contato e todas as organizações mobilizadas, fazendo uma mobilização virtual também para que os ministros sintam a importância que tenha derrubada dessa alteração da lei da ficha limpa, porque isso prejudica muito todo o processo eleitoral. Se usa muito o argumento de que quando foi feita a lei da ficha limpa era de 8 anos, isso não é verdade, era 8 anos mais o tempo que faltasse, por exemplo, para quem renunciasse a mandato, ou mais o tempo que, após o cumprimento da pena, em casos graves em que existe prisão.
1: O movimento de combate à corrupção eleitoral também convoca a sociedade a se manifestar para que os demais ministros acompanhem o voto da relatora e restabeleçam o texto original da lei da ficha limpa.
0: Nós estamos imaginando que vamos ter entre 5 e 6 votos. Precisamos ter no mínimo 6 votos, de acordo com o perfil dos ministros e como a gente sabe como votam, o posicionamento que eles têm sobre a própria lei da ficha limpa e algumas dúvidas que a gente tem. Por exemplo, o ministro Fux é um que a gente tem dúvida, que foi o ministro que desempatou quando teve a discussão no Supremo sobre a constitucionalidade da lei. Tínhamos também 10 ministros, faltava um, ele foi nomeado e quando ele assumiu, ele votou e desempatou a votação a favor da constitucionalidade da lei da ficha limpa. A gente não sabe como é que ele vai votar hoje. Então, essas dúvidas que a gente tem, mas nós estamos confiantes de que a gente consegue ter maioria.
1: Os demais ministros têm até sexta-feira, dia 29, para votar. O resultado deve surtir efeito já nas eleições de outubro deste ano. Rafael Rodrigues, para a Rede Aparecida de Rádio e Signes Brasil.
2: Esse é o tema do comentário de hoje com o Dr. Melilo Diniz, analista do portal Inteligência Política. Olá, doutor.
3: Olá a todos. A democracia brasileira vive um daqueles momentos em que o Supremo Tribunal Federal não está apenas julgando uma lei, está julgando um símbolo. E poucos símbolos carregam tanto peso político e moral quanto a lei da ficha limpa. A ficha limpa não nasceu de um gabinete, não nasceu de um partido, não nasceu sequer de uma articulação parlamentar ou de governo. Ela nasceu das ruas, das igrejas, da sociedade civil, da indignação popular contra a corrupção e contra a sensação de impunidade que por muito tempo dominou a política brasileira. Foram mais de 1,5 milhão de assinaturas para dizer algo muito simples. Quem foi condenado por órgãos colegiados não deveria disputar eleições como se nada tivesse acontecido. Agora, passado muitos anos, o Supremo volta a discutir mudanças que, na prática, podem reduzir períodos de inelegibilidade e flexibilizar efeitos da lei. E aqui existe um ponto central. Não se trata de defender punição eterna. O Estado democrático também exige proporcionalidade. Mas o problema é quando o discurso da proporcionalidade vira apenas um nome elegante para reduzir as barreiras éticas da política. O risco é claro. O Brasil pode passar a mensagem de que a pressão do tempo e do interesse eleitoral vale mais do que o esforço coletivo de moralização pública construído desde 2010. E há um aspecto político muito importante nisso. A ficha limpa talvez seja uma das poucas leis no país que conseguiu unir, ao mesmo tempo, setores progressistas, conservadores, religiosos e movimentos cívicos em torno de uma ideia comum. A política precisa de limites éticos mínimos. Mexer nisso não produz apenas um efeito jurídico, produz um efeito simbólico devastador.

0: devastador. O Supremo tem diante de si uma decisão delicada, porque qualquer alteração será observada pela sociedade não apenas sob a lente constitucional, mas sob a lente da confiança pública. E democracia sem confiança vira apenas um sistema formal de votação. No fundo, lá no fundo, a pergunta que permanece é muito simples. O Brasil quer ampliar os critérios de integridade na política ou começar lentamente a normalizar novamente aquilo que a sociedade lutou tanto para combater? E essa resposta não interessa apenas aos juristas, interessa a todo eleitor brasileiro.
1: Bom, e o relator da proposta de emenda à Constituição, a PEC do fim da escala 6x1, deputado Léo Prates, do Republicanos da Bahia, apresentou ontem parecer sobre a proposta, prevendo a redução da jornada de trabalho de 44 para 40 horas, sem redução salarial, em até 14 meses após a promulgação dessa proposta. Um pedido de vista, que é mais tempo para análise, adiou a votação do texto. A expectativa é que a PEC seja analisada pela comissão especial que discute o tema na Câmara dos Deputados amanhã, dia 27. E caso seja aprovada, siga para o plenário para ser analisada na quinta-feira. Conforme a proposta, a redução das 4 horas na jornada de trabalho será concretizada em 2 etapas. As primeiras 2 horas em até 2 meses após a promulgação da PEC, as 4 horas em até 12 meses após a redução das primeiras 2 horas.
2: Em 2 meses no comando do Rio de Janeiro, o governador em exercício, Ricardo Couto, trocou 20 nomes do primeiro escalão e exonerou mais de 2.700 funcionários comissionados. Presidente do Tribunal de Justiça do Rio, o desembargador assumiu o comando do Palácio Guanabara até que o Supremo Tribunal Federal decida se o Estado vai ter uma eleição indireta para escolher um governador tampão no lugar de Cláudio Castro do PL. O julgamento no STF está suspenso depois de um pedido de vista do ministro Flávio Dino.
1: E a votação do projeto de lei que trata da renegociação das dívidas rurais está na pauta de hoje da Comissão de Assuntos Econômicos do Senado, mas deve ser adiado mais uma vez diante do impasse entre governo, parlamentares e o agronegócio na construção de um texto consensual. Está prevista ainda antes da sessão uma reunião no Ministério da Fazenda entre o titular da pasta, Dário Durigan, o presidente do colegiado e relator do projeto, Renan Calheiros, do MDB de Alagoas, e a vice-presidente da Frente Parlamentar do Agronegócio, Tereza Cristina, do PP do Mato Grosso do Sul, nesta terça-feira ainda para discutir o texto. Entre as hipóteses, há a possibilidade da construção de um acordo para que o tema seja tratado em uma medida provisória. Não há definição, no entanto, do texto dessa medida. Segundo o parecer técnico do Ministério da Fazenda, o do texto de Renan Calheiros tem um impacto projetado de 817 bilhões de reais ao longo dos próximos 13 anos, sendo 150 bilhões só no ano que vem. A estimativa da equipe econômica é que o volume de dívidas potencialmente alcançadas pela proposta chegue a cerca de 1 trilhão e 390 bilhões de reais em 13 anos.
3: Economia.
2: O presidente Lula assinou o decreto que estabelece um subsídio de 44 centavos por litro da gasolina para tentar conter os efeitos da alta do preço dos combustíveis. A medida foi publicada em uma edição extra do Diário Oficial da União e tem duração de 2 meses. Ela tem para buscar conter os efeitos. O subsídio vai ser pago diretamente aos produtores e importadores de gasolina por meio da Agência Nacional do Petróleo, Gás Natural e Biocombustíveis. Na última sexta-feira, o ministro do Planejamento e Orçamento, Bruno Moretti, adiantou que o valor do subsídio para a gasolina ficaria em 44 centavos por litro. A guerra no Oriente Médio, que começou no dia 28 de fevereiro, travou o fluxo de navios petroleiros no Estreito de Hormuz, que é o corredor marítimo no Golfo Pérsico, por onde passa cerca de 20% do petróleo global. Com isso, o barril do petróleo, que é a principal matéria-prima dos combustíveis, voltou a superar 100 dólares.
1: Bom, e o primeiro dia da liberação de uso do FGTS no Desenrola Brasil 2.0 levou mais de 1 milhão e 400 mil trabalhadores ao aplicativo do fundo ontem, segundo a Caixa Econômica Federal. De acordo com o banco, os usuários acessaram o aplicativo para autorizar instituições financeiras a consultar o saldo disponível para renegociação de dívidas. O alto volume de acessos provocou instabilidade e filas virtuais no aplicativo ao longo do dia. Após alguns minutos de espera, alguns excessos, exigiram atualização do aplicativo antes da consulta. A nova modalidade permite usar até 20% do saldo.

0: saldo do FGTS ou R$ 1.000, o que for maior, para quitar ou amortizar dívidas renegociadas no Desenrola 2.0. O trabalhador precisa acessar o aplicativo FGTS e autorizar o banco a consultar os recursos disponíveis.
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2: Comissão de Anistia do Ministério dos Direitos Humanos e da Cidadania apreciou pedidos relacionados a violações cometidas durante a ditadura militar brasileira, do Conselho Indigenista Missionário Ellen Loures.
3: A Comissão de Anistia declara anistiado político brasileiro pós-mortem Marçal de Souza Tupãí e, em nome do Estado brasileiro, pede desculpas aos seus parentes pelas atrocidades que lhe causou o Estado ditatorial.
4: A decisão unânime chega 43 anos após o assassinato do cacique Guarani Yandeva, morto em 1983 em Mato Grosso do Sul durante sua luta pela demarcação de terras indígenas. Marçal foi assassinado dentro da sua própria casa após receber diversas ameaças ignoradas pelo governo. O reconhecimento foi feito durante sessão realizada em Brasília pela ministra dos Direitos Humanos, Macaé Evaristo. Edna Silva de Souza, filha de Marçal, evocou as próprias palavras do pai para falar sobre o significado daquele momento.
5: Como meu pai dizia, o mundo guarani e o mundo indígena hoje é visto como um mundo obscuro, mas na cosmovisão do povo indígena existem pontos brilhantes. Vocês são esses pontos brilhantes que sente o sofrimento do povo indígena, onde eles não têm a condição de cidadania como ser humano. E meu pai lutava por isso até a morte, mas por uma causa justa a gente morre. Ele morreu pelo seu povo. E Marçal de Souza Tupãí vive.
4: Marçal, servidor da FUNAI, sofreu perseguições sistemáticas, foi submetido a transferências forçadas e tratado como subversivo. Com a decisão, a União reconheceu responsabilidade pelas violações e concedeu reparação econômica à família. Para a ministra Macaé Evaristo, o caso simboliza tanto a violência contra lideranças indígenas quanto a resistência histórica dos povos indígenas.
3: O direito à memória, à verdade e à justiça não é uma abstração, ela é uma obrigação concreta do Estado brasileiro. Um Estado que por séculos foi agente de violações, de silenciamentos e de violência. O Brasil falhou. Falhou no acesso à terra, falhou na proteção dos territórios, falhou o respeito às culturas indígenas e falhou repetidas vezes ao longo da história. O que precisamos é mais do que reparação. Nós precisamos construir uma política pública que enfrente o passado, transforme o presente e garanta a não repetição.
4: Marçal foi uma das principais lideranças indígenas do país nas décadas de 70 e 80. Sua morte se tornou símbolo da violência contra lideranças indígenas e da resistência histórica dos povos no Brasil. Organizações indígenas destacam que os conflitos territoriais, as ameaças e as violações de direitos seguem acontecendo no país. Nesse contexto, a figura de Marçal continua presente nas lutas travadas hoje por povos indígenas em defesa da terra, da vida e do direito de existir. Do CIMI, Ellen Loures, para a Rede Aparecida de Rádio e Signes Brasil.
0: Nós vamos agora conhecer um pouco mais sobre os apoiadores do jornalismo. Na sequência, você confere os detalhes da primeira encíclica do Papa Leão XIV. A gente volta já.
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3: Já estamos de volta e aproveito para registrar a audiência dos ouvintes que nos acompanham pela Rádio Estância em São Lourenço, Minas Gerais, também pela Rádio Catedral em Juiz de Fora, também em Minas, além de todas as emissoras da Rede Aparecida de Rádio e Signes Brasil.
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5: A primeira encíclica do Papa Leão XIV é publicada e trata dos desafios na era da inteligência artificial e o apelo pela preservação do ser humano. Os detalhes com a correspondente da Rede Aparecida em Roma, Camila Moraes.
6: Olá, uma saudação a todos os nossos ouvintes. Nesta segunda-feira, dia 25 de maio, o Papa Leão XIV participou da apresentação da sua primeira encíclica Magnifica Humanitas, que fala sobre a proteção da pessoa humana em relação à inteligência artificial. Participaram da celebração diversas autoridades eclesiais, mas também jornalistas, pessoas que compõem os dicastérios e também estudiosos da área da inteligência artificial. A encíclica tem 5 capítulos, cerca de 100 páginas, e nesse documento o Papa revela uma grande preocupação da Igreja com a revolução tecnológica e também com a inteligência artificial. O Papa fala sobre a justiça social, elenca inclusive os princípios da doutrina social da Igreja que estão presentes nesse novo documento, que inclui inclusive a encíclica Magnifica Humanitas na doutrina social da Igreja. O Papa fala que é necessário abordar a inteligência com cautela, mantendo clareza sobre as responsabilidades em todas as suas etapas, apostando em marcos jurídicos adequados e também uma vigilância e educação aos usuários. O Papa fala na sua encíclica que é necessário um código de ética submetido a critérios de justiça social. Ele também fala que é necessário desarmar a inteligência artificial. O Papa pediu transparência nos critérios de seleção de conteúdos e também na produção na proteção de dados dos usuários. O Papa disse que a inteligência artificial pode inclusive mudar a nossa forma de ver a guerra. O Papa também falou que a cultura do poder pode normalizar a guerra e favorecer o rearmamento. O Papa pediu perdão pelo atraso com que a Igreja condenou o flagelo da educação e fez um alerta que a inteligência artificial e as novas tecnologias não podem promover ou aumentar o desemprego em nome do lucro ou na contenção de custos. Bom, agora essa encíclica já está disponível para todas as pessoas para que possam então entender qual é a preocupação da Igreja, entendendo também os impactos da inteligência artificial, da revolução tecnológica nos dias de hoje. Do Vaticano, Camila Moraes para a Rede Aparecida de Rádio e Signes Brasil.
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3: A presidência da CNBB, a Conferência Nacional dos Bispos do Brasil, assinou ontem a renovação do Acordo de Cooperação pela Dignidade e Direitos das Crianças e Adolescentes para 2025 até 2030. É uma iniciativa construída em parceria com várias instituições católicas e organismos dedicados à promoção e proteção da infância e adolescência no país. Estiveram presentes na assinatura desse acordo o presidente da CNBB, cardeal Jaime Spengler,

0: o secretário-geral da conferência, Dom Ricardo Reppers, o subsecretário-geral da CNBB, Padre Leandro Megeto, além de Francine Junqueira e irmão José Aderlan, coordenadora e assessora da área de Identidade, Missão e Vocação da União Marista do Brasil. O acordo reúne entidades e é inspirado no Evangelho da Doutrina Social da Igreja. O documento reafirma o compromisso das instituições com a promoção dos direitos humanos, especialmente na defesa da dignidade de crianças e adolescentes. O texto destaca a necessidade de fortalecer processos de reconhecimento da infância como prioridade social e de garantir ambientes seguros, educativos e protetivos para meninas e meninos.
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2: O exame toxicológico deixa de ser uma exigência exclusiva dos motoristas profissionais e passa a ser uma ação obrigatória a todos os cidadãos que buscam a primeira habilitação ou a renovação de determinadas categorias. A medida foi imposta pelo governo federal e ocorre antes da realização das provas teórica e prática do processo de habilitação. O engenheiro especialista em trânsito, Celso Mariano, destacou que só agora o DETRAN conseguiu organizar suas unidades para colocar a prática em ação.
3: Essa decisão já foi implementada ainda no final do ano passado. Acontece que os DETRANs estavam sem tempo e sem capacidade técnica para adaptar os seus sistemas. Então a notícia veio à baila novamente, aí ganhou destaque porque saiu uma decisão da Senatran colocando então um prazo para que os DETRANs façam isso, que é agora no início do próximo mês de junho.
2: O engenheiro explicou como os candidatos podem realizar os trâmites do exame toxicológico.
3: Os DETRANs, na verdade, vão aplicar nos seus processos de primeira habilitação a exigência do exame, né? Mas o candidato, tal qual acontece já com aquele motorista do caminhão, do ônibus, da carreta, o candidato tem que providenciar esse exame por conta própria, procurando uma clínica credenciada. Os DETRANs já têm isso elencado, então basta o candidato se informar em qual clínica deve ir e fazer o exame, que consiste em coleta de cabelo ou pelo do corpo. É um exame relativamente simples, né, na coleta de material, mas vai trazer um custo adicional, aí, contrariando as promessas do governo federal de que ficaria mais barato o processo de formação de condutores.
2: Por fim, Celso destacou que a tentativa é válida pelo fato de usuários irregulares poderem desistir de tirar a CNH mais longe de resolver o problema.
3: É possível que sim, porque imaginamos que aquele usuário de drogas, especialmente o usuário regular, ele talvez decida não tirar a CNH, né? O que não é exatamente uma garantia de que o trânsito vai ficar livre de pessoas dirigindo drogadas, porque o próprio processo de exames baseado na janela de larga detecção, é isso que nós temos hoje, né? O fio de cabelo permite analisar 90 dias de hoje, né? Da data da coleta do material para trás, ou até 180 dias, se for um pelo do corpo, se a pessoa consumiu drogas, mas não detecta, por exemplo, se ela consumiu ontem. Então, tem limitações, está longe do ideal.
2: Acompanhamos o engenheiro especialista em trânsito, Celso Mariano.
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0: Forças militares dos Estados Unidos realizaram ataques de autodefesa no sul do Irã ontem à noite, aqui no Brasil, pelo nosso horário, segundo o Comando Central do país. O ataque ocorre no momento em que negociadores dos dois países estão trabalhando em um acordo para colocar um fim definitivo à guerra, que começou no fim de fevereiro. Segundo o Comando Central, os alvos incluíram locais de lançamento de mísseis e embarcações do regime iraniano, que estariam instalando minas subaquáticas. As ações foram realizadas de forma limitada durante o cessar-fogo em curso, segundo as Forças Armadas dos Estados Unidos. As autoridades iranianas haviam reportado explosões na cidade de Bandar Abbas, no litoral sul do país, onde se encontra uma importante base militar das Forças Aérea e Naval. Segundo a agência semi-oficial Fars, a situação no local era de normalidade durante a madrugada de terça. Segundo a rede de TV Fox News, duas embarcações da Guarda Revolucionária do Irã foram atingidas e eliminadas, assim como uma posição de defesa antiaérea em Bandar Abbas, que teria caças dos Estados Unidos como alvo. As forças americanas e iranianas mantêm um cessar-fogo desde 8 de abril, enquanto no plano diplomático as negociações prosseguem para encontrar uma saída ao conflito.
2: Nós ficamos por aqui. O Notícias em 30, primeira edição, volta amanhã às 7.

0: da manhã. Você pode rever as notícias da edição de hoje pelo youtube.com/radioaparecida. Outras informações nos boletins de rede ao longo da programação.
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0: Uma excelente terça-feira para você.
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1: E você já sabe que quando chega 7:30 da manhã, tá começando Manhã do Ouvinte pela Rádio Manhuaçu 106.9. Então, bom dia para você, meu grande amigo, minha grande amiga. Estamos juntinhos com a bênção do nosso Deus e a proteção de Nossa Senhora Aparecida, Rainha e Padroeira do Brasil. Sejam todos bem-vindos para mais uma manhã, nesse 26 de maio de 2026. Parabéns para você que hoje está de aniversário. Saúde, paz, felicidade, tudo que você merece que aconteça nesse ano que começa, e aplausos para você. Afinal de contas, fazer aniversário é bom demais. Mais um ano que começa, mais uma oportunidade que a gente recebe do nosso querido Papai do Céu. Parabéns mais uma vez para você, aniversariante. No rádio, no site, no aplicativo, no seu trabalho, no seu lazer, na sua casa, onde você estiver, nós estamos juntinhos aqui na Manhuaçu FM.
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1: Às vezes nos sentimos meio perdidos, sozinhos, e sentimos a necessidade de buscar novos caminhos para nossas vidas. Nessa caminhada, encontramos muitas pedras que, lapidadas, transformam-se em uma joia preciosa. A experiência. A experiência é algo que só quem já passou por todos esses caminhos tem e pode usar sempre a seu favor. Palavras de otimismo e a mensagem dessa manhã. É o tempo todo. Sempre aqui. Participe do programa Manhã do Ouvinte, pra você, com você. Nosso WhatsApp é o 988-18-8890. O Zap Zap da mais querida, a mais amada, 75 anos no ar com você, a Rádio Manhuaçu. 988-18-8890. Manda pra cá.
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1: Fernando e Sorocaba, pra começar hoje.

Maiara e Maraíza, na Rádio Manhuaçu, fechando a nossa primeiríssima sequência de hoje, trazendo então para você, Quem Sente Saudade Sou Eu, Teve Ferrugem e Dor Que Não Passa, e Fernando e Sorocaba, Pura Emoção, Clima de Rodeio. Para cima, na alegria, no alto astral, para fazer parte da sua vida, e nós vamos juntinhos a 106.9 durante toda essa manhã. Muito obrigado a você que está chegando agora para acompanhar a programação, a você que está com a gente desde cedo, a você que está no automóvel. Por sinal, bom dia ao nosso querido Alexandre Oliveira, está ligado com a gente, né? Grande comunicador, está sintonizado também. Bom dia para você que está aí no batente, trabalhando no comércio, você que está trabalhando na lavoura de café, no terreiro de café. Estamos em plena safra 2026 e está todo mundo firme e forte no batente.

0: Gente, é isso aí. É o café, é o nosso ouro. Bom dia para todo mundo e é sempre um prazer estar com você. 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
0: E a boa notícia é a confirmação do passeio ciclístico desse ano. Será no dia 21 de junho, tá pertinho. Consolidado como um dos eventos comunitários mais tradicionais da região, o Passeio Ciclístico a Favor da Vida, promovido a partir desse ano pelo Conselho Municipal de Segurança Pública, CONSEP de Manhuaçu, mas ainda com o apoio restrito do 11º Batalhão de Polícia Militar, vai ser no dia 21 de junho, com concentração às 8 horas da manhã, na Praça 5 de Novembro, centro da cidade. O evento é uma prática esportiva, mas transcende essa prática e transformou o pedal em uma poderosa ferramenta de auxílio social. Como tradicionalmente acontece, para receber a camisa do evento, os participantes são convidados a doar alimentos não perecíveis que serão destinados a projetos sociais de Manhuaçu e da região. Esta edição do Passeio Ciclístico trouxe uma grande novidade. Para facilitar a troca dos alimentos pela camisa do evento, além do ponto de coleta físico, que funcionará a partir do dia 1º de junho, na Praça Cordovil Pinto Coelho, centro da cidade, a comunidade também pode participar fazendo sua doação online pelo site do evento, que é o passeiociclístico.com.br. passeiociclístico.com.br. Após a doação efetiva ou efetivada, é só buscar a camisa no ponto de coleta da praça, apresentando o comprovante da doação. A doação presencial pode ser feita do dia 1º, a partir da segunda-feira de semana que vem até o dia 20 de junho, de segunda a sexta-feira, 9 às 17, no ponto de coleta oficial, ali pertinho do coreto da Praça Cordovil Pinto Coelho. Já a doação online poderá ser realizada no site do evento, como eu disse agora há pouco, né? E onde a camisa equivale à doação de R$ 30,00, que será revertida em alimentos. É passeiociclístico.com.br. Na última edição do passeio, houve a mobilização de aproximadamente 5 mil participantes. Olha só que maravilha! Resultando na arrecadação de cerca de 6 toneladas de alimentos, que foram destinados a instituições de caridade, famílias em situação de vulnerabilidade em Manhuaçu e na região. E neste ano, os principais projetos beneficiados serão Projeto Integrar, o PROIN, Pequeninos do Reino e os Escolhidos, que prestam relevantes serviços à comunidade de Manhuaçu, levando cidadania e dignidade a diversas crianças e adolescentes. Então, a 23ª edição do Passeio Ciclístico, dia 21 de junho, a partir das 8 da manhã. Participe! E essa é a boa notícia de hoje.
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E assim o nosso Cantinho Caipira está chegando na Rádio Manhã Iguaçu. Manhã de terça-feira e o Cantinho Caipira para você curtir a música raiz, a música tradicional. E eu quero já mandar um alô aqui para todo mundo que está no zap zap da Rádio Manhã Iguaçu, mandando aí o bom dia. A Laís do centro da cidade está dizendo assim: ô Nascimento, bom dia para você e para todos aí. E a mensagem de hoje já foi para você, tá, Laís? Muito obrigado aí pelo carinho sempre. No bairro São Vicente, nosso amigo Benoni tá ligado conosco, né? Bom dia para você. Lá na Boa Vista, em Santo Amaro, a minha amiga Cecília Rosa da Costa, ela tá ligada dizendo assim: Nascimento, gostaria de ouvir uma música oferecendo para minha filha Vicência, que está de aniversário hoje, dia 26 de maio. É aniversário da Vicência! Minha amiga Cecília Rosa, aplausos para Vicência! É aniversário dela, essa grande ouvinte da Rádio Manhã Iguaçu de longa data. Vicência, bom dia para você e parabéns, tá? E a Vicência está sempre ligada na Manhã Iguaçu, mandando mensagens. Antigamente era por cartas, agora pelo zap zap. Cecília Rosa, ô minha amiga, que bom ter a sua participação aqui, parabenizando a Vicência e sua filha querida. O Jean da Vila Nova também está com a gente, a esposa Patrícia, filhos Abraão e Valentina, também ligados. A minha amiga Maria Aparecida Cardoso do Engenho da Serra participa. O Alaí está em Reduto, Alaí do ônibus, está ligado lá, dizendo assim: ô Nascimento, estou aguardando o Cantinho Caipira. Então ele está chegando, tá, Alaí, para você e para uma multidão. Tem a Sandra Moraes do Engenho da Serra e a minha amiga Eni, lá do bairro Matinha, também mandou a mensagem dela. Ô Eni, a música que você pediu vai tocar depois das 9 horas da manhã, tá bom, minha amiga? Bom dia para vocês todos e vamos começar o Cantinho para Cima. Acanhado e Banda. Regresso ao meu sertão. Alô, povão do Espírito Santo. Acanhado mora na região aí de Iuna, Pequiá. Esse trecho aí, né? Ei, povão bom.

0: Esse é o nosso cantinho caipira no ar pela Rádio Manhã 106.9, chegando ao finalzinho. Belmonte, Amaraí, Pombinha Mensageira. Teve Barrerito com Hipocrisia e teve também a Caiada e Banda, Regresso ao Meu Sertão. Amanhã tem mais, sempre nesse horário, o nosso cantinho caipira.
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0: Loterias em destaque, os resultados de ontem para você. Teve um ganhador no concurso 3694 da Loto Fácil. E as dezenas são 02, 04, 05, 07, 08, 09, 13, 14, 17, 18, 19, 20, 22, 23 e 24. Vamos à quina, concurso 7034, o prêmio principal ficou acumulado. E as dezenas são as seguintes: 12, 21, 74, 77 e 79.
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0: E a partir desse momento, nós teremos a transmissão também em vídeo, simultaneamente, aqui com a Rádio Manhuaçu. Você pode acompanhar pelo Instagram da rádio, é só acessar aí. Também pode acompanhar pelo YouTube, canal Tribuna do Leste. Então você vai acompanhar a partir de agora uma sequência, né, de programas, inclusive informativos, trazendo aí informação, bate-papo, fazendo dessa manhã uma manhã informativa. E nós vamos começar com o Padre Carlos Altoé, que chega com a gente aqui com a Igreja em Reflexão. Padre Carlos, muito bom dia, seja bem-vindo.
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4: Bom dia, Luiz Nascimento. Bom dia a toda a equipe do Manhã do Ouvinte. Nosso bom dia aos ouvintes, aos telespectadores. Parabéns aos aniversariantes. Orações e preces aos doentes, enfermos, famílias enlutadas, idosos. Nosso abraço e a nossa saudação aos que estão aí se recuperando a saúde no Hospital César Leite, nas APACs da nossa região, nos presídios, nas casas de saúde, nos centros de reabilitação. Nosso bom dia aos trabalhadores e trabalhadoras. Reze comigo, Igreja em Reflexão, o Salmo 14. Senhor, quem morará em vosso Monte Santo? Senhor, quem morará em vossa casa é aquele que caminha sem pecado e pratica a justiça fielmente, que pensa a verdade no seu íntimo e não solta em calúnia sua língua, que em nada prejudica o seu irmão, nem cobre de insultos seu vizinho, que não dá valor algum ao homem ímpio, mas honra os que respeitam o Senhor. Não empresta seu dinheiro com usura, nem se deixa subornar contra o inocente. Jamais vacilará quem vive assim. Glória ao Pai, ao Filho e ao Espírito Santo, como era no princípio, agora e sempre. Amém. Senhor, quem morará em vosso Monte Santo? Prezado ouvinte, caro telespectador, nossa sequência na catequese do Papa Francisco sobre a Igreja. E hoje ele inicia com esta palavra: amados irmãos e irmãs, a Igreja é mãe, ensinando aos seus filhos as obras de misericórdia. Ela aprendeu de Jesus esse caminho, aprendeu que isso é essencial para a salvação. Não basta amar quem nos ama. Jesus diz que os pagãos fazem isso. Não é suficiente fazer o bem.

0: a quem pratica conosco o bem. Para mudar o mundo para melhor, é preciso fazer bem a quem não é capaz de retribuir, como o Pai fez conosco, dando-nos Jesus. Quanto pagamos pela nossa redenção? Nada. Foi pura gratuidade. Foi tudo de graça. Fazer o bem sem esperar algo em troca. Assim fez o Pai conosco. E nós devemos fazer o mesmo. Pratica o bem e vai em frente. Como é bonito viver na igreja, na nossa mãe igreja, que nos ensina essas coisas que Jesus nos ensinou. Agradeçamos ao Senhor, que nos concede a graça de ter a igreja como mãe. Ela que nos ensina o caminho da misericórdia, que é o caminho da vida. Agradeçamos ao Senhor. Prezado ouvinte, caro irmão, nesta catequese da igreja, é apenas recordar a nós cristãos aquilo que insistentemente Jesus nos ensina na palavra de Deus. Se nós conseguirmos colocar em prática, felizes seremos, para que um dia nós seremos também recompensados a partir deste amor infinito de Deus em nossas vidas. Pai nosso que estais nos céus, santificado seja o vosso nome, venha a nós o vosso reino, seja feita a vossa vontade, assim na terra como no céu. O pão nosso de cada dia nos dai hoje, perdoai as nossas ofensas, assim como nós perdoamos a quem nos tem ofendido, e não nos deixeis cair em tentação, mas livrai-nos do mal. Amém. A você, Luiz Nascimento, e toda a equipe do Manhã do Ouvinte, um grande abraço, bênçãos de Deus. Também aos ouvintes, aos telespectadores, alegria, paz, um dia muito feliz e até o nosso próximo encontro, Igreja em Reflexão.
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2: E a presença do Padre Carlos Alto é conosco aqui na Rádio Maiuaçu, mais uma vez no Igreja em Reflexão. Agradecemos e amanhã o Padre volta nesse horário das 8 horas da manhã. Hoje às 11h30, na sequência da programação religiosa, nós teremos o Padre Lucas da Paróquia Bom Pastor com o Caminho Verdade e Vida. 2 horas Igreja Viva, 3 da tarde tem a consagração, direto de Aparecida, 6 da noite Oração do Ângelus e em seguida tem a Santa Missa na Matriz de São Lourenço com a transmissão da Rádio Maiuaçu. Bom dia para Naira Silva, tá no vídeo. Ótimo trabalho para você, Naira. Bom dia também para o João Pedro Amorim, tá no áudio hoje com a gente. Bom trabalho. 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Pessoal, daqui a pouco tem Ana Flávia Domingos para falar de futebol. Nós vamos trazer aí um balanço, né, daquilo que é mais importante do futebol nessa terça-feira, já já. Amanhã tem a apresentação da Seleção Brasileira, tem decisão da Champions League no final dessa semana. E nós vamos trazer muita informação para você. Tem a rodada também da Sul-Americana, da Libertadores, tudo isso já já aqui na Rádio Manhuaçu. 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

0: 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Vamos à previsão do tempo? Nesse momento aqui no centro da cidade de Manhuaçu, na Praça 5 de Novembro, 18 graus, céu parcialmente encoberto. E o Rui Brando Zeis trazendo a previsão para hoje. Muito bom dia, Rui Brando.
1: Olá, bom dia! Sol entre nuvens durante o dia nesta terça-feira em todos os municípios da Zona da Mata. Não há previsão de chuvas. Temperatura máxima em Manhuaçu e Umirim, Altitibá espera feliz em torno de 24 graus, 23 graus em Caparaó, 24 graus em Matipó. A nebulosidade se deve à circulação marítima, umidade proveniente do Oceano Atlântico. Tempo parcialmente nublado nesta terça-feira em todas as regiões do estado. Capital mineira com temperatura máxima em torno de 24 graus. Direto da Clima Tempo, Rui Brando Reis.

0: E assim nós tivemos o Rui Bran dos Reis com a previsão do tempo. Muito obrigado, Rui Bran, pelas informações. E amanhã o Rui Bran retorna aqui com a gente, trazendo essa informação da previsão do tempo. 8:10.
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0: Ah, como é bom estar com você e receber aqui a presença da Ana Flávia Domingos, ela que é do Departamento de Jornalismo da Rádio Manhuaçu, Tribuna do Leste, e fala também muito de futebol com a gente aqui. Tudo bem, Ana? Seja bem-vinda, bom dia.
5: Ei, Luiz, bom dia. Bom dia também para os ouvintes do Manhã do Ouvinte, aqueles que estão nos acompanhando através das mídias sociais.
0: Ô Ana Flávia, o povo quer saber, você gosta de futebol desde novinha? É?
5: Acho que desde uns 12, 13 anos.
0: É.
5: Já tem um tempinho bom aí acompanhando.
0: Tem nada, tem pouco tempo. Mas então essa paixão pelo futebol já é desde a pré-adolescência, então.
5: Sim, exatamente, desde a pré-adolescência ali, que eu acompanho um pouquinho. Acompanhava muito mais antes, porque tinha tempo, né? Hoje não tem tanto tempo assim, mas a gente tenta acompanhar diariamente.
0: Ótimo, isso aí. Desde cedo, então, né? Ana Flávia, nós estamos hoje preparando para começar aí a última rodada, que é a rodada 6 da fase, né, de grupos da Copa Libertadores América. Tem vários jogos hoje, né? Vou citar os jogos todos. Depois a gente comenta um pouquinho sobre os brasileiros. 7:00 PM, RDU e Always Ready. Mesmo horário para Lanús e Mirassol. Olha o Mirassol aí. 9:30 PM, Nacional do Uruguai, Coquimbo Unido. Também nesse horário, Universitário e o Tolima. O Flamengo também joga hoje, recebendo o Cusco no Maracanã, jogo 9:30 PM. E 9:30 PM, nós teremos também o Estudiantes e o Independente Medellín. Então, à exceção da LDU e Always Red e Lanús e Mirassol, todos os outros são às 9:30 PM. O que você está esperando aí do Mirassol hoje em campo, Ana Flávia?
5: Então, Luiz, sobre esse jogo do Mirassol, né, contra o Lanús, lembrando que essa última fase, última rodada, né, como você destacou dessa fase de grupos da Libertadores, acredito eu que o Mirassol ele vai entrar mais tranquilo, visto que já está classificado para a próxima fase, diferente da equipe do Lanús, né, que está nessa terceira colocação, e aí tem o critério de desempate. A LDU está com 9 pontos, o Lanús está com 6. Eu não fiz as contas ainda, então não sei se caso o Lanús vença e a LDU perca, se o Lanús consiga passar para a próxima fase, mas precisa buscar essa vitória aí para poder conseguir se classificar. E o Mirassol já está tranquilo, né? Mas é importante também vencer para tentar ter a melhor campanha da fase de grupos, consequentemente ter vantagens nas próximas fases, que é jogar em casa, critério de desempate também.
0: Quem diria, Ana Flávia, o Mirassol poder ter a melhor campanha da fase de grupos, hein?
5: Pois é, eu acho que vai ser bem difícil, porque tem outros times buscando, inclusive até o Flamengo, que acredito eu que deva conseguir essa melhor fase, dessa melhor campanha, né, dessa fase de grupos, mas não custa tentar, né? Vai que o Flamengo perde aí, apesar de já ter os outros 3 pontos por WO, né, do jogo contra o Medellín, mas vai tentando aí, né? Quem sabe consiga.
0: Isso aí. E o Flamengo e o Cusco, né, como você já comentou um pouquinho, é um jogo em casa, o Flamengo tem a obrigação de vencer e vencer bem, mas o time não vem assim numa

0: num momento muito bom, não, né, Ana Flávia?
1: Não vem, mas perdeu, né, no último final de semana contra a equipe do Palmeiras, a gente até falou aqui ontem, mas precisa vencer, né, é importante. Já tinha vencido o Cusco lá no Peru, e aí agora busca mais uma vitória, buscando essa melhor campanha, né, nessa fase de grupos. Então, tem tudo para conquistar essa vitória, apesar do desempenho que tem tido, né? Acho que Libertadores, a gente está falando de outra competição, que o Flamengo vem muito bem, né? Diferente do Campeonato Brasileiro. Então precisa dessa vitória. O Cusco já está eliminado, apenas com um ponto. Não tem nada a ganhar e nada a perder. Então acredito que vai ser um jogo bem tranquilo para a equipe do Flamengo.
0: Isso aí. Copa Sul-Americana. Hoje tem 19h. Milionários e O'Higgins. O Grêmio recebe o Montevideo City Torque, também nesse horário. Palestino e Deportivo Riestra, também 19h. Ainda às 19h, São Paulo e Boston River. O São Lourenço e o Deportivo Recoleta se enfrentam às 21h30. Também nesse horário, Santos e o Deportivo Cuenca, também jogando às 21h30. Então, os brasileiros hoje, Grêmio, São Paulo e Santos em campo. Parece que quem está na melhor situação é o Grêmio ou é o São Paulo?
1: Então, deixa eu ver aqui.
0: Abre a tabelinha aí para você conferir.
1: Até o momento é o São Paulo, né, na primeira colocação, com 9 pontos. E aí o segundo é o Milionários, com 8 pontos. O São Paulo, vencendo esse jogo, consegue classificar de forma direta. Então é importante vencer, vai jogar dentro de casa, diante da sua torcida. Então precisa vencer esse jogo. E aí lá no grupo do Grêmio, o Grêmio está na segunda colocação. E o Montevideo City Torque está na primeira colocação. Vencendo esse jogo, o Grêmio consegue essa classificação direta, então é importante vencer. O Grêmio, que vem de uma vitória do último final de semana, né, de virada, então, contra o Santos, e aí precisa dessa vitória para poder conseguir passar para a próxima fase. E aí, já falando da equipe do Santos, né, uma situação um pouco mais complicada. O Santos, ele é lanterna do grupo D ali, e aí uma vitória levaria a 7 pontos, e aí tem que ver os critérios ali, que tem saldo de gols e tudo mais, mas acredito que o Santos não consiga passar de forma direta, pode tentar aí um playoff nessa Sul-Americana.
0: Então vamos aguardar aí, né, como vai ser o comportamento do Santos em campo. Está na situação mais complicada do que o Grêmio e São Paulo nos jogos de hoje. Ana Flávia, amanhã a gente comenta então dos resultados, né?
1: Amanhã a gente comenta, Luiz, tem também, a gente não falou ontem, tivemos o encerramento da 17ª
0: rodada,
1: né?
0: Campeonato Brasileiro,
1: isso,
0: né?
1: Isso, Coritiba e Bahia. O Coritiba conseguiu uma virada ali, cerca de 12 minutos, né? E o Coritiba, que vem tendo um Campeonato Brasileiro muito bom, apesar de ter voltado, né, da Série B, inclusive tá ali mirando o G4, tá na sexta colocação, subiu 2 posições, tem 26 pontos, a mesma pontuação do Bragantino, né? Então tem tudo aí para conseguir alavancar, né? A torcida também apoiando muito, cerca de 20 mil torcedores estiveram presentes lá no Couto Pereira, prestigiando a equipe do Coritiba. Um ótimo campeonato do Coritiba, me surpreendeu. Acredito que bem parecido com o Mirassol, né? Com o que o Mirassol fez ano passado, o Coritiba vem conseguindo ter um desempenho muito bom na Série A.
0: Esse é o Coritiba, fez bonito ontem diante do Bahia. Ana Flávia, teve uma mudança no horário da final da Liga dos Campeões, né? O jogo seria mais à tarde e agora será 1 da tarde, início da tarde, no horário de Brasília. Então, no próximo sábado, vai acontecer a partida nesse horário. A UEFA decidiu antecipar a realização do jogo em 3 horas. Seria, então, 4 da tarde, vai ser 1 da tarde para nós aqui. Arsenal e Paris Saint-Germain, né? E esse jogo aguardadíssimo, porque é um campeonato que chama a atenção de todo mundo, né?
1: É um ótimo campeonato. Vou continuar lamentando que essa final não é Paris Saint-Germain e Bayern de Munique, porque acho que seria uma final gigantesca, sim. O PSG tem tudo para conseguir esse título, né, da Champions League. Então vamos ver aí como é que vai suceder, mas acredito que não vai passar tanto sufoco para conseguir vencer a Champions League desse ano, não.
0: Aí está, jogão de bola então próximo sábado, não será mais 4 da tarde, a decisão da Liga dos Campeões, e sim será às 13 horas, 1 da tarde para nós aqui, horário do Brasil. Ana Flávia, um abraço para você e até amanhã.
1: Até amanhã, Luiz, amanhã a gente volta para falar desses jogos, né, que teremos hoje, dos brasileiros, Sul-Americano, Libertadores, amanhã a continuidade também, e se der a gente fala um pouquinho de seleção brasileira, que já deve começar a se apresentar os jogadores.
0: E amanhã também a gente pode falar um pouco de Cruzeiro, Atlético preparando aí para Sul-Americana e Libertadores da América. Bom trabalho para você.
1: Obrigada, Luiz, um bom dia para você e para os ouvintes também.

0: Ana Flávia Domingues falando conosco aqui de futebol na Rádio Manhã Açu. Intervalo, eu volto já com mais notícias aqui na manhã. Até já.
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4: Já estamos de volta na Rádio Manhuaçu com muita informação para você. Muito bom dia a você que está acompanhando pelo Facebook. Aliás, Facebook, a gente não tem tido transmissão nesses dias, mas você que está acompanhando pelo Instagram da Rádio Manhuaçu, muito obrigado. E a você que está também pelo YouTube, canal Tribuna do Leste, acompanhando aí em imagens direto do estúdio aqui da TV Tribuna do Leste. Como eu disse mais cedo, imagens da Naira Silva, áudio do João Pedro Amorim. E a você que está acompanhando pela rádio, está em 106.9, também pelo aplicativo. 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Sejam todos bem-vindos para essa programação sempre desenvolvida com muito carinho e muita atenção para você. 8h25 da manhã, está na reta final o prazo para o pagamento do IPTU aqui em Manhuaçu. E você, contribuinte, que ainda não fez esse pagamento, se fizer né, esse pagamento até o próximo dia 29, vai ter um desconto. O Danilo Alves tem a participação agora aqui no Manhã do Ouvinte, trazendo mais detalhes para a gente. Danilo.
5: O benefício é válido somente até esta sexta-feira, 29 de maio, data em que também marca o limite para quem preferir aderir ao parcelamento do tributo em até 6 vezes. Para evitar a perda do prazo devido ao tempo de entrega dos Correios, a Secretaria da Fazenda orienta a população a emitir a guia diretamente pela internet. O documento está disponível de forma rápida e segura no site oficial do município, manhuaçu.mg.gov.br. Os recursos arrecadados com o IPTU são aplicados integralmente no próprio município, custeando frentes de trabalho em infraestrutura, melhorias no atendimento da saúde pública, investimentos na educação municipal e serviços de manutenção urbana.
4: Obrigado, Danilo, pelas informações. Então, não perca esse prazo. Até dia 29, você pode fazer esse pagamento com o desconto de 20% à vista e tem também a possibilidade de fazer o parcelamento. Mais informações no site da Prefeitura de Manhuaçu. Nós estamos falando aqui, já há alguns dias, sobre o novo Desenrola Brasil. E ontem foi liberado o uso do FGTS para pagar dívidas. Já está disponível no aplicativo o acesso ao saldo do FGTS, que é o Fundo de Garantia por Tempo de Serviço, destinado à renegociação de dívidas no novo Desenrola Brasil. A nova modalidade permitirá o uso de até 20% do saldo do fundo, ou até R$ 1.000, prevalecendo o de maior valor, para amortização ou quitação de débitos em atraso. A expectativa do governo é movimentar 8,2 bilhões de reais em recursos do FGTS por meio do programa, de acordo com o Ministério do Trabalho e Emprego. Segundo o governo federal, a adesão será feita diretamente pelas instituições financeiras após autorização do trabalhador no aplicativo do FGTS. Depois da renegociação da dívida, a Caixa Econômica Federal fará a transferência dos valores diretamente aos bancos responsáveis pelo contrato. Então, se você tem em um banco uma conta e lá tem um contrato, né, e ele está em atraso, quer fazer essa renegociação, você vai fazer o uso do FGTS, você vai então procurar esse aplicativo da Caixa, vai fazer tudo por ele e a Caixa repassa o dinheiro para esta outra agência bancária. O prazo estimado para a formalização das operações é de até 30 dias após a consulta do saldo disponível. O banco também está definindo os procedimentos operacionais, né, para que as instituições financeiras comecem a oferecer a modalidade na renegociação de débitos. Além da liberação do FGTS para o novo Desenrola, o governo informou

0: O que mais de 10 milhões e meio de trabalhadores receberão no dia 26 de maio, que é hoje, né? É nessa terça-feira, valores residuais do saque aniversário do fundo, liberados em várias rodadas desde o fim do ano passado. O desbloqueio adicional, estimado, é de 8,4 bilhões de reais e vai beneficiar trabalhadores demitidos sem justa causa entre 2020 e 2025. Os depósitos serão feitos automaticamente nas contas cadastradas no aplicativo do FGTS. Então é mais uma possibilidade que o governo está oferecendo, né, para que a pessoa possa renegociar as dívidas e sair, né, dessa faixa de dívida, que realmente está endividado, não é nada bom, ainda mais pagando juros altos. Então faça contato aí com a sua agência bancária, vá ao aplicativo da Caixa para mais informações. Agora, cuidado com golpes, tá? Nós já estamos alertando aqui e vamos alertar ainda mais. Você não tem que pagar nada para acessar o novo Desenrola Brasil. Ah, chegou uma mensagem para você, clica nesse link aqui, deposita R$500 para liberar aqui um dinheiro para você. Nada disso, tem nada disso. É tudo mentira, é tudo golpe. Cuidado, muita atenção, porque a turma dos espertalhões, verdadeiros bandidos, está aí atuando também nesse momento, mais uma vez, como não poderia ser diferente. 8h30 da manhã, a vacinação contra a bronquiolite segue disponível em Manhuaçu, como forma de prevenção às doenças respiratórias em crianças. A imunização faz parte das ações da saúde desenvolvidas pelo município e o objetivo é reduzir complicações causadas pelo vírus respiratório, principal causador da bronquiolite. A gerente da Vigilância em Saúde, Leslie Gomes, explicou a importância da vacinação e destacou que a prevenção ajuda a evitar a doença.
1: A vacina que nós temos disponível hoje no Ministério da Saúde via SUS é a vacina do vírus sincicial respiratório, né? Mais conhecida como a vacina da bronquiolite, que é uma vacina que a gente aplica na gestante a partir de 28 semanas até 36 semanas, que é o período adequado para ela tomar, né, até 14 dias antes de realização do parto. É uma imunização que protege a mãe e o bebê via placenta, e o bebê fica protegido contra a bronquiolite até 6 meses de idade. Também temos, né, uma imunoglobulina chamada Nirsevimab, que ela é aplicada em bebês prematuros, abaixo de 37 semanas, e bebês que tenham comorbidade até 2 anos de idade. Também é contra a bronquiolite, né, uma forma de prevenir aí contra a bronquiolite.
0: Além da vacinação contra a bronquiolite, a Secretaria de Saúde também reforça a importância da imunização contra a influenza. Segundo a gerente, a Leslie Gomes, a procura pela vacina, ela é fundamental para ampliar a proteção da população contra as doenças respiratórias.
1: Agora, né, devido à sazonalidade, esse período que vem já resfriando, né, diminuindo as temperaturas, é onde que a gente tem um aumento das síndromes respiratórias. Então, a gente reforça a importância, é um ganho, né, do SUS, essa vacina que protege contra a bronquiolite e a vacina da influenza, que nós já temos uma campanha aí que já vem de vários anos. Infelizmente, a adesão do público-alvo, principalmente, né, e prioritário, é um número que ainda estamos num 30% de cobertura no nosso município, é um número baixo. Então, hoje ela foi, hoje não, né, durante essa semana, o Ministério da Saúde abriu para as outras faixas etárias e aí a gente queria, né, pedir que a população se vacinasse mesmo, principalmente os grupos de risco, né, que é a nossa preocupação, que eles ficam mais vulneráveis nesse período contra as doenças respiratórias. Todas as vacinas do calendário vacinal, elas estão disponíveis, né, inclusive essa da bronquiolite para gestantes, em todos os postos de saúde que nós temos, né? Nós temos 23 SS, mais os pontos de apoio, então todas as vacinas, elas se encontram disponíveis nas SFs.
0: Nosso agradecimento a Leslie Gomes por essas informações todas. Então, a vacinação contra a bronquiolite está liberada, e é importante vacinar contra a bronquiolite, e também a vacinação contra a influenza. As campanhas seguem aqui em Manhuaçu. O que você vai fazer? Vai pegar o seu cartão de vacina, vai procurar a unidade de saúde, vai se informar sobre essa vacinação das crianças e também essa vacinação contra a influenza, contra a gripe, que tem aí um público mais extenso, inclusive. Então, não deixe de vacinar. A vacina é gratuita, a vacina está disponível para você.

0: não abra mão dessa possibilidade de tomá-la, né, de estar imunizado e imunizada, que isso vai realmente garantir mais saúde para você. E como dizia o Paulo Cintura, lá na escolinha do professor Raimundo, né, os mais antigos aí se lembram disso, né? Saúde é o que interessa e o resto não tem pressa. Daqui a pouco nós voltamos com você aqui na Rádio Manhuaçu. Até já.
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4: Daqui a pouco, na sequência do nosso Manhã do Ouvinte, nas ocorrências policiais, vamos falar de um homicídio acontecido na região e vamos falar também sobre uma orientação da polícia para que se previna os feminicídios. Já já para você, na sequência do nosso Manhã do Ouvinte. E a nossa pauta aqui agora é a educação. Desde ontem, os estudantes de todo o Brasil já podem se inscrever para o Exame Nacional do Ensino Médio, o Enem 2026.

O prazo segue até às 23h59 do dia 5 de junho, exclusivamente pela página do participante, disponível no portal do INEP, o Instituto Nacional de Estudos e Pesquisas Educacionais Anísio Teixeira. As provas serão aplicadas dias 8 e 15, né? Domingo dia 8 e no outro domingo dia 15 em todo o Brasil, isso no mês de novembro. Em Minas Gerais, a Secretaria de Estado da Educação reforça a importância da participação dos estudantes da rede estadual no exame, considerado uma das principais portas de entrada para o ensino superior. O Enem pode ser utilizado para ingresso em universidades públicas por meio do SISU, que é o Sistema de Seleção Unificada, além de possibilitar também o acesso a programas, como o ProUni, que é o Programa Universidade para Todos, e o Fundo de Financiamento Estudantil, o FIES. O exame também pode ser utilizado para certificação de conclusão do ensino médio para participantes maiores de 18 anos. Quem pode participar? Podem se inscrever estudantes concluintes do ensino médio nesse ano de 26, egressos que já finalizaram os estudos em anos anteriores, participantes treineiros e candidatos que desejam utilizar a nota para certificação do ensino médio. Os estudantes concluintes do ensino médio da rede pública estão pré-inscritos automaticamente no sistema. Nesse caso, será necessário apenas acessar a página do participante para confirmar os dados e selecionar informações como idioma da prova de língua estrangeira, município de realização do exame e, se necessário, atendimento especializado. Vai ter que pagar a taxa? Tem taxa. A taxa de inscrição do Enem é de R$ 85,00 e poderá ser paga até o dia 10 de junho. Tem direito à isenção estudantes concluintes do ensino médio em escolas públicas, participantes inscritos no Cade Único do Governo Federal e candidatos que tiveram o pedido de isenção aprovado conforme as regras do edital. A Secretaria de Estado da Educação aqui de Minas alerta que mesmo os estudantes isentos da taxa precisam realizar a inscrição dentro do prazo para garantir a participação no exame. Então é, sem dúvida alguma, uma oportunidade que nós temos no Brasil, que é o Enem, Ensino Nacional do Ensino Médio, para esse ano de 2026. As inscrições já estão sendo realizadas desde ontem, vão até o dia 5. Pagamento da taxa até o dia 10. E as provas serão dias 8 e 15 de novembro desse ano. Para você colocar na sua agendinha. Agora a inscrição, faça o quanto antes, né? Porque afinal de contas é necessário que essa inscrição seja feita até o próximo dia 5. O relator da proposta de emenda à Constituição, a PEC 221-19, que acaba com a escala 6-1, deputado federal Léo Prates, do Republicanos da Bahia, propõe que um dos dias de repouso semanal remunerado seja preferencialmente no domingo. O deputado apresentou ontem o relatório à Comissão Especial da Câmara dos Deputados sobre o tema, que analisa a proposta ainda nesses dias. O texto prevê a redução da jornada de trabalho de 44 para 40 horas semanais, com 2 dias de descanso e sem redução salarial. Pela proposta, o fim da escala 6-1, com garantia de ao menos 2 folgas semanais, preferencialmente aos domingos, entrará em vigor 60 dias após a promulgação do texto. O relator ainda modifica o artigo 7º da Constituição Federal, determinando que a duração do trabalho não deverá ser superior a 8 horas diárias e 40 horas semanais, facultada a compensação de horários e a redução da jornada mediante acordo ou convenção coletiva de trabalho. Agora, tem a proposta da transição. A proposta do relator traz um período de transição para a redução da jornada de trabalho. Em 60 dias após a promulgação da emenda constitucional, a jornada passaria para 44 horas para 42 horas semanais. Um ano após a entrada em vigor da mudança, reduziria mais 2 horas para 40 horas semanais, com no máximo 8 horas diárias. Após o prazo de 60 dias e dentro do período de redução da jornada, o texto prevê a possibilidade de ampliar a duração diária do trabalho normal para viabilizar a distribuição da duração semanal do trabalho. Essa ampliação deverá ser feita por negociação em convenção ou acordo coletivo de trabalho. Então está em andamento essas mudanças aí propostas e nós vamos acompanhando e trazendo a informação aqui para você.
Após o intervalo,

0: Vamos falar do trabalho policial. Teve um homicídio na região e vamos falar da prevenção ao feminicídio. Já, já.
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1: O Comitê de Política Monetária do Banco Central.
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3: Infelizmente, recentemente teve um feminicídio registrado aqui em Manhuaçu. Uma mulher foi assassinada pelo companheiro dela no bairro São Jorge. A Sargento Maiara, integrante da equipe de Rádio Patrulha, explicou como funciona o acompanhamento da equipe que faz essa prevenção à violência doméstica e quais os sinais devem ser de servir de alerta para a família, vizinhos e também a própria vítima.
4: Os sinais seriam controle excessivo da vítima, da mulher, controle da roupa que ela usa, ciúmes quando ela sai para trabalhar, ciúmes quando ela tem envolvimento com colegas de trabalho, seja na vida social ou no trabalho, ciúme excessivo, controle locais onde ela vai, relacionamento dela com familiares, controle excessivo. E para quem tem contato com essas mulheres, a gente percebe também, conversando com elas, que elas sentem muito medo dele.

0: Então, assim, aquele, quando ela comenta com algum amigo, algum familiar, que está com medo de denunciar porque ele prometeu algo pior para ela, muitos desistem de denunciar devido ao medo, medo de vingança do autor vingar posteriormente, né? Que for preso e for solto. O nosso acompanhamento, ele é feito a partir do momento que a vítima é encorajada e faz a denúncia. A partir do momento que ela denuncia, o nosso serviço de radiopatrulha faz o atendimento da mulher. Posteriormente, nós selecionamos os casos mais graves, fazemos contato com essa vítima, conversamos com ela, orientamos ela sobre a medida protetiva, fazemos acompanhamento tanto dela como do autor. Orientações sobre a Lei Maria da Penha, como se deve proceder, tanto para ela como para o autor. E esse acompanhamento se dá por mais ou menos 2 meses.
1: Aqui em Manhuaçu, esse caso de feminicídio consumado havia sido registrado há cerca de 4 anos e 5 meses. Ou seja, tinha muito tempo que nós não havíamos um registro assim aqui na cidade. O segundo caso ocorreu no dia 17 de maio. O comandante, né, da Rádio Patrulha, o sargento Ailton, falou sobre o trabalho preventivo desenvolvido no município.
2: O trabalho da Patrulha de Proteção à Mulher é um trabalho essencialmente preventivo, que busca aí conscientizar a mulher, os familiares, da importância de encerrar o ciclo da violência e denunciar. Infelizmente, né, tivemos aí um caso grave de feminicídio na nossa cidade. O fato ocorreu aqui no bairro São Jorge, e ele traz um alerta para toda a sociedade da importância de procurar, os órgãos oficiais e realizar a denúncia. É não esperar até que a situação se torne uma tragédia, como foi. A importância, assim, de comunicar logo à Polícia Militar, através do 190, seja também na Delegacia de Mulheres, ou qualquer familiar, né? Sempre a mulher, no primeiro sinal ali, denunciar. Nós temos que ter consciência de que, diante de um fato de violência, nós, como cidadãos, não podemos simplesmente ignorar, virar as costas, desamparar aquela pessoa que pede socorro. Então é um chamamento para a sociedade de que, no mínimo, né, detalhe ali que você perceba que há uma violação de direito, um relacionamento abusivo, se você pode conversar com aquela mulher antes, né, tentar ali conscientizar ela, é importante se você, né, for amiga, parente, mas se você não for, faça a denúncia através das instituições, através do nosso telefone 190 ou também 180. E colabore para que essa mulher, né, ela seja liberta desse ciclo da violência. Pois, às vezes, as mulheres que estão envolvidas nesse ciclo da violência, elas já não têm condições, nem físicas e nem psicológicas, de dar o grito de socorro.
1: Orientações, então, da Polícia Militar, com o sargento Ailton, também a sargento Maiara, explicando e trazendo aí essas informações e orientações para esse tipo de situação, que realmente necessita aí de todos esses cuidados. 8h52 da manhã, o tenente Douglas vai participar com a gente aqui, e uma ocorrência vem de Manhumirim. A PM apreendeu arma de fogo e munições na zona rural.
3: A Polícia Militar apreendeu na tarde desta segunda-feira, dia 25 de maio, uma espingarda calibre 32 e 4 munições intactas do mesmo calibre no córrego do quartel, na zona rural de Manhumirim. Durante a ação, os militares levantaram informações de que um homem de 28 anos estaria mantendo uma arma de fogo irregular em sua propriedade. Ao ser fiscalizado, o envolvido confirmou a posse do armamento e indicou voluntariamente o local onde o material estava guardado. Durante as buscas em uma tulha na propriedade, os militares localizaram e apreenderam a espingarda calibre 32 e as 4 munições intactas. Diante dos fatos, o homem foi preso por posse ilegal de arma de fogo e munições e foi encaminhado para atendimento médico e, posteriormente, conduzido à Delegacia de Polícia Civil com material apreendido para as providências legais.
1: Em Santa Margarida, a PM prendeu um homem de 54 anos e a acusação é receptação de uma motocicleta.
3: A Polícia Militar recuperou nesta segunda-feira uma motocicleta com registro de furto em Maceió, durante a ação realizada na rua José Pereira Lima, em Santa Margarida. Após informações levantadas indicarem que uma motocicleta estaria sendo transportada sobre uma caminhonete, utilizando aí placa decorativa, os militares intensificaram o patrulhamento para

0: localizar o veículo e identificar o proprietário. Durante a abordagem e fiscalização, os policiais constataram que a motocicleta Shinerai possuía registro de furto na cidade de Maceió. Também foram verificados sinais de adulteração, incluindo chassi raspado e uso de placa decorativa. O homem de 54 anos foi preso pelos crimes de receptação e adulteração de sinal de identificação de veículo automotor. A motocicleta foi removida para o pátio credenciado do DETRAN e o envolvido encaminhado à Delegacia de Polícia Civil para as providências cabíveis.
1: Obrigado ao Sargento Douglas pelas informações. Aliás, Tenente Douglas pelas informações na manhã de hoje, aqui na Rádio Manhuaçu. E a Polícia Militar está à procura de um homem acusado, né, de ser autor de homicídio registrado na zona rural de Lajinha. Já foi, inclusive, noticiado pela Rádio Manhuaçu. O corpo de um homem de 25 anos foi encontrado na manhã dessa segunda-feira no córrego Barra do Claro. Segundo a polícia, a vítima estava desaparecida desde a noite da última quinta-feira, dia 21. O corpo foi localizado em uma área de mata densa e apresentava sinais evidentes de violência, incluindo perfurações na região do peito e também queimaduras. Após a localização, militares realizaram isolamento da área, preservando a cena do crime. E devido às dificuldades de acesso ao local e ao risco do terreno, o Corpo de Bombeiros foi acionado para realizar o resgate do corpo. A perícia técnica da Polícia Civil também esteve no local, realizou os trabalhos de praxe. Conforme a avaliação preliminar, há indícios de que a vítima tenha sido morta em outro local e posteriormente deixada naquela área de mata. A PM segue em rastreamento para identificar e prender o autor do crime. Qualquer informação que seja importante, você deve passar para a Polícia Militar de forma anônima. Pode ser pelo 190 e também pelo 181. Essa informação, ela é importante para o trabalho policial. E para encerrar essa edição, um homem de 44 anos foi preso, suspeito de ameaçar e tentar extorquir empresários do setor da construção civil ligados a uma obra pública em Minas Gerais. Segundo a PM, as vítimas relataram que venceram uma licitação para a execução de uma obra avaliada em cerca de 5 milhões de reais. Após o início dos trabalhos, passaram a receber ligações, mensagens e recados do suspeito, exigindo o pagamento de 5% do valor do contrato para permitir a continuidade da obra. De acordo com os empresários, o valor solicitado nunca foi pago, mesmo após diversas tentativas de intimidação. Ainda conforme a PM, no domingo, anteontem, o suspeito teria feito contato, afirmando que os empresários teriam até a madrugada do dia seguinte, no caso ontem, para realizar o depósito. Caso contrário, eles seriam mortos e os filhos sequestrados. Durante as ameaças, o homem teria citado endereços das famílias e enviado um vídeo mostrando a fachada da residência das vítimas. Diante da situação, familiares foram alertados e a polícia acionada. Com as informações levantadas, equipes da PM de Manhuaçu entraram em contato com policiais de Governador Valadares, cidade onde o suspeito foi localizado e preso dentro da própria residência. Segundo a polícia, um aparelho celular foi apreendido por conter possíveis provas relacionadas às ameaças e à tentativa de extorsão. O homem negou as acusações após o atendimento médico encaminhado para a Delegacia de Polícia Civil para as demais providências. E assim nós encerramos. 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Agradeço ao Marcelo Costa, estúdio da Rádio Manhuaçu, João Pedro Amorim e Naira Silva no estúdio da TV. E nós vamos encerrar agora a transmissão em vídeo, agradecendo a você que acompanhou pelo Instagram e também pela página da Rádio Manhuaçu, a página, né, do Tribuna do Leste no YouTube. E amanhã mais transmissão a partir das 8 horas da manhã. Após o intervalo, super sequência, e nós seguimos aqui na Rádio Manhuaçu até as 11h30 da manhã. Até já.
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0: E a nossa super sequência, mais uma vez marcante e trazendo aí grandes temas da música internacional e nacional nessa recordação sensacional diariamente aqui na Rádio Manhuaçu. Fechamos hoje com Mike Rindle e Annie Wilson, Almost Paradise, Chico Buarque de Holanda, Meu Caro Amigo, Sheryl Crow e Sting, Always On Your Side. Teve também Clara Nunes, Morena de Angola e Scorpions, Send My Angel. Nós teremos então agora a subsequência, a próxima edição amanhã, sempre às 9 horas da manhã, recordando aí as músicas marcantes de todos os tempos para você, aqui na Rádio Manhuaçu. O tempo todo. Aqui. 106,9 Manhuaçu FM. 9:21.
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0: Bom demais o nosso encontro aqui na Rádio Manhuaçu 106.9.
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0: Na sintonia da Rádio Manhuaçu, nosso amigão Sebastião Geraldo está em Guarulhos, lá em São Paulo, dizendo: seu Nascimento, bom dia. Tem 46 anos que eu moro aqui em São Paulo. Quero mandar uma música para todos vocês aí ligados na Rádio Manhuaçu. Valeu, amigão. Bom dia para você. Sebastião Geraldo, mandando aí o alô dele aqui para toda a galera da região, pessoal da Rádio Manhuaçu. Ele que está há 46 anos morando por lá. Mais uma participação também é da Verônica Lúcia, lá de Santo Amaro. Ela está dizendo: seu Nascimento, estou aqui na Boa Vista, quero passar para desejar para minha prima Vicência um feliz aniversário. Toca uma música bem bonita para ela aí. Aplausos para Vicência. Valeu, Verônica. Obrigado pela participação, tá? Nosso amigo José Paulo, da Rua do Campo, na Vila Nova, também está com a gente. Ele e a Geralda, ligados aqui na 106.

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Tem o bom dia da Gilmara, nossa amiga ouvinte lá de Ibatiba. A Laís do centro da cidade também dá o recado dela. O Cláudio do Jatobá, ele e a esposa Maria estão ligados aqui com a gente. Bom dia, Cláudio. Bom dia, Maria. Bom dia, o povão aí do Jatobá, curtindo a melhor. Bom dia também para a Eni, nossa amiga do bairro Matinha. A Eni pediu mais cedo essa música aqui, ó. Ela tá afim de dançar para esquentar esse friozinho. Beto Barbosa, no ritmo da lambada. Adocica, dançou muito isso aí, dançou?

0: Esse rapaz é o Guilherme Silva, grande sucesso, quero você. Manhã da Rádio Manhuaçu, estamos juntinhos. 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
1: Participações da Rádio Manhã Sul, Zap Zap mais amado, mais querido, tá aqui com a gente. Meu amigo Ocimar tá ligado na Manhã Sul lá em São João. Aquele abraço para você, tá, Ocimar? Bom dia também para uma amiga nossa que mandou mensagem agora há pouco dizendo assim: Nascimento, bom dia para você e para todos aí. A Roseli do Amaral Cerqueira, aquele abraço para você, tá? Deixa eu trazer também aqui o bom dia da minha amiga, do meu amigo, aliás, né? O Edivaldo Lourenço da Barra da Água Limpa, tá sintonizado na 106.9. Um bom dia também do Marcinho lá da Vila Nova. Marcinho agora tá de rádio novinho, novinho. Mandou um vídeo para mim aqui, sintonizado na Manhã Sul FM 106.9. Valeu, Marcinho, aquele abraço para você. Bom dia também para o Arineu Braga, nosso amigão lá de São Pedro de Cima e Divino. Tá mandando bom dia para todas as suas amigas, amigos, familiares.

para a grande audiência da Rádio Manhuaçu. E tem um bom dia também da minha amiga Aparecida. Aparecida Nascimento está ligada no bairro São Vicente, ouvindo a Rádio Manhuaçu. Bom dia para você. Inclusive, já até tocamos o Guilherme Silva, que a Aparecida é fã dele, né? Então nós tocamos aí Quero Você na sequência passada. Bom dia para todos do querido bairro São Vicente. Bruno e Marrone cantando na manhã.

0: E aqui na Maiuaçu 106.9, a música do Luan Pereira com o padre Marcelo Rossi. Por sinal, o Marcelo Rossi convidou o Luan Pereira para gravar essa música maravilhosa, né? Seguindo, eu seguirei, né? Eu seguirei. É mensagem muito bonita na manhã da Rádio Maiuaçu. Jorge Mateus e Mateus e Cauã, Gaivota. Essa é sucesso, né? E teve também Saudade com o Bruno e Marrone, Amor Não É Jogo de Azar. E daqui a pouquinho tem mais. Lembrando que às 10h30 tem notícias na edição do Girando a Informação para você. Deixa eu dar um bom dia aqui para todos que trabalham no combate ao glaucoma. Profissionais da área da oftalmologia. É Dia Nacional do Combate ao Glaucoma. É hoje, tá? E é o dia também do revendedor lotérico. Parabéns para vocês todos com aplausos.
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1: 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Todos os dias estamos aqui de segunda a sábado, participando da sua vida. E aí, você já baixou o aplicativo da Rádio Manhuaçu? Ainda não? Olha, é uma forma bem bacana de ouvir a rádio e você vai ouvir no seu smartphone. Então, se você estiver na sala, pode ouvir. Se estiver no quarto, pode ouvir. Se estiver fora de casa, fora da sua cidade, até do país, porque é pela internet, no aplicativo você escuta onde você estiver. Por sinal, te dar um bom dia para o pessoal que está aí na lavoura de café, ouvindo pelo aplicativo agora no smartphone. Ah, gente, como é bom a gente trabalhar e ter um radinho ligado, né? Agora o aplicativo bombando aí nas lavouras de café. Bom dia para vocês todos, tá? Agora tem aquela galera que tem aquele rádio grande, né? Que fica aí no terreiro, próximo aí ao secador de café, ligado na maior altura, né? Um abraço para vocês também, tá? Meu amigo Elcio, lá de Palmeiras, lá do Taquaral, precisamente, né? Ele tem um rádio assim, no terreiro de café. Tá ligado, né? Manda pra gente uma mensagem para confirmar que tá na sintonia. Quem tem um rádio assim também é o Cláudio do Jatobá. O Cláudio, por sinal, tem dois, né? Ele tem um dentro de casa e outro grandão lá perto do local de fazer a rapadura lá, né? Fugiu agora o nome. Ah, meu Deus do céu, até alguém esquece. Eu ia falar alambique, mas não é alambique não, né? Alambique pra fazer cachaça, né? Ai, ai. Mas é isso aí. Bom dia então pra todos vocês ligados na Rádio Manhuaçu. Bom, gente, 9h50. Ah, lembrei. É engenho, né? Ah, gente, cabeça é assim, né? Tem hora que foge. Tá vendo essa música? Tá escutando essa música aí, ó? Vai tocar todinha pra você, um verdadeiro modão aqui na Rádio Manhuaçu. Mas antes, eu quero passar no Zap Zap. Meu amigo Delci tá na sintonia da Rádio Manhuaçu e tá pedindo pra pedir à prefeitura pra enviar pelos correios os comprovantes. Aliás, os boletos, né, para pagar o IPTU. Meu amigo, a prefeitura já informou que está fazendo isso, né? Entregando pelos correios e fazendo a entrega também de outras formas. Agora, se não chegar até sexta, é bom pegar na prefeitura, porque aí vai pagar com desconto, né? Porque os correios, infelizmente, tem alguns momentos que os correios entregam, mas entregam atrasado. Isso tem acontecido com frequência comigo, com correspondências, né, que os correios nunca entregam em dia. Não sei se o IPTU vão entregar em dia, né? Então fique atento aí, tá, Nelci? Um abraço para você. Mas a prefeitura já está fazendo essa entrega pelos correios. Mas fique atento aí. Minha amiga, bom dia para você. Fala comigo.
2: Bom dia, Luiz Nascimento. Tudo bem com você? Aqui é Netinho do Coco do Suíço. Ou que era a música do Chico Rei Paraná, a sua escolha. Ofereço para meu esposo, meus filhos, meus compadres, minhas comadres, meus sobrinhos, meus afilhados, meus netinhos, meus irmãos, para a tia Judite lá no Corvo do Barroso, para Maria.
1: Tá certo. Bom, e ela também.
2: Pedindo as bênçãos para a saúde do meu pai lá no César Leite.
1: É isso que eu ia dizer, né? O pai dela está internado, ela está pedindo aí orações para recuperação o quanto antes, né?
2: Para recuperar mais depressa, tadinho. Porque ele está no hospital, já tem uns mais de 10 dias que está internado, com pneumonia.
1: Tá certo, amigo. Estamos aqui torcendo, né? Pedindo ao Papai do Céu que abençoe o tratamento para ele voltar para casa o quanto antes. Bom dia para você. Obrigado aí pela participação. Tem mais uma que chegou agora há pouco também. Pode falar comigo. Muito bom dia.
3: Bom dia. Deus abençoe seus trabalhos aí. Eu quero uma música com o Rony Ronaldo. Participação de Eduardo Costa. Oferecer para vocês aí da rádio.
1: Tá ótimo.
3: E para o povo Santa Margarida, Caputira, Matipó, Pedra Bonita,

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2: Coisa boa estar com você na Rádio Manhuaçu. Muito bom dia, 10:02.
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2: A minha amiga Marilene já mandou mensagem para mim dizendo assim: Nascimento, estou aqui te ouvindo, hein? Marilene Marques, muito obrigado, tá? Uma terça-feira maravilhosa para você. Na Boa Vista, em Santo Amaro, mais um bom dia aqui para Vicência do Carmo, que está de aniversário hoje, né? Quem está desejando é a Rosélia. Oi, Rosélia, bom dia e parabéns a Vicência mais uma vez. Feliz aniversário para ela. A Valdemira, Valdemira está na Vila Formosa. Que Deus derrame bênçãos para você e sua família, seus ouvintes nesta manhã. Valdemira, para todos nós, né? É debaixo das bênçãos desse Deus que nos ama, nós chegaremos lá. Por sinal, bom dia para Cris, para a mãe dela, para a família, também na Vila Formosa, curtindo a Rádio Manhuaçu. Nosso amigo Marcelino tá aí trabalhando, né? Curtindo a Rádio Manhuaçu. Tá ligadão lá. Quem tá ligado também é a Janice de Santo Amaro. A música também é para Vicência. A Vicência hoje tá feliz da vida, né? Um abraço para você, tá? Também ela tá mandando bom dia para Terezinha. A Terezinha é a mãe dela, que tá ligada com a gente na 106.9. A minha amiga de Manhu Mirim, ela mandou mensagem agora, a Vera Lúcia, e ela mandou o rádio dela. Eu vou colocar o videozinho aqui, você não vai ver a imagem, mas o som, né?
3: Do local de fazer a rapadura lá, né? Fugiu agora o nome.
4: Bom dia, Luiz Nascimento. Olha meu ratinho aí, ó.
3: Esquece, eu ia falar lambico.
4: Não deixa meu ratinho de jeito nenhum.
2: Viu só? Aqui a gente fala e prova, né? Ela mandou o um videozinho ouvindo a Rádio Manhuaçu. Bom dia pra você, de Manhu Mirim. O Guilherme, meu amigo lá de São João, também mandou um videozinho do rádio dele ligado. Escuta aí, foi na mesma hora que eles gravaram, né?
3: Dura lá, né? Fugiu agora o nome.
5: Aí, Luiz Nascimento, ó. Vamos por cá.
2: Isso aí. É o Guilherme Souza, nosso amigão cantor lá de São João do Manhuaçu. Pessoal, manda um videozinho do radinho ligado, isso é muito bom. A Jussara Divino também está com a gente hoje, especialmente a música para o filhão dela, o Bernardo, que está de aniversário, 12 aninhos hoje, desejando muitos anos de vida para ele, paz, saúde, alegrias e uma bênção especial ela pede, né? Daqui a pouco a gente vai tocar a música do Rick Astley para você então, tá? Never Gonna Give You Up. Grande sucesso, né? Do Rick Astley. Daqui a pouco a gente toca. Ô Zezinho, bom dia!
6: Bom dia, Luiz Nascimento. Aqui é o Zezinho da Cabeceira do Carvalhinho. Ô, Luiz Nascimento, eu gostaria de pedir você, se você puder rodar a música pra mim do Chico Rei Paraná, que é a música de lá pra cá. Você...
2: Nós tocamos agora há pouco Chico Rei Paraná, meu amigão. Aí vai a próxima pra você, tá?
6: É, tá bom? E ofereça para todo ouvinte dessa rádio. Onde é que a rádio pegar, Deus abençoando, é para todo ouvinte.

0: gente ouvir essa música, beleza?
1: Beleza.
0: Que Deus continue abençoando você, sua família, dá tudo de bom pra vocês aí. Fique com Deus. Tchau.
1: Até a próxima, Zezinho do Carvalhinho. Maria Eduarda do Mãe Ossuzinho, bom dia. Ela tá mandando bom dia hoje pra irmã, a Milena, também a Ana Júlia, que também é irmã dela, e todos ligados por lá. Maria Eduarda, bom dia. Felicidades pra vocês aí do Mãe Ossuzinho. Gustavo Lima.

E essa é a versão remix da música Restauração, grande sucesso do Dunga, na manhã da Rádio Manhuaçu. 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
1: Tem mais participação chegando na Rádio Maior Sul do nosso querido bairro Santa Luzia. A Maria de Lourdes mandou aqui o videozinho dela. E o rádio dela é mais antigo, né? Grandão, grandão. É, ouvindo na Cimentão. Maria de Lourdes, bom dia pra você no bairro Santa Luzia. Obrigado, tá, minha amiga? A sintonia sempre em 106.9, isso é muito bom, tá? Felicidades pra você, Maria de Lourdes. Agora do bairro Santa Luzia, nós saímos e vamos ao bairro Petrina. E quem está lá no bairro Petrina é a minha amiga Zezé. Ô Zezé, conta pra mim o que está acontecendo aí na sua casa hoje, hein? Tem homem de folga essa semana? É, ele agora está na cozinha também, Zezé? Conta pra mim, minha amiga.
2: Aqui, deixa eu te falar. Mas eu vou te passar uma música pra nós aqui. Tá aí o Zé Rodrigues escutando seu programa aqui.
1: Sim.
2: Agora essa semana ele tá à toa. Tá ajudando a fazer almoço essa hora, você acredita?
1: Eu acredito.
2: Tem dois fazendo almoço hoje.
1: Aí sim, hein?
2: Aí você faz, eu vou te passar uma música sertaneja pra nós, tá bom?
1: Ótimo.
2: Nós estamos cheios aqui, jovem.
1: Tá,
2: e foi isso pra todas as costureiras, né? Que ontem foi dia das costureiras também.
1: Verdade, verdade. Ontem foi dia da costureira, Zezé tá lembrando, né? Vou até mandar um alô pra Ana Brum, que mexe com costura. Lá nos Barros, em Luisburgo, né? No ateliê dela lá. Ela e a Tawane. E também todas as demais que estão ligadinhas à Rádio Maior Sul ouvindo a gente, né?
2: Parabéns pra ela.
1: Isso mesmo.
2: Pra você também. Fica com Deus, tá?
1: Mas eu não sou costureira. Tá mandando parabéns pra mim porque eu não sou costureira. E nem alfaiate. Ô Zezé, aí você me complica. Tá certo, minha amiga, bom dia, obrigado pela participação, tá? O Emílio de Maimirim também tá com a gente. Oi, Emílio, hoje vai pra quem a música?
3: Pra todos os ouvintes, pra todos que tá ligado na rádio aí. Entendeu? E pra vocês da rádio aí. Um bom dia, uma boa terça-feira pra vocês aí, tá?
1: Obrigado
3: pra todos que tá ouvindo a rádio. Maior, melhor.
1: O Arineu de São Pedro de Cima, em Divino, também tá ligado com a gente. Grande Arineu, aquele abraço pra você, meu amigão, tudo de bom pra todos aí da sua comunidade, especialmente pra você, né? Que é amigão nosso, tá sempre ligado. Em São Pedro de Cima Divino, tem o Arineu na sintonia da Mãe Uaçu FM. E pra fechar, mais uma, fala comigo.
4: Bom dia, Luiz Nascimento. Aqui é o Márcio Ferro Velho de Lermano, do Pouso Alegre aqui. Gostaria de pedir uma música do Rick Renner, Filha, e ofereço para a Jennifer, minha filha que está comemorando hoje mais um ano de vida.
1: Isso é bom.
4: E dizer para ela que a melhor coisa que já me aconteceu e que eu amo muito e que Deus ilumine ela e todos os aniversariantes de hoje.
1: Isso aí.
4: Um abraço para você e para todos os ouvintes.
1: Aplausos para Jennifer, a filha do nosso amigão. Tá de aniversário.
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0: Um dos maiores sucessos, Rick Astley, na Rádio Manhã Sul, Never Gonna Give You Up. Daqui a pouquinho tem mais música pra você, agora são 10h32 da manhã, chegando a informação na sua terça-feira.
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0: Bom, o assunto tem 22 graus de temperatura nesse momento, céu parcialmente encoberto, umidade relativa do ar em 76%. O dólar no câmbio comercial está operando em queda de 0,08%, valendo R$ 5,01 nesse momento. O euro também está em baixa de 0,2%, vale R$ 5,83. A Bovespa, seguindo a tendência, também está em baixa, que é registrada em 0,79%, 176.415,83 pontos. Então esse é o mercado financeiro para você, aqui na Rádio Manhuaçu. Atlas da Violência. Brasil tem menor taxa de homicídios em 11 anos, mas ainda registra 42.600 mortes. O Brasil atingiu em 2024 a menor taxa de homicídios em 11 anos, segundo o Atlas da Violência 2026, produzido pelo Instituto de Pesquisa Econômica Aplicada IPEA e pelo Fórum Brasileiro de Segurança Pública e divulgado hoje, dia 26. O número absoluto de mortes é de 42.590 registrados como homicídios oficialmente no país no ano passado, o equivalente a 20,1 assassinatos a cada 100 mil habitantes. A redução aparece tanto na comparação anual quanto em recortes mais longos da série histórica. Em relação a 2023, a taxa caiu 7,4%. Em números absolutos, a queda foi de 6,9%. No ano anterior, o Brasil havia registrado 45.747

0: mortes como homicídios. E entre os fatores que ajudam a explicar o recuo dos homicídios, segundo os pesquisadores, estão as mudanças nas políticas de segurança estaduais e municipais, baseadas em diagnósticos de onde o crime ocorre. Alterações nas dinâmicas do crime organizado, com tréguas entre facções em algumas regiões. E o envelhecimento da população, já que os jovens são o principal perfil das vítimas de homicídio. O Atlas, porém, e aqui é importante dizer, destaca que a queda deve ser lida com cautela. Isso porque cresceram as mortes violentas por causa indeterminada, categoria que pode ocultar homicídios não classificados oficialmente. Segundo a estimativa dos pesquisadores, o país pode ter registrado 49.673 homicídios em 2024, o que reduziria a queda em relação a 2023 para apenas 0,4%. A Agência Nacional de Vigilância Sanitária, Anvisa, aprovou o registro do Ozivy, medicamento à base de semaglutida fabricado pela EMS. A decisão marca a primeira aprovação de um concorrente nacional da substância após o fim da patente do novo Nordisk no Brasil. A semaglutida é o princípio ativo do medicamento Ozempic, indicado para diabetes tipo 2, também do Wegovy, aprovado para tratamento da obesidade. Desde a queda da patente, em março desse ano, diversas farmacêuticas passaram a disputar o espaço em um mercado que movimenta bilhões de reais e transformou as chamadas canetas emagrecedoras em um dos produtos mais procurados da indústria farmacêutica. O Ozivy foi registrado como medicamento novo por uma modalidade chamada desenvolvimento abreviado, utilizada para produtos que se baseiam em substâncias já conhecidas, mas que ainda precisam demonstrar qualidade, segurança e eficácia perante a agência reguladora. A aprovação ocorre após meses de análises da Anvisa. Até então, nenhum produto baseado em semaglutida havia conseguido autorização para chegar ao mercado desde a expiração da patente. Em abril, a agência chegou a negar alguns pedidos por falhas na documentação e na comprovação de requisitos técnicos. Segundo a publicação oficial, Ozivy foi aprovado em apresentações de solução injetável para aplicação subcutânea, com diferentes volumes e acompanhadas de canetas, aplicadoras e agulhas. Então, aí está a informação de que nós já temos, então, aprovado pela Anvisa um medicamento. Anvisa é a Agência Nacional de Vigilância Sanitária. Um medicamento com registro de Ozivy, medicamento à base de semaglutida fabricado pela OMS. E também, né, o Wegovy, ou Wegovy, né, indicado para diabetes tipo 2, aprovado para tratamento também da obesidade. 10h38 da manhã, termina a edição do Girando. Mais notícias a qualquer momento.
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10h40 da manhã, Maria de Lourdes, nossa amiga do bairro Santa Luzia, fanzoca do Amado Batista. Tá lembrando até do Cantinho Caipira que a gente apresentava, aliás, Cantinho Caipira, não, Cantinho do Amado, que nós apresentávamos no programa Show da Amizade, que eu apresentei mais de 25 anos aqui na Rádio Manhã Sul, ainda nos tempos da 710. Boa lembrança, tá, minha amiga? Vai tocar uma música do Amado Batista daqui a pouquinho, vai para você, aí no nosso querido bairro Santa Luzia. Marlene Moreira, tá ligada com a gente em Reduto, bom dia. A Maria Aparecida Cardoso mandou um videozinho do rádio dela também, ligado na 106.9, a nossa querida Rádio Manhã Iguaçu. E agora, quando nós temos aí, faltando 19 para as 11, bom dia também para Maria Isabel. Maria Isabel está em Divino, ligada na Rádio Manhã Iguaçu. Não perde o programa. E a pedida dela hoje...

0: Esse é o mais amado do Brasil. A gente sempre fala assim, né? Amado Batista, o mais amado do Brasil. Cantando pra você aqui na 106.9, meu ex-amor. Grande sucesso da carreira do Amado. E daqui a pouquinho mais participações. Daqui a pouquinho também às 11 horas da manhã, nós teremos a dica de hoje do Saúde em Foco. Sempre aqui.
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2: 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Para driblar os efeitos do tempo seco e da concentração de poluentes na atmosfera, o uso de aparelhos umidificadores é a melhor opção. Mas você também pode adotar métodos caseiros que ajudam a deixar o ar menos carregado, como espalhar bacias de água pela casa ou pendurar uma toalha molhada no quarto. 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
1: Saiba que é muito bom a gente poder se encontrar diariamente na Rádio Manhuaçu e fazer parte todos os dias das suas manhãs. Exceto domingo, né? Porque domingo é dia de descansar. Ô Gracinha, bom dia pra você, minha amiga. Fala comigo direto do Coqueiro Rural.
2: Sim, aqui é Gracinha, Coqueiro Rural. Queria pedir uma música pra você, minha filha, que mora no Rio de Janeiro. A Lisângela Correia, aniversário dela. Dá muitos anos de vida dela. Que é minha filha que eu amo. Nasceu aqui com meus parentes.
1: Sim, isso é muito bom.
2: Amor e suas coisas.
1: Tá certo, meu amigo. Bom dia pra você. Essa é a Gracinha, lá do Coqueiro Rural. E aplausos pra filha dela. Afinal de contas, é aniversário. Você tem aniversário? Tem aplausos aqui na 106.9. A minha amiga Lica mandou mensagem dizendo assim, ó. Eu também tô aqui, agarrada com você.
3: Luiz, bom dia, bom dia. Eu também tô ligadinho aqui, tá?
1: Sim.
3: Toca uma boa aí pra nós aí. Essa que tá tocando agora é chonada demais.
1: Ela mandou uma mensagem logo que tava tocando na sola da bota de Rio Negro e Solimões. Graças a nossa amiga Lica gosta, né, de uma música assim na Rádio Manhuaçu. Aquele abraço, tá, minha amiga? Tudo de bom pra você e pra todos aí da sua família, no nosso querido bairro Nossa Senhora Aparecida. 10h52 da manhã, saudosa Marília.

0: O Daniel sempre com a sua competência, trazendo mais uma música maravilhosa na sua manhã, pra ser feliz. Teve também aqui Simone Mendes e a Marília Mendonça. Agora são 11h03.
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0: Você tem percebido que cada vez mais Manhuaçu tem realizado muitas corridas. As ruas da cidade ficam coloridas e a gente percebe que as pessoas estão gostando realmente de correr. Agora, o que fazer antes de começar a correr? É o tema de hoje do Saúde em Foco. Primeiro, fazer uma avaliação médica. Antes de iniciar qualquer atividade física de impacto, consulte um médico e faça um check-up para garantir que a sua saúde está em dia, para começar então essa prática. Use equipamentos confortáveis. Você não precisa do tênis mais caro do mercado, mas um calçado com bom amortecimento para caminhada, corrida e roupas leves vão ajudar você a evitar desconfortos e as bolhas que vão incomodar demais. Utilizar a corrida intervalada. O que é isso, hein? Comece com o método de transição. Por exemplo, caminhe 5 minutos para aquecer e em seguida alterne 1 minuto de trote leve com 1 minuto de caminhada, repetindo o processo por 20 a 25 minutos. Respeite a frequência e o descanso. Treinar de 3 a 4 vezes por semana, com dias de descanso no meio para recuperação muscular. Aqueça-se e hidrate-se. Antes de começar, faça um aquecimento leve. Beba água antes, durante e depois do treino para manter o corpo sempre funcionando bem. Então a dica é essa hoje no Saúde em Foco. E amanhã tem mais. E boa corrida para você!

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3: Hora certa, 11:06 da manhã, estamos juntinhos na 106.9. As últimas participações da manhã de hoje aqui na Rádio Manhuaçu, dentro do Manhã do Ouvinte, porque à tarde tem, no Sintonia com Moreira Lopes, também no Sertanejão com Robert Giovanni e à noite com nosso querido Giovanni Amorim. É aqui para você, na Rádio Manhuaçu. Deixa eu dar um bom dia para o nosso amigo de Reduto. Fala comigo.
4: Ô Luiz, bom dia. Tudo bom? Tô falando aqui, é o braço, aqui de Reduto, sempre ligado, na melhor. Nós estamos querendo ouvir aqui. A melhor pra nós aí é Clima de Rodeio. Toca ela pra nós aí, fazendo um favor. Alô, essa terça-feira abençoada pra nós.
3: Valeu, amigão. Bom dia pra você. Obrigado aí pela sintonia. Tem uma versão da Ana Castela dessa música, né? A gente vai tocando Ana Castela e Chris No Beach. Clima de Rodeio. Um abraço pra você. Minha amiga Marilene, tá ligada, dizendo assim, oi, Nascimento, eu também estou aqui, sintonizada com você, na 106.9. Valeu, Marilene, ela está em Santa Margarida, ligada na Rádio Manhuaçu.

0: E essa é mais uma com a marca de Henrique e Juliano. Falar o quê, né, gente? Falar o quê? Henrique e Juliano, grande sucesso, a dupla. O silêncio foi a sua resposta. Teve Happening, Take Me Home, Carlton Woods e Ana Castela com DJ Chris No Beats, Clima de Rodeio. Olha que notícia boa eu vou trazer para você agora. Vai acontecer em Manhuaçu, essa semana ainda, na ABB, o segundo ABB Open Beach Tennis. É um evento que vai reunir atletas de diversas categorias em mais uma grande celebração do esporte. A competição promete movimentar a comunidade esportiva, incentivar a prática do beach tennis e proporcionar disputas de alto nível ao longo do torneio. A organização é do Lucas Sadi, né? E a entrada é franca e toda a comunidade está convidada a participar e torcer pelos atletas durante os dias da competição. Então vai ser aqui em Manhuaçu, na ABB. E a data, quer saber a data? Claro que sim, porque afinal de contas será um grande torneio e a galera quer participar, né? Então será dias 27, começando amanhã então, 28, 29, 30 e 31 de maio. Legal, hein? É tênis, beach tênis em Manhuaçu. Esporte é vida, gente. Vamos prestigiar. 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

Daqui a pouquinho tem Caminho, Verdade e Vida com o Padre Lucas da Paróquia Bom Pastor. Hoje é o dia de São Filipe Neri e São Filipe Neri escreveu em determinada ocasião: é possível restaurar as instituições com a santidade e não restaurar a santidade com as instituições. Hoje é o dia dele, São Filipe Neri. Daqui a pouco tem o Caminho, Verdade e Vida e o Padre Lucas da Paróquia Bom Pastor vai falar um pouquinho mais. 11h20 da manhã.

0: Esse é o som da dupla Felipe e Rodrigo na Rádio Manhuaçu. Gosta de rua? Teve Israel e Rodolfo? Adivinha? Agora são 11h26 da manhã.
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0: Convido você a estar comigo amanhã a partir das 7h30 da manhã para mais um programa de rádio aqui na 106.9, a nossa querida Rádio Manhuaçu. Muito obrigado pelas participações, pela companhia desde cedo. Muito bom ter estado com você mais uma vez. O convite para você seguir com a gente. Caminho Verdade e Vida daqui a pouquinho, após o Padre Fábio, a apresentação do Padre Lucas da Paróquia Bom Pastor e o Sintonia da Tarde na sequência com o Moreira Lopes. Fiquem todos com Deus e até amanhã. Tchau, gente!

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Prezados irmãos, queridas irmãs, bom dia, terça-feira, dia 26 de maio, hoje dia de São Felipe Neri. Querido irmão, querida irmã, de onde você nos acompanha nesse momento, nosso abraço fraterno. Felicitações aos aniversariantes do dia de hoje e muitas bênçãos de Deus a todos os que estão hospitalizados, acamados, todos os enfermos. O abraço fraterno, a nossa comunhão solidária. Você que nos acompanha do seu trabalho, da luta, do dia a dia, das suas atividades, paz e bênção. Você que está nos acompanhando agora do seu almoço, ou da sua viagem, do seu carro, de onde você, aonde você está nesse momento, que a paz do Senhor, o amor do Pai e a ação santificadora do Espírito Santo esteja abençoando, santificando, iluminando a sua vida. Nessa semana, nós voltamos ao tempo comum, propriamente na oitava semana do tempo comum. Período que se iniciou logo após as festividades de Pentecostes, no último domingo. E ainda temos, o próximo domingo, a festa da Santíssima Trindade. Nessa etapa do ano, todos nós, a igreja, todos os fiéis, voltam a meditar o Evangelho e as leituras diárias do cotidiano, muitas vezes refletindo, na maior parte do tempo, as cartas de São Paulo.

E nós vamos vivendo isso com muito amor, com muita dedicação, com muita alegria. O período do tempo comum é o mais extenso do calendário litúrgico. São 34 semanas, terminando com a solenidade de Cristo Rei do Universo, lá no final do ano, em novembro. Com a solenidade de Cristo Rei, entra-se na última semana do tempo litúrgico. E na semana seguinte, inicia o tempo do advento, o novo ano litúrgico. Então, o tempo comum, dividido em duas partes, com a primeira iniciada logo após a Páscoa e vindo até o início da Quaresma, e esta que vai da agora até a festa de Cristo, Rei do Universo, não é um tempo menos importante da nossa fé, da nossa liturgia, porque a Igreja divide dessa forma, nesse meio tempo, então, advento, primeira parte do tempo comum, Quaresma, 50 dias de Páscoa, além das solenidades, das festas que iremos celebrar ao longo de todo o ano litúrgico, a Igreja divide dessa forma, pois, se observarmos bem, um tempo litúrgico está intimamente ligado ao outro. Ou seja, a primeira parte do tempo comum acontece logo após a festa do batismo do Senhor, quando é revelado por Deus a missão do Filho. E Jesus é anunciado ao mundo, e depois do batismo dá início à sua vida pública, que é o que celebramos no tempo comum. Quando o tempo comum dá uma pausa e veio a Quaresma, que é partida na Quaresma, que vamos refletindo e percebendo as tentações que Jesus sofre, a celebração da paixão, vem a celebração da morte, a ressurreição, que é o centro do calendário litúrgico, a Páscoa, o tempo comum, então, retomando agora, logo após Pentecostes, que é quando Jesus envia o Espírito Santo sobre a Igreja, sobre os apóstolos, os sete dons do Espírito Santo, sobre todos nós, é também o que celebramos no tempo comum, a missão da Igreja em anunciar o reino de Deus, a missão da Igreja em continuar a missão de Jesus no mundo. Tudo que aprendemos com o Mestre, tudo que ele ensinou, agora somos chamados a testemunhar, a transmitir. Temos que viver o reino de Deus aqui na terra para contemplá-lo de maneira definitiva um dia no céu. O final do tempo comum vai nos levando, então, até o final do tempo comum. Nós vamos celebrar, então, as festas, as solenidades importantes que vão acontecer ao longo, né, do calendário litúrgico, como, por exemplo, próximo domingo, a Santíssima Trindade, duas festas importantes ainda, que ainda está nessa coroação do tempo da Páscoa, que é a festa de Corpus Christi, na próxima semana, e depois, na segunda sexta-feira seguinte, a festa do Sagrado Coração de Jesus. E além dos meses, dos outros meses temáticos que chegarão, sobretudo julho, o passado junho, tempo das festas juninas, os santos populares, o mês de agosto, das vocações, o mês de setembro, da palavra de Deus, o mês de outubro, o mês missionário. Tudo isso para vivermos bem a nossa fé, para participar com fé e alegria das celebrações ao longo de todo o ano litúrgico, pois em cada momento, em cada celebração, em cada tempo litúrgico, contemplamos uma parte da vida e do mistério de nosso Senhor Jesus Cristo. E, querido irmão, querida irmã, o centro de todo o calendário litúrgico, o centro da nossa fé é a paixão, a morte e a ressurreição de Cristo. Que Deus nos abençoe, que Deus nos ilumine. Vamos preparando então nosso coração nesse momento para o encontro com o Evangelho do dia de hoje que a Igreja proclama, medita. Primeiro, vamos ouvir a música.

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1: Queridos ouvintes, o livro O Evangelho que iremos ouvir agora é de São Marcos, capítulo 10, versículos 28 ao 31.
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1: Naquele tempo, começou Pedro a dizer a Jesus: Eis que nós deixamos tudo e te seguimos. Respondeu Jesus: Em verdade vos digo, quem tiver deixado casa, irmãos, irmãs, mãe,

pai, filhos, campos, por causa de mim e do Evangelho, receberá 100 vezes mais agora, durante esta vida. Casa, irmãos, irmãs, mães, filhos e campos, com perseguições, e no mundo futuro, a vida eterna. Muitos que agora são os primeiros serão os últimos, e muitos que agora são os últimos serão os primeiros. Palavra da salvação. Glória a vós, Senhor. Queridos ouvintes, palavra de Deus proclamada, meditada, interiorizada em nossos corações, luz para iluminar nossos passos. Quem segue Jesus deve ser, acima de tudo, humilde e despojado. O Evangelho nos apresenta diversas situações em que Jesus pede que os discípulos deixem tudo para segui-lo. Seu próprio nascimento numa gruta de Belém, rodeado apenas pelos pais e por alguns animais, é sinal do abandono total ao projeto do Pai, que pede ao mesmo tempo todos os que querem segui-lo. Ele pede a mesma coisa. A sua vida é a vida do despojamento, da kênesis, a humildade de vir ao nosso encontro. Outro sinal é a obediência, aceitando ser o último em tudo. Aquele que está disposto a seguir Jesus não pode ambicionar riqueza ou poder, não pode almejar um alto posto, um cargo de liderança, um status privilegiado e assim por diante. Deve se colocar como o último, lavando os pés dos seus discípulos, abaixando a cabeça diante das acusações, renunciando a qualquer regalia ou privilégio. Essas mesmas características são pedidas a nós nos dias de hoje, especialmente às lideranças e em todos os âmbitos. Despojamento, humildade, silêncio. Por isso o Vaticano II exorta toda a igreja, bispos, padres, todos os fiéis, a seguir o modelo de Jesus Cristo. Humildade, obediência e dedicação total ao Rei. Jesus transforma toda renúncia feita por amor em fecundidade. Renuncia-se para produzir mais. Ele não despreza o sacrifício dos discípulos, mas revela que o reino devolve em graça aquilo que o amor entrega. Seguir Jesus não é fazer uma troca com Deus, lógico que não, mas é entrar numa vida maior. Quem deixa algo por Cristo descobre que o coração fica mais livre para anunciar, mais livre para amar. E hoje nós celebramos o dia de São Filipe Neri. Ele viveu essa liberdade, ele viveu essa disponibilidade, o despojamento, e viveu com alegria. Uma das características deste santo é o bom humor, a alegria, renunciou tudo, mas tinha tudo, tinha alegria, a simplicidade, o zelo apostólico. Ele mostrou que a santidade não combina com o mau humor. O cristão não tem a cara da Sexta-feira Santa. O cristão, ele anuncia o Evangelho com alegria. A alegria cristã nasce quando o coração já não precisa possuir tudo para ser feliz. Na vida cotidiana, muita gente se cansa porque tenta seguir Jesus sem largar os pesos que sufocam. Sufoca a vida, sufoca a alma, a espiritualidade, torna a vida mais pesada, amarga. O verdadeiro ganho está em pertencer a Cristo. O verdadeiro ganho está em servir com liberdade. Os últimos se tornam primeiros quando deixam Deus reorganizar suas prioridades. Por isso, caríssimos ouvintes, façamos um caminho de aprender com o Senhor.
que o Jesus manso e humilde de coração nos faça um coração semelhante ao dele.

Queridos ouvintes, chegando ao final do programa, vamos aos avisos de missa para a paróquia do Bom Pastor. Atenção todos os ouvintes e participantes de grupo de reflexão da Bíblia. Teremos no próximo domingo, dia 31, um encontrão dos grupos de reflexão paroquial da nossa paróquia. Todas as nossas comunidades, os grupos de reflexão, você também que está nos ouvindo, queira participar desse momento, vai ser um encontrão. Em comemoração dos 34 anos da instalação da paróquia, esse encontro vai acontecer das 3h30 da tarde até às 6 horas da tarde, lá mesmo na matriz do Bom Pastor. Momento de reflexão, de partilha, de todos os nossos grupos estarão presentes, trazendo cartazes, faixas com o nome do grupo ou alguma frase bíblica, levando a Bíblia na mão e também muita animação, muita alegria. Iremos viver uma tarde de muitas bênçãos, recordando a história da paróquia que começou com os grupos de reflexão e hoje como base de todas as comunidades e base sólida da nossa fé e da nossa participação. Nossos avisos de missa, quarta-feira às 19 horas, missa na Igreja Matriz do Bom Pastor. Próxima sexta-feira, também missa na Igreja Matriz do Bom Pastor às 19 horas. E sábado, dia 30, missa às 18 horas na Comunidade Imaculada Conceição, bairro Coqueiro. E no dia 31, missa na Igreja Matriz do Bom Pastor, 7 horas da manhã, 9 horas da manhã e 7 horas da noite. Querido irmão, querida irmã, peçamos então, acolhamos a bênção de Deus para o nosso trabalho, para a nossa semana, para a tarde desta terça-feira, para você, para sua família, para todas as pessoas que pedem, que precisam das nossas orações, para os aniversariantes do dia de hoje. Você que está nos ouvindo pelos alcances sonoros desta emissora de rádio e também um pouquinho mais longe, muitas pessoas nos dando aqui um retorno da escuta, seja da zona rural, nas panhas de café, aqui da cidade, do comércio, das instituições, das casas de acolhida e também muitos nos acompanhando de muito mais longe, através da internet, do aplicativo, em outras cidades, outros estados, nos acompanhando neste momento, até outros países. Acolhamos então a bênção de Deus. A nossa proteção está no nome

O Senhor que fez o céu e fez a terra. O Senhor esteja convosco, Ele está com todos nós. Acima de vós está para abençoar, atrás para proteger, ao lado para acompanhar, à frente para guiar, aos pés para sustentar e dentro do coração para guardar. Por intercessão de São Felipe Neri, da Virgem Maria, Nossa Senhora do Santíssimo Sacramento, desça sobre vós a bênção de Deus Todo-Poderoso, Pai e Filho e Espírito Santo. Amém.

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0: 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Por isso, durante o outono, essas doenças se tornam mais comuns. 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

Chegando, chegando. Alô, gente, amigo, um abraço, carinho. Na terça-feira, hoje é 26 de maio de 2026 e está tudo bem, na paz, na alegria, com muita energia positiva. Estaremos juntinhos a partir de agora com você até as 4 horas. Já estamos aí no dia 26 de maio de 2026, já são 146 dias do ano e para 2027 faltam 219 dias. Na 8ª semana do tempo comum, com você, aniversariante, feliz da vida, muita paz, gratidão pela vida, renovação sempre, um novo ciclo, uma nova expectativa. Comemore, viva intensamente e seja grato por todos os momentos, até mesmo pelas dificuldades, não é mesmo? E assim, com superação, nós vamos aí com você nesse

0: embalo nessa tarde mais que especial. Chegou, deixa o seu recadinho através do WhatsApp da Mãe Uaçu, que é o 33 988 18 88 90. Aí você pede a sua música, manda o seu abraço, seu alô, e nós estaremos juntinhos a partir de agora com você no Sintonia da Tarde, com muita informação, prestação de serviço, utilidade pública, e você podendo interagir, tá? Através aí do WhatsApp 33988188890, ou mesmo destacando aí a sua participação, a sua manifestação aí, interagindo nas nossas redes sociais ou falando com a produção aqui da programação da Mãe Uaçu. É assim, uma programação diferente, feita para você que tá aí, feliz da vida, ligadinho. Hoje faz lembrar o Dia Nacional de Combate ao Glaucoma, a saúde dos olhos, né? É importante você estar acompanhando, né? Ter o seu médico oftalmologista sempre aí nos exames, tá? E também o Dia do Revendedor Lotérico. E para você que está aí comemorando aniversário de casamento, de batizado, a formatura, noivado, enfim, né, momentos especiais que é sempre bom estar relembrando, e receba o nosso abraço, nosso carinho. Registra aí, manda através aí da sua mensagem pelo nosso WhatsApp. Abração muito legal para você que está em casa, você que chegou agora, ligou seu radinho, você que está aí no seu comércio, na construção civil, no seu veículo, pelas estradas da vida, aí na sua comunidade, e assim na Mãe Uaçu, nós vamos ficar juntinhos, tá? E a nossa mensagem faz lembrar: tenha fé em seu corpo físico, esteja certo de que todos os seus órgãos funcionarão perfeitamente. Vou repetir, hein? Tenha fé em seu corpo físico, e esteja certo de que todos os seus órgãos funcionarão perfeitamente. Pensando assim, você vai estar ajudando a sua própria saúde. Acredite no poder renovador da vida que existe em você. Afaste o pensamento da velhice, da impossibilidade, das limitações. Deus está dentro de você. Renove sua saúde por uma respiração perfeita e jamais aceite a ideia da doença e do sofrimento. Deus age sempre em seu benefício. Então, afaste qualquer pensamento negativo da sua mente. Tenha mais otimismo, viva o otimismo, acredite mais em você.
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0: Aí, a terça-feira é legal, é bom demais com a sua companhia.
2: Chegou demais!
0: O Alex Bruno e os Rabelo, Cacos de Brilho.

0: Doug, Alex, Bruno e Enzo.
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0: FM. Eu sim, Cleiton Romário. E essa toca, hein? Não me bloqueia, não. Conferindo a hora. 12:16.
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0: E agora tem o quê? Essa dupla fez muito sucesso. Christian Ralph na sua tarde. Não vou fechar meu coração. Então vou lá de coração aberto, meu dia 18.
1: Cento e seis ponto nove.

0: Vai lá, fecha a janela, hein? A Diego Arnaldo, Zé Neto e Cristian, vai cair a água.
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0: É desse jeito, hein? Meu dia 27, Edson Hudson, Matheus Cauã, só gente boa.

0: Quem gostou faz barulho!
1: Rapaz, meu Deus do céu.
2: Legal, bom demais, hein? Assim, dia de se arrepender sempre tem, não é mesmo? E dia de recomeçar também, por que não? Olha a hora agora, 12:30.
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1: E na sua tarde com você, bem melhor, sabia? É a terça-feira, 26 de maio de 2026, no Dia Nacional de Combate ao Glaucoma e Dia do Revendedor Lotérico, dia do seu aniversário também, então parabéns, conta aí, deixa seu recado. É, daqui a pouquinho nós vamos ter o convidado do dia, fique atento, ligado no convidado, você tem o cantor, a cantora, a dupla sertaneja, o grupo musical da sua indicação, as músicas e a história de cada um. Agora meu dia 32 vem chegando, Brian Beer.

0: Scorpions, Wind of Changes, fez muito sucesso, hein? Biquíni Cavadão, Papo Hino com Vento Ventania, só emoção na sua tarde, que legal. Daqui a pouquinho tem o convidado do dia, você não pode perder, tá? Sempre grandes nomes da música passam por aqui. Hora certinha, meu T 47.
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0: E aí, vamos em frente com você na Manhuaçu, teu raço, teu chamego. Olá, meu dia 49.

0: E aí nós conferimos ele, Alexandre Pires, Facas Pericles, me leva e a hora agora na Manhuaçu, pontualmente uma hora. É, daqui a pouquinho nós vamos ter o convidado do dia, o artista da terra, tem muita coisa boa acontecendo, hein? É só ficar ligado.
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1: 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Para driblar os efeitos do tempo seco e da concentração de poluentes na atmosfera, o uso de aparelhos umidificadores é a melhor opção. Mas você também pode adotar métodos caseiros que ajudam a deixar o ar menos carregado, como espalhar bacias de água pela casa ou

0: natural de umedecer a casa, já que parte da água acumulada nos pratos e na terra evapora para o ambiente.
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3: E as histórias mais curiosas de mineiros e mineiras, nós trazemos aqui essas grandes personalidades, homens, mulheres, todo esse merecido reconhecimento. E hoje nós vamos falar sobre o Floriovaldo Alves Ferreira. Moreno, mas quem que é Floriovaldo Alves Ferreira? Pois bem, ele é mais conhecido como Creone. Aí muita gente, opa, esse eu já ouvi falar, eu conheço. É o mineiro de Frutal, que nasceu em 28 de julho de 1940, quase chegando aos seus 86 anos. O Creone é um cantor de música sertaneja, ganhou destaque nacional, integrando a segunda formação do trio Parada Dura. Floriovaldo nasceu no então Distrito Comendador Gomes, município de Frutal, Minas Gerais. Iniciou a carreira artística nos anos de 1970, fazendo dupla com Barreirito. E posteriormente formou o conjunto sertanejo Trio Parada Dura em 76, ao lado de Barreirita e Mangabinha. Em 1981, com o lançamento do LP Último Adeus, o Trio Parada Dura atingiu sucesso nacional interpretando Fuscão Preto e Arapuca, que se tornaram dois dos maiores clássicos da música sertaneja brasileira. Em 83, mais sucesso, desta vez com Panela Velha do LP Alto Astral. Em 1998, Creone, ao lado de Barreirita e Voninho, formou o trio Alto Astral, que teve vida curta devido à morte por infarto do cantor Barreirito, poucos meses após a formação do grupo. Creone, então, retornou ao trio Parada Dura em 1999. E lá, permaneceu até 2006. Após a separação do trio, Creone fez dupla com Barreirito, irmão do cantor Barreirito. A dupla foi intitulada de Os Parada Dura e mais tarde tornou-se trio novamente com a presença do sanfoneiro Xanadão Carlos Rezende ou Francisco Carlos de Rezende. Em 2013, o trio mudou de nome para Trio do Brasil. Em 2015, após o falecimento de Mangabinha, a família cedeu o direito de explorar o nome Trio Parada Dura para Barreirito, Creone e Xanadão. E assim, formaram a quinta formação do trio Parada Dura. Esta última formação durou até 2020, após o falecimento de Barreirito. Pois bem, o cantor Creone, que é o Floriovaldo Alves Ferreira, esse mineiro, ele continua na ativa. Ele segue em turnê pelo Brasil, cumprindo a agenda de shows, né, mantendo viva a sua inconfundível segunda voz do modão sertanejo, com o trio Parada Dura. E aí, para você, então, o destaque aqui pela Manhuaçu hoje, Floriovaldo Alves Ferreira, que é o Creone, que teve uma trajetória e tem, né? Continua na ativa já quase aos 86 anos. Grande nome da música sertaneja. Hora certinha, conferindo agora 1h05. Histórias curiosas de mineiros e mineiras. E nós contamos tudinho aqui.

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0: Sintonia, agora 1:06, chegando aquele momento para você aproveitar ao máximo, né? Grandes nomes da música para você aqui na Mãe Uaçu e no Sintonia de uma forma especial.
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0: E hoje tem ele, o cantor Thiago Prado, vem chegando.

E assim o Thiago Brado, Cura Senhor, é momento especial na sua tarde, esse é o nome artístico do Thiago de Oliveira da Silva. O Thiago Brado é o cantor, compositor e escritor católico brasileiro, nasceu em Cianorte, lá no Paraná. Alcançou projeção nacional e internacional após

alicerce religioso, Minha Essência, conhecido por suas canções intimistas e de evangelização. É um dos maiores nomes da música católica no país. E agora, Alô, meu Deus.

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Thiago Prado, destaque na Manhuaçu do nosso convidado do dia. Ele descobriu interesse pela música já na adolescência. Ganhou sua primeira guitarra e o amplificador da avó, que pediu para que ele tocasse na missa. Passou então a ter aulas do instrumento, aperfeiçoou-se com aulas de canto e começou a compor e escrever poesias. Em 2007, Thiago Prado ingressou na Renovação Carismática Católica, onde passou a animar grupos de oração. Após lançar seu primeiro CD, chegou a pensar em desistir da música devido à falta de reconhecimento imediato. No entanto, em um momento de desânimo, na madrugada, prontamente, por uma amiga, compôs em apenas 10 minutos a canção Minha Essência, essa que você acabou de ouvir, que se tornou seu maior sucesso e uma das músicas religiosas mais tocadas no Brasil. E agora ele interpreta Um Certo Galileu, 1h25.

E aí você aqui na Mãe Uaçu, mais emoção com o Thiago Brado. E a última, eu navegarei. Boa, hein? Olá.

0: Esse é o Thiago Brado, foi destaque hoje aqui na Manhuaçu, convidado do dia. Está para você no site manhuaçufm.com.br, está para você no Facebook da Manhuaçu. E amanhã um novo nome para você na música, sempre com destaque especial.
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2: E nós vamos em frente aí com você na terça-feira, 26 de maio, finalzinho do mês. E vamos aí caminhando com a informação do tribunadoleste.com.br. Ana Flávia Domingos, e aí, tudo bem? Boa tarde.
3: E Moreira, boa tarde. Boa tarde também para os ouvintes do Sintonia da Tarde. E a gente destaca que a PM e a PRF prenderam dois suspeitos de incêndio criminoso lá em Dom Cavate. Essa ação conjunta, né, resultou nessa prisão desses dois indivíduos no incêndio criminoso ocorrido na

0: base da Ecovia MG. Após diligências rápidas e integradas, as equipes conseguiram identificar todos os suspeitos. Um dos envolvidos foi preso em Dom Cavate e o segundo em São João do Oriente. Um terceiro autor já foi identificado e segue sendo procurado. No momento do incêndio, havia profissionais da concessionária no local, entre eles médico, enfermeiro, socorristas e motoristas, e a resposta rápida das forças de segurança reforça o compromisso da Polícia Militar de Minas Gerais e também da Polícia Rodoviária Federal no combate à criminalidade e também na proteção da população.
1: Como é que é? Os camaradas incendiaram a...
0: A base da Ecovia MG lá em Dom Cavate.
1: A base, só para a pessoa ter, são aqueles locais, né, que estão ao longo das rodovias, né, que são essas que estão explorando aí o sistema de pedágio, né, que foram licitadas, né, e tem esse controle, né, a responsabilidade sobre as mesmas. Aí tem essas bases, né, que estão construídas, em determinados trechos, aí os camaradas foram lá e colocaram fogo na base, é mesmo?
0: Colocaram fogo, né?
1: Que loucura!
0: Como você destacou, tinham profissionais, né? Porque eles acabam ficando lá de prontidão.
1: Isso, isso.
0: Alguma situação ou algo a mais, e eles colocaram fogo lá, fugiram. A polícia conseguiu prender, né? Tanto a PRF quanto a militar conseguiu prender dois suspeitos. Tem outro suspeito que está foragido e que eles estão procurando para fazer essa prisão, né? Infelizmente, esse fato acontecendo, mas felizmente que ninguém acabou se ferindo.
1: Agora vai pensar o que passa na cabeça de pessoas que agem dessa forma, né?
0: Pois é.
1: É difícil até imaginar,
0: nada.
1: Né?
0: Pois difícil, é, né? Infelizmente. A gente fala também sobre Manhuaçu, que reduziu a infestação do mosquito Aedes em 33%, mas mantém alerta de médio risco. Foi divulgado, né, pela Prefeitura o resultado do LIRA, o levantamento rápido de índices para Aedes aegypti, desse ano de 2026. Os dados coletados em maio apontam uma redução significativa na presença do vetor no município, em comparação ao início do ano. No entanto, as autoridades de saúde alertam que o cenário ainda exige atenção redobrada da população, especialmente em bairros específicos da zona urbana. E o índice de infestação predial geral de Manhuaçu para o Aedes consolidou-se em 1,4%, e com esse resultado o município é classificado em médio risco para a transmissão de arboviroses como a dengue, a zika e também a chikungunya, situando-se na faixa que vai de 1,1% a 3,9%. Isso significa que a cada 100 imóveis visitados pelos agentes de endemias, foram encontrados focos de larvas em pouco mais de um. Então é super importante, né, todo mundo ter essa atenção. A matéria está disponível lá no nosso site também, se o pessoal quiser estar conferindo. Mas a gente sabe também que no começo do ano tem mais, né, encontro dessas larvas, né, devido às chuvas também. Então agora tem essa diminuição, que a gente não tem tido chuvas, né, com frequência. Raramente a gente tem tido chuva agora. Mas é importante todo mundo ter essa atenção, não deixar água parada. E se tiver alguma dúvida também, pode estar procurando o posto de saúde, que o agente de saúde vai na sua casa para poder fazer essa verificação.
1: Aí a pessoa pensa assim, mas não tá chovendo, né? Não, vamos ficar atento aí, ficar alerta, né?
0: Pois é, pode ser um vaso de flor que a pessoa colocou água ali na flor e aí acabou deixando. Isso independe, né, se tá no período chuvoso ou não, que vai estar formando o mosquito. Então é muito importante para poder evitar também essas doenças, como eu citei aqui, todo mundo já tá ciente, né? Que no caso é a dengue, a zika, a chikungunya, e é importante todo mundo ter essa atenção.
1: E o artista principal é o Aedes aegypti, né?
0: Isso, o artista principal que transmite, né, todas essas três doenças aí que foram citadas é o Aedes aegypti. E a gente fala também sobre o Sindicato dos Produtores Rurais, que está com inscrições abertas para curso gratuito de barista lá no município de Reduto. E a captação ofertada por meio do sistema FAENG-SENAR, ela ocorre entre os dias 1º e 3 de junho no Centro de Referência de Assistência Social, o CRAS, do município. As aulas serão ministradas no período matutino e início do vespertino, das 8 às 14 horas, e como padrão das atividades promovidas pelo SENAR, as instruções são totalmente gratuitas e geram certificação validada pelo Ministério

0: Ministério da Educação ao término da carga horária. De acordo com a agente de desenvolvimento rural do sindicato, a procura pelo treinamento reflete a relevância da cafeicultura para a economia local, né, aqui da nossa região. Então, se você tiver interesse, foi do município de Reduto, né, estiver nos ouvindo, essas inscrições elas acontecem entre o dia 1º e 3 de junho, lá no CRAS do município de Reduto.
1: Certinho, o pessoal de Reduto aproveitar aí, né? Essa aí não tem nenhum custo, né, Ana?
0: Isso não tem nenhum custo, é totalmente gratuito, né? Feito pelo sistema FAENG Senar. E como foi destacado, ao final do curso também tem essa certificação que é validada pelo Ministério da Educação ao término dessa carga horária. Então a pessoa precisa fazer o curso completo, né, para poder conseguir essa certificação.
1: Mais informações é no tribunadoleste.com.br.
0: Isso, exatamente. O Moreira pode estar acessando Tribuna, procurando outras notícias também que tem lá. E a gente volta amanhã com mais informações.
1: E assim nós tivemos o Direto da Redação para você aqui no Sintonia da Tarde. Fique ligado, daqui a pouquinho tem mais.

0: E assim você, ligadinho agora, 1h48, daqui a pouco tem o destaque para o Igreja Viva.
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0: E aí, você ligado na Mãe Uaçu, nesse clima, na tarde de terça-feira.
1: Olá, Moreira.
0: Opa! Bom dia. Boa tarde.
1: Aqui, deixa eu te falar.
0: Oi.
1: Eu sou o Claudinei, do Corta Cara Preta.
0: Fala, Claudinei.
1: Eu tenho uma música pra você na rádio, rapaz. Diferente dessa música, minha mãe, Hilda.
0: Sim.
1: Moro no Corpo da Nascente, pro Zequinho, pro seu João. E também, hoje é o dia de aniversário dela, tá completando uns aninhos de vida.
0: Maravilha, assim, hein?
1: Mandar uns parabéns pra ela aí. Deus
0: tá
1: abençoe, né, cada dia mais. Aí você manda uma musguinha pra ela curtir. Pode ser o...
0: Conta aí. Ó, o passarinho tá dando a dica dele aí também, ó. Quanto isso? Quanto você pensa?
1: Pode ser qualquer uma música aí. Uma música bem romântica pra ela, hein?
0: Aê, valeu, Claudinei. Um abraço, hein? Esse belga aí é bom de canto, hein, rapaz? Você viu? Na hora que você pensou em falar a música, eu já tava falando... Já dando o pitaco dele, não. Eu quero essa aí. Eu quero é Horizonte Azul com o Leandro Leonardo...

0: E aí, vamos caminhando juntinhos aqui na Mãe Uaçu. Tem mais emoção com a sua participação. Vai lá.
1: Lopes, boa Opa. Tarde, é o Carol José do Copão Itaú. Gostaria de pedir uma música aí do Padre Ezequiel. Oferecer pro Padre Carlos, que Deus abençoe, domine ele, que ele continue sendo esse padre bem abençoado. E para vocês aí da rádio, passe essa mensagem pro Padre Carlos. Forte abraço.
0: Valeu, um abraço pra você, tudo de bom, tá o Carol, sempre ligadinho, né, e parabenizando o Padre Carlos, fez aniversário ontem, né, fiquei sabendo, hein, um abração também, né, mesmo após aí a data, mas receba o nosso abraço carinhoso, tá, e votos de muita paz, de muitas alegrias.
2: Ô Moreira Lopes, bom dia.
0: Bom dia, boa tarde.
2: Da Barra da Água Limpa, te peço a música aí, pode ser sua escolha, eu quero oferecer pra vocês da rádio, mas pra todos os ouvintes. Em massa, fica todos com Deus aí.
0: Valeu, um abraço pra você, tá? Tudo de bom. Vamos aí com o Padre Ezequiel na pedida. Amar como Jesus amou.
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2: Muito bem, vamos em frente, você ligadinho agora no Igreja Viva, a comunicação do Padre Rafael. Transmissão simultânea pelo Facebook da Manhuaçu.
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4: Olá, meus queridos irmãos, minhas queridas irmãs, está no ar o nosso Igreja Viva. Este momento em que nós nos encontramos para uma leitura de um documento da Igreja, fazendo uma pequena catequese, recordando temas iniciais da nossa catequese inicial, ao mesmo tempo também aprofundando a nossa catequese permanente. Este momento é importante para este nosso encontro, para aprofundarmos alguns temas que são apontados pelos documentos da Igreja, fazermos uma breve referência e assim caminharmos na nossa vida cristã. Neste momento do Igreja Viva, nós estamos na leitura da exortação apostólica pós-sinodal Verbum Domini, do Santo Padre Bento XVI, sobre a palavra de Deus na vida e na missão da Igreja. Estamos na leitura do número 87 desta exortação apostólica, que nos diz o seguinte: finalmente, a Lectio Divina conclui-se com a contemplação, contemplácio, durante a qual assumimos como o dom de Deus o seu próprio olhar. Ao julgar a realidade, interrogamos-nos qual é a conversão da mente, do coração e da vida que o Senhor nos pede. São Paulo, na carta aos Romanos, afirma: não vos conformeis com este século, mas transformai-vos pela renovação da vossa mente, a fim de conhecerdes a vontade de Deus, o que é bom, o que lhe é agradável, o que é perfeito. De fato, a contemplação tende a criar em nós uma visão sapiencial da realidade, segundo Deus, e a formar em nós o pensamento de Cristo. Aqui, a palavra de Deus aparece como critério de discernimento. Ela é viva, eficaz e mais penetrante do que uma espada de dois gumes. Penetra até dividir a alma e o corpo, as junturas e as medulas, e discerne os pensamentos e intenções dos corações. Há que recordar ainda que a Lectio Divina não está concluída na sua dinâmica, enquanto não chegar à ação actio, que impele a existência do fiel a doar-se aos outros na caridade. Muito bem, meu querido irmão, minha querida irmã, aqui o Papa Bento XVI diz neste número 87 que a Lectio Divina, ou a Lectio Orante, este momento de oração é um momento que deve se estender pela contemplação, mas também pela ação. A contemplação é, entendendo que essa palavra de Deus ela é viva e eficaz, a nossa oração tende a nos levar a um momento de conversão, mas não somente uma conversão que irá nos deixar estagnado, mas também uma conversão que irá nos movimentar, irá nos tirar da nossa comodidade, irá nos levar a uma ação de fato. Portanto, sigamos a Lectio Divina ou a meditação, a Lectio Orante, para que possamos finalmente viver uma autêntica e verdadeira conversão. Que Deus abençoe imensamente você, abençoe o seu lar, abençoe a sua família. Um grande abraço, fiquem com Deus e até o nosso próximo Igreja Viva.

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1: E assim o Igreja Viva e a comunicação do Padre Rafael Henrique de volta amanhã, neste mesmo horário, aqui no Sintonia. Hora certinha, agora 12h11.

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A sua tarde com você, demais, hein? Vamos conferindo agora, são 2:13 e daqui a pouquinho nós vamos ter como destaque o Toques e Dicas, uma boa receita. Então aproveita ao máximo, tá? Para estar aí também colocando em prática a sua criatividade. Agora vem chegando Luan Santana, Olho Marrom.

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5: É, são muitas histórias, hein? Você ligadinho aqui no Sintonia, conferindo algumas delas, com destaque agora para o Toques e Dicas. Tá a fim de aprontar, de preparar, fazer um prato diferente? Então vem chegando agora essa boa receita aí com ele, é sempre muito criativo, André Pandeles.
6: Boa tarde, Moreira. Boa tarde, ouvintes do Sintonia da Tarde. Aqui na voz é o Pandeles. Cheguei nessa terça-feira com uma receita muito gostosa, boa para fazer nesses dias que tá fazendo esse calor durante o dia. A noite dá uma esfriada, mas a gente precisa de algo para refrescar durante esses dias mais quentes. Então eu trouxe a receita desse geladinho saudável.

0: saudável, é uma delícia, é cremoso e você vai ter aí uma maior aporte de vitaminas e de minerais com esse geladinho. Ele é à base de inhame, mas eu prometo que não fica com gosto nenhum de inhame. Eu tô usando para esse geladinho um inhame médio, uma polpa de morango, você pode usar também morango in natura ou morango congelado. Também tô usando meia xícara de morangos picados, 2/3 de xícara de açúcar e água só até dar o ponto. Vou levar para cozinhar o meu inhame com casca e tudo. Depois de cozido, só partir no meio e a casca sai com muita facilidade. Depois é só levar o inhame cozido e todos os outros ingredientes para o liquidificador. O detalhe é para a água, né? O seu inhame pode ser maior ou menor e ter menos água ou mais água. Então, a água a gente vai colocando aos pouquinhos até chegar nesse ponto. Que é o ponto aí que vai ficar cremoso, facinho de colocar no saquinho de chup-chup. Depois disso, só levar para congelar. E depois de algumas horas, você vai ter esse geladinho saudável, delicioso. A minha dica é você usar as frutas que você tiver em casa. Então você pode fazer de morango, já fiz também de manga, que fica uma delícia, fica super cremoso. E garanto pra vocês que ele fica com o gosto da fruta e nada com o gosto de inhame. Ele fica parecendo ali um geladinho que tem a base de leite, né, por conta do inhame. Fica uma delícia, aumenta seu aporte nutricional, refresca nesses dias mais quentes. E você pode fazer colorido pra copa, faz verde e amarelo, tenho certeza que vocês vão adorar. Dá uma olhada no meu Instagram pra você ver foto dessa receita, como que fica legal. 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Eu volto na sexta-feira pra fechar a semana com uma receita deliciosa e de outro mundo. Uma boa semana para todo mundo. Valeu, Moreira. Um abraço e é com você.
1: E esse geladinho aí é bem saudável também, né? Legal, tá? Boa dica, que é a receita. Lógico que dá para preparar para a turma de casa, para a criançada, né mesmo? Mão na massa aí e fazer algo que vai fazer a alegria de muita gente. Conferindo agora, são 2h20.
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1: Vamos conferindo, daqui a pouco tem o destaque para a saúde dos idosos com a participação da médica geriatra doutora Melissa de Andrade Dutra. Boas orientações, boas dicas. E o intestino aí não está funcionando legal? Como é que é aquela prisão de ventre, aquela constipação intestinal, difícil ir no banheiro? Então, hoje o nosso assunto é sobre isso aqui no Sintonia, tá? Então, não perca! Vamos falar aqui de uma tragédia que deixou 9 mortos em rodovia. Isso, a viagem que ligava São Paulo a Sergipe terminou em tragédia na madrugada do último domingo. Após um ônibus bater de frente com uma carreta na BR-251 em Santa Cruz de Salinas, norte de Minas. O acidente deixou 9 mortos e 9 feridos, segundo a polícia. De acordo com informações divulgadas, todas as vítimas fatais estavam no ônibus, que pegou fogo após a colisão frontal. Os corpos foram inicialmente encaminhados para o Instituto Médico Legal de Taiobeiras, mas depois transferidos para Belo Horizonte para exames de identificação e necrópsia. Entre os mortos estão famílias inteiras, crianças e idosos que retornavam para casa após visitas a parentes. E assim, para você ter uma ideia, as vítimas foram identificadas, né? Amanda Jaqueline dos Santos Souza, 31 anos, Leôncio de Jesus Dias, 80 anos, Marinalva de Jesus Dias, 61 anos, a Juliana Catarine de Oliveira Lisboa, 28 anos, João Vitor de Souza Oliveira, de 9 anos, Enzo Gabriel Maltes de Oliveira Lisboa, 5 anos, Renan de Oliveira Lisboa, 11 meses, e Leonardo Santos de Jesus, 45 anos. Além disso, a Polícia Civil confirmou que o número de mortes subiu para 9 após o cruzamento de dados entre passageiros e sobreviventes. No entanto, a identidade da 9ª vítima ainda não havia sido divulgada até a atualização aqui dessa matéria.

0: E assim, segundo consta, a Polícia Rodoviária Federal, comentando sobre o acidente que vitimou aí 9 pessoas, o ônibus saiu de São Bernardo do Campo, em São Paulo, com destino a Aracaju, em Sergipe. Já a carreta transportava peças automotivas e sucatas e fazia o trajeto entre Fortaleza, no Ceará, e Piracicaba, em São Paulo. Após a colisão frontal, os dois veículos pegaram fogo, o que acabou dificultando o resgate das vítimas. O Corpo de Bombeiros informou que o ônibus transportava 16 passageiros e 2 motoristas. Enquanto isso, o motorista da carreta foi encontrado com vida e encaminhado pelo SAMU para atendimento médico. Segundo a Polícia Civil, as circunstâncias do acidente ainda serão investigadas. Tragédia, hein? Nas rodovias, em especial na BR-251 aqui em Minas Gerais. Este acidente com 9 mortos após ônibus e carreta pegarem fogo.
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0: E agora chegando, Jota Quest, dentro de um abraço, que tal, hein? 12h25.

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0: traz para você, ouvinte da Mãe Uaçu, ligado aí no Sintonia da Tarde. É o momento agora de falarmos sobre a saúde dos idosos. Cuidados com os nossos idosos. Ela chega sempre muito animada, muito atenciosa. Doutora Melissa de Andrade Dutra, médica geriatra, seja bem-vinda.
1: Muito obrigada, Moreira. Muito obrigada a todos aqui da rádio. É um prazer a gente poder falar um pouquinho sobre a saúde dos nossos idosos.
0: Perfeito. E hoje nós vamos falar sobre o funcionamento do intestino do idoso. Vamos falar sobre a prisão de ventre, na terceira idade e as principais causas.
1: É normal da idade o intestino ficar preso, o idoso ficar 6-7 dias sem evacuar? Não é normal da idade. Qual que é um dos grandes problemas que repercute nessa questão da prisão de ventre nos idosos? O idoso não gosta de tomar água. E existe um componente, e isso um componente mesmo, fisiológico, né? Ou seja, isso do envelhecimento, que é... Existe um centro da sede. Dentro do nosso cérebro existe uma área que é o que controla a sede. E com o envelhecimento, essa área não fica tão ativada quanto a gente é mais novo. Então, o idoso ele realmente não sente sede. Isso é normal da idade. E aí a gente fala que o idoso é um desidratado crônico. Ou seja, por ele não sentir sede, ele não bebe água e, consequentemente, ele fica desidratado cronicamente. Então... É aquela luta que todo dia eu falo aqui, falo lá no consultório. É igual passarinho, tem que dar água toda hora para o idoso bicar. Ah, passa ali, dá um pouquinho de água, dá um pouquinho de suco, dá um pouquinho de água de coco, um pouquinho e vai. Para a gente tentar melhorar esse aumento da ingesta, né, de líquido dos nossos idosos. Uma das coisas que eu faço, que eu oriento o paciente, é claro que a gente faz um cálculo com mais precisão, de acordo com o peso do paciente, mas na média um litro e meio já está bom, né? Assim, é o mínimo, né? Para que um idoso de uma estatura média, né? De um peso médio, ele consiga receber dessa quantidade de água, né? Porque às vezes nem 500 ml toma, né? A verdade é essa. Então, o que, que eu faço? Falo com a família assim, pega a garrafinha de água, essa de 500 ml, coloca 3. E põe na casa, porque o idoso também não gosta de beber água gelada, não é isso? Não gosta de jeito nenhum. Então, é água de temperatura do ambiente. Então, pega 3 garrafinhas de água, coloca um na sala, um no quarto e outro na cozinha. Quando ele passar perto da sala, deixa em cima da mesa da sala, aí ele abre, toma um pouquinho e fecha. Ah, sentou para ver o jornal, põe um garrafinha de água do lado do sofá, abre. Ah, chegou lá no quarto para trocar de roupa, a garrafinha de água está lá. E aí faz isso até 6 horas da tarde, tá? Porque se começar a tomar muita água depois de 6 horas da tarde, vai acordar à noite para fazer xixi. Aí é outra luta também. Se tem essas 3 garrafinhas de água distribuídas na casa, isso já vai ser um aliado nosso para o idoso tomar mais um pouco de água. Porque se ele hidratar mais, as fezes não vão ficar tão ressecadas. E aí não vai ter tanta dificuldade para evacuar. Porque qual que é o problema? Se a fezes ficar mais ressecada, aí vai ter mais dificuldade de evacuar, tem que fazer mais força, aí dá o problema de quê? De hemorroida, né? É outro problema que a gente tem que consertar. Então, se a gente conseguir ter as estratégias para o idoso aumentar a quantidade de água, aí vai ser menos um problema, né? A gente vai trazer mais uma solução dentro desse vasto universo, né? Que é a saúde dos nossos idosos e os nossos pequenos problemas a serem resolvidos diariamente.
0: Perfeito, essa questão da água é fundamental. E a questão da alimentação, de que forma que interfere também?
1: Moreira, fibra, tanto as fibras solúveis e as insolúveis. Então, o que eu oriento para a família? Vamos lá, pega um prato. Ah, o idoso não gosta de comer salada crua, porque o ideal é salada crua, né? Alface, rúcula, todas essas folhas, né? Essas folhas verdes, com um pouquinho de azeite. Isso já ajuda muito, muito, muito na questão da formação das fezes, né? Porque como é que as fezes têm que ser? Tipo uma salsichinha, tá? Bem formada, macia. Não pode ser aquelas fezes de cabritinho, tá? Isso não tá certo. E também não pode ser aquela diarreia, aquela água. Então, as fezes têm que ser igual uma salsichinha, bem formada, tá? E isso faz tanto quando o idoso aumenta a quantidade de fibra. Então... As folhas, alface, rúcula, agrião, coloca um pouquinho de azeite, isso já ajuda a quantidade de água. E quanto às fibras que vêm das frutas, né? Então, por exemplo, a maçã, né? A casca da maçã ajuda. A laranja, né? Com bagaço, isso ajuda na formação. o mamão com a semente, né? Isso ajuda também na formação das fezes, né? Com uma qualidade melhor.
0: E até outro dia eu estava comentando que você citou mamão e a semente, né? É um vermífugo interessante, né? A semente, né?
1: É. E assim, quando a gente pensa na qualidade da saúde, né? Tem o psyllium também, né? Que é um tipo de fibra que a gente pode inserir na alimentação para ajudar nessa questão das fezes, mas se não hidratar a Moreira, fica difícil. Então, às vezes a gente tem até que utilizar de medicação, de alguns laxantes, supositórios, né? Mas se a gente conseguir fazer o básico bem feito, é que eu gosto de falar muito, né? Acho que são duas frases que eu sempre falo, né? Não é normal da idade, né? E o básico bem feito, né? A gente consegue resolver problemas e às vezes é o seguinte: existe a polifarmácia, que foi um tema que a gente já falou aqui, né? E assim, um dos maiores gastos que o idoso tem é de medicação, né? Fica uma boa parcela da aposentadoria do idoso dentro das farmácias por conta dos remédios. E às vezes, se a gente conseguir fazer o básico bem feito, aumentar a quantidade de água, dormir no horário certo, né? Fazer as refeições direitinho, a gente consegue até cortar remédio. Porque muitas vezes eu chego lá no.

0: vendo a receita do paciente, ele está lá, laxante, né, medicações para ajudar a evacuar, né, que tem um ônus, né, financeiro. Então, se a gente conseguir já resolver esses pequenos problemas, se organizar, colocar a quantidade de água direitinho para o idoso tomar durante o dia, 1 litro, 1,5 litro, 3 garrafinhas de 500, né, e monitorando, não precisa nem necessariamente ser água, de líquido. Então, pega uma garrafinha de água. O que que o idoso gosta? Ah, do suco de acerola. Pega uma garrafinha do suco de acerola e vai alternando, a aceitação é melhor.
1: Perfeito. A questão da polifarmácia, ou você diz que são vários medicamentos que a pessoa consome diariamente, tratamento. Essa medicação pode influenciar na questão do funcionamento do intestino?
0: Pode, Moreira, pode sim. Né? Alguns medicamentos, posso falar nome de. Né? Existem alguns medicamentos para dor, né, que o efeito colateral dele é um efeito colateral de prender o intestino. Então, às vezes a pessoa está usando remédio, por exemplo, tramadol. O tramadol é um medicamento ótimo para dor, ótimo. Mas ele tem efeito colateral de constipação, de prender o intestino. Então, às vezes a pessoa vai tomando remédio até sem saber, né, para tentar ajudar a aliviar a dor, e aí está tendo prisão de ventre, mas a causa é justamente a medicação, né? Então, é muito importante, antes de tomar qualquer medicação, né, se informar dos efeitos colaterais, dos riscos, porque, por exemplo, quando a gente prescreve o tramadol ou alguns medicamentos mais fortes, é sempre indicado, às vezes, a gente passar justamente um laxativo para não ter esse efeito. Porque quando o idoso ele começa a ficar constipado, né, isso gera a dor abdominal, gases, desconforto. Você já viu aquela frase, ah, a pessoa está enfesada, né? Isso gera mau humor, né? Porque não está conseguindo evacuar. Então, assim, é muito delicado, né? A gente fala das iatrogenias, né? São as atitudes dos profissionais, as intervenções dos profissionais de saúde, com o objetivo de melhorar, né? Melhorar a saúde do paciente. E aí, com o efeito colateral, gerando um ônus, né? Gerando um dano para o paciente. Então, é muito delicada essa questão dessa arte da prescrição médica e da desprescrição médica, né? Isso é uma coisa que precisa de ser realmente bem colocada.
1: Agora, já finalizando, doutora Melissa, em quais situações as alterações intestinais podem indicar problemas mais sérios?
0: Pois é, Moreira, isso é delicado mesmo, porque dependendo de quantos dias o idoso está sem evacuar, dependendo do nível de dor do paciente, isso às vezes até é um procedimento, precisa de procedimento cirúrgico, né? Então, por exemplo, eu já tive que ir no hospital e a gente conseguiu tirar o paciente, né, de uma medicação de cirurgia, mas se fazer o toque retal mesmo, né? Então, assim, teve que ir lá fazer a extração manual das fezes, mas deu tudo certo, né? Mas é algo que precisa de ser realmente acompanhado. Não é normal da idade idoso ficar muitos dias sem evacuar, apesar de ser comum, né? Porque em algum momento isso pode realmente ter um problema grave e precisar de ser cirúrgico.
1: Ok, doutora Melissa, agradecemos a sua participação, tá? E mais um tema super interessante, né? E na próxima semana, neste mesmo horário, você vai estar de volta trazendo mais orientações.
0: Muito obrigada a todos, é um prazer estar aqui partilhando um pouquinho sobre alguns temas, né, da saúde dos nossos idosos e espero que vocês estejam mais atentos, né? Essa questão da constipação intestinal é um problema que precisa de ser resolvido. Um abraço a todos.
1: Muito bem, assim nós conversamos com a doutora Melissa de Andrade Dutra. E o tema hoje é sobre a prisão de ventre, se é comum na terceira idade, quais as principais causas e esse funcionamento do intestino do idoso. Para você, ouvinte da manhã, eu sou para você, internauta, uma excelente tarde. Eu volto daqui a pouquinho.

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0: E aí, vamos em frente conferindo, hora certinha. Agora são 2:43 e o novo sonho com a presença marcante da dupla Zé Neto e Cristiano.
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2: E assim nós vamos caminhando juntinhos aqui na Mãe Uaçu da terça-feira, 26 de maio, deixando você atualizado, os bastidores e movimentação aí das equipes, o futebol pelo Brasil. E ontem nós tivemos o encerramento da 10ª rodada da Série B. E a equipe do Atlético lá de São João del Rei, hein, jogando contra o Botafogo de São Paulo, fora de casa. O Atlético venceu 2-1 e melhorou a sua colocação na tabela, agora é o 10º colocado. E com isso aí nós temos a classificação da Série B. São Bernardo lidera com 20 pontos, depois o Náutico 19, Sport 19, Vila Nova 19 pontos. Assim as quatro primeiras equipes. E na zona de rebaixamento, Botafogo de São Paulo 9, Londrina 8, Ponte Preta 7, o América Mineiro apenas 3 pontos. E a CBF sorteou na manhã de hoje em sua sede os confrontos das oitavas de final da Copa do Brasil. Todos os jogos estão previstos para ocorrer em uma mesma semana, sendo a ida nos dias 1º e 2 de agosto, sábado e domingo, e a volta nos dias 5 e 6, quarta e

quinta. As datas exatas ainda serão confirmadas pela CBF. E os confrontos das oitavas após o sorteio, nós tivemos aí já a definição. O Fluminense joga com o Vasco da Gama, tá aí o clássico carioca aí na Copa do Brasil. Então o Fluminense vai decidir o jogo, né? Vai ser o mandante no jogo decisivo. Corinthians Internacional, esse confronto, Corinthians vai decidir em casa. Grêmio e Mirassol, Grêmio decide em casa.

0: Vitória e Atlético Paranaense, o Vitória decide em casa. Juventude e Atlético Mineiro, Juventude vai decidir em casa. Remo e Santos, o Remo decide em casa. Cruzeiro e Chapecoense, o Cruzeiro decide em casa. Fortaleza e Palmeiras, o Fortaleza decide em casa. Um segundo sorteio definiu os mandos de campo. Então, considerando questões de segurança pública, dois clubes da mesma cidade não podem ser mandantes da mesma data base. E quem passar desta fase ainda não saberá o seu adversário. Os confrontos das quartas de final serão definidos por um último sorteio que vai formar o chaveamento até a decisão. Este ano, a final da Copa do Brasil será em jogo único no dia 6 de dezembro, em local a ser definido. E a CBF decidiu organizar transporte de helicóptero para os atletas que se apresentam a partir de amanhã na Granja Comaria em Teresópolis. O objetivo é garantir que os jogadores da seleção brasileira consigam cumprir uma intensa agenda de exames e avaliações nestes poucos dias de preparação antes da Copa do Mundo. Os jogadores embarcarão nas aeronaves já a partir de amanhã para se apresentar e iniciar prontamente as atividades programadas no CT. O Neymar, que tem um helicóptero, pode ir direto de Santos. O primeiro dia será apenas de avaliações médicas pela manhã e treino de tarde. Na quinta, sexta e sábado, o técnico Carlo Ancelotti começará a fazer as primeiras atividades com o grupo disponível. Vamos aí para a Sul-Americana, os jogos de hoje, né, nessa fase aí, o último jogo, né, das equipes e a classificação aí. É quem vai passar de fase, né, para estar aí na sequência da Sul-Americana e quem vai ficar no meio do caminho. Pois bem, hoje Palestina enfrenta o Deportivo Riestra às 19 horas. Também 19 tem Milionários e O'Ringues e o São Paulo também joga nesse horário 19 horas com o Boston River. Das 19 tem o Grêmio jogando com o Torque e o Santos às 21h30. Com o Deportivo Cuenca. São Lourenço e Deportivo Recoleta, às 21 horas e 30 minutos de hoje. Vamos aí para os jogos da Libertadores, com as definições hoje, às 19 horas, LDU Quito, Always Ready, também às 19, Lanús e Mirassol. O Nacional vai jogar com o Coquimbo Unido, às 21 horas e 30 minutos. Também 21h30 tem o Flamengo com o Cusco. E o Estudiantes joga com o Independente Medellín às 21h30, mesmo horário de Universitário e Tolima.
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0: Ah,
1: boa tarde,
0: boa tarde.
1: Aqui é Ana Maria, aqui de São Pedro, Alvaí.
0: Oi, Ana!
1: Nossa, Moreira.
0: Conta aí.
1: Essas músicas que tá rodando hoje aí, não.
0: Tá chique? Deus,
1: mexe muito com a gente, tá?
0: Oh, que legal, hein?
1: Mexe muito com a gente, nossa. Aquela primeira lá que, você rodou lá, ó. Cura, Senhor, essa música, eu sou apaixonada por ela.
0: Ah, o Thiago Brado, né, foi o convidado hoje.
1: Do padre Antônio Maria, né?
0: Isso.
1: Aí é isso, Murelo, uma boa tarde pra vocês aí, uma boa tarde pros seus ouvintes, tá?
0: Valeu, abração, obrigado aí pela participação, tá? E continue ligadinho, porque quem chega agora é o Vando, vamos lá.

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1: E agora vamos à transmissão da consagração à Nossa Senhora Aparecida e a intenção especial de todos os enfermos.

0: Boa tarde para você que está aqui na Capela São José, no Santuário Nacional. Boa tarde para você que nos acompanha pelo portal A12.com, por você que está acompanhando pelo YouTube Aparecida ao Vivo, por você que está nos seguindo pela Rádio Aparecida e diversas emissoras associadas por todo o Brasil. Obrigado a essas emissoras que abriram seus canais para que pudéssemos juntos fazer a consagração à Nossa Senhora, nosso organista Camila, e eu sou o Padre Battini, missionário redentorista, e trabalho aqui no Santuário Nacional. Em nome do Pai, do Filho e do Espírito Santo.
1: Amém.
0: O anjo do Senhor anunciou a Maria.
1: E ela concebeu do Espírito Santo.
0: Ave Maria, cheia de graça, o Senhor é convosco. Bendita sois vós entre as mulheres. E bendito é o fruto do vosso ventre, Jesus.
1: Santa Maria, Mãe de Deus, rogai por nós, pecadores, agora e na hora de nossa morte. Amém.
0: Eis aqui a serva do Senhor.
1: Faça-se em mim segundo a vossa palavra.
0: Ave Maria, cheia de graça, o Senhor é convosco. Bendita sois vós entre as mulheres, e bendito é o fruto do vosso ventre, Jesus.
1: Santa Maria, Mãe de Deus, rogai por nós, pecadores, agora e na hora de nossa morte. Amém.
0: E o Verbo se fez carne
1: e habitou entre nós.
0: Ave Maria, cheia de graça, o Senhor é convosco. Bendita sois vós entre as mulheres, e bendito é o fruto do vosso ventre, Jesus.
1: Santa Maria, Mãe de Deus, rogai por nós, pecadores, agora e na hora de nossa morte. Amém.
0: Rogai por nós, Santa Mãe de Deus,
1: para que sejamos dignos das promessas de Cristo.
0: Oremos. Infundi, Senhor, vos rogamos a vossa graça em nossos corações, para que nós que conhecemos pela anunciação do anjo a encarnação de Jesus Cristo, vosso Filho, por sua paixão e morte na cruz, cheguemos à glória da ressurreição. Pelo mesmo Cristo, Senhor nosso.
1: Amém.
0: Amém. Podem sentar, nos preparando para a meditação. Cantemos.

Você que está nos seguindo pelo portal A12, pelo YouTube, pelos rádios por todo o Brasil, do Amazonas ao sul do Brasil, nós temos aí as rádios transmitindo esse momento. Já vai pegando a sua água aí na sua casa, água filtrada, viu? Já deixa a água filtrada, se tiver água mineral, melhor ainda. Deixa aí pertinho do seu rádio ou pela internet que você está acompanhando. Deixa aí para depois você beber, a família beber, tá bom? E quem está aqui na Capela São José já está com a sua água.

água, daqui a pouquinho a bênção da água. Meu irmão, minha irmã, você que veio hoje ao santuário, vocês que nos acompanham através dos meios de comunicação, hoje no Evangelho de Marcos, Pedro questiona Jesus: Senhor, nós deixamos tudo, largamos tudo lá para te seguir, o que, que a gente vai ganhar com isso? Às vezes a gente tem esses questionamentos com Jesus, né? Eu vou na missa, eu rezo, eu faço bem para as pessoas, só levo paulada, né? Como é que pode? Dá vontade de desistir. É aí que não pode. Jesus hoje diz para os discípulos: você que deixou mãe, pai, irmão, irmã, campo, tudo por causa de mim, receberá em perseguição. Credo em cruz, largaram tudo, mas para ser perseguido. Mas Jesus complementa: vocês deixaram tudo para serem perseguidos, mas vocês ganharão o reino dos céus. Por que que ganharão o reino dos céus? Porque deixaram tudo, abandonaram tudo para seguir Jesus. Por isso nós não podemos nos desanimar quando as coisas estão saindo errado, as pessoas nos criticam porque a gente vai na missa, as pessoas nos criticam porque a gente reza o terço, as pessoas nos criticam porque a gente faz o bem. Que bom que a gente faz isso! E é isso mesmo, seguir Jesus Cristo é ser perseguido. Se ele, que é o mestre, foi perseguido, será que nós não seremos? Claro que seremos. E quando somos perseguidos, caluniados, porque estamos seguindo Jesus, é sinal que nós estamos no caminho certo. Caminho errado tem muita gente já seguindo, mas o caminho do bem, o caminho de Cristo, quem segue vai ser perseguido. Os discípulos vão sentir isso na pele. Todos eles, a não ser João, que morreu de morte natural, os demais discípulos de Jesus, cada um morreu de um jeito, esquartejado, né? O outro foi passou a lança, né? Simão, o primo de João, né? O Simão Pedro, o primo, Simão o Zelota, racharam ele no meio, cortaram, serraram no meio, né? Então cada um morreu de um jeito. Então o único que morreu de morte natural foi o discípulo João. Então, se os discípulos de Jesus foram perseguidos, mortos, porque anunciavam Jesus, você acha que nós vamos ter vida boa? Você acha que nós vamos ter vida sossegada? Claro que não, seremos perseguidos. Mas por causa de quem? Por causa de Jesus. Que nós possamos caminhar, viver, seguir o caminho de Jesus. Domingo, celebramos Pentecostes, os discípulos com medo, trancado, vem o Espírito Santo e dá um novo vigor, abre-se as portas, vamos evangelizar. É isso que o Cristo quer na nossa vida, no nosso dia a dia: abrir as portas e sair para o mundo anunciando o Cristo, Senhor da nossa vida e da nossa história. Você que está aí em casa, pega a sua água, segura aí junto contigo. Você que está aqui na Capela São José, pegue aí a sua água. E agora nós vamos dar a bênção das águas, para que você possa ter aí na sua casa e aqui no santuário os romeiros que estão aqui, a sua água. Oremos. Deus eterno e todo-poderoso, quisestes que pela água, fonte de vida e princípio de purificação, as nossas almas fossem purificadas e recebessem o prêmio da vida eterna. Abençoai esta água que os romeiros trouxeram ao santuário, os nossos irmãos em casa colocaram para benzer. Renovai em nós a fonte de vida de vossa graça, a fim de que nos livre de todos os males e possamos nos aproximar de vós com o coração puro e receber a vossa salvação, e que ela recorde para nós a água do nosso batismo como fonte que jorra para a vida eterna. Por Cristo nosso Senhor. Amém.

Amém. Quem está aqui na Capela São José, fique de pé. Vamos olhar para Nossa Senhora Aparecida. Você aí na casa tem a sua imagem de Nossa Senhora Aparecida? Não tem? Tem Nossa Senhora de Fátima? Não tem? Tem outra Nossa Senhora? Não tem? Sem problema. Põe a mão no coração e agora nós vamos rezar juntos a nossa consagração a Nossa Senhora Aparecida. Rezemos. Ó Maria Santíssima, pelos méritos de nosso Senhor Jesus Cristo, em vossa querida imagem de Aparecida, espalhais inúmeros benefícios sobre todo o Brasil. Eu, embora indigno de pertencer ao número de vossos filhos e filhas, mas cheio do desejo de participar dos benefícios de vossa misericórdia, prostrado a vossos pés, consagro-vos o meu entendimento, para que sempre pense no amor que mereceis. Consagro-vos a minha língua, para que sempre vos louve e propague a vossa devoção. Consagro-vos o meu coração, para que depois de Deus vos ame sobre todas as coisas. Recebei-me, ó Rainha incomparável, vós que o Cristo crucificado deu-nos por mãe, no ditoso número de vossos filhos e filhas, acolhei-me debaixo de vossa proteção, socorrei-me em todas as minhas necessidades, espirituais e temporais, e sobretudo, na hora da minha morte. Abençoai-me, ó celestial cooperadora, e com vossa poderosa intercessão, fortalecei-me em minha fraqueza, a fim de que, servindo-vos fielmente nesta vida, possa louvar-vos, amar-vos e dar-vos graças no céu por toda a eternidade. Assim seja. Dai-nos

0: Senhor esteja convosco.
1: Ele está no meio de nós.
0: Por intercessão de Nossa Senhora Aparecida, São José, a bênção de Deus Todo-Poderoso, Pai, Filho e Espírito Santo.
1: Amém.
0: Vamos em paz e que o Senhor vos acompanhe.
1: Graças a Deus.
0: Obrigado você que acompanhou pelo nosso portal A12, pelo YouTube, pela Rádio Aparecida e rádios associadas. Uma salva de palmas para nós que viemos rezar. Viva Nossa Senhora Aparecida!
1: Viva!
0: Viva Cristo!
1: Viva!
0: Boa tarde a todos. Cantemos.

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1: Diante das dificuldades, jamais se desespere. Os desafios fazem parte da caminhada e muitas vezes chegam para nos fortalecer, amadurecer e preparar para algo bem melhor. Nem todos os dias serão fáceis, mas cada batalha vencida revela a força que existe dentro de você. Quando tudo parecer difícil, mantenha a calma, preserve a fé, continue seguindo em frente. O desespero enfraquece, mas a esperança renova as forças e ilumina o caminho. Há momentos em que a vida exige paciência, coragem e confiança para acreditar que dias melhores chegarão. Lembre-se, nenhuma tempestade dura para sempre. Depois das noites mais escuras, o amanhecer sempre encontra uma forma de surgir. Continue lutando, acreditando e fazendo o seu melhor. Quem não desiste diante das dificuldades, descobre no tempo certo a alegria da superação e a recompensa de ter permanecido firme.

0: E aí, revivendo em Liverpool Express, demais, You Are My Love, essa música tocou muito, e assim você pode reviver após a mensagem de otimismo de hoje, e que mensagem bacana, não é mesmo? Diante das dificuldades, você não deve se desesperar, tá? Os desafios fazem parte da caminhada. Não se entregue, mas não se desespere. Esta é a palavra de hoje, em especial para você que está aí ligadinho.
1: Boa tarde.
0: Boa tarde.
1: Aqui é a Nilda do Palmital.
0: Ô, Nilda!
1: Estou mandando essa mensagem, dá um abraço no Padre Carlos, parabéns para ele, Deus abençoe ele, busca para ele o escudo.
0: Valeu, um abração, tá? E o Padre Carlos está sendo homenageado, né? O aniversário foi ontem, mas o pessoal não está esquecendo, não. Deixando aí, né? Um abração, um alusão legal, né? E a Sandra Moraes também está ligada, Moreira. Estou aqui acompanhando a programação.
2: Boa tarde, Moreira.
0: Boa tarde. Tá tudo bem?
2: Passa a música para mim. Ah. Eu queria com Guilherme Silva, Barquinho de Ouro. Aparecida Nascimento de São Vicente. Uma ótima tarde, sinto comigo.
0: Valeu, Aparecida. Alô, pessoal aí do São Vicente. 3h29. 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
1: Super terça-feira, 26 de maio. E aí, tá tudo bem com você? Numa boa? Chegou agora, ligou o radinho, tá acompanhando desde cedinho. Conta pra mim, vai lá. Opa!
2: Tudo bem com você?
1: Tá tudo bem, tá joia?
2: Também.
1: Opa!
2: Eu fiz coração pro meu pai que tá no César Leite.
1: Opa!
2: Internado.
1: É.
2: Que Deus põe a bênção sobre ele pra receber as bênçãos rápido para vir embora para casa, bem.
1: Isso, Deus abençoa,
2: está,
1: né?
2: Com bela harmonia.
1: Deus abençoa a recuperação.
2: A música do para meu esposo, meus filhos, meus afilhados, meus irmãos, meus sobrinhos, meus compadres, minhas comadres, para Maria Joaquina no Colo Sossego, para Tijudinho no Colo do Barroso, para os primos todos, as amigas todas e os...
1: Tá bom, um abração pra você, boa recuperação pro papai aí, tá? Que dê tudo certinho, tá? A Gilmara lá em Batiba também sintonizada, mandou a sua mensagem. Oi, Moreira. A Aparecida Cardoso também mandando um alusão. A Raquel da Silva. Aí a turma em Vila Nova. Alusão pra todos, né? E o Murilo Ruf chegando com o Gustavo Lima. Espelho em casa. São agora 13h37 no Sintonia.

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1: Eu convido com você, a emoção toma conta, hein? Kiko Zambianchi, recordando Rolam as Pedras. E essa aí, você lembra? Claro que sim. Agora 3h41, vamos lá.

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0: E assim você recordando que o Ninguém com Fresh demais, hein? Agora são 3h49, amanhã tem mais, fica ligado.
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1: Com você, com muita alegria, com muita paz, com muita energia positiva sempre, hein? Tenha fé em seu corpo físico, esteja certo de que todos os seus órgãos funcionarão perfeitamente. Pense assim e você vai estar ajudando a sua própria saúde. Acredite no poder renovador da vida que existe em você. Valeu, gente, amigo, um abraço, um carinho muito especial. Na sequência, um encontro com o rei, depois tem o Jornal das Quatro. A melhor informação na sua tarde.
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4: Olá, muito boa tarde. Agora são 4 horas, 1 minuto. Hoje é terça-feira, 26 de maio de 2026. E começa agora a edição 1636 do Jornal das Quatro. E você confere hoje ICMDDCA debate pautas voltadas à criança e ao adolescente. O Procon alerta sobre suspensão de produtos de limpeza e orienta consumidores. Desconto de 20% no IPTU 2026 termina na próxima sexta-feira. ESF de Manhuaçu disponibilizam vacina contra bronquiolite. E você confere também, em caso de feminicídio, volta a acender alerta sobre violência doméstica em Manhuaçu e homem é preso por porte ilegal de arma de fogo em Manhumirim.
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4: Agora são 4 horas, 2 minutos. A Prefeitura de Manhuaçu, por meio da Secretaria Municipal de Saúde, divulgou o resultado do segundo levantamento rápido de índices para a Aedes aegypti, o Lira, de 2026. Os dados coletados em maio apontam uma redução significativa na presença do vetor no município em comparação ao início do ano. No entanto, as autoridades de saúde alertam que o cenário ainda exige atenção redobrada da população, especialmente em bairros específicos da zona urbana.

Índice de infestação predial geral de Manhuaçu para o Aedes aegypti consolidou-se em 1,4%. Com esse resultado, o município é classificado em médio risco para transmissão de arboviroses como a dengue, zika e chikungunya, situando-se na faixa que vai de 1,1% a 3,9%.

0: mais positivo do que o registrado no primeiro LIRA do ano, realizado em janeiro, quando o IIPP municipal estava em 2,1%. A variação representa uma diminuição de 33,33% na infestação predial ao longo de 4 meses. Outro indicador importante é o índice de Breteal, o IB, que mede a quantidade total de depósitos positivos, que despencou 43,33%, caindo de 3% para 1,7%. Agora são 4 horas, 4 minutos. A vacinação contra a bronquiolite segue disponível em Manhuaçu como forma de prevenção às doenças respiratórias em crianças. A imunização faz parte das ações de saúde desenvolvidas pelo município para reduzir complicações causadas pelo vírus respiratório, principal causador da bronquiolite. A gerente de Vigilância em Saúde, Leslie Gomes, explicou a importância da vacinação e destacou que a prevenção ajuda a evitar a doença.
1: A vacina que nós temos disponível hoje no Ministério da Saúde via SUS é a vacina do vírus sincicial respiratório, né? Mais conhecida como a vacina da bronquiolite, que é uma vacina que a gente aplica na gestante a partir de 28 semanas, até 36 semanas, que é o período adequado para ela tomar, né, até 14 dias antes de realização do parto. É uma imunização que protege a mãe e o bebê via placenta, e o bebê fica protegido contra a bronquiolite até 6 meses de idade. Também temos, né, uma imunoglobulina chamada Nirsevimab, que ela é aplicada em bebês prematuros, abaixo de 37 semanas, e bebês que tenham comorbidade até 2 anos de idade. Também é contra a bronquiolite, né, uma forma de prevenir aí contra a bronquiolite.
0: E além da vacinação contra a bronquiolite, a secretária se reforça a importância da imunização contra a influenza e, segundo ela, a procura pela vacina é fundamental para ampliar a proteção da população contra doenças respiratórias.
1: Agora, né, devido à sazonalidade, esse período que vem já resfriando, né, diminuindo as temperaturas, é onde que a gente tem um aumento das síndromes respiratórias. Então, a gente reforça a importância, é um ganho, né, do SUS, essa vacina que protege contra a bronquiolite e a vacina da influenza, que nós já temos uma campanha aí que já vem de vários anos. Infelizmente, a adesão do público-alvo, principalmente, né, e prioritário, é um número que ainda estamos num 30% de cobertura no nosso município, é um número baixo. Então, hoje ela foi, hoje não, né, durante essa semana, o Ministério da Saúde abriu para as outras faixas etárias. E aí a gente queria, né, pedir que a população se vacinasse mesmo, principalmente os grupos de risco, né, que é a nossa preocupação, que eles ficam mais vulneráveis nesse período contra as doenças respiratórias. Todas as vacinas do calendário vacinal, elas estão disponíveis, né, inclusive essa da bronquiolite para gestantes, em todos os postos de saúde que nós temos, né? Nós temos 23 SS, mais os pontos de apoio, então todas as vacinas, elas se encontram disponíveis nas SFs.
0: Agora são 4h07, o Conselho Municipal de Defesa dos Direitos da Criança e do Adolescente, o CMDDCA, convocou uma reunião ordinária para a próxima quinta-feira, dia 28 de maio. O encontro será realizado na Secretaria Municipal de Desenvolvimento Social e Trabalho. E na pauta da reunião estão atualizações relacionadas ao Conselho Tutelar e a apresentação de relatórios de visitas feitas às entidades contempladas pelo FIA durante o ano de 2025. A secretária executiva dos conselhos, Ana Paula Sattler, destacou os temas que serão debatidos durante a reunião.
2: Nós temos 2 solicitações de inscrição de entidades não governamentais do nosso município que querem se inscrever no CMDDCA, ou seja, informar, né, para esse conselho que fiscaliza a política da criança e do adolescente que eles trabalham com esse público de forma ao CMDDCA também poder fiscalizar e acompanhar o trabalho desempenhado por essas entidades, que são o Boston City, o clube, e o projeto Lifestyle, que já tem inscrição também no CMAS e é acompanhado

0: este conselho. São duas entidades, né, de grande relevância no município, então nós vamos avaliar a documentação de solicitação e agendar as visitas para que o conselho vá em loco conhecer essas entidades, verificar o trabalho que está sendo realizado e aprovar ou não esse pedido de inscrição. Além disso, nós temos algumas atualizações sobre o Conselho Tutelar, porque o Conselho Tutelar do nosso município passou por muitas mudanças. Nós tivemos a saída de 3 conselheiras, né, e a substituição pelos suplentes, e agora nossa lista de suplentes se esgotou. Então, nós precisamos fazer uma eleição suplementar de forma a termos suplentes que, na eventualidade da ausência de algum conselheiro, possa cobrir, como, por exemplo, período de férias. Então, nessa reunião, nós também vamos discutir essa pauta.
1: A secretária ressalta que a participação na reunião é aberta a toda a comunidade.
0: Nós estamos divulgando as reuniões sempre no Diário Oficial, em razão da transparência, para que todos saibam as pautas a serem trabalhadas, né? Hoje você está aqui também, a gente está podendo conversar sobre isso e convidar os interessados, seja de qual categoria social, né? Seja trabalhador, seja somente um interessado, seja uma criança, um adolescente que tem interesse de estar conosco na reunião, de acompanhar essa política, será muito bem-vindo. O controle social existe para isso. Essas reuniões, os conselhos no geral, né, eles existem de forma a garantir o controle social, que é tão falado na nossa Constituição. Ou seja, que toda a sociedade, toda a comunidade pode ter acesso àquilo que o poder público realiza. Então, o Conselho da Criança e do Adolescente, ele fiscaliza, acompanha todas as políticas voltadas para a criança e adolescente no município. Inclusive, recebe também denúncias, averigua, né? Nós atuamos aí como uma representatividade de partes da sociedade aqui dentro da gestão pública.
1: E entrou na reta final o prazo para os contribuintes de Manhuaçu garantirem o desconto de 20% no pagamento da cota única do IPTU 2026. E você confere na reportagem de Danilo Alves.
2: O benefício é válido somente até esta sexta-feira, 29 de maio, data em que também marca o limite para quem preferir aderir ao parcelamento do tributo em até 6 vezes. Para evitar a perda do prazo devido ao tempo de entrega dos Correios, a Secretaria da Fazenda orienta a população a emitir a guia diretamente pela internet. O documento está disponível de forma rápida e segura no site oficial do município, manhuaçu.mg.gov.br. Os recursos arrecadados com o IPTU são aplicados integralmente no próprio município, custeando frentes de trabalho em infraestrutura, melhorias no atendimento da saúde pública, investimentos na educação municipal e serviços de manutenção urbana.
1: Agora são 4 horas, 12 minutos. A fiscalização do PROCON de Manhuaçu iniciou um procedimento de vistoria no comércio local para orientar estabelecimentos a recolherem produtos de limpeza da marca IP fabricados na unidade de amparo no estado de São Paulo. A medida ocorre após a Agência Nacional de Vigilância Sanitária manter a suspensão da fabricação, venda e uso dos itens que apresentam o número 1 ao final do lote, devido a falhas no processo de produção com risco de contaminação bacteriana. A advogada do PROCON de Manhuaçu, Mayara Santiago, informa que o órgão prioriza o acompanhamento e a conscientização dos comerciantes nesse primeiro momento.
3: A empresa, ela exerceu o direito de defesa dela, ela recorreu da decisão, só que no último dia 20 de maio, houve uma nova atualização nesse caso. Foi julgada e foi mantida a suspensão da venda desses produtos. Até mesmo pelo risco, né? Um assunto muito sério, que talvez para uma pessoa não vai ter nenhum efeito, outras vão ter uma alergia e outras podem até colocar a vida em risco por conta dessa contaminação. Sim. Então, a medida foi suspender definitivamente. Foi instaurado um procedimento e aí nós pedimos, né, ao seu Damião, responsável pela fiscalização atualmente, para fazer uma verificação nos comércios locais.
4: Sim.
3: E aí, quando verificar na existência da venda desses produtos em prateleira, para ele chamar o gerente, o responsável e orientar sobre essa medida da Anvisa,

0: pedindo para recolher, para que não tenha nenhum risco ao consumidor aqui na região. Mas se persistir, aí o PROCON pretende, né, tomar outras medidas que forem cabíveis. Mas, por enquanto, estamos fazendo o acompanhamento.
1: A fabricante disponibilizou um canal de atendimento telefônico gratuito para coordenar a devolução e o reembolso dos valores.
0: Esse ressarcimento ele existe. O consumidor ele não tem necessidade de ficar no prejuízo. Inclusive, a IP ela ampliou o atendimento através de um número 0800, que é o 0800-1300-544. Então, o consumidor, no primeiro momento, vai ligar para a própria IP, informar que está com um lote lá no final 1 e que ele quer fazer a devolução ou que ele quer o reembolso. E aí a empresa vai adotar as medidas procedimentais. Se ele não tiver sucesso, aí ele pode estar recorrendo lá ao PROCON também. Esse é até um número que foi criado justamente por isso, mas eu acredito que esteja sim. É. Olha só, uma fábrica lá de São Paulo que entrega aqui em Manhuaçu. Então, a demanda é muito grande mesmo. Mas paciência, não deixem de fazer o contato. E se não conseguirem, podem estar procurando o PROCON também.
1: E o telefone para contato é o 0800-1300-544. Agora são 4 horas 15 minutos. Lembrando você, ouvinte da Rádio Manhuaçu, que está acompanhando o Jornal das 4. Nós estamos ao vivo em imagem no Instagram. Você pode estar acessando Tribuna do Leste, assim como também no canal do YouTube Tribuna do Leste. Lá você confere todas as notícias de Manhuaçu e também de toda a região. E você vai conferir a seguir, daqui a pouquinho a gente volta, caso de feminicídio volta a acender alerta sobre violência doméstica em Manhuaçu e homem é preso por posse ilegal de arma de fogo em Manhumirim.
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1: O dólar cotado em R$ 5,02, alta de 0,13%. Já o euro negociado em R$ 5,84, alta de 0,02%. Na região de Manhã.

0: Açu, o café arábica, bebida dura, tipo 6, safra nova, saca de 60 quilos, cotada em R$ 1.611. Já o café arábica Rio, saca 60 quilos, negociado em R$ 1.038. As informações são do site agrolink.com.br.
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0: Agora são 4 horas, 19 minutos, em Manhuaçu, céu parcialmente nublado. A temperatura gira em torno de 24 graus e você confere agora mais informações diretamente da Climatempo com o professor e meteorologista Rui Brandos Reis.
2: Temperatura máxima em Manhuaçu, Boiubirim, Alto Jequitibá, espera feliz em torno de 24 graus, 23 graus em Caparaó, 24 graus em Matipó. A nebulosidade se deve à circulação marítima, umidade proveniente do Oceano Atlântico. Tempo parcialmente nublado nesta terça-feira em todas as regiões do estado. Capital mineira com temperatura máxima em torno de 24 graus. Direto da Climatempo, Rui Brandos Reis.
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0: Agora são 4h20 e após o recente caso de feminicídio registrado em Manhuaçu, volta à tona a discussão sobre a importância da prevenção e do combate à violência doméstica. Além do atendimento emergencial realizado pela Polícia Militar, o município conta com o serviço da Rádio Patrulha de Proteção à Mulher, que acompanha vítimas e atua para prevenir novas agressões. A Sargento Maiara, integrante da equipe da Rádio Patrulha, explicou como funciona esse acompanhamento e quais sinais devem servir de alerta para familiares, vizinhos e para a própria vítima.
3: Os sinais seriam controle excessivo da vítima, da mulher, controle da roupa que ela usa, ciúmes quando ela sai para trabalhar, ciúmes quando ela tem envolvimento com colegas de trabalho, seja na vida social ou no trabalho, ciúme excessivo, controle locais onde ela vai, relacionamento dela com familiares, controle excessivo. E para quem tem contato com essas mulheres, a gente percebe também, conversando com elas, que elas sentem muito medo dele. Então, assim, quando ela comenta com algum amigo, algum familiar, que está com medo de denunciar porque ele prometeu algo pior para ela, muitas desistem de denunciar devido ao medo de vingança, do autor vingar posteriormente, né, que for preso e for solto. O nosso acompanhamento, ele é feito a partir do momento que a vítima é encorajada e faz a denúncia. A partir do momento que ela denuncia, o nosso serviço de rádio patrulha faz o atendimento da mulher. Posteriormente, nós selecionamos casos mais graves, fazemos contato com essa vítima, conversamos com ela, orientamos ela sobre a medida protetiva, fazemos acompanhamento tanto dela como do autor. Orientações sobre a Lei Maria da Penha, como se deve proceder, tanto para ela como para o autor. E esse acompanhamento se dá por mais ou menos 2 meses.
0: E em Manhuaçu, o último caso de feminicídio consumado havia sido registrado há cerca de 4 anos e 5 meses. O segundo caso ocorreu no último dia 17 de maio. O comandante da Rádio Patrulha, Sargento Ailton, falou sobre o trabalho preventivo desenvolvido pela equipe no município.
4: O trabalho da Patrulha de Proteção à Mulher é um trabalho essencialmente preventivo, que busca aí conscientizar a mulher, os familiares, da importância de encerrar o ciclo da violência e denunciar. Infelizmente, né, tivemos aí um caso grave de feminicídio na nossa cidade. O fato ocorreu aqui no bairro São Jorge. E ele traz um alerta para toda a sociedade da importância de procurar os órgãos oficiais e realizar a denúncia. Não esperar até que a situação se torne uma tragédia como foi. A importância, assim, de comunicar logo a Polícia Militar através do 190, seja também na Delegacia de Mulheres ou qualquer familiar, né? Sempre a mulher no primeiro sinal

0: ali e denunciar. É, nós temos que ter consciência de que, diante de um fato de violência, nós, como cidadãos, não podemos simplesmente ignorar, virar as costas, desamparar aquela pessoa que pede socorro. Então, é um chamamento para a sociedade de que, no mínimo, né, detalhe ali que você perceba que há uma violação de direito, um relacionamento abusivo. Se você pode conversar com aquela mulher antes, né, tentar ali conscientizar ela, é importante se você, né, for amiga, parente. Mas se você não for, faça denúncia através das instituições, através do nosso telefone 190 ou também 180 e colabore para que essa mulher, né, ela seja liberta desse ciclo da violência. Pois, às vezes, as mulheres que estão envolvidas nesse ciclo da violência, elas já não têm condições nem físicas e nem psicológicas de dar o grito de socorro.
1: Agora são 4 horas 24 minutos.
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1: E uma ação conjunta entre a Polícia Militar de Minas Gerais e a Polícia Rodoviária Federal resultou na prisão de 2 autores envolvidos no incêndio criminoso ocorrido na base da Ecovia MG em Dom Cavate. Após diligências rápidas e integradas, as equipes conseguiram identificar todos os suspeitos. Um dos envolvidos foi preso em Dom Cavate e o segundo em São João do Oriente. Um terceiro autor já foi identificado e segue sendo procurado. No momento do incêndio, havia profissionais da concessionária no local, entre eles médico, enfermeiros, socorristas e motoristas. A resposta rápida das forças de segurança reforça um compromisso da Polícia Militar e da PRF no combate à criminalidade e também na proteção da população. Agora são 4h25 e um homem de 28 anos foi preso por posse ilegal de arma de fogo durante fiscalização realizada pela Polícia Militar em Manhumirim. Você confere mais informações com o Tenente Douglas.
3: A Polícia Militar apreendeu na tarde desta segunda-feira, dia 25 de maio, uma espingarda calibre 32 e 4 munições intactas do mesmo calibre no córrego do quartel, na zona rural de Manhumirim. Durante a ação, os militares levantaram informações de que um homem de 28 anos estaria mantendo uma arma de fogo irregular em sua propriedade. Ao ser fiscalizado, o envolvido confirmou a posse do armamento e indicou voluntariamente o local onde o material estava guardado. Durante as buscas em uma tulha na propriedade, os militares localizaram e apreenderam a espingarda calibre 32 e as 4 munições intactas. Diante dos fatos, o homem foi preso por posse ilegal de arma de fogo e munições e foi encaminhado para atendimento médico e, posteriormente, conduzido à Delegacia de Polícia Civil com material apreendido para as providências legais.
1: E em Santa Margarida, um homem de 54 anos foi preso pelos crimes de receptação e adulteração de veículo automotor. Segundo informações da PM, ele estava com registro de furto em Maceió.
3: A Polícia Militar recuperou nesta segunda-feira uma motocicleta com registro de furto em Maceió durante a ação realizada na rua José Pereira Lima, em Santa Margarida. Após informações levantadas indicarem que uma motocicleta estaria sendo transportada sobre uma caminhonete, utilizando aí placa decorativa, os militares intensificaram o patrulhamento para localizar o veículo e identificar o proprietário. Durante a abordagem e fiscalização, os policiais constataram que a motocicleta Shinerai possuía registro de furto na cidade de Maceió. Também foram verificados sinais de adulteração, incluindo chassi raspado e uso de placa decorativa. O homem de 54 anos foi preso pelos crimes de receptação e adulteração de sinal de identificação de veículo automotor. A motocicleta foi removida para o pátio credenciado do DETRAN e o envolvido encaminhado à Delegacia de Polícia Civil para as providências cabíveis.
1: Agora são 4 horas 28 minutos. Eu sou Ana Flávia Domingos e termina mais uma edição do Jornal das 4. Trabalhos técnicos de João Pedro Amorim e Robert Giovanni. A seguir você fica com o programa Sertanejão com Robert Giovanni e o Jornal das 4 retorna amanhã.
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2: Alô, Manhuaçu, alô, região, alô, Minas, alô, Brasil. Está no ar mais um Sertanejão pelas ondas amigas da Rádio Manhuaçu em 106.9 FM. Você ficou muito bem informado, muito bem informada, com a repórter Ana Flávia Domingos na apresentação do Jornal das Quatro, com trabalhos técnicos do cinegrafista João Pedro Amorim e a colaboração de toda a equipe de jornalismo da Rádio Manhuaçu, do Jornal Tribuna do Leste. Você ouviu pela Rádio Manhuaçu no radinho tradicional, ouviu também na internet, no site, no aplicativo e acompanhou pelas mídias sociais. E a partir de agora é com a gente. Eu sou Robert Giovanni, com muito prazer te faço companhia aqui no Sertanejão, com o melhor da música sertaneja clássica, raiz, tradicional. E nós vamos juntos, até logo mais, às 18 horas desta terça-feira, dia 26 de maio de 2026. A fase da lua é crescente, a estação é outono, já se passaram 146 dias de 2026, restando 219 para 2027. Estamos na oitava semana do tempo comum. A igreja celebra hoje Santos Nossa Senhora de Caravaggio, Felipe Neri, Eva de Liede e Maria Ana. Hoje é Dia Nacional de Combate ao Glaucoma e Dia do Revendedor Lotérico. Na liturgia desta terça-feira tem a seguinte passagem no Evangelho de São Marcos, que diz o seguinte: mas muitos dos primeiros serão os últimos e dos últimos serão os primeiros. São Marcos, capítulo 10, versículo 31. E São Felipe Neri disse assim um dia: é possível restaurar as instituições com a santidade e não restaurar a santidade com as instituições. Vamos juntos e você participa conosco através do WhatsApp, que é o 33988188890. A partir das 5 tem a sua participação. Você nos ouve pelo radinho tradicional e também pela internet no nosso site manhuaçufm.com.br e pelo nosso aplicativo. Abrimos o Sertanejão de hoje com Guilherme Santiago. 4 horas e 32 minutos.

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1: Agora 4 horas e 39 minutos. Leandro e Leonardo, amores são coisas da vida?

Cleiton e Camargo, Ninguém Vai Te Amar, Leandro e Leonardo, Amores São Coisas da Vida, João Paulo e Daniel, Malícia de Mulher e Guilherme Santiago, que dá vontade dar. Agora, 4h46.

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1: Agora 4h47.

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0: 3988188890.
1: Boa tarde, Robert.
0: Boa tarde,
1: aqui meu amigo. Aqui é o Jeromir, do bairro São Jorge.
0: Fala
1: Gostaria
0: comigo.
1: De ouvir a música Castelo de Sonho, com a dupla Rio Negro e Solimões. Quero oferecer para todos os ouvintes do programa Sertanejão, para todos vocês aí da rádio. Muito obrigado, fica com Deus, uma boa tarde, um abraço.
0: Um abraço para você, obrigado pela participação.
2: Boa tarde, Robert Giovanni.
0: Fala comigo.
2: Boa tarde,
0: boa tarde,
2: Manuel Vieira.
0: Fala, Manuel.
2: Se você puder tocar a música para nós aí, o doutor é empregado, eu fico feliz. Eu ofereço para todos os ouvintes, valeu? Um abraço, uma boa terça, com Deus. Tchau.
0: Um abraço para você, meu amigo. Fica com Deus também. Obrigado pela participação.
3: Oi, Roberto Giovanni.
0: Oi.
3: Boa tarde.
0: Boa
3: tudo bem com
0: tarde.
3: Você?
0: Tudo jóia.
3: Roberto Giovanni, eu quero ouvir a música do Zezé de Camargo Luciano, Caro Coroa. Oferecer para a galera aqui do Jatobá, a Zemi, lá em Santo Amaro.
0: Alô, Jatobá.
3: Pessoal lá de Bom Jesus. Para vocês aí da rádio.
0: Obrigado.
3: Tchau, obrigado. Fica com Deus.
0: O povo aqui agradece. Fica com Deus também. Obrigado pela participação, tá?
4: Oi, Robert Giovanni.
0: Oi,
4: boa tarde,
0: boa
4: tudo
0: tarde.
4: Bem com você?
0: Tudo na
4: Santa Paz.
0: Aqui
4: é Lucelena de Martins Soares.
0: Oi, Lucelena.
4: Eu quero ouvir uma música com Trio Alto Astral. Troco ódio pelo amor. Feliz para você, para toda aí da rádio, para toda a minha família, para todos meus irmãos, primos, amigos e amigas. Ótima
0: tá
4: tarde para você, fique
0: pra
4: com
0: nós,
4: Deus. Né? E até amanhã, se Deus quiser, se Deus permitir para nós, tá bom?
0: Ué. Até amanhã,
4: obrigado, se Deus quiser. E tchau.
0: Tchau, Lucelena.
5: Oi, Rob. Sou Eni Barmatinho.
0: Oi, Eni. Conheço
5: muito do da rádio. Escolha a casa qualquer rural. Gracinha, Maria Regina, Padrejão, Manatói, Zezé, Baixão, Irmão Sorano, família, sua família também.
0: Obrigado.
5: Meus cunhados, minha neta, meus sobrinhos, meus primos, meus irmãos, minhas irmãs. Todos os colegas que estão ouvindo, Barmatinho, Maria de Vidade, Gracinha, Barmatinho, Danete, Lucimar, o Alisson. Eu queria mudar o Leão do Forró. Boa tarde, fique com Deus.
0: Um abraço, amiga, fica com Deus também. Boa tarde. 5 horas e 2 minutos.

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0: Seguimos com as nossas participações pelo 339-8818-8890. Um abraço para o meu amigo João de Cristo. Está acompanhando, está gostando da participação do povo aí, está gostando da programação. Obrigado, tá, João? Um abraço para você, meu irmão. Deus te abençoe e te guarde sempre, a você e sua família. Obrigado pela companhia aqui no Sertanejão. Tem mais participações aqui. Alô, boa tarde.
1: Boa tarde, Robson Giovanni. Quem fala é o Daí do Corre da Fumaça.
0: Fala, Daí.
1: Eu quero ouvir uma música do Gino e Gino, Estrela de Ouro.
0: Um abraço para você, meu irmão.
2: Boa tarde.
0: Oi, Robert, boa tarde.
2: Giovanni. É Luiz Roberto de São João do Manhuaçu. Aqui, se for possível, faça uma música para mim aí, Conde Paulo e Paulino, No Céu dos Braços Teus. Ofereço para todos os ouvintes aqui de São João e todos vocês da Rádio Manhuaçu. Obrigado.
0: Um abraço para você, meu irmão, para todos de São João também na sintonia.
3: Oi, Robert, boa tarde.
0: Opa, boa tarde.
3: Aqui quem está falando é a Vera de Manhã Mirim.
0: Tudo bem, Vera?
3: Ô, Robert, gostaria de pedir uma música no programa aí, se for possível. Dê uma do Batista, pode ser sua escolha aí. Feliz para meu esposo Juarez, para o meu filho Elvo, Bruno, na Nora Rune, para todos os ouvintes, tá? Somente para você aí, você tem um bom trabalho, uma ótima tarde. E para a sua equipe aí, tá? Obrigado, tchau, tchau, fica com Deus.
0: Obrigado, Vera, um abraço para todos de Mãe Mirim.
4: Ô, Robson.
0: Opa, esse é o Cláudio.
4: Aqui é o Cláudio, pediu uma música aí da Ana Castelo, José Felipe, todo mundo, menos eu, ofereceu Maria, minha esposa, para Tenore, estão aqui no Engenho aqui, trabalhando, escutando os programas, escutando todo mundo, escutando o seu. Ofereceu com o Parcelos, para o Manano, Marcinho Soares, e é para todo mundo que participou do horário. Fazou para nós aí. Muito obrigado.
0: Grande abraço. Bom restante terça-feira para vocês aí, tá? Pessoal do Corre Jatobá. Sua Antenor também está na sintonia, está antenado lá. 5h18. O Guilherme Souza está pedindo Bica d'Água com Irídio e Irineu. Abraço. Daqui a pouquinho a gente toca para você, tá? Bica d'Água. Forte abraço, Guilherme.

0: Essa foi a dupla Iride Nineu, Bica d'Água. Agora 5 horas e 31 minutos, vamos juntos até às 6. A partir das 6, aqui na programação da Manhuaçu, tem Hora do Ângelus na apresentação do Padre Carlos Altué e Luiz Nascimento, a produção do nosso companheiro Marcelo Costa. Logo depois, a Santa Missa em Família, direto da Igreja Matriz de São Lourenço, que você acompanha pelo rádio tradicional, pelo radinho tradicional na nossa região, em qualquer parte do planeta, pela internet, no site, no aplicativo. E claro, você ouve a Rádio Manhuaçu nesses canais e acompanhe a Santa Missa também pelas mídias sociais da Paróquia de São Lourenço. Procure lá no YouTube ou no Instagram, Paróquia de São Lourenço Manhuaçu, e acompanhe em imagens a Santa Missa. Daqui a pouquinho na programação da Manhuaçu FM 106.9.
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0: 5:34, a Bianca lá da Matinha tá pedindo música. É o Amor com Zezé de Camargo e Luciano, realmente uma linda canção, né? Oferecendo pro seu tio Carlito, que mora no Córrego São Roque, em Vila Nova. Eu amo essa rádio. Obrigado, Bianca, pela companhia, tá? Daqui a pouquinho a sua música. Vamos lá, mais participações.
1: Boa tarde, Vó Giovana, Maris Paixão, teu canal, Cris Camargo, Agenda Rabiscada. Feliz para todos os ouvintes do programa, todos vocês aí da rádio. Um abraço, uma ótima tarde. Até amanhã.
0: Ótima tarde, obrigado pela sintonia. O Chico de Paula deixou o áudio dele com a gente. Alô, Chico.
2: Fala. Oi, Roberto, boa tarde.
0: Boa tarde.
2: Aqui é o Chico de Paula da Barra do Guaraí. Quero ouvir uma música do seu programa, Degrau da Escada, com Chico Rei Paraná, se for possível. Se não for, pode rodar a sua escolha. Quero oferecer para o meu povo lá de Guaraí e também lá de Reduto. E o Tião Marçal, mas a Marcelina lá na Cachoeira Alta, e Pedra Furada do Barreiro. Pedra Furada e lá no Barreiro. Todo o povo do Barreiro aí e da Pedra Furada. E aqui vai meu abraço para todos os ouvintes da Rádio Manhuaçu. E que seu programa tá bombando. Tá de parabéns.
0: Um abraço. Falou, meu amigo. Obrigado, Chico. Um abraço para você, meu irmão. Para todos aí na sua comunidade, na sua casa aí. Bom restante de terça-feira. Córrego da Boa Vista, Santo Amaro, Vicência do Carmo, da Costa, Robert Giovanni, eu estou aniversariando hoje. Parabéns, Vicência. Seu aniversário hoje, né? Dia 26 de maio. Gostaria de ouvir uma música à escolha aí. Ofereço para todos os aniversariantes do mês de maio e para todos os ouvintes do programa Sertanejão. Feliz final de tarde para todos nós, minha amiga. Forte abraço. Obrigado pela sintonia.
3: Oi, Robert e Giovana. Janice, Santo Amaro de Minas, né? Pela primeira vez mandando um áudio para Robert e Giovana. Eu gostaria que você tivesse uma coisa aí, passasse a música do Chico Amado e Xodó para mim. E eu ofereço para todos os moradores aqui de Santo Amaro que estão ligados na 106.9.
0: É isso aí, Janice. Um abraço para você. 5:36 agora. Zezé de Camargo e Luciano, é o amor.

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4: Bom restante de terça-feira aí pra Sandra, pro Zé Paulo lá em Vila Nova e também pra Dona Lica aqui em Manhuaçu. 12 agora faltando para 6.

0: Tãozinho e Chororó Confidências e Renê Ronaldo, metade de mim. Obrigado pelo carinho, pela sua companhia. Na sequência, Hora do Ângelus na apresentação do Padre Carlos Altoé e Luiz Nascimento. E logo depois a Santa Missa, direto da Igreja Matriz de São Lourenço. A gente se fala amanhã a partir das 4:30 da tarde, depois do Jornal das 4. Terminamos com uma frase do Papa Francisco, que disse assim um dia: o amor de Deus é a razão fundamental de toda a criação. Beijo no coração, gente. Até amanhã.
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4: Boa noite, meu amigo, boa noite, meu irmão. Alegria, paz, bênçãos de Deus na sua vida. Agradeçamos a Deus o dia, os trabalhos. Agradeçamos a Deus a presença e a força, a luz e a graça derramada em nossos corações. Que Deus abençoe nossas famílias e nossos lares. Chegando ao final de mais um dia, início da noite, agradeçamos a Deus pelo seu amor infinito derramado em nossas vidas. A partir do trabalho, rezemos pelos doentes, enfermos, famílias enlutadas, idosos. Agradeçamos a Deus as nossas famílias e nossos lares. O anjo do Senhor anunciou a Maria, e ela concebeu do Espírito Santo. Ave Maria, cheia de graça, o Senhor é convosco, bendita sois vós entre as mulheres, bendito é o fruto de vosso ventre, Jesus. Santa Maria, Mãe de Deus, rogai por nós, pecadores, agora e na hora de nossa morte. Amém. Eis aqui a serva do Senhor, faça-se em mim segundo a vossa palavra. Ave Maria, cheia de graça, o Senhor é convosco. Bendita sois vós entre as mulheres, bendito é o fruto de vosso ventre, Jesus. Santa Maria, Mãe de Deus, rogai por nós, pecadores, agora e na hora de nossa morte. Amém. E o Verbo se fez carne e habitou entre nós. Ave Maria, cheia de graça, o Senhor é convosco. Bendita sois vós entre as mulheres, bendito é o fruto de vosso ventre, Jesus. Santa Maria, Mãe de Deus, rogai por nós, pecadores, agora e na hora de nossa morte. Amém. Rogai por nós, Santa Mãe de Deus, para que sejamos dignos das promessas de Cristo. Oremos. Infundi, Senhor, a vossa graça em nossos corações, para que, conhecendo pela anunciação do anjo a encarnação de Jesus Cristo, vosso Filho, cheguemos por sua paixão e cruz à glória da ressurreição. Ó nosso Senhor Jesus Cristo, vosso Filho, que é Deus, na unidade do Espírito Santo. Amém. Glória ao Pai, ao Filho e ao Espírito Santo, como era no princípio, agora e sempre. Amém. As almas dos fiéis, pela misericórdia de Deus, descansem em paz. Amém. Anjo de Deus, que por divina piedade sois minha guarda e proteção, iluminai-me, guardai-me, dirigi-me, governai-me. Amém.

Boa noite, queridos ouvintes da Rádio Manhuaçu, da Rádio Nova. Estamos de volta com mais reflexões sobre Maria Santíssima, nossa querida e amada mãe. Ontem nós encerramos falando sobre o título Maria, Mãe da Igreja, que tem um significado profundo e duradouro, porque a Igreja vê Maria como uma mãe que nos guia e nos protege, que nos oferece o exemplo de fé e obediência para assim encontrarmos o caminho para Jesus. Maria é modelo de fé, modelo dessa obediência. Como exemplo perfeito dessa fé e dessa obediência, Maria nos mostra, sobretudo na Anunciação, o encontro que ela teve com o anjo, o que significa submeter-se inteiramente à vontade de Deus.

quando o anjo Gabriel lhe anunciou que seria a mãe do Salvador, seu simples "faça-se em mim segundo a tua palavra", Lucas 1:38, revelou uma confiança absoluta e sem reservas no plano divino, mesmo diante da incerteza. Sem pedir explicações, Maria

0: mas também o seu coração, para acolher e colaborar no mistério da salvação. E olha que Maria era ainda uma menina. Se nós compararmos com a idade das meninas hoje, seria uma pré-adolescente, pois tinha entre 13 e 14, no máximo 15 anos de idade. Caminhando nos dias atuais, nessa idade, para uma adolescência. Esse sim que Maria pronunciou a Deus é muito mais do que palavras. É o início de sua caminhada total de entrega que atravessa cada momento de sua vida ao lado de Jesus. Da visita que Maria fez a Isabel e o nascimento em Belém até o Calvário, onde acompanha o filho em seu último suspiro, Maria permanece fiel, silenciosa, acolhendo com amor tanto as alegrias quanto as dores de ser a mãe do Salvador. Sua conformidade plena com a vontade de Deus é, para todos os cristãos, para todos nós, um exemplo vivo de santidade e de obediência. O cristão, o seguidor de Jesus, nós precisamos entender que Maria é esse exemplo vivo dessa santidade, dessa obediência. Se não entendermos assim, posso assegurar que nós não somos verdadeiramente cristãos católicos. Este exemplo vivo de santidade e obediência mostra-nos que a fé verdadeira exige confiança, mesmo quando não compreendemos completamente o caminho que Deus traçou para nós. E isso acontece muito na nossa vida. Há momentos em que nós não entendemos o caminho que nós estamos seguindo, o caminho que Deus preparou para nós. Isso acontece com muita frequência, com muita frequência. Maria, nos ajude nesse entendimento, nos ajude na nossa caminhada. Amém. Encerramos por hoje e amanhã estaremos de volta nesse mesmo horário. Fiquem todos com Deus e até amanhã.
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3: Para sempre seja louvado.
2: Queridos irmãos e irmãs, transmitimos ao vivo, diretamente da Matriz de São Lourenço de Manhuaçu, a Santa Missa em Família, pela Rádio Manhuaçu FM 106,9, pelos aplicativos de nossa rádio, em vídeo pelo Facebook, o YouTube da Paróquia de São Lourenço. Celebramos em comunhão com a Igreja a memória de São Felipe Neri, presbítero, Felipe, Itália, 1515-1595. Criou várias comunidades cristãs de jovens, promovendo animadas reuniões e o canto coral. Presbítero e fundador da Confederação do Oratório, dedicou-se ao apostolado do acolhimento a todo tipo de miséria. Atrás de seu constante bom humor, escondia a humildade. Com ele, podemos aprender a seguir Jesus e responder ao chamado do Senhor à santidade pelo caminho da profunda espiritualidade aliada ao bom humor. Rezemos por todos os enfermos e doentes, por todos os idosos, em especial por todos que residem no lar São Vicente de Paulo, em Manhuaçu, por todas as famílias, pelo movimento do Terço dos Homens, por todas as agendas pastorais e lideranças de nossas comunidades. Rezemos pelo aniversário de Bárbara Rhodes Luciano, Celeida Andrade de Souza, Carlos Alexandre de Oliveira e Roberto Genuíno de Oliveira, pelos casais aniversariantes, pela recuperação da saúde de Miguel Ubner Andrade, Hilda do Carmo Quintino, Cauã Vitor Cardoso, Maria

Alves Cardoso e Luciana Muniz. Rezemos pela família enlutada que perdeu um ente querido. Sétimo dia de Inês Rhodes Otti. Sétimo dia de Antônia Rodrigues Gomes. Pela alma de Luzia de Andrade e Alonso Rocha. E ainda pelas intenções pessoais que trazemos em nosso coração e por aquelas intenções que cada família apresenta neste momento e as intenções depositadas na caixa em frente ao altar. Elevemos o nosso coração a Deus e participemos intensamente desta celebração eucarística. Esta celebração será presidida pelo Padre Carlos. Na alegria do ressuscitado, com entusiasmo e muito fervor, cantemos.

0: Irmãos e irmãs, uma boa noite.
1: Boa noite.
0: Sejam bem-vindos, bem-vindas. Agradeçamos a Deus o dia, a vida. Rezemos por todas as nossas famílias, nossos lares, doentes, enfermos, famílias enlutadas, idosos, catequistas e catequizandos. No mês ainda todo dedicado a Maria. Que o mês mariano possa fortalecer em nós a devoção à Nossa Senhora, o compromisso da escuta e da resposta. Em nome do Pai, do Filho e do Espírito Santo.
1: Amém.
0: Irmãos e irmãs, o Deus da esperança, que nos cumula de toda alegria e paz em nossa fé, pela ação do Espírito Santo, esteja convosco.
1: Bendito seja Deus que nos reuniu no amor de Cristo.
0: O amor de Deus foi derramado em nossos corações pelo seu Espírito que habita em nós. Pensemos um pouquinho na vida. Pensamos a Jesus a graça do perdão pelas nossas faltas, pelos nossos pecados. Cantemos a misericórdia de Deus.

0: Deus, Pai de infinita misericórdia, tenha compaixão de todos nós. Perdoe os nossos pecados e nos conduza à vida eterna.
1: Amém.
0: Oremos, irmãos e irmãs. Ó Deus, que não cessais de elevar à glória da santidade aqueles que vos servem fielmente, concedei benigno que nos inflame o fogo do Espírito Santo, que ardia maravilhosamente no coração de São Filipe Neri. Ó nosso Senhor Jesus Cristo, vosso Filho que é Deus, e convosco vive e reina, na unidade do Espírito Santo, por todos os séculos dos séculos.
1: Amém.

0: Leitura da primeira carta de São Pedro. Caríssimos, esta salvação tem sido objeto das investigações e meditações dos profetas. Eles profetizaram a respeito da graça que vos estava destinada. Procuraram saber a que época e a que circunstâncias se referia o Espírito de Cristo que estava neles. Ao anunciar com antecedência o sofrimento de Cristo e a glória consequente, foi-lhes revelado que, não para si mesmos, mas para vós, estavam ministrando estas coisas, que agora são anunciadas a vós por aqueles que vos pregam o Evangelho, em virtude do Espírito Santo enviado do céu. Revelações essas que até os anjos desejam contemplar. Por isso, aprontai-o a vossa mente, sede sóbrios e colocai toda a vossa esperança na graça que vos será oferecida na revelação de Jesus Cristo. Como filhos obedientes, não modeleis a vossa vida de acordo com as paixões de antigamente, do tempo da vossa ignorância. Antes, como é santo aquele que vos chamou, tornai-vos santos também vós, em todo o vosso proceder. Pois está na Escritura: sede santos, porque eu sou santo. Palavra do Senhor.
1: Graças a Deus.

0: Irmãos e irmãs, o Senhor esteja convosco.
1: Ele está no meio de nós.
0: Proclamação do Evangelho de Jesus Cristo, narrado por São Marcos.
1: Glória a vós, Senhor.
0: Naquele tempo, Pedro começou a dizer a Jesus: Eis que nós deixamos tudo e te seguimos. Respondeu Jesus: em verdade vos digo, quem tiver deixado casa, irmãos, irmãs, mãe, pai, filhos e campos, por causa de mim e do Evangelho, receberá 100 vezes mais agora, durante esta vida, casa, irmãos, irmãs, mães, filhos e campos, com perseguições, e no mundo futuro, a vida eterna. Muitos que agora são os primeiros serão os últimos, e muitos que agora são os últimos serão os primeiros. Palavra da salvação.
1: Glória a vós, Senhor.

Irmãos e irmãs, aos poucos nós vamos retomando o nosso tempo comum. Depois do tempo pascal, ontem nós já celebramos a segunda-feira da oitava semana do nosso tempo comum, mas ontem nós nos voltamos para uma memória da bem-aventurada Virgem Maria, Mãe da Igreja. Hoje nós celebramos uma outra memória, que é a memória de São Filipe Neri. Nós estamos celebrando a oitava semana do nosso tempo comum. Momento de agradecer a Deus a vida. Momento de renovar o nosso compromisso cristão. Momento de continuarmos sintonizados, mas também respondendo aquilo que é a

apelo de Deus à nossa vida. E como nós ouvimos na primeira leitura, leitura do livro de Pedro, primeira carta de Pedro, o grande apelo é um apelo à santidade. E neste dia exatamente que nós celebramos, São Filipe Neri, 1515 a 1595. Uma vida doada, uma vida entregue, uma vida vivida na alegria, na fé, no serviço, na doação e na entrega. Abriu mão daquilo que tinha, assim como tantos outros renunciaram. Filipe também renunciou o que possuía, mas viveu uma vida de doação e uma vida de entrega. O tema da liturgia de hoje, desta terça-feira, é o tema do seguimento a Jesus Cristo. À luz da primeira leitura, à luz deste texto do Evangelho de São Marcos, no capítulo 10, para nós entendermos melhor por que que Pedro se aproxima de Jesus e como quem quer pergunta para Jesus: olha, o que que nós vamos ganhar diante do compromisso que nós assumimos? A sequência do Evangelho de hoje, retomemos o Evangelho de ontem, que nós não ouvimos na liturgia, mas nessa sequência de São Marcos, no capítulo 10, que ontem nós ouvimos um texto da bem-aventurada Virgem Maria, Mãe da Igreja. Foi aquele texto de Maria aos pés da cruz. Tudo bem, mas o texto que antecede o de hoje é aquele encontro do jovem rico com Jesus. É um texto muito belo, mas é um texto que mostra, à luz da palavra de Jesus, como é difícil aqueles que possuem muitos bens renunciar a alguma coisa por causa do seguimento a Jesus Cristo. Por isso que o jovem rico, assim identificado, ele chega com toda alegria, talvez uma das melhores boas intenções: mestre, o que devo fazer para ganhar a vida eterna? Olha, as melhores intenções, o que ele quer é ganhar a vida eterna, ele quer ganhar o reino, ele quer ganhar a salvação. O início da conversa com Jesus é a observância dos mandamentos. E aí, quando Jesus percebe, à luz da resposta dele, que tudo aquilo ele já observava desde a sua juventude, desde muito tempo, com certeza, desde a iniciação à vida cristã, dentro de uma família, dentro de um lar, aí Jesus apresenta uma exigência maior. Ah, você quer mais? Vai, vende tudo que você tem, dê aos pobres, depois você vem no meu seguimento. E aí a conclusão do texto é que ele voltou para casa triste, porque ele era possuidor de muitos bens, mas ele estava muito apegado a tudo aquilo que ele possuía. Por isso que ele não conseguiu dar o passo, por isso que ele não conseguiu responder, e por isso que ele gerou um descontentamento também nos outros. É por isso que Pedro se aproximou de Jesus, e o texto de hoje contempla e faz uma perguntinha para Jesus: eis que nós deixamos tudo e te seguimos, o que nós vamos ganhar com isso? Pedro, ele é muito pontual. Nós nos tornamos mais testemunhas dos mistérios de Jesus quando nós conseguimos responder ao apelo que ele nos faz. Por isso que Jesus vai orientando os seus discípulos. Como mestre, ele faz uma catequese com os mesmos. E essa catequese, ela vai abrindo um leque enorme. Ela vai abrindo umas perspectivas enormes.
o anúncio da palavra.

e a comprovação da palavra por meio de inúmeros milagres, por muitas realizações. Por isso que nós temos a intervenção de Pedro: eis que nós deixamos tudo e te seguimos. Se o jovem rico não conseguiu seguir Jesus, se o jovem rico estava apegado aos bens que possuía, e pelo que o evangelista narra, ele estava aprisionado aos bens materiais. Pedro, André, Tiago e João, as narrativas do evangelho, principalmente Marcos capítulo 1, a narrativa é clara. Eles tinham uns barcos, umas redes, talvez velhas, estavam consertando-as. Mas quando Jesus chama, eles não perguntam absolutamente nada. Eles abandonam tudo. Tiago e João largaram o pai Zebedeu com os empregados, e as duas duplas, Simão e André, Tiago e João, saem e seguem Jesus pelo caminho. Por isso que Jesus logo percebe que Pedro está preocupado. Pedro está preocupado com o quê? Com a segurança, com o futuro, com uma recompensa. O que nós vamos ganhar, hein? Tem alguma coisa? O Senhor nos oferece, o Senhor nos garante algo. O que nós vamos ganhar? Por isso que o que os discípulos vão receber em troca? A renúncia deverá ser por causa de Cristo e do Evangelho. Este é o anúncio. Duas novidades da palavra de Jesus. A primeira novidade é a ausência do Pai. Olha o que nós ouvimos. É quem tiver deixado casa, irmãos, irmãs, mãe, pai, filhos, mas receberá 100 vezes mais agora, durante esta vida, casa, irmãos, irmãs, mães, filhos e campos. É interessante. A primeira novidade é a ausência do Pai. Naquilo que se receberá em abundância, Jesus tem uma consciência de que o único Pai é o Pai do céu. E o Pai do céu é que irá acolher de uma forma plena todos os que, de uma forma ou de outra, colocarem a vida a serviço, abrirem mão, renunciar, conseguir renunciar. A cultura de Israel, ela é muito marcada pela experiência do patriarcalismo. Por isso que Jesus fala de uma nova família, de um novo ambiente, de uma nova estrutura. Jesus quer instaurar novas relações fraternas, novas relações que vão irmanando os membros. Não é aquela estrutura patriarcal de Israel, onde o pai falou, todos obedecem. Não. O que Jesus apresenta é uma nova estrutura, novas relações. A novidade é o surgimento da nova família. E a nova família, ela é constituída de uma comunidade cristã, onde todos possam viver, e viver de uma forma intensa e plena. A fraternidade, o compromisso, a doação, a confiança e a solidariedade. A segunda novidade que Jesus apresenta é com perseguição. Jesus, na verdade, tem uma grande preocupação, e ele não ilude ninguém. Jesus, em todos os momentos deste caminho, dessa catequese do discipulado missionário, ele em momento algum diz que não haverá dificuldade. Olha, vocês podem me seguir, mas vocês não terão problemas. Ele não apresenta, ele não menciona

0: funciona isto? Com muito realismo, Jesus não esconde. Tema das perseguições, que logo, logo começarão. O capítulo 10, Jesus está a caminho de Jerusalém. É o diálogo de Jesus no texto de amanhã. Eis que estamos caminhando para Jerusalém. E Jesus, para o caminho de Jerusalém, Jesus vai apresentar a realidade que ele mesmo irá vivenciar em Jerusalém. A vida presente não comporta recompensa. A vida neste mundo, ela não comporta recompensa. Recompensa generosa de Deus é na vida eterna. A certeza plena, cada um, cada uma irá receber o prêmio por aquilo de bom que realizou. A vida presente dará alguma recompensa? Quais são elas? A vida fraterna, os irmãos e irmãs, a vida numa comunidade eclesial, celebrar as alegrias da vida em família, numa grande comunidade de fé. Temos algo a mais que não é dado nesta vida eterna. Tem algo a mais que não nos é dado nesta vida terrena. É aquilo que Jesus oferece: a eternidade, o encontro definitivo com Deus, o encontro definitivo com o Senhor. Jesus nos ajuda a compreender que nesta vida recebemos muito com perseguição. É aquela advertência aos discípulos, e é aquilo que nós ouvimos, de vez em quando nós vamos ter que retornar, ou retomar o tempo da Páscoa, porque no tempo pascal que nós concluímos no último domingo, nós tivemos a oportunidade durante 50 dias, ter como primeira leitura Atos dos Apóstolos. E desde o domingo da Páscoa até Pentecostes, nós tivemos a oportunidade de nos encontrar com os chamados da primeira hora, os da segunda hora, aqueles que vieram depois, e as grandes perseguições presentes. Lideranças religiosas, políticas da época, por causa do Evangelho, por causa do ressuscitado. O grande prêmio que nos prepara é a vida eterna. Essa, irmãos e irmãs, é a verdadeira e plena recompensa que o Senhor nos oferece. A comunhão trinitária, o abraço do Deus amor, do Deus doação e do Deus entrega. Por isso que São Filipe Neri nos ajuda a entender: não se tornou santo por acaso, mas a santidade é consequência de uma vida vivida, de uma vida vivida de uma forma intensa e plena em prol do reino de Deus. Peçamos a Ele a graça da fé, a alegria da vida, a disposição, a disponibilidade, mas que nós nunca percamos a consciência de família de Deus, de comunidade viva e de igreja que é convidada a fazer da vida uma doação e uma entrega. Louvado seja nosso Senhor Jesus Cristo.
1: Para sempre seja louvado.
0: Irmãos e irmãs, elevemos ao Senhor nosso Deus pedidos, preces. Vamos agradecer a Deus. Nós vamos também reavivar no coração e na vida este amor grandioso do Pai.
2: Escutai-nos, Senhor.
0: Escutai-nos, Senhor.
2: Para que os religiosos e as religiosas, juntamente com os ministros ordenados, sejam fiéis à sua vocação, rezemos.
0: Escutai-nos, Senhor.
2: Para que os governantes promovam a inclusão dos que estão à margem da sociedade, rezemos.
0: Escutai-nos, Senhor.

0: para que imitemos as virtudes de São Filipe Neri e busquemos viver a santidade com alegria, rezemos.
1: Escutai-nos, Senhor. Senhor, nosso Deus e nosso Pai, escutai-nos em vosso amor infinito, em vosso amor grandioso. Iluminai-nos na vida e na missão, fortalecei em todos nós a consciência da vida de comunidade e da vida eclesial. Por Cristo nosso Senhor. Amém.

0: Orai, irmãos e irmãs, para que esta nossa família, reunida em nome de Cristo, possa oferecer um sacrifício que seja aceito por Deus Pai Todo-Poderoso.
1: Receba, ó Senhor, por tuas mãos este sacrifício,
0: para a glória de seu nome, para o nosso bem
1: e de toda a Santa Igreja.
0: Ao oferecermos este sacrifício de louvor, nós vos pedimos, Senhor, que a exemplo de São Filipe Neri, sempre nos dediquemos com alegria à glória do vosso nome e ao serviço ao próximo, por Cristo nosso Senhor.
1: Amém.
0: Irmãos e irmãs, o Senhor esteja convosco.
1: Ele está no meio de nós.
0: Corações ao alto.
1: Nosso coração está em Deus.
0: Demos graças ao Senhor nosso Deus.
1: É nosso dever e nossa salvação.
0: Na verdade, é digno e justo. É nosso dever e salvação dar-vos graças sempre e em todo lugar. Senhor, Pai Santo, Deus Eterno e Todo-Poderoso, por Cristo Senhor nosso, pois pelo testemunho admirável de vossos santos, sempre fecundais com novo vigor a vossa Igreja e nos dais provas evidentes do vosso amor, para levar à plenitude o mistério da salvação, a exemplo dos santos, nos estimula, a sua intercessão constantemente nos ajuda. Por isso, também nós, Senhor, com todos os anjos e santos, jubilosos vos louvamos, cantando a uma só voz.

0: A verdade, ó Pai, vós sois santo, fonte de toda santidade. Santificai, pois, estes dons, derramando sobre eles o vosso Espírito, a fim de que se tornem para nós o corpo e o sangue de nosso Senhor Jesus Cristo.
1: Enviai o vosso Espírito Santo.
0: Estando para ser entregue, abraçando livremente a paixão,

Jesus tomou o pão, pronunciou a bênção de ação de graças, partiu e o deu aos seus discípulos, dizendo: tomai todos e comei, isto é o meu corpo, que será entregue por vós.

Do mesmo modo, no fim da ceia, ele tomou o cálice em suas mãos e, dando graças novamente, o entregou aos seus discípulos, dizendo: tomai todos e bebei. Este é o cálice do meu sangue, o sangue da nova e eterna aliança, que será derramado por vós e por todos para a remissão dos pecados. Fazei isto em memória de mim.

0: mistério da fé para a salvação do mundo.
1: Salvador do mundo, salvai-nos.
0: Vós que nos libertastes pela cruz e ressurreição. Celebrando, pois, o memorial da morte e ressurreição do vosso Filho, nós vos oferecemos, ó Pai, o pão da vida, o cálice da salvação, e vos agradecemos porque nos tornastes dignos de estar aqui na vossa presença e vos servir.
1: Aceitai, ó Senhor, a nossa oferta.
0: Suplicantes vos pedimos que, participando do corpo e sangue de Cristo, sejamos reunidos pelo Espírito Santo num só corpo.
1: O Espírito nos una num só corpo.
0: Lembrai-vos, ó Pai, da vossa Igreja, que se faz presente pelo mundo inteiro, que ela cresça na caridade em comunhão com o Papa Leão, com o nosso Bispo Juarez, os bispos do mundo inteiro, os presbíteros, os diáconos e todos os ministros do vosso povo.
1: Lembrai-vos, ó Pai, da vossa Igreja.
0: Lembrai-vos também na vossa misericórdia dos nossos irmãos e irmãs que adormeceram na esperança da ressurreição e de todos os que partiram desta vida. Estamos rezando nesta Eucaristia, sétimo dia de falecimento de Inês Rhodes Otti. Sétimo dia de falecimento de Antônia Rodrigues Gomes, e pelas almas de Luzia de Andrade e Alonso Rocha, todos que partiram para a casa do Pai, acolhei-os junto a vós na luz da vossa face.
1: Concedei-lhes, ó Senhor, a luz eterna.
0: Enfim, nós vos pedimos, tende piedade de todos nós, nossa comunidade, nossas famílias, nossos lares, toda a nossa Igreja. Agradeçamos a Deus a vida. Estamos rezando por todos os doentes, enfermos, famílias enlutadas, idosos, rezando pelo movimento do Terço dos Homens, rezando pelos aniversariantes, Bárbara Rhodes Luciano, Celeida Andrade de Souza, Carlos Alexandre de Oliveira, Roberto Genuíno de Oliveira, os casais aniversariantes, todos que contam com as nossas preces, e dai-nos participar da vida eterna, com a Virgem Maria, Mãe de Deus, São José, seu esposo, os apóstolos, São Lourenço, nosso padroeiro, São João Batista, padroeiro da nossa diocese, e todos os santos que neste mundo viveram na vossa amizade, a fim de vos louvarmos e glorificarmos, por Jesus Cristo, vosso Filho, por Cristo, com Cristo e em Cristo, a vós, Deus Pai Todo-Poderoso, na unidade do Espírito Santo, toda honra e toda glória, por todos os séculos

Irmãos e irmãs, o Senhor nos comunicou o seu Espírito com a confiança e a liberdade de filhos e filhas. Digamos juntos: Pai nosso, que estais no céu.

0: Deus, santificado seja o vosso nome, venha a nós o vosso reino, seja feita a vossa vontade, assim na terra como no céu. O pão nosso de cada dia nos dai hoje, perdoai as nossas ofensas, assim como nós perdoamos a quem nos tem ofendido. E não nos deixeis cair em tentação, mas livrai-nos do mal. Livrai-nos de todos os males, ó Pai, dai-nos hoje a vossa paz. Ajudados pela vossa misericórdia, sejamos sempre livres do pecado e protegidos de todos os perigos, enquanto aguardamos a feliz esperança e a vinda do nosso Salvador Jesus Cristo.
1: Vosso é o reino, o poder e a glória para sempre.
0: Senhor Jesus Cristo, dissestes aos vossos apóstolos: eu vos deixo a paz, eu vos dou a minha paz. Não olheis os nossos pecados, mas a fé que anima a vossa igreja. Dai-lhe, segundo o vosso desejo, a paz e a unidade. Vós que sois Deus com o Pai e o Espírito Santo.
1: Amém.
0: A paz do Senhor esteja sempre convosco.
1: O amor de Cristo nos uniu.

0: Pai me amou, assim também eu vos amei. Permanecei no meu amor, diz o Senhor. Eis o Cordeiro de Deus que tira o pecado do mundo.
1: Senhor, eu não sou digno de que entreis em minha morada, mas dizei uma palavra e serei salvo.

Oremos, irmãos e irmãs. Senhor, que nos fizestes provar o alimento celeste, nós vos pedimos que, imitando São Filipe Neri, desejemos sempre o alimento que nos traz a verdadeira vida. Por Cristo nosso Senhor. Amém. Ave Maria, cheia de graça, o Senhor é convosco. Bendita sois vós entre as mulheres. Bendito e bendito é o fruto de vosso ventre, Jesus. Santa Maria, Mãe de Deus, rogai por nós, pecadores, agora e na hora de nossa morte. Amém. Votos de uma boa noite, um bom descanso. Nós agradecemos toda a equipe de liturgia na responsabilidade do Terço dos Homens. Muito obrigado, que Deus abençoe imensamente. As ministras atuantes, Cristiane e Marciano, muito obrigado. Zé, muito obrigado na responsabilidade da música. Os que estão trabalhando na Fundação Expansão Cultural, Rádio Manhuaçu FM 106.9, João Pedro aqui conosco, cinegrafista, toda a nossa equipe técnica, nosso agradecimento. Sentimentos às famílias enlutadas. Rezamos o sétimo dia de Inês Rodes Otti e rezamos o sétimo dia de Antônia Rodrigues Gomes. Também rezamos pelas almas de Luzia de Andrade e Alonso Rocha. Que o Senhor fortaleça, ilumine não apenas as famílias enlutadas, mas todos nós cristãos com a certeza plena da ressurreição. Parabéns aos aniversariantes, presentes aniversariantes, vão chegar aqui na frente, vão cantar os parabéns. Venham, Celeida está aí, Bárbara Rodes Luciano, Celeida Andrade de Souza, Carlos Alexandre de Oliveira, Roberto Genuíno de Oliveira. Parabéns, felicidades aos casais também aniversariantes. Que Deus abençoe imensamente a vida.

0: Viva os aniversariantes!
1: Viva!
0: Viva nossa igreja!
1: Viva!
0: Viva Nossa Senhora!
1: Viva!
0: Parabéns, Celeida. Que Deus abençoe muito, viu? Felicidades. Parabéns a todos os aniversariantes. Que Deus abençoe a vida, ilumine os passos. Podem organizar o altar, as catequistas. Com a bênção final, nós estamos nos despedindo dos que estão rezando conosco nesta noite, através da Rádio Manhuaçu FM 106.9, do Radinho Tradicional. E nós nos despedimos, mas convidamos todos os que nos encontramos aqui na Igreja Matriz, de uma forma presencial, vamos ficar mais um pouquinho, vamos acompanhar a coroação feita com tanto carinho pelos catequistas e catequizandos, também os que estão em casa.

0: casa, nas redes sociais. Permaneça mais um pouquinho. Vamos acompanhar, vamos rezar, vamos acompanhar a coroação, que Nossa Senhora continue derramando. Todas as nossas famílias e nossos lares. Irmãos e irmãs, o Senhor esteja convosco.
1: Ele está no meio de nós.
0: Pela intercessão de São Lourenço, pela intercessão de Nossa Senhora, Mãe de Deus, Mãe da Igreja e Nossa Mãe, desça sobre você, sua família, nossos lares. Desça sobre a sua casa, o seu lar, seus objetos religiosos, seu copo d'água. Todos os doentes, enfermos, aniversariantes, famílias enlutadas. A bênção de Deus Todo-Poderoso, Pai, Filho e Espírito Santo. Amém. Amém. Irmãos e irmãs, permaneçamos em paz. Ide em paz. E que o Senhor vos acompanhe sempre.
2: Graças a Deus. Nossa próxima missa transmitida amanhã às 18h10. Uma boa noite a todos.
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1: 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As notícias do governo federal que movimentaram o país no dia de hoje.
2: Olá, boa noite.
0: Boa noite para você que nos acompanha em todo o país.
2: Terça-feira, 26 de maio de 2026.
0: Vamos ao destaque do dia, qualidade de vida.
2: Brasil alcança pela primeira vez patamar mais elevado do índice de desenvolvimento humano.
0: Estudo das Nações Unidas aponta que a educação foi o que mais impulsionou o crescimento. Luana Karen.
3: Na escala que vai de 0 a 1, o país saiu de 0,744 em 2012 para 0,805 em 2024, alcançando o patamar de muito alto desenvolvimento humano.
2: Destaque também para o Bolsa Família, que além da transferência de renda, exige frequência escolar mínima de crianças e adolescentes.
0: Sobre o assunto, vamos conversar ao vivo com o ministro do Desenvolvimento e Assistência Social, Família e Combate à Fome, Wellington Dias.
2: E ainda, Minha Casa Minha Vida.
0: Presidente Lula entrega mais de 500 unidades habitacionais a famílias que vivem em Manaus.
2: Residencial conta com bibliotecas, duas churrasqueiras, centro comunitário, espaços comerciais e quadra poliesportiva.
4: Vamos contratar até o final desse ano 3 milhões de casas para o povo brasileiro.
0: Hoje na apresentação da Voz do Brasil, Luciana Vasconcelos e Luciano Seixas.
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0: Pela primeira vez, o Brasil atingiu a classificação IDH muito alto na classificação das Nações Unidas.
2: O Índice de Desenvolvimento Humano mede a qualidade de vida da população.
0: Segundo o estudo, políticas como Bolsa Família colaboraram neste avanço.
3: O desenvolvimento humano no Brasil alcançou o maior nível da história, segundo o radar IDHM 2024, divulgado pelo Programa das Nações Unidas para o Desenvolvimento. Na escala que vai de 0 a 1, o país saiu de 0,744 em 2012 para 0,805 em 2024, alcançando o patamar de muito alto desenvolvimento humano. O indicador leva em conta três pilares: educação, renda e expectativa de vida. A educação foi a área que mais avançou. Saltou de 0,679 em 2012 para 0,798 em 2024. O estudo aponta que políticas públicas de transferência de renda, como Bolsa Família, ajudaram a reduzir o trabalho infantil e aumentar a permanência de crianças e adolescentes na escola. Uma realidade próxima da vivida pelo estudante Gabriele Natanael Gomes. Foi o Bolsa Família que permitiu com que ela e os irmãos frequentassem a escola.
5: Meu pai, ele é marceneiro, minha mãe é auxiliar de serviços gerais. Eles sempre trabalharam bastante com a ajuda desse auxílio, dando suporte a mim e aos meus irmãos matriculados na escola, sendo acompanhados ali nos postos de saúde. Eles

0: conseguiram ter mais segurança para trabalhar tranquilos.
1: Em 2012, com a melhoria de renda, a família deixou o Bolsa Família. O pai de Gabriele, o marceneiro Vilmar Manuel Gomes, diz que o cartão do benefício ficou guardado de lembrança.
2: Quando eu comecei a ter a vida melhor, as condições melhor, aí que eu não precisei mais, aí eu fiquei muito feliz de saber que eu não precisei mais. Essa ajuda já ia passar para outra pessoa.
1: Os dados mostram também redução das desigualdades raciais. Nos últimos 13 anos, o desenvolvimento humano da população negra cresceu em ritmo quase duas vezes maior que o da população branca. Mesmo assim, a diferença ainda existe. Enquanto a população branca chegou ao índice de 0,851, a população negra alcançou 0,774. O ministro-chefe da Secretaria-Geral da Presidência da República, Guilherme Boulos, destacou que é responsabilidade do governo avançar ainda mais.
3: O abismo que separa a renda média da pessoa branca e da pessoa negra, ele é menor, mas ele ainda existe. O abismo que separa a renda masculina da renda feminina, ele é menor, mas ele ainda existe. A gente também tem consciência da responsabilidade de que a gente precisa avançar mais.
1: Em uma rede social, o presidente Lula destacou que o resultado não é coincidência, mas reflexo de escolhas políticas consistentes e coordenadas. E disse que ainda há um

0: e falar mais sobre o Bolsa Família. Boa noite, ministro.
1: Boa noite, Luciana, você e todo o Brasil.
0: Ministro, como nós ouvimos na reportagem, em 2024 o Brasil atingiu o melhor patamar de desenvolvimento humano da história e a melhora na educação foi o que puxou esse índice para cima. As contrapartidas do Bolsa Família, que obrigam a manter crianças na escola, tem a ver com esse resultado?
1: Tudo a ver. Veja que a transferência de renda, o Bolsa Família, ele não é só transferência de renda. Ele é um programa que coloca como condicionalidade o cuidado primeiro com a saúde. Ou seja, queremos um brasileiro, uma brasileira saudáveis. Então, se recebe aqui o Bolsa Família, mas aqui a gestante tem que acompanhar ali toda a fase da gestação, os exames, a criança quando nasce também ali ter todos os cuidados, vacinas, e é integrado com a educação. A educação como grande alicerce para interromper uma história de vulnerabilidade, de pobreza na família. Então, quando a pessoa está recebendo o Bolsa Família, ali as crianças estão matriculadas, acompanhamos a frequência à aula, a aprovação, agora o pé de meia que ajuda a reforçar mais ainda esse trabalho, e veja o resultado. Todo ano a gente comemora uma média de 1 milhão e 300 mil pessoas que são do Bolsa Família e que termina uma qualificação para ter uma profissão. É um Pronatec, é um curso técnico, é o Acredita, que agora a gente está trabalhando, é um curso superior, e é claro, aqui é uma porta larga para a superação da pobreza. Mas eu queria registrar esse feito, ele é histórico. Eu sou da geração, eu tenho mais de 60 anos, eu sou da geração que viveu um Brasil subdesenvolvido, um país subdesenvolvido. Depois alcançamos já ali no primeiro mandato do presidente Lula, segundo, numa estratégia extraordinária, já ali no primeiro mandato da presidenta Dilma, o Brasil como um país em desenvolvimento. Nós tínhamos alcançado o IDH 07. E agora entramos no clube dos países, não é, com o IDH muito alto IDH. É o patamar de países da Europa, é o patamar de países da América do Norte, ou seja, é um clube, não é, infelizmente, que não são de muitos países, mas o Brasil deixa de ser só aquela grande economia, aquele grande produtor de agricultura, e melhora a desigualdade. Como disse o presidente Lula, ainda temos que encarar a desigualdade regional. Por isso que essa divulgação da ONU, através do PNUD, ela também nos traz um dado bom, que é o IDHM, que é uma medição por município. E aqui permite a gente trabalhar por município, por região do Brasil, não é, cuidar da população, não é, como a população de negra e negros, a população de indígenas, ou seja, e com isso alcançar uma igualdade mais completa.
0: É aproveitar esses dados, então, ministro, para poder fazer políticas públicas mais direcionadas?
1: Sim, o Brasil ele tem muita eficiência em tirar pessoas e famílias da fome, da pobreza, e agora a gente tem uma condição de um passo novo. Como é que, por exemplo, o IDH muito elevado, Distrito Federal. Mas como é que a gente olha para várias regiões do Distrito Federal, com o sol nascente, né? Como é que a gente olha o estado do Pará, cresceu, mas como é que a gente olha ali para o arquipélago de Marajó? Os três estados que tiveram melhor crescimento, né? O meu Piauí, não é, que tem uma história extraordinária, Rio Grande do Norte, Alagoas, tiveram um crescimento muito alto. O Piauí, por exemplo, tinha um índice de desenvolvimento humano no começo desse século, 2002, 2003, 0,4. Muito baixo desenvolvimento. E passou para baixo desenvolvimento, 0,5, 0,6, médio desenvolvimento. Agora alcançamos 0,74, quase 0,75, né, já nos aproximando, não é, da média nacional. Então, isso por quê? Porque melhora a educação. Era a pior em educação, hoje o quarto melhor em educação. Então, melhora a renda, melhora a expectativa de vida. E eu digo que com essa forma como o Brasil, o governo do Brasil,

0: possível. O presidente Lula trabalha, de um lado, tirar da fome, mas superar a pobreza, garantir investimentos, habitação. Ele está entregando casas em Manaus. Significa alguém que pagava o aluguel, ganha um salário mínimo, mas aí paga a metade é para pagar o aluguel. Aquela família fica na pobreza. Então, a necessidade de alcançar várias necessidades do ser humano, e é isso que o projeto do Brasil está trabalhando.
1: Ministro, nós temos aqui dois depoimentos de pessoas que já receberam Bolsa Família e saíram do programa. A primeira é a Stephanie de Mello Oliveira, de Rio Branco, no Acre. Ela conseguiu um emprego com carteira assinada, passou um ano dentro da regra de proteção do programa, né, antes de sair. Vamos ouvir a Stephanie.
2: É o meu primeiro emprego de carteira assinada, né? Mas já trabalhava em outros lugares, né? Tipo, faxina, diária. Logo quando eu comecei a trabalhar, né, ainda recebia, né? 650. Aí demorou, acho que assim, uns 4 meses, baixou o valor, né? Foi para 325. Aí recebi uma mensagem, né, do governo que eu ia receber esse valor durante 12 meses. Que quando foi o mês passado, foi suspendido, assim como falaram, né? Quando eu não trabalhava, era só o Bolsa Família.
1: E a gente tem também a Lilian Pinheiro, que ela é empreendedora. Atualmente ela tem um salão em Pernambuco, participou do programa Acredita no Primeiro Passo para conseguir melhorar o negócio. Hoje ela também dá cursos para outras mulheres. Vamos ouvir a história da Lilian.
3: Quando a maternidade chegou na minha filha, eu fiz uma escolha de fazer um curso para cuidar dela. Nesse tempo, eu fui contemplada pelo Cade Único para receber o Bolsa Família. Fiz a inscrição para se tornar cabeleireira. E aí, depois disso, eu não parei mais e só comecei a investir dentro do meu espaço. Eu tinha apenas uma cadeira na garagem da minha casa e o tanque. Foi quando também eu conheci o Banco do Nordeste, onde formamos um grupo e participamos do programa Crédito Amigo. Lembro que eu comprei produtos para dentro do meu salão. E daí essa parceria ela só foi dando continuidade, né? E hoje me tornei especialista em cachos.
1: Pois é, ministro, tanto o encaminhamento para o emprego quanto o estímulo ao empreendedorismo fazem parte aí dos eixos de mobilidade social que estão ligados ao programa de transferência de renda. Explica melhor para os ouvintes como é que funcionam esses mecanismos.
0: Olha, primeiro, nós criamos aí por uma iniciativa do presidente Lula uma mudança que estimula, né, o trabalho, o emprego, o empreendedorismo, o cooperativismo. Veja já na fala, não é, da Gabriela, e falando inclusive do Vilmar, né, o pai dela, que a partir do Bolsa Família ela pôde estudar, pôde crescer, né, o pai também, e isso é extraordinário. A Stephanie, né, que exato, coloca aí sobre a parte do emprego. Veja, a gente criou, tinha um medo de assinar carteira, porque senão ia perder benefício, e a gente criou uma regra de proteção, onde quando alguém vai para o emprego, ali ela não sai do Bolsa Família. A gente mede a renda, mede a renda. A renda precisa alcançar R$ 706 per capita acima desse valor para poder sair de vez do Bolsa Família. E uma família de 5 pessoas tem que ter uma renda de R$ 3.530 na família para poder sair do Bolsa Família. Sai do Bolsa Família, mas não sai do cadastro. Quando perde o emprego, volta de novo para o Bolsa Família. O outro foi a regra de proteção, como disse aí a Stephanie, que ela vai para o emprego, passa a ganhar. Ela ultrapassou a chamada linha da pobreza. Mas ainda assim, a gente deixa por 12 meses. Ela permanece por 12 meses. Esse emprego é para valer, né? Ou é aquele emprego temporário? Então a gente aguarda para ver o que acontece. E ela recebe ali o valor do benefício mais o salário, né? Como ela disse, acumula. Então isso foi uma diferença muito grande na área do emprego. Veja que o Brasil segue crescendo, graças a Deus. 5 milhões e 300 mil novos empregos desde janeiro de 2023, neste mandato do presidente Lula. E destes empregos, 90% é o povo do Cadastro Único Social.

0: é, o povo do Bolsa Família, não é, grande parte dos empregos. Agora, também o empreendedorismo, o exemplo aí da Lilian, né, que montou lá, começou ali com a cadeira, depois um salão de beleza, agora a gente apoia, é um mercadinho, é uma pessoa que trabalha com uma pequena indústria, um restaurante, enfim. E neste caso também é a mesma regra. Então nós temos hoje, para você ter uma ideia, no mês de maio, 7 milhões de brasileiros, de famílias, 7 milhões de famílias que estão no emprego, estão como pequeno negócio e recebendo o Bolsa Família, ou recebendo 100% ou recebendo a metade, porque está na regra de proteção. Então, eu quero acreditar no campo, um outro caminho, o cooperativismo. Né? O cooperativismo, a gente, inclusive, está premiando as empresas que mais empregaram o povo do Bolsa Família, não é? Premiando as cooperativas que mais estão ajudando as pessoas a superarem a pobreza. Eu digo que esse caminho do Brasil é tão extraordinário que são 142 países que já acompanham esse modelo do Brasil.
1: Ministro, para a gente finalizar, que a gente tem só um minutinho, o Ministério lançou, reformulou o aplicativo e o site do Bolsa Família. Vamos chamar as pessoas agora para ver esse site, esse aplicativo. O que que tem de novo?
0: Olha, de novo é mais humanização. Ou seja, através do celular, através de um aplicativo, a pessoa vai poder, por exemplo, eu quero atualizar o cadastro, bloqueou meu Bolsa Família, o que que aconteceu? Vai lá no aplicativo e você inclusive já resolve. Ah, bloqueou porque não tomou a vacina, não é? Bloqueou porque o filho não está matriculado, ou seja, ali ele já sabe, é uma linha direta. E mais, abre porta o aplicativo para todos os programas que estão integrados ao Cadastro Único Social. Não é só o Bolsa Família, não é só o BPC. Tem o Pé de Meia, Farmácia Popular, Gás do Povo, Luz do Povo, agora o programa Minha Casa Minha Vida, Melhoria Habitacional, Pronaf, ou seja, tem 56 programas. É uma porta da dignidade, como diz o presidente Lula. Então eu fico muito feliz de ver o Brasil, de um lado, no top 10 dos países, né, que mais desenvolvidos do mundo, e também, é claro, a importância do social, o desenvolvimento social como parte estratégica do próprio desenvolvimento econômico. Isso é potente.
2: Muito bem, nós conversamos com o ministro do Desenvolvimento e Assistência Social, Família e Combate à Fome, Wellington Dias. Muito obrigado, ministro, pela entrevista aqui à Voz do Brasil.
0: Olha, eu que agradeço, e se Deus quiser, vamos voltar para dar boas notícias para o Brasil. O Brasil melhorando, o Brasil crescendo.
1: Olha. E hoje o presidente Lula entregou mais de 500 moradias do programa Minha Casa Minha Vida em Manaus.
2: Além do condomínio contar com área comunitária, ele ainda possui escolas e posto de saúde próximos.
3: Dona Aldenora Gomes Brito mal conseguiu aguentar a emoção. Ela é uma das beneficiadas com um apartamento no residencial Morar Melhor em Manaus. A casa própria era o sonho de uma vida inteira.
4: Muito obrigado por essa chave. E hoje esse sonho está sendo realizado. Ganhei meu apartamento completo.
3: Nesta terça-feira foram entregues 576 moradias que vão abrigar pelo menos 2.300 pessoas no residencial Morar Melhor 13, 14 e 15, localizado no bairro Tarumã Açu. As unidades têm cerca de 50 metros quadrados de área privativa e seguem os novos padrões do Minha Casa Minha Vida, com varanda e espaço para convivência, que incluem 3 bibliotecas, churrasqueiras, centro comunitário, área comercial e quadra poliesportiva. O empreendimento recebeu 92 milhões de reais em investimentos do Fundo de Arrendamento Residencial. O presidente Lula falou sobre a retomada e o alcance histórico do programa Minha Casa Minha Vida.
5: Tem gente que nunca tinha tomado banho no chuveiro. Tem gente que não sabia o que era uma pia ou lavar um prato numa torneira. E isso é desumano num país que tem todo o potencial de fazer casa para todo mundo. Está na Constituição brasileira que casa é um direito de todo e qualquer cidadão, e nós temos apenas que cumprir a Constituição.

0: instituição. Por isso, nós criamos o Minha Casa Minha Vida. Vamos contratar até o final desse ano 3 milhões de casas para o povo brasileiro.
1: O presidente Lula também defendeu o fim da escala 6x1.
0: E ontem, no Congresso Nacional, nós fizemos um acordo com o presidente da Câmara e nós vamos acabar com a escala 6x1. O povo vai trabalhar 5 dias e vai poder descansar 2.
1: A entrega do condomínio foi feita com toda a infraestrutura, que inclui água, esgoto, iluminação pública, energia elétrica, pavimentação e drenagem. E o entorno do residencial Morar Melhor ainda conta com creche, escolas e posto de saúde. De Manaus, no Amazonas, Luciana Colares de Holanda.
2: O programa Move Brasil, táxis e aplicativos já está com os recursos garantidos.
3: Uma medida provisória foi publicada hoje, destinando 30 bilhões de reais para o financiamento de carros novos em condições especiais.
2: Os contratos de financiamento serão feitos no mês de junho.
4: Foi publicada nesta terça-feira a medida provisória que abre crédito extraordinário de 30 bilhões de reais para compra de veículos por motoristas de táxi e de aplicativo. A iniciativa faz parte do programa Move Brasil, lançado no dia 19 de maio pelo governo federal. E o objetivo é ampliar o acesso ao financiamento de automóveis voltados ao transporte individual de passageiros. Em uma visita a uma concessionária de carros elétricos em Brasília, o vice-presidente Geraldo Alckmin afirmou que há uma enorme procura pelo novo programa. Segundo ele, as mulheres terão ainda mais redução na taxa de juros dos financiamentos, porque o governo quer estimular que elas ganhem espaço no setor.
5: Há um estímulo para as mulheres, porque há uma procura grande das mulheres para motorista de aplicativo ou taxista, seja mulher. Então a gente quer estimular que mais mulheres venham participar como motoristas de aplicativo ou táxi.
4: O Move Brasil vai financiar automóveis novos de até R$150 mil, que façam parte da lista de veículos habilitados no programa Mover, permitindo apenas modelos considerados sustentáveis. O vice-presidente destacou ainda que o programa já possui uma linha de financiamento para caminhões e ônibus.
5: Há um segundo programa para caminhões e ônibus de 21,1 bilhões de crédito. Foi incluído neste programa também os implementos rodoviários. E isso vai ajudar muito na logística do Brasil, melhorar a produtividade.
4: Podem participar do novo programa motoristas de aplicativos com cadastro ativo há pelo menos 12 meses, que tenham realizado ao menos 100 corridas nesse período na mesma plataforma, além de taxistas registrados e em atividade. Para se habilitar, o motorista precisa preencher cadastro na plataforma gov.br/movebrasil. A partir do dia 18 de junho, quem recebeu a confirmação de participação no programa poderá procurar as concessionárias e instituições financeiras para análise de crédito. Reportagem Gabriela Noronha.
3: A semaglutida sintética, um medicamento usado para diabetes e para perda de peso, poderá ser produzida no Brasil.
2: O Oziv, medicamento conhecido como caneta emagrecedora, usa o mesmo princípio ativo do Ozempic.
3: O ministro da Saúde, Alexandre Padilha, afirmou que o Brasil vai se beneficiar com essa produção. E o governo já estuda como será o uso pelo Sistema Único de Saúde.
6: Vai produzir aqui no Brasil. Então isso significa derrubar o preço, você começa a ter uma concorrência maior. Significa medicamento com segurança, porque foi avaliado tecnicamente pela Anvisa, e significa geração de emprego e renda aqui no Brasil. Nós vamos começar um protocolo no SUS para avaliar como utilizar essas medicações no Sistema Único de Saúde.
2: Essas foram as notícias do Governo do Brasil.
3: Uma realização da Secretaria de Comunicação Social da Presidência da República.
2: Com produção da empresa Brasil de Comunicação.
3: Fique agora com as notícias do Poder Judiciário e do Congresso Nacional.
2: Boa noite.
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9: És CNJ aprova contra-cheque.

0: único para cumprimento de decisões do STF sobre salários de magistrados.
1: Primeira turma do Supremo mantém decisão que determinou o fim da aposentadoria compulsória remunerada como penalidade máxima imposta a juízes.
0: STJ suspende liminar e mantém concurso do Ministério Público de Mato Grosso com provas em Cuiabá e São Paulo.
1: Boa noite, eu sou Marcela Luiza.
0: Eu sou Walter Lima.
1: O Conselho Nacional de Justiça aprovou hoje, por unanimidade, contra-cheque único para magistrados do país para cumprir decisões do STF sobre verbas indenizatórias.
0: A resolução é da relatoria do presidente do CNJ e do STF, ministro Edson Fachin, Carolina Chaves.
2: Para Fachin, a medida tem como objetivo ampliar a fiscalização dos pagamentos a magistrados.
3: Um contra-cheque por magistrado. Afinal, o que se paga com dinheiro público não pode se esconder em múltiplas folhas. E nesse sentido, o contra-cheque único permitirá uma maior transparência de todos os recebimentos.
2: Com essa resolução, cada magistrado só poderá receber um único documento com detalhamento de salário e de verbas indenizatórias, sem uso de folhas suplementares. O contra-cheque único vai deixar explícito o valor efetivamente pago na conta de cada magistrado.
1: Mantida a decisão que determinou o fim da aposentadoria compulsória remunerada como penalidade máxima imposta a juízes.
0: O entendimento é da primeira turma do Supremo Tribunal Federal. Marta Ferreira.
4: Em março deste ano, o ministro Flávio Dino, relator do caso, determinou que o Conselho Nacional de Justiça deverá aplicar a perda do cargo de magistrado e a consequente perda de salário como a maior punição por violações disciplinares. Segundo ele, infrações graves devem ser punidas com a perda do cargo, de acordo com a interpretação da reforma da Previdência, promovida pela Emenda Constitucional 103 de 2019. A decisão foi contestada e analisada pela primeira turma do Supremo. A primeira turma, então, negou provimento ao recurso e, com isso, fica mantida a decisão que afastou a aposentadoria compulsória remunerada como sanção disciplinar máxima aplicável a magistrados.
1: Presidente do STJ suspende efeitos de liminar que havia paralisado o concurso público para promotor de justiça substituto do Ministério Público de Mato Grosso.
0: O edital prevê a aplicação da prova objetiva em Cuiabá e São Paulo no dia 14 de junho. Fátima Uchoa.
5: Um candidato impetrou mandado de segurança alegando, entre outros pontos, violação do princípio da isonomia por suposta desigualdade entre candidatos de diferentes regiões do país. O Tribunal de Justiça de Mato Grosso concedeu a liminar, mas o presidente do STJ, ministro Herman Benjamin, destacou que o adiamento repentino da prova, além de causar prejuízos aos candidatos já inscritos, comprometeria o cronograma do concurso, obrigaria a administração a reorganizar todas as etapas do certame e retardaria a recomposição do quadro funcional do Ministério Público Estadual. Com a suspensão da liminar, fica mantida a prova objetiva para 14 de junho, tanto na capital mato-grossense quanto na capital paulista.
1: Entrou em vigor a nova regra que obriga empresas a prevenir riscos à saúde mental no ambiente de trabalho.
0: A atualização da norma regulamentadora 1 passa a incluir os riscos psicossociais no gerenciamento das empresas. Anderson Conrado.
6: A partir de agora, empresas e órgãos públicos terão de identificar e controlar situações que possam afetar a saúde mental dos trabalhadores. Entre os fatores estão assédio, pressão excessiva por metas, jornadas prolongadas e sobrecarga no trabalho. Para a Justiça do Trabalho, a nova norma reforça a importância da prevenção e da criação de ambientes de trabalho mais saudáveis.
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1: Uma boa noite.
0: E até amanhã.
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1: Eu sou Paula Groba.
2: E eu sou Humberto Pinheiro.
1: E estes são os destaques de hoje do Jornal do Senado, que começa agora.
2: Aprovada a medida provisória que garante reajuste de 5,4% no piso salarial de professores da educação básica.
1: Avança projeto que limita bloqueios de repasses federais a estados e municípios.
2: Comissão aprova a convocação de presidente do Banco de Brasília para explicar operações com o Banco Master.
1: Boa noite.
2: Boa noite.
1: Uma vitória para a educação. O Senado aprovou a medida provisória que prevê aumento de 5,4% no piso salarial dos professores da educação básica. O texto fixa o valor de 2026 em R$ 5.130,63.
2: A proposta busca dar mais segurança aos educadores e reforçar a valorização da carreira docente em todo o país. Mais informações com o repórter Pedro Pincer.
3: O Senado aprovou uma medida provisória que determina piso salarial de R$ 5.130,63 para os professores da educação básica pública em 2026, um reajuste de 5,4% em relação ao piso anterior. De acordo com a medida, o reajuste passará a considerar a inflação do ano anterior, medida pelo INPC, somada a 50% da média de crescimento das receitas do Fundeb nos 5 anos anteriores. A relatora, senadora professora Dorinha Seabra, do União do Tocantins, destacou a importância de valorizar o trabalho dos docentes.
4: Esse é o nosso apelo para que, a partir do piso, as carreiras sejam reorganizadas nos diferentes municípios brasileiros e nossos estados.
3: Se aplicada por todos os entes federativos, a nova regra deve gerar um impacto de R$ 6,4 bilhões em 2026. As receitas do Fundeb, que financiam 70% dos salários dos professores, cresceram 120% em termos reais entre 2020 e 2026. O texto segue agora para a sanção presidencial.
1: E a proteção às mulheres vítimas de violência doméstica foi ampliada. O plenário aprovou uma proposta que dá mais tempo para que elas denunciem os agressores.
2: O projeto aprovado hoje aumenta de 6 meses para 1 ano o prazo para a apresentação de queixa ou representação criminal, reconhecendo as dificuldades enfrentadas por muitas vítimas para romper o ciclo da violência. O repórter Alexandre Campos tem os detalhes.
5: A senadora professora Dorinha Seabra, do União do Tocantins, que foi relatora da proposta na Comissão de Constituição e Justiça, lembrou que muitas vezes a vítima tem laços afetivos com o agressor. Por isso, o tempo maior para apresentar a queixa é necessário para que ela vença o medo e tome a iniciativa de buscar a ação do poder público.
6: Nós lutamos o tempo todo, evitando situações que possam ser utilizadas como estratégias para tirar o direito da mulher ou de ter a justiça instalada numa situação de violência.
5: Opinião semelhante tem a senadora Damares Alves, do Republicanos do Distrito Federal, relatora do projeto na Comissão de Direitos Humanos.
7: Essa mulher, quando está se sentindo mais segura, às vezes no novo emprego, numa nova casa, ela vai ter maturidade

0: equilíbrio para fazer a denúncia. Então, a gente precisa estender esse espaço, esse tempo, para que ela faça a denúncia da violência.
1: Nos casos de ação penal pública, quando o Ministério Público não oferecer a denúncia, a vítima também passa a ter o direito de queixa ou representação contra o autor do crime no prazo de 12 meses. O projeto segue para a sanção presidencial.
2: O senador Eduardo Girão, do Novo do Ceará, defendeu a regulamentação do ensino domiciliar na educação básica, o homeschooling. Ele criticou a condenação de um casal em São Paulo por abandono intelectual e afirmou que a falta de regras claras gera insegurança jurídica para as famílias.
3: Girão também argumentou que o ensino em casa pode ser necessário para crianças com autismo, depressão, transtornos de aprendizagem ou vítimas de bullying.
4: Defender o homeschooling não significa absolutamente atacar a escola tradicional. Significa reconhecer que nenhuma sociedade livre pode impor um único modelo educacional para todas as famílias e para todas as crianças.
2: Na mesma linha, o senador Hermes Klan, do PL de Santa Catarina, cobrou a votação do projeto que regulamenta o ensino domiciliar na educação básica. Segundo ele, a proposta garante segurança jurídica, fiscalização e transparência para o homeschooling, além de equilibrar a liberdade das famílias com o dever do Estado de garantir a educação.
3: Klan também criticou a demora do Senado em analisar o texto aprovado pela Câmara em 2022.
5: Preserva o interesse público na qualidade pedagógica e na proteção contra abusos e no desenvolvimento integral da criança. O projeto chegou ao Senado Federal em 2022. Já deveria ter sido submetido à deliberação final desta Casa.
2: A Comissão de Assuntos Econômicos do Senado aprovou a convocação do presidente do Banco de Brasília, Nelson Antônio de Souza, para explicar as operações realizadas com o Banco Master. O depoimento deve ocorrer na próxima terça-feira. A decisão foi tomada após o presidente da CAI, senador Renan Calheiros, do MDB de Alagoas, afirmar que o dirigente do BRB condicionou a ida ao Senado à publicação do balanço financeiro do banco.
3: O pedido de convocação foi apresentado pela senadora Damares Alves, do Republicanos do Distrito Federal, que cobra esclarecimentos sobre as operações e os impactos financeiros envolvendo o Banco Master.
2: Hoje, a comissão também aprovou um projeto que obriga a Comissão de Valores Mobiliários a apresentar todo semestre um relatório sobre a sua atuação. O projeto ainda aguarda votação em turno suplementar. Durante a votação, o caso do Banco Master foi citado pelos senadores Jaime Bagatoli, do PL de Rondônia, e Damares Alves, do Republicanos do Distrito Federal.
6: Senadora Tereza Cristina, se nós tivéssemos uma CVM, ele estivesse fiscalizando, nós não tínhamos chegado nessa situação que o Banco Master chegou.
7: Somos o órgão fiscalizador e essa comissão é órgão fiscalizador. E a CVM não compartilhava informações com a gente. Eu tenho certeza que se nós tivéssemos, como CAI, nessa questão do Banco Master, sido acionados institucionalmente, nós teríamos feito alguma coisa.
3: Avançou no Senado o projeto que limita o bloqueio de recursos dos fundos de participação dos municípios e dos estados.
2: A proposta aprovada na Comissão de Desenvolvimento Regional busca a liberação desses recursos para setores essenciais, especialmente nas cidades pequenas. Repórter Patrícia Oliveira.
8: Para pagar dívidas previdenciárias, a União poderá reter no máximo 5% de cada parcela dos fundos de participação dos municípios e dos estados. A proposta do senador Rogério Carvalho, do PT de Sergipe, busca evitar que o bloqueio desses repasses federais afete principalmente cidades com até 50 mil habitantes e comprometam áreas como saúde, educação e infraestrutura. Segundo o relatório da senadora professora Dorinha Seabra, do União do Tocantins, para cerca de um quarto dos municípios brasileiros, essas retenções variam entre 5 bilhões e 7 bilhões de reais por ano.
9: Ao estabelecer o teto de 5%, a proposta alinha a regularização das dívidas previdenciárias com a capacidade financeira dos estados e municípios.
8: A proposta altera a Lei do Custeio da Seguridade Social e segue agora para a decisão final na Comissão de Assuntos Econômicos.
3: E os Centros Federais de Educação Tecnológica de Minas Gerais e do Rio de Janeiro podem se transformar em universidades tecnológicas federais.
2: É o que define uma proposta aprovada pela Comissão de Educação do Senado, que seguiu para análise do plenário. Repórter Rodrigo Rezende.
10: A mudança na estrutura acadêmica dos Cefetes Mineiro e Fluminense foi aprovada pela Comissão de Educação do Senado. O relator da proposta, senador Camilo Santana, do PT do Ceará, ressaltou que

0: E essas instituições sofreram transformações significativas nos últimos anos e, por isso, merecem a mudança.
1: Ao longo das últimas décadas, ambas ampliaram significativamente sua atuação na educação superior, na pós-graduação e na pesquisa aplicada, assumindo perfil acadêmico compatível com o modelo de universidades tecnológicas federais.
0: Conrado Rodrigues, vice-diretor-geral do CEFET de Minas Gerais, explicou como a mudança impacta a organização dos centros de ensino.
2: Ele faz com que os dois CEFETs deixem de fazer parte da matriz orçamentária da Secretaria de Educação Tecnológica, CETEC, passe a fazer parte da matriz orçamentária da Secretaria de Ensino Superior, a SESU, o que é uma matriz orçamentária mais compatível com o que as duas instituições são.
0: Além das sedes nas capitais de Minas e do Rio, os CEFETs possuem diversas unidades em cidades do interior, que seriam transformadas em campus das novas universidades. O projeto segue para análise do plenário do Senado.
3: Com edição de Paulo Groba e trabalhos técnicos de Eliseu Caires, o Jornal do Senado fica por aqui. Acompanhe agora as notícias da Câmara dos Deputados. Boa noite.
4: Boa noite e até amanhã.
5: 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Proposta disponibiliza recursos para ações contra alagamento nas cidades.
6: Avança enquadramento da profissão de vigilante como atividade de risco.
5: Deputados opinam sobre projeto que reduz a jornada de trabalho semanal.
7: Boa noite. Pastor Henrique Vieira, do PSOL do Rio de Janeiro, sustenta que interesses econômicos estariam atrasando o fim da escala 6x1. Segundo o deputado, a mobilização popular e o apoio do governo federal fortalecem o debate sobre redução da jornada sem corte salarial.
5: Pastor Henrique Vieira defende a aprovação da proposta, argumentando que a mudança é necessária para melhorar o cotidiano dos trabalhadores. O parlamentar menciona relatos de exaustão física e emocional, especialmente entre mulheres e mães solo.
7: Nilton Tato, do PT de São Paulo, critica a resistência de parte do Congresso ao fim da escala 6x1. O parlamentar acredita que a redução da carga horária, sem diminuição salarial, pode estimular a geração de empregos e movimentar a economia.
5: Para Nilton Tato, a Câmara pode dar um passo histórico na construção de uma legislação que traga mais qualidade de vida para os trabalhadores. Ele afirma que a alteração do regime laboral vai permitir mais tempo para descanso, convivência familiar, lazer e cuidados pessoais.
7: Luiz Lima, do Novo, do Rio de Janeiro, manifesta preocupação com a proposta que acaba com a jornada de trabalho 6x1. Embora reconheça que o novo modelo possa trazer benefícios ao trabalhador, o deputado critica o impedimento legal para o exercício de atividades no sexto dia da semana.
5: Na visão de Luiz Lima, a medida interfere na liberdade individual e prejudica diretamente cerca de 10 milhões de trabalhadores comissionados como vendedores. O parlamentar defende que o Congresso preserve a possibilidade de complementação da renda familiar.
7: Tadeu Venere, do PT do Paraná, demonstrou sua surpresa com a postura de deputados que usam a tribuna para criticar o projeto que reduz a jornada de trabalho no país.
5: Na avaliação do parlamentar, mais do que meritória, a proposta é justa e vai trazer dignidade ao trabalhador, com tempo para o descanso, lazer e convívio familiar. Para Tadeu Venere, o regime de escravidão imposto por uma jornada exaustiva e mão de obra quase gratuita ficou no passado.
7: Patrus Ananias, do PT de Minas Gerais, também condena os críticos da redução da jornada de trabalho. O parlamentar afirmou que resistência à proposta demonstra o posicionamento daqueles que ainda estão presos ao passado e usam hoje os mesmos argumentos impostos à época da escravidão.
5: Patrus Ananias também parabenizou os empresários brasileiros comprometidos com o bem-estar do trabalhador. Segundo o parlamentar, 5 dias de trabalho e 2 de descanso vão promover o avanço para toda a sociedade brasileira, longe do coronelismo do passado.
7: Murilo Gouveia, do PSDB Fluminense, também defendeu a redução da jornada de trabalho no país. Na avaliação dele, é preciso garantir aos trabalhadores um equilíbrio entre as atividades laborais e a sua vida pessoal.
5: O parlamentar assegurou que a redução nos dias de trabalho vai criar um ambiente mais produtivo e digno ao trabalhador. Hoje, na visão de Murilo Gouveia, os dias exigidos são penosos aos trabalhadores, restringindo momentos de descanso e de cuidado da própria saúde.
7: Helder Salomão, do PT do Espírito Santo, aponta que o relatório da Comissão Especial da PEC do fim da escala 6x1 prevê uma transição da jornada semanal, com redução para 40 horas após 12 meses de vigência da lei. ele lamenta pedido de vista que adiou a votação da matéria.
5: Helder Salomão defende a aprovação da proposta como forma de garantir 2 dias de descanso.

0: descanso aos trabalhadores brasileiros. Ele argumenta que jornadas excessivas aumentam o risco de adoecimento, reduzem a produtividade e prejudicam a convivência familiar.
1: Sérgio Turra, do PP do Rio Grande do Sul, critica o fim da escala 6x1 sem período de transição. O congressista avalia que a mudança, sem uma fase de adequação mais longa, pode prejudicar trabalhadores de menor renda e elevar custos para setores mais vulneráveis da economia.
0: Sérgio Turra pede que o Congresso discuta por mais tempo a redução da jornada semanal, levando em conta as diferenças entre grandes empresas e pequenos negócios. Ele avalia que medidas adotadas sem cautela podem ampliar a informalidade em vez de garantir empregos protegidos.
1: E o relatório sobre a jornada de trabalho pode ser votado ainda esta semana na comissão especial que analisa o tema. O relator propõe o fim da escala 6x1 com 40 horas semanais e transição de 14 meses.
0: O repórter Murilo Souza tem mais informações sobre o texto.
2: O relator da Comissão Especial da Câmara dos Deputados sobre o fim da escala 6x1, deputado Léo Prates, do Republicanos da Bahia, apresentou nesta segunda-feira seu parecer recomendando a redução da jornada de trabalho no país para 40 horas semanais, sem redução salarial e com 2 dias de descanso por semana. Um deles, preferencialmente aos domingos. A medida está prevista em uma proposta de emenda à Constituição, que deverá ser votada pelo colegiado na próxima quarta-feira e, em seguida, pelo plenário da Câmara, antes de seguir para o Senado. Um pedido de vista adiou a votação da PEC na comissão especial nesta segunda-feira. Pela proposta, 60 dias após a promulgação da nova emenda constitucional, o limite da jornada de trabalho cai para 42 horas semanais, já com repouso remunerado de 2 dias por semana. 12 meses após essa etapa, o limite será fixado definitivamente em 40 horas semanais. O texto é a versão do relator para 2 propostas de emenda à Constituição que previam a redução de jornada de trabalho no país para 36 horas semanais. No parecer, Prates argumenta que a transição para 36 horas semanais deve ser gradual e apoiada por políticas públicas, negociação coletiva e incentivo à produtividade.
3: Com a implementação progressiva, estamos permitindo que as empresas e setores planejem os investimentos em tecnologia e na reorganização operacional, em vez de recorrerem imediatamente a eventuais cortes de empregos ou repasse dos custos aos consumidores.
2: A proposta de emenda à Constituição mantém a possibilidade de compensação de horários e de redução de jornada por acordo coletivo, inclusive para regimes diferenciados, como trabalhadores com escalas específicas ou de setores essenciais ou de atividade contínua, de áreas como saúde, segurança, transporte e limpeza urbana. Para pequenos negócios, como MEIs, microempresas e empresas de pequeno porte, a proposta prevê regras específicas para reduzir os impactos da mudança, desde que os empregos sejam preservados. Já profissionais com alta qualificação e salário elevado poderão ter mais flexibilidade na jornada. E nos contratos públicos e terceirizados, a redução só valerá após aditivo contratual. Da Rádio Câmara de Brasília, Murilo Souza.
4: Economia.
1: Tony de Paula, do PSD do Rio de Janeiro, elogia o programa Gás do Povo, iniciativa do governo federal que atende milhões de famílias no país. No entanto, ele alerta para a exigência de que os vasilhames de gás sejam recarregados apenas em fornecedores parceiros das distribuidoras.
0: Para o Tony de Paula, essa prática configura um monopólio de poucas empresas e encarece o custo para a população que fica refém das marcas. O parlamentar pede ao governo que reveja as regras atuais e abra o mercado para a livre concorrência.
4: Habitação.
1: Charles Fernandes, do PSD da Bahia, solicitou ao governo federal a construção de 150 moradias do programa Minha Casa Minha Vida no distrito de Mutans, em Guanambi. Ele explica que a iniciativa busca atender famílias em situação de vulnerabilidade habitacional.
0: Charles Fernandes defende políticas habitacionais como forma de reduzir o déficit de moradia no país. Na visão do deputado, a casa própria representa dignidade, segurança e melhores condições de vida para as famílias.
4: Trabalho.
1: O projeto estabelece como atividade perigosa a profissão de vigilante, o que pode trazer benefícios para a categoria em termos de políticas públicas. A reportagem é de Júlia Lopes.
5: A Comissão de Trabalho aprovou o projeto de lei que reconhece a profissão de vigilante como atividade de risco. A proposta de autoria do deputado delegado Marcelo Freitas, do União Mineiro, altera o Estatuto da Segurança Privada e estabelece a atividade como perigosa devido à alta exposição ao risco de quem a exerce, independente da utilização ou não de arma de fogo. A norma

0: regulamentadora 16 da Consolidação das Leis de Trabalho, a CLT, define como atividades perigosas aquelas que expõem o trabalhador a condições que podem comprometer sua segurança, saúde física ou mental durante o exercício da função. Essas atividades são classificadas de acordo com o nível e o tipo de risco a que o profissional está sujeito. Atualmente, as ocupações consideradas de risco pela legislação incluem a construção civil, a mineração, a segurança pública, o transporte rodoviário e a indústria elétrica. Para o relator do projeto, deputado Capitão Alden, do PL da Bahia, o reconhecimento da atividade do vigilante como de alto risco não apenas valoriza o profissional, como também pode contribuir para a formulação de políticas públicas que garantem melhores condições de trabalho à categoria.
1: Grande parte dos profissionais não recebem auxílios ou indenizações em caso de invalidez ou morte. Isso muitas vezes é uma concessão de uma ou outra empresa, mas isso não estando previsto em lei, faz com que esse profissional fique à mercê dessas empresas. Então, isso é um ganho importante.
0: O texto também destaca que o vigilante é muitas vezes o único elo entre a criminalidade e a sociedade, principalmente em locais onde a presença policial é limitada. Além dos riscos físicos, a pressão constante de atuar em situações de perigo pode resultar em estresse e outros problemas de saúde mental. O projeto segue agora para análise na Comissão de Segurança Pública e Combate ao Crime Organizado. Da Rádio Câmara de Brasília, Júlia Lopes.
2: Segurança Pública. Aloysio Mendes, do Republicanos do Maranhão, afirmou que o Senado é omisso ao não votar a PEC da Segurança Pública, mesmo diante do avanço do crime organizado no país.
3: Segundo Aloysio Mendes, a imprensa cobrou a aprovação das mudanças. A Câmara fez sua parte ao aprovar a matéria, mas os senadores não avançaram na votação da proposta, a exemplo do que ocorreu com a matéria para diminuir a idade penal.
2: Coronel Ulisses, do União, presta homenagem aos 110 anos da Polícia Militar do Acre. O parlamentar exalta o trabalho dos policiais na proteção da população, especialmente em comunidades isoladas e regiões de fronteira.
3: Ex-comandante-geral da PM acreana, Coronel Ulisses defende a valorização dos profissionais da segurança pública. Ele também sugere melhorias na estrutura, mais treinamento e a aquisição de equipamentos mais modernos.
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2: Comissões. Comissão aprova projeto que cria novo modelo para a incorporação de tecnologias no Sistema Único de Saúde. A repórter Daniela Lessa nos conta como funciona a proposta.
5: A Comissão de Saúde da Câmara dos Deputados aprovou o projeto que cria um novo modelo para a incorporação de tecnologias no Sistema Único de Saúde, o SUS. A proposta institui os chamados acordos de compartilhamento de risco, mecanismo que permite ao poder público adquirir medicamentos, equipamentos e outros tratamentos novos, condicionando o pagamento aos resultados que eles apresentarem na prática. O projeto que altera a Lei Orgânica da Saúde é de autoria do deputado Eduardo da Fonte, do PP de Pernambuco. O relator na Comissão de Saúde, deputado Rafael Simões, do União de Minas Gerais, apresentou um texto alternativo que ampliou o alcance dos acordos. Segundo ele, o modelo permite acelerar o acesso da população a tratamentos inovadores, ao mesmo tempo em que protege o orçamento público.
6: Para que as pessoas hoje possam acessar uma nova tecnologia, há necessidade que isso passe pela aprovação do Ministério da Saúde. E esse é um processo longo. Então, no compartilhamento de risco, nós vamos ter condições de adquirir esses materiais, principalmente os remédios, e avaliar se de fato esse remédio fez o efeito que era prometido. Se ele não fez o efeito, não tem o pagamento. Então, isso possibilita que o Ministério tenha aí uma capacidade, inclusive financeira, maior do que acontece hoje, onde nós temos a judicialização muito grande na saúde.
5: O acordo de compartilhamento de risco funciona assim. O governo passa a ter a possibilidade de comprar medicamentos ou equipamentos inovadores e acompanhar

0: acompanhar ao longo do tempo se eles realmente entregam os resultados prometidos. Se o tratamento não funcionar como esperado, o pagamento pode ser reduzido ou até não acontecer. Segundo o relator Rafael Simões, o modelo ajuda a enfrentar um problema recorrente na saúde pública, que é o alto custo de tecnologias novas, muitas vezes incorporadas por meio de decisões judiciais, sem comprovação suficiente de eficácia. O projeto, que cria um novo modelo para incorporação de tecnologias no SUS, agora será analisado pela Comissão de Constituição e Justiça e de Cidadania. Da Rádio Câmara de Brasília, Daniele Lessa.
1: Saúde.
2: Soraya Santos, do PL do Rio de Janeiro, critica uma cartilha do SUS voltada para gestantes, questionando a substituição da palavra mãe pela expressão pessoas que gestam. Ela diz que o material desconsidera a experiência da maternidade e o papel das mulheres durante a gestação.
3: Soraya Santos também condena outros conteúdos da cartilha relacionados à interrupção da gravidez. A parlamentar acredita que o foco do material deveria estar na orientação sobre pré-natal, parto, puerpério e cuidados com a saúde materna e do bebê.
2: Lucas Redecker, do PSD, comemora o convênio do governo do Rio Grande do Sul com instituições de saúde para realizar mais testes do pezinho no estado. Ele afirma que a medida amplia o diagnóstico de atrofia muscular espinhal e de imunodeficiências primárias em recém-nascidos.
3: Lucas Redecker ressalta que a detecção precoce dessas doenças permite iniciar o tratamento dentro do prazo previsto pelo SUS. Ele pede que o governo federal estabeleça prazos para que todos os estados implementem em 5 fases do teste do pezinho.
2: Rodrigo Hollenberg, do PSB do Distrito Federal, comemora a inclusão na pauta de votações de projeto que prevê direitos para pessoas com diabetes mellitus tipo 1. O parlamentar assinala que a proposta garante acesso a medicamentos e demais insumos necessários ao tratamento.
3: Rodrigo Hollenberg explica que a proposta também prevê pausas na escola, no trabalho e em provas de concurso para que a pessoa possa monitorar a glicemia. Ele acrescenta que o acesso a apoios financeiros dependerá de avaliação biopsicossocial, conforme regras da legislação.
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1: Meio Ambiente.
2: A prevenção a enchentes pode ganhar mais recursos a partir de proposta que está sendo examinada na Câmara. Acompanhe a reportagem de Maria Neves.
5: A Comissão de Meio Ambiente e Desenvolvimento Sustentável da Câmara dos Deputados aprovou o projeto que destina recursos do Fundo Nacional sobre Mudanças do Clima a ações para conter alagamentos e inundações nas cidades brasileiras. O texto original da deputada Dandara, do PT de Minas Gerais, determinava que o poder público deveria financiar a criação das chamadas cidades esponjas, que adotam medidas como pavimentação permeável e reflorestamento para absorver a água das chuvas. A deputada Leda Borges, do PSDB de Goiás, no entanto, modificou a redação para prever apenas a destinação de verbas para o enfrentamento a inundações e alagamentos em ambientes urbanos. De acordo com a parlamentar, a lei que criou o Fundo sobre Mudança do Clima atribui apenas ao Poder Executivo Federal a competência para decidir sobre a utilização dos recursos. Leda Borges argumenta que a proposta é importante devido aos desastres provocados pelas mudanças climáticas.
6: Nos últimos anos, inundações e alagamentos passaram a ocorrer de forma recorrente em diversos municípios brasileiros. Tais eventos resultam não apenas em expressivos prejuízos econômicos, como também comprometem a infraestrutura urbana, a mobilidade, a saúde pública e, lamentavelmente, provocam perdas humanas, sobretudo em regiões mais vulneráveis.
5: Ao apresentar o projeto, a deputada Dandara explicou que o conceito de cidade esponja foi criado pelo arquiteto e urbanista chinês Kongjian Yu. Segundo relatou, o chinês se inspirou nas práticas tradicionais de populações asiáticas para conviver com as chuvas torrenciais do período das monções. A ideia é criar

0: condições para que parte da água das chuvas seja reabsorvida o mais rapidamente possível pelo solo, de modo a evitar alagamentos e enchentes. O projeto, que destina recursos do Fundo Nacional sobre Mudança do Clima para combater enchentes e alagamentos em ambientes urbanos, ainda será analisado pelas comissões de Finanças e Tributação e de Constituição e Justiça. Da Rádio Câmara de Brasília, Maria Neves.
1: Homenagem. Gilson Daniel do Podemos registra a realização da Festa do Divino Espírito Santo em Viana, no Espírito Santo. O deputado destaca a celebração de missa na matriz da cidade e convida a população para participar da programação elaborada pela Prefeitura.
2: Termina agora o Jornal Câmara dos Deputados com trabalhos técnicos de Everson Urani e apresentação de José Carlos Andrade e Márcio Aquilissardi. Uma boa noite para você.
1: Ótima noite. A Voz do Brasil volta amanhã. Você ouviu a Voz do Brasil. Boa noite.
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8: Olá pessoal, forte abraço, ótima noite a você sintonizado, sintonizada aqui na mais querida Manhuaçu FM 106,9, programa Ritmos da Noite, chegando, começando no seu rádio, no seu aplicativo, nas mídias digitais. Hoje, terça-feira, 26 de maio de 2026, estamos no outono, carinho imenso, alegria em abraçarmos a você ligado, sintonizado, conectado, conectada em toda a região. Nós vamos agradecendo a Deus, claro, né, por mais essa oportunidade de estarmos juntos por aqui. Até logo mais às 11 com muita música, bate-papo, interação. Claro, tudo isso com você ligado, ligado aí do outro lado curtindo o nosso programa. Seja no seu rádio, no modo tradicional ou nas mídias digitais aqui da Manhuaçu FM. Abraço, Giovanni. Seja muito bem-vindo, bem-vinda. É um prazer ter você ligado, ligada com a gente na maior audiência do leste de Minas.

0: acabou.
1: Primeira de hoje em nosso programa, Rio Negro e Solimões, com Emílio Eduardo, Castelo de Sonhos, 8:06. Hora certa aqui na noite da 106,9, o nosso programa só começando por aqui até às 11, com o melhor da música no seu rádio.

Jorge Mateus, no programa Ritmos da Noite, Abismo, 8 horas e 13 minutos agora. Tem Gustavo Lima, com Zazay Luciano, do outro lado da moeda.

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2: Muito bem, minha gente, 8 horas e 17 minutos agora. Programa Ritmos da Noite, por aqui até às 11 com você. Sua participação valendo música através do zap da Manhuaçu. Mande sua mensagem, participe com a gente. 8h17, o Hélio dos Santos está em Vila Nova participando, interagindo com a gente. E aí, Hélio, boa noite.
3: Boa noite, Giovanna Morim. Aqui é o Hélio dos Santos de Vila Nova. Gostaria de ouvir uma música, escolha aí, oferecer para Valtair, Adriana, Osaí e para todos os ouvintes. Uma boa noite e um ótimo programa para vocês.
2: Valeu, Hélio. Obrigado, meu querido. Uma ótima noite, um bom descanso e obrigado pela sintonia, pela participação aqui no programa Ritmos da Noite. Henrique Renner em nosso programa. Cara, metade.

0: bem, recordamos o Rick Renner aqui na noite da Manhã Uma Só FM, cara metade. Bom, o Mirassol está enfrentando o Lanús da Argentina pela última rodada da fase de grupos da Libertadores da América 2026, né? E o Mirassol está perdendo por 1-0, mas um jogo legal de se ver, não é? Estou vendo alguns trechinhos aqui pela internet. E o Mirassol está de parabéns, né? É uma campanha fantástica, já está classificado aí para o mata-mata, para as oitavas de final da competição. E o Mirassol está fazendo bonito, mas bonito mesmo, né? Está jogando de igual para igual com o Lanús. E eu estou achando que o Mirassol pode até buscar um empate ou até mesmo uma vitória contra o Lanús lá na Argentina, que seria um feito imenso, né? Inédito, né? Enfim, parabéns lá ao treinador do Mirassol, enfim, a toda a equipe, né? Parabéns mesmo, fazendo bonito pela primeira vez jogando a Libertadores da América e se classificando aí na fase de grupos, né? Para pegar o mata-mata, as oitavas de final. Parabéns, mas parabéns mesmo ao Mirassol. Bom, 8h23, hora certa aqui na noite da 106,9. Deixa eu atender mais participações. José Estevão, de Manhumirim. Boa noite, meu amigo.
1: Oi, Giovanni. Boa noite. Quem fala é José Estevão, Manhumirim. Percebado pra minha música. A tamba preferida. Ofereço pra vocês e da rádio. E pra minha cunhada, Adriana. E pra minha irmã Margarete, pra vocês aí da rádio, muito obrigado.
0: Tá, beleza, José Estevão. Um abraço pra você, meu querido. Uma ótima noite. Um abraço aí pra toda a família. Obrigado pela sintonia, pela participação. Aí chegando, Palito Baduí com Valéria Barros. Tema preferida.

0: Carlito e Baduí com Valéria Barros no programa. 8h27 para fecharmos a sequência. Vou falar com o Osimar Pereira de São João do Manhuaçu. Boa noite, Osimar.
1: Boa noite, Giovanni Murinho. Aqui é o Osimar Pereira, São João do Manhuaçu. Queria ouvir uma música com o Bairrinho Tamaremos. Eu fiz para todos que estão na sintonia da FM 106.9, a maior e melhor. Um abraço a todos, fique com Deus.
0: Beleza, Osimar, com Deus também, meu querido. Ótima noite, obrigado pela sintonia. Tá aí o Barreirito cantando pra gente no programa.

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1: Muito bem, de volta aqui na Noite da Manhã Sua FM. Quando são 8 horas e 32 minutos, o programa Ritmos da Noite vai seguindo juntinho contigo até às 11. Abraçando você ligado, ligada em toda a região. Em Reduto, deixa eu abraçar nossa amiga ouvinte Tereza. Tá ligadinha com a gente, não é, Tereza? Boa noite.
2: Boa noite, Giovanni. Tudo bem?
1: Tudo bom.
2: A Tereza aqui de Reduto. Se for possível, tocou a música do Amado Batista para nós. Tô aqui ligadinho no programa, tá?
1: Tá ótimo, Tereza. Um abraço aí pra você, uma ótima noite. Obrigado pela sintonia. Aí, Reduto ligadinha com a gente, não é? Um abraço também pra Isabel Luiza, no Santa Terezinha. Ela que tá curtindo o nosso programa sempre. Tá bom, Isabel? Isabel Luiza, um abraço pra você, uma ótima noite. Obrigado pela audiência. E o nosso amigo Antônio, em São João da Figueira, Durandé, também ligado com a gente. Tá bom, Antônio? Aí, em Durandé, São João da Figueira, um abraço, Giovanni. Boa noite.

0: Ah, bom, Amado Batista no programa, estou só, 8h37, minha gente. O Antônio está agradecendo aqui pelo abraço, né, lá em São João da Figueira, Durandé. Valeu, meu querido, abração para você também. Ligado sempre, curtindo a nossa programação, interagindo com a gente, né? Sempre, sempre ligado, não perde programa mesmo. Bom, no bairro Ponte da Aldeia, quem tá com a gente, vamos lá, falando, participando, interagindo com a gente também. Olá, boa noite.
1: Sou a Tereza da Ponte da Aldeia, que é uma música com Teixeirinha que faz de parabéns. Você reparou com a Dilda, que vai lá com a Vinacente e para todos os familiares dele, porque hoje é o dia aniversário dele. E peço a Deus que dê muita saúde, muita felicidade e muitos anos de vida. E eu feliz para todos vocês da rádio também. Uma boa noite para todos vocês. Amém.
0: Opa, tá bom, Tereza, um abraço aí, boa noite, né, parabéns pra Hilda no Corre das Nascentes, né, hoje completando mais um ano de vida, que Deus abençoe, felicidades aí, muita saúde, tá bom, Hilda? Obrigado, Tereza, pela participação também do bairro Ponte da Aldeia, o Expedito participa com a gente, boa noite, Expedito.
2: Oi, Giovanni, eu quero pedir uma música pra uma Hilda, moro quase nem assim, hoje é dia de aniversário dela, tá, parabéns.
0: Tá ótimo, Expedito. Um abraço aí pra rua Padre Afonso Ramos, no bairro Ponte da Aldeia. Parabéns mais uma vez aí pra Hilda, no Corre das Nascentes. Um abraço lá pra Hilda, pro João, pro Zequinha, né? Toda a família, que Deus abençoe sempre. Obrigado pelo carinho da audiência também.

0: Manuel participa com a gente de Vieiras. E aí, Manuel, boa noite.
1: Boa noite, seu Bano Mourinho. Tá tudo bem aí?
0: Tudo
1: bem. Manuel de Vieira. Queria ouvir uma música aí, pra tocar pra nós. Me mata, por favor. Eu acho que é assim, né? Quem canta, eu não sei não, valeu? Se você descobrir aí, toca pra nós aí, por favor. Um abraço. Valeu, pelos seus ouvintes. Boa noite. Tchau, tchau, com Deus.
0: Tá joia, Manuel. Um abraço, querido. Ótima noite. Obrigado pela sintonia.

0: Meninos de Goiás com Edson e Hudson no programa Me Mata de Uma Vez. 8 horas e 44 minutos agora. Deixa eu abraçar aqui e atender a participação do nosso amigo ouvinte Ronaldo. Tá ligadinho com a gente em Caratinga, nos ouvindo. E aí, Ronaldo, boa noite.
1: Boa noite, Giovana Murim. Geraldo de Caratinga. Passa pra minha musga. Amor Eterno com Vic de Souza. Oferecer pra todos que estão ouvindo.
0: Beleza, Geraldo? Aí de Caratinga, um abraço pra você, boa noite, obrigado pela sintonia.

Vic Souza, música linda, hein? Amor Eterno. Minha gente, 8h49 por aqui, a hora certa. Deixa eu abraçar nosso amigo ouvinte, a Silvânia Cruz de Petrópolis, no Rio. Tá ligadinha com a gente, né? Curtindo sempre o nosso programa. Tá abraçando, né? Aos amigos, familiares aqui em Manhuaçu, na região. Tá legal, né? Que legal, minha querida. Um abraço pra você, Silvânia, aí no Rio de Janeiro, Petrópolis. Sempre, sempre na sintonia, na paquera do nosso programa. Chegando o Zezé de Camargo e Luciano, dois corações e uma história.

0: Zezé de Camargo e Luciano no programa Dois Corações e Uma História. Pessoal, 8h54 aqui na 106,9. E o nosso programa vai seguindo, né? Claro, juntinho contigo. Até logo mais às 11 com muita música, bate-papo, interação. Você ligado, ligada com a gente em toda a região. Seja muito bem-vindo, bem-vinda. É um prazer, uma alegria ter você ligado, ligada com a gente, curtindo a maior audiência no leste de Minas. A garota Ana Beatriz, bairro Ponte da Aldeia, tá com a gente, não é, Ana? Boa noite.
1: Oi, Giovanni Mourinho, aqui é a Ana Beatriz, de Ponte da Aldeia. E como por favor mandar uma música pra mim do Baluma Castela e Zé Felipe, pra minha mãe, pra minha irmã, pra minha avó Cornélia. Por favor, em nome de Deus abençoe vocês, em nome de Jesus, amém.
0: Amém, Ana. Um abraço, Deus abençoe também. Obrigada, querida, pelo carinho. Ótima noite toda a família aí na rua Padre Afonso Ramos, no bairro Ponte da Aldeia. Zé Felipe, Ana Castela.

Zé Felipe com Ana Castela no programa Sua Boca Mente. 8h57 para fecharmos a sequência. Deixa eu mandar um abraço aqui para nossa amiga ouvinte Raquel da Silva, Vila Nova. Giovanni, boa noite, estou aqui ligadinha com você no programa. Tá legal, Raquel, que bom. Um abraço aí para Vila Nova, ótima noite. Obrigado pela sintonia, pela participação, tá bom, Raquel? Olha, de Reduto, deixa eu mandar um abraço aqui pro meu amigo ouvinte, né, o João de Cristo, tá por lá ligado com a gente, né, ele, a esposa Valéria, um abraço aí pra vocês, tá bom, João? É, pra toda a família, obrigado aí pelo carinho da sintonia, ligados com a gente, curtindo o nosso programa, descansando e ouvindo música boa, não é, João? Um abraço, Deus abençoe, obrigado aí pelo carinho da audiência em Reduto, onde o nosso programa é audiência total.